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1: 21 horas e 56 minutos.
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1: 22 horas e 55 minutos.

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1: 23 horas e 57 minutos.
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0: Creio em um só Deus, Pai Todo-Poderoso, Criador do céu e da terra, de todas as coisas visíveis e invisíveis. Creio em um só Senhor, Jesus Cristo, Filho Unigênito de Deus, nascido do Pai antes de todos os séculos. Deus de Deus, Luz da Luz, Deus verdadeiro de Deus verdadeiro, gerado, não criado, consubstancial ao Pai. Por Ele todas as coisas foram feitas e por nós homens, e para nossa salvação, desceu dos céus, encarnou pelo Espírito Santo no seio da Virgem Maria, e se fez homem. Também por nós foi crucificado sob Pôncio Pilatos, padeceu e foi sepultado. Ressuscitou ao terceiro dia conforme as Escrituras e subiu aos céus, onde está sentado à direita do Pai. E de novo há de vir em sua glória, para julgar os vivos e os mortos, e o seu reino não terá fim. Creio no Espírito Santo, Senhor que dá a vida e procede do Pai e do Filho. Igual Pai e Filho é adorado e glorificado. Ele é que falou pelos profetas. Creio na Igreja Una Santa Católica e Apostólica. Confesso um só batismo para a remissão dos pecados e espero a ressurreição dos mortos e a vida do mundo que há de vir. Amém.
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8: No trecho do Evangelho de hoje, encontramos um jovem se aproximando de Jesus e lhe dirigindo uma pergunta bem existencial. Mestre, o que devo fazer de bom para possuir a vida eterna? Jesus respondeu: se tu queres entrar na vida eterna, observa os mandamentos. O jovem perguntou: quais mandamentos? Jesus respondeu: não matarás, não cometerás adultério, não roubarás, não levantarás falso testemunho, honra teu pai e tua mãe e ama teu próximo como a ti mesmo. O jovem disse a Jesus: tenho observado todas essas coisas. O que ainda me falta? Jesus respondeu: se tu queres ser perfeito, vai, vende tudo o que tens, dá o dinheiro aos pobres e terás um tesouro nos céus. Depois vem e segue-me. Quando ouviu isso, o jovem foi embora, cheio de tristeza, porque era muito rico. Como se vê, a vida eterna não casa com o apego às coisas terrenas. A perfeição da vida passa pelo desapegar-se dos bens terrenos que passam, para abraçar os bens celestes que não passam. Nos tempos de hoje, é importante afirmar: a aposta exclusiva nos bens terrenos não é garantia de felicidade. Com a bênção do Deus misericordioso, o Pai, o Filho e o Espírito Santo. Amém.
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11: Olá, gente amiga, de volta aí com o nosso Falando de Bíblia, divulgando as mensagens da Bíblia do Novo Testamento para toda a região de Pelotas e hoje por internet, né, para o mundo inteiro. E seguindo com o nosso estudo do Apocalipse, estamos vendo que o sétimo selo do livro da vida foi aberto pelo Cordeiro Imolado, por Jesus. E ao abrir o sétimo selo, apareceram sete anjos com trombetas. E cada trombeta que ia sendo tocada, ia acontecendo uma calamidade. Ia se destruindo um terço da terra, um terço do mar, um terço das águas potáveis, rios, etc. Um terço do firmamento, sol, lua, etc. Aí tocaram-se as quatro primeiras trombetas. E agora, no capítulo 9, a partir do versículo 1, livro do Apocalipse, capítulo 9, a partir do versículo 1, vamos ver a quinto anjo, a quinta trombeta. E o quinto anjo tocou. Vi então uma estrela que tinha caído do céu sobre a terra, e foi-lhe dada a chave do poço do abismo. Ela abriu o poço do abismo, e do poço do abismo saiu fumaça, como a fumaça de uma grande fornalha. E o sol e o ar se escureceram por causa da fumaça que saía do poço. Da fumaça espalharam-se gafanhotos sobre a terra, e receberam poder igual ao dos escorpiões da terra. Foi-lhes dito que não danificassem a vegetação da terra, nem as ervas, nem as árvores, mas somente as pessoas que não levassem na fronte a marca do selo de Deus. Não lhes foi permitido matá-las, mas sim atormentá-las durante 5 meses. E a dor que causavam era semelhante à dor da picada de escorpião quando morde alguém. Naqueles dias, as pessoas vão procurar a morte e não a encontrarão. Vão desejar morrer, mas a morte fugirá delas. Os gafanhotos tinham a aparência de cavalos preparados para a guerra. Levavam na cabeça coroas que pareciam de ouro, e as caras deles pareciam rostos humanos. Tinham cabelo semelhante ao cabelo das mulheres, e os seus dentes eram como dos leões. Tinham couraças como couraças de ferro, e o barulho das suas asas parecia o barulho de uma multidão de carros e cavalos correndo para o combate. Tinham caudas como os escorpiões com ferrões, e na sua cauda estava o poder de atormentar as pessoas durante 5 meses. Tinham por rei o anjo do abismo, que em hebraico se chama Abaddon e em grego Apolion. Passou o primeiro ai, mas depois vem ainda outros 2 ais. Então, na quinta trombeta, a coisa já vai ficando muito pior. Porque isso não é mais destruição de natureza e tal, agora já é a vinda do demônio. Então, cai uma estrela, abre, a tampa do abismo, e de lá então vem esse enxame de demônios, que são, parece um gafanhoto, tamanho de cavalo, com coroa na cabeça, dente de leão, cabelo de mulher e etc, e cauda de escorpião. Então, só que então esses demônios, que são capitaneados, né, que são mandados pelo demônio principal, esses demônios vêm destruir todos aqueles que não têm a marca do Cordeiro. Aqueles que não se converteram ao Cordeiro. E é muito interessante, porque não mata eles, tortura. Durante 5 meses, eles vão sofrer, e não vão deixar eles morrer. Eles querem morrer, mas não conseguem morrer, porque estão sendo torturados. O que diz mesmo a quinta trombeta? Que aqueles que não se converterem ao Cristo, que não se converterem à realidade nova da vida, estão fadados a sofrer. Sofrer muito. Atacados pelo mal. E queria só fazer um pequeno paralelo que me parece interessante, quando fala que vem uma grande fumaça que escurece o mundo inteiro e tal. E em seguida vem esse enxame de gafanhotos e doenças, etc. Façam a leitura que quiser. Mas o nosso país está pegando fogo. Escureceu e choveu cinzas. Estão voltando doenças. Voltam pelas mãos daqueles que querem fazer o mal. Daqueles que espalham por aí notícias e fakes. Daqueles que querem nos enganar. Prestem atenção. Os sinais estão aí. Pergunta: no quinto selo, qual é a grande...

etc., destruir todo mundo que não tinha o sinal do Cordeiro, os que não eram convertidos, aqueles que se deixam enganar pelo demônio. Pois é. E hoje estamos aí, livro do Apocalipse, capítulo 9, lá no versículo 13. Vamos abrir, vamos tocar a sexta trombeta. Livro do Apocalipse, capítulo 9, versículo 13. O sexto anjo tocou, e eu ouvi uma única voz, vinda dos quatro cantos do altar de ouro que está diante de Deus. A voz dizia ao sexto anjo, aquele que segurava a trombeta: solta os quatro anjos que se encontram algemados no grande rio, o Eufrates. E foram soltos os quatro anjos que estavam com a hora, o dia, o mês e o ano marcados para matar a terça parte da humanidade. Sempre essa ideia de que matar um terço, destruir um terço, é sinal de que tem ainda recuperação para o resto. O número das tropas de cavalaria, lá no versículo 16, o número das tropas de cavalaria era de 20 mil vezes 10 mil. Eu ouvi bem o seu número. E na minha visão, vi os cavalos e os cavaleiros do seguinte modo: tinham couraças de fogo, jacinto e enxofre. As cabeças dos cavalos pareciam cabeças de leões, e de suas bocas saía fogo, fumaça e enxofre. A terça parte da humanidade morreu por causa dessas três pragas: fogo, fumaça e enxofre, que saíam das bocas dos cavalos, pois o poder desses cavalos estava na boca e na cauda. Suas caudas pareciam serpentes com cabeças, e com essas causavam dano. As demais pessoas, as que não morreram devido a essas pragas, mesmo assim não se converteram das obras de suas mãos. Não deixaram de adorar os demônios, os ídolos de ouro e de prata e de bronze, de pedra e de madeira, que não podem ver, nem ouvir, nem caminhar. Também não se converteram de seus homicídios, nem das suas magias, nem da sua prostituição, nem dos seus roubos. Então vamos lá. Olha bem o que está acontecendo. Sexta trombeta. Liberar os quatro anjos presos no Eufrates. Lembrando que o rio Eufrates, aquela grande importância ali, né? Como fonte de vida ali para toda aquela região da Ásia, etc. A região, e lá na região do Eufrates, era a região que habitavam guerreiros sanguinários, um povo, os partos, que eram uma tribo guerreira que até os romanos temiam, que já tinham enfrentado os romanos muitas vezes. E eles tinham uma cavalaria destruidora. Então, o João, aqui no seu Apocalipse, ele anuncia que esse tipo de exército é capaz de enfrentar os romanos, mas que mesmo destruindo esse um terço, ainda o restante não se converteu. Mas o que eu acho muito interessante nesse trecho é ele dizer que o que dizimou as pessoas não foram a espada, não foram as lanças, foi o quê? Foram as bocas. Interessante demais, né? Quando eles diziam lá assim, ó, a terça parte da humanidade morreram por causa dessas três pragas: fogo, fumaça e enxofre, que saíam das bocas dos cavalos, pois o poder desses cavalos estava na sua boca, também na cauda, mas principalmente na boca. Não parece para vocês absolutamente similar com o que está acontecendo hoje? O poder do mal que é transmitido por essa brigaiada na qual nós fomos jogados por esses dois grupos políticos, e nós brigando entre nós, os fake news que hoje são a transmissão da mensagem, ou seja, que simbolizam a boca. Então vamos cuidar, gente. Vamos cuidar. Não vamos ser participantes do mal que assola a nossa sociedade. Olha o livro do Apocalipse, é São João já prevendo isso por volta aí do ano 90. Nós estamos no ano 2019, 2000 anos atrás, São João já prevendo o grande mal
que viria através das bocas, da maledicência, do mal espalhado. Pergunta. No livro do Apocalipse, aí no capítulo 9, nos versículos 18 e 19, João narra três pragas que saíam da boca dos cavalos. Que pragas são essas? Olá.

que nós já abrimos os sete selos que lacravam o livro. No sétimo selo, anjos tocando sete trombetas. Cada trombeta que tocava acontecia uma catástrofe. E agora nós estamos na sétima trombeta. Mas antes de ouvirmos a sétima trombeta, que vinha lá do anjo do sétimo selo, vamos lembrar aqui para quem que João está escrevendo. João está narrando o livro da história, né? A história do passado, do presente e do futuro. Ou seja, a nossa história também. O Cordeiro já abriu seis selos. E agora, quando ele abre o sétimo selo, aparecem sete anjos com as sete trombetas. A cada trombeta que o anjo toca, vem uma praga sobre a terra. As cinco primeiras trombetas são cinco pragas clássicas. Granizo sobre a terra, sangue, água amarga, água envenenada, escuridão, gafanhoto. Se lembrar, parecem muitos com as próprias pragas do Egito, né? Quando libertam os judeus lá, os hebreus do Egito. Na sexta trombeta, vem essa cavalaria demoníaca, né, que mata um terço dos homens. É um castigo de Deus, mas referência ao povo guerreiro que vivia perto ali de Eufrates, que não havia se rendido aos romanos. Mas, mesmo com essas seis pragas, com tudo isso que aconteceu até hoje, destruição de um terço sobre a terra e a possibilidade da conversão dos outros dois terços, mesmo assim, os opressores do povo não se convertem. Matam, roubam, perseguem os fracos, blasfemam, esparramam fake news, enganam o povo, compram as empresas, os jornais das empresas de televisão para esparramar mentiras, adoram ídolos, mentem, causam julgamentos parciais no judiciário, não praticam a justiça, pelo contrário, praticam a injustiça. E ainda se omitem frente a todo o mal que está por aí. A gente podia se fazer a seguinte pergunta. Aliás, vamos deixar com a pergunta de hoje. De quem mesmo João está?

Apocalipse, só para a gente lembrar, então, o Apocalipse, aquele grande livro da revelação de São João, né? São João está preso na ilha de Patmos e tem uma grande revelação. Ele vê uma porta de entrada para o céu e aí ele entra por essa porta e lá, então, ele vê o grande trono com aquele que é capaz de tudo e esse trono cercado por vários outros tronos com os anciãos de roupa branca, com os quatro elementos, com os quatro seres vivos em volta. E aí depois aparece então na mão daquele que tudo pode um livro, um rolo. É, o rolo da vida, aquele que contém tudo. A história, o presente, o futuro, aquele que contém a solução dos problemas que os cristãos estão vivendo naquele tempo. Perseguição do Nero. Cê, lembrando que naquele tempo, no início do cristianismo, os cristãos eram perseguidos, eram presos, torturados, eram muitas vezes colocados na arena lá com leões para lutarem, né? Lutarem entre si, etc, etc. Tá. Então, o que que acontece? Nesse livro está a solução dos problemas, só que o livro está lacrado. O livro está lacrado com 7 selos. Lembrando que o número 7 é aquele número que dá a enormidade, o completo. Então o livro está completamente lacrado. E aí São João chora, porque não encontra ninguém com a capacidade de abrir os selos. Até que ele percebe a presença do Cordeiro, o Cordeiro imolado, aquele que é capaz de abrir os 7 selos. Jesus, aquele que foi imolado por nós. E aí, então, o Cordeiro começa a abrir os selos, vai abrindo os selos um a um, e na hora, então, em que ele vai abrir o último selo, este último selo, ele é composto de várias trombetas. Isso é interessante, porque aí ele tem 7 anjos com 7 trombetas. Realmente é uma liturgia, né? É uma celebração. E a cada trombeta que ele vai abrindo, vai acontecendo algo de fantástico, né? Então, na primeira trombeta, cai granizo, fogo e 1/3 da terra é destruído. Na segunda trombeta, vem uma bola de fogo, né? Aliás, uma montanha de fogo, né? Que cai no mar e 1/3 de tudo que tem no mar é destruído. Na terceira trombeta, cai do céu uma estrela grandiosa e ela envenena 1/3 de todas as águas doces do mundo. Depois, na quarta trombeta, então, 1/3 do sol, da lua, das estrelas, tal, se apaga. Na quinta trombeta, vem o próprio demônio, abre o inferno e saem de lá as pragas, a destruição. Na sexta trombeta, então, aparecem os 4 anjos presos nas 4 regiões, onde habitavam os pardos, né? Aqueles que são os guerreiros sanguinários e tal. E de novo, 1/3 de todo é destruído, até que então vai aparecer o sétimo selo, no sétimo selo, a 7ª trombeta. Então, lembrando que João está narrando o livro da história, o livro que é o passado, o presente e o futuro, que já abriu 6 selos. E agora, no 7º selo, aparecem então os 7 anjos com as 7 trombetas. A cada trombeta que o anjo toca, vai caindo todas essas pragas. As 5 primeiras, então, são as pragas: granizo, sangue, água envenenada, escuridão, gafanhoto, etc. Na 6ª trombeta, a cavalaria demoníaca, que mata 1/3 dos homens. Castigo de Deus, que vem vindo, e os homens ainda não se convertem. E, finalmente, vamos ver, a partir do próximo programa, a sequência com a 7ª trombeta. Pergunta: ao abrir o 7º selo, o Cordeiro se depara com anjos, cada um deles com trombetas. E a cada toque de trombeta vai acontecer uma catástrofe. A pergunta é: quantos anjos com quantas trombetas é a visão?

0: A Bíblia, no livro do Apocalipse, capítulo 10. Vamos lá? Livro do Apocalipse, capítulo 10. Abriu? Então vamos lá, vamos pegar a partir do versículo 1. Eu vi ainda outro anjo poderoso descer do céu, vestido com uma nuvem. Sobre a sua cabeça estava o arco-íris, seu rosto era como o sol, suas pernas pareciam colunas de fogo. Tinha na mão um livrinho aberto. Colocou o pé direito sobre o mar e o esquerdo sobre a terra e gritou com voz forte como um leão que ruge. Quando gritou, os sete trovões fizeram ouvir suas vozes. Veja bem, continua a liturgia. Sete, sete, sete. Sete trovões fizeram ouvir suas vozes. E quando os sete trovões acabaram de falar, preparei-me para escrever, mas ouvi uma voz do céu que me dizia: guarda sob sigilo o que os sete trovões falaram e não o ponhas por escrito. Então vamos lá, no comecinho aí do capítulo 10, estamos abrindo então finalmente no sétimo selo, o sétimo anjo vai tocar a trombeta, e esse anjo grandioso com o livrinho aberto e não mais selado, porque o Cordeiro já abriu os selos, esse anjo grandioso vai fazer a grande revelação. Agora vai deixar de ser o segredo, vai ser a revelação. Então vamos lá, versículo 5. E o anjo que eu vi de pé sobre o mar e a terra, levantou a mão direita ao céu e jurou por aquele que vive para todo sempre, e criou o céu e tudo que nele existe, a terra e tudo que nela existe, o mar e tudo que nele existe. Não haverá mais tempo. Nos dias da voz do sétimo anjo, quando ele tocar a trombeta, vai se realizar o plano secreto de Deus que ele anunciou aos seus servos, os profetas. Então vamos lá. Acabou a chance. Agora é o tempo da conversão. É agora. Então o livro faz a revelação que com a vinda de Jesus, com ele abrindo os selos, mostrando todas as catástrofes, todo o mal, toda a desgraça, agora com a vinda dele, é a nossa chance de nos convertermos. É agora o tempo. Pergunta: qual é a citação no finalzinho do versículo 6 do capítulo 10 de Apocalipse?
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0: Seja bem-vindo a mais um Porta Aberta. Com você, Mariângela Jaguraba. Guia dos Vestígios das Missões Jesuíticas Guaranis no Rio Grande do Sul. 400 anos, 1626-2026. Vamos ouvir a entrevista de Jackson Erpen a um dos autores do livro O Gaúcho Missioneiro, Juliano Osga.
1: Juliano, o que motivou a criação do livro e qual a lacuna ele busca preencher?
2: Foi deixar registrado para a posteridade, para o futuro, locais, vestígios, para evitar o apagamento humano desses locais, ou modificação, ou transladação, ou qualquer modificação que venha a ser de intencional humano para apagamento da história para mais 100 anos, ou seja, são 400 anos de vestígios que já são vestígios por um apagamento histórico de 400 anos, envolvendo várias interesses, várias entidades,

0: para as pessoas conhecerem essa região das missões e os vestígios, não só na região das missões, no Rio Grande do Sul inteiro possui vestígios. São 229 pontos geográficos de vestígio das missões no Rio Grande do Sul.
1: Quais foram os principais desafios enfrentados durante o levantamento e também a documentação dos vestígios missioneiros espalhados pelo Rio Grande do Sul?
0: Um dos principais desafios da parte que me tocou, porque tem que deixar claro que esse guia foi feito em três fases. A primeira fase, Daniel Campos. A segunda fase, Juliano Osga. E a finalização gráfica, toda a parte de design e acréscimos muito importantes para a finalização, como merecia dos 400 anos, é pelo Michael Moraes. Três missioneiros, cada um radicado em uma região, Daniel Campos em São Luís Gonzaga, eu, Juliano Osga em Ouro Preto, Minas Gerais, e Michael Moraes reside atualmente em Portugal, Alemar. Então, a dificuldade a princípio de cada um foi ter o apoio, vamos dizer assim, são talvez se juntar o trabalho das três pessoas, são mais ou menos quase 9 anos de trabalho. Só o design final do Michael Moraes deu um ano, de 2025 a 2026. O meu começou 2023 a 2024, 2025. E o Daniel Campos já tinha feito esse mapeamento no Google My Maps. Anteriormente, a partir de um TCC que ele iniciou e foi preenchendo essas informações voluntariamente com outras pessoas, mas a iniciativa desse levantamento geográfico dos vestígios das missões do primeiro e segundo ciclo se iniciou com o trabalho do Daniel Campos. Daí, uma conversa, numa parceria, a gente resolveu fazer um guia. E a finalização, graças ao Michael Moraes, que fez esse trabalho excelente para não deixar engavetado por falta de apoio financeiro, institucional, apoio cultural de várias esferas públicas, estaduais e federais, municipais, não teve. Então, foi um trabalho voluntário, com ajuda financeira de patrocinadores. Pessoais, privados, que são quatro pessoas que ajudaram com esse valor financeiro, e só foram impressos 50 exemplares, numerados de 1 a 50. 25 ficaram no Brasil e 25 seguiram a Leimar para Portugal, que Michael Moraes, além de fazer o trabalho voluntário de designer, finalização de arte, vários outros trabalhos de mapeamento, QR Code, que foi um trabalho exaustivo, até de criação de plugins, de programas, de aplicativos para poder elaborar toda essa informação e gerar um produto final que foi o guia. Então, isso é um trabalho que, se fosse cobrado, passa da casa dos 20, 30 mil, e foi um trabalho voluntário que o Michael Moraes fez. Então, de toda essa questão, pode-se resumir o grande problema que não impediu, por força maior de ajuda de pessoas, minha família da minha mãe, meus irmãos, a família do Michael Moraes, que ajudou a impressão, o patrocínio para imprimir esses 50 exemplares. Foi a falta de apoio financeiro, institucional, a nível municipal, estadual, federal, para conclusão desse trabalho, que é muito importante, a um nível histórico. E só foi possível por ajuda pessoal, familiar, e isso tem que ser deixado claro

0: cuidado e deixar registrado isso.
1: A importância desse guia, justamente neste ano em que são comemorados os 400 anos do início das missões jesuíticas guaranis no Estado, que significado essa data tem para a preservação da memória e da identidade regional?
0: Eu penso que um guia, ele é um rumo para novas pesquisas, novos caminhos, novas abordagens e, acima de tudo, ele é um registro. A partir do momento que é catalogado num guia, num registro, num livro de tombamento, certos objetos locais históricos, ele impede de ser modificado, destruído, eliminado, apagado. Por quê? Porque você tem uma prova material que com fotografia, com mapa, com descrição, que ali existia algo. E daí, esse é o maior, para mim, talvez o maior êxito do guia, é criar um registro para impedir o apagamento do pouco que resta desses 400 anos. O guia é um registro para guardar, para preservar, é um guardião do que tem até hoje, fora outros vestígios que estão aí por ser descobertos. Então o guia serve para isso, para guardar e preservar para futuras intervenções não serem possíveis. Intervenções que eu falo, apagamentos, não intervenções. Intervenções, assim, intencionais de destruição, de apagamento, de modificação, que esse é o principal motivo.
1: Durante a pesquisa, houve alguma descoberta, história ou vestígio que surpreendeu especialmente a equipe dos autores e também por quê?
0: Da minha parte, eu, Juliano Osga, como editor, colaborador do guia, me surpreendeu que desses 220 pontos, vários pontos eu fui conhecer ao longo da minha vida, com 39 anos, muitas vezes sem saber que ele tinha alguma ligação específica. Então, um dos lugares assim, que eu vim conhecer posteriormente foi a região ali da Batalha do Imbororé, entre Porto Vera Cruz e Porto Lucena. Outro ponto é a lembrança da visita do museu de Porto Lucena, quando eu estudava e morava em Porto Lucena, onde que tem a espada que foi achada no Rio Uruguai, no leito, que acredita-se que, com fontes visuais, que é a espada da época dos bandeirantes, com curvatura, que já está bem deteriorada, está no Museu de Porto Lucena, e ele consta num livro que eu publiquei sobre manuscritos da Batalha de Mororé. Nesse livro, através da pesquisa, da ajuda de campo do Carlos Prio, do Porto Xavier, ele foi lá, conseguiu autorização do responsável e tirou fotos da espada, eu coloquei nesse livro. E me trouxe essa lembrança, que quando eu era novo, estudava em Porto Lucena, de 1995 a 2000, em visita com a escola, a gente foi lá no museu, eu lembro de poucas coisas, né? E essa espada estava lá. Mas eu não sabia dessa importância na época, entre 7 e 13 anos, não sabia dessa importância histórica, tudo. Isso foi uma lembrança que me trouxe. E a outra é aquela região ali do Cerro Aniaciba, que fica na linha Caparuçu, a divisa com Porto Xavier e Porto Lucena, fica no lado de Porto Xavier, 500 metros, 1.000 metros da foz do Rio Comandaí com o Rio Uruguai, tem esse cerro Aniaciba. Aniaciba, que seria uma transliteração corruptela pejorativa para Chapéu do Diabo, mas é um nome que foi dado posteriormente pelos portugueses. É, em Guarani, ele tem uma conotação topológica, geográfica, como sombra da alma, porque era um local que, dependendo o mês, a estação e a posição do sol, ele fica com um lado total de sombra. Então, ele dá um sombreiro no lado inteiro de uma coisa que é visualmente de longe, ele é um chapéu. Ele tem o platô em cima com as abas no lado. Então, quando cai o sol para o lado oeste, o lado leste desse cerro, ele fica todo escuro. E também fica escuro porque tinha vegetação, tinha árvores. Então, quando baixa o sol na árvore escura, ele se torna escuro. Então, era uma outra conotação. Isso aí fica bem próximo ali da região onde que meu avô morava, meu avô Casimiro Osga, minha avó Iris. E a gente sempre escutava histórias sobre esse lugar, mas não tinha conhecimento assim aprofundado do que era lá em cima, o reduto dos seguidores do Inhessu. Por isso que foi colocado esse nome pejorativo como Chapéu do Mal, porque lá onde que era o reduto dos seguidores de Inhessu.
1: Como o guia contribui para aproximar o público da história dos povos guaranis e do legado das reduções jesuíticas, além da visão tradicional sobre esse período?
0: O livro, o guia, ele não cumpriu essa função por essa falta de divulgação, de apoio institucional. Ele se tornou um guia que, ao ser lançado, já é raro. Poucas pessoas têm acesso. São só 50 exemplares. Agora, com essa possibilidade, com esse apoio institucional do Vatican News, da sua pessoa, vai ter uma abrangência muito maior de pessoas que podem, através do e-book da Amazon, consultar e conhecer pelo menos a história. Porque muitas vezes ela é reconhecida e mais apoiada fora do próprio local onde que a gente está. É o velho ditado: santo de casa não faz milagre. Então, eu espero que com essa sua ajuda, com esse seu apoio, não é a primeira vez, um agradecimento enorme, que esse livro, esse guia, traga novos caminhos para as pessoas que vão visitar a região, as pessoas que pesquisam, olhar ele e olhar: eu vou para tal região do Rio Grande do Sul, vou ver o que tem no guia para eu fazer essa rota. Porque futuramente as pessoas podiam pensar em rotas dentro desse guia, por região, cumprindo cada local do guia, que já foi proposto. Eu fiz um projeto sobre um passaporte turístico para certas cidades que possuem vários pontos geográficos. Exemplo, São Luís Gonzaga, São Nicolau, São Miguel, são cidades que possuem vários pontos geográficos no guia. E cada local desses poderia ter um carimbo sobre o local, tipo Igreja Matriz de São Luís Gonzaga, tem um carimbo. E a pessoa, quando passa lá com o seu passaporte turístico missioneiro, eu fiz até um projeto, tá, só precisa ser impresso, no caso, né, com apoio, com impressão material, para ter esse passaporte. E a pessoa passaria nesses pontos e pediria o carimbo. Ó, eu tô com um guia aqui, eu queria o carimbo. Só que isso aí tem que ser um projeto a nível de cultura estadual, envolver várias entidades, várias interesses, porque daí tem que ser um trabalho conjunto, como existe aqui em Minas Gerais, na Rota Real, que vai do Rio de Janeiro, a Diamantina, tem um caminho novo, caminho velho, em cada local que as pessoas passam, tem locais autenticados com carimbo. Exemplo aqui onde que eu moro, em Cachoeira do Campo, distrito de Ouro Preto, você passa na Casa de Cultura, tem um carimbo, conhece a história, mais de 300 anos de história, e pega o carimbo do local. Isso aí faz a autenticação no final. Se você conclui todos os carimbos da rota, você tem uma certificação no final do caminho real. Então, isso é um trabalho que é feito pelo Instituto Rota Real aqui em Minas Gerais. Então, tem que ter um trabalho de interesse das pessoas, das entidades, para fazer, o que é possível. Não é impossível. O guia, o passaporte, eu fiz um projeto, mas sempre toca nessas coisas de apoio. Então é possível futuramente as pessoas criarem esses roteiros como rotas com passaporte turístico e fazer um caminho para a pessoa percorrer assim, ou indiretamente ela faz o próprio roteiro dela carimbando, porque dificilmente consegue cobrir todos esses 229 pontos em pouco tempo, né? Mas algumas regiões podem ser feitas.
1: Na opinião dos autores, quais são os sítios, ruínas ou vestígios menos conhecidos que merecem maior reconhecimento e visitação por parte da população e dos turistas?
0: Para mim, talvez os que merecem, não que os outros não merecem, mas que foi para mim mais desconhecido, tem certos pontos locais assim que talvez não são possíveis de ter uma visão real do que foi a época, porque não tem uso atual como era na época. Um exemplo, São Miguel das Missões, ter missas regularmente dentro da igreja, que chamam ruínas, mas não é ruínas, é uma igreja. E a catalogação do IPHAN como ruína não permite ser reformada. Então esse é um erro histórico, um erro conceitual, que na hora de registrar o complexo de São Miguel das Missões, não foi registrado como Igreja de São Miguel das Missões, foi registrado como Ruínas de São Miguel. E a partir do momento que está em ruínas o registro, você não consegue modificar, você não consegue reformar, você não consegue trazer ele à vida religiosa como uma igreja de 300 anos que existe talvez aqui em Minas Gerais, que até hoje a história da fé é viva. As pessoas vão lá naquela igreja que há 300 anos está lá e tem missa, tem, tá lá, tem uso, ela a história é viva. Ela não se torna uma história de memórias do passado. Então essa importância, eu acho que ao longo desses 100 anos futuros, deveria ter uma lei, um projeto de modificação do conceito do registro desses locais jesuítas do sul, que fique bem especificado, que tem uma variação, que a partir do momento que foi registrado como ruína, já foi impedido de ser feito qualquer reforma. Então, ao mesmo tempo que locais em Minas Gerais são reformados para não cair numa ruína, aí em São Miguel das Missões ele já foi registrado como ruína, e não é uma ruína, é uma igreja. Se ele está em ruína atualmente, é uma coisa, foi um processo histórico, intencional, 400 anos. Mas ele não é uma ruína, ele é uma igreja. E deveria ser registrado como a Igreja de São Miguel Arcanjo. E não como ruína. Para poder, futuramente, através de pesquisas, de projetos, de dinheiro, que é possível. Vemos aí o exemplo claro para quem... os opositores que dizem que não é possível, é possível com o exemplo claro aí que vimos com a Notre Dame. Quando queimou Notre Dame, não foi registrado no Unesco ruína de Notre Dame. Não. Ela estava em ruína, porque queimou. Mesmo caso de São Miguel. Ela queimou e virou ruína. E foi totalmente... Em 3 anos, 4 de trabalho, foi reconstruída. Então, se prova que é possível para os argumentistas falaciosos que dizem que não é possível. Não é possível por interesse humano.
1: De que forma o livro pode servir como ferramenta para educadores, pesquisadores, gestores do patrimônio cultural e para o desenvolvimento do turismo histórico e cultural?
0: O livro, o guia, era para cumprir essa função, para educadores, pesquisadores, gestores do patrimônio cultural e desenvolvimento do turismo histórico. Mas como não teve esse apoio esperado, ele ficou restringido, o que é lamentável.
1: Juliano, uma última pergunta. Após a publicação dessa obra, quais são as expectativas dos autores para valorização, conservação e divulgação do patrimônio missioneiro nos próximos anos, especialmente no contexto das comemorações 400 anos?
0: Na minha parte pessoal, assim, eu não crio expectativas, porque após 3, 4 anos, todo o trabalho que foi feito, criar expectativa nos faz... ficar frustrados, esperando alguma coisa de alguém, de entidades, então não crio mais isso. O que eu, como pessoa individual, desejo e espero que para os próximos 100 anos, quando fizer 500 anos, 2126, 500 anos das missões jesuíticas no Rio Grande do Sul, que até lá São Miguel das Missões esteja reconstruída, reformada, trazida de volta à vida real de uso, porque a partir do momento que a gente tem um exemplo de ir numa igreja, numa missa, igual eu fui uma vez em Ouro Preto, na Igreja do Pilar, a diferença de conhecer a igreja fechada durante a tarde, numa visitação, e quando eu fui numa noite, numa missa, e ver todo aquele esplendor, todo ritual, toda a liturgia, estar inserido numa coisa sagrada, numa missa, essa para mim foi a maior importância de ver história viva e não ver uma ruína. Ninguém quer ver ruína mais 100 anos. Então, o meu desejo, em nome da minha família, para o meu filho, Miguel Escobar de Souza Osga, é que talvez daqui a, vamos dizer, 50, 100 anos, pelo menos os nossos filhos, netos, vejam São Miguel das Missões reformada, reconstruída e de volta à história viva no presente, que não tem o que pague você ir numa igreja histórica de Minas Gerais, numa missa e participar daquilo durante uma missa, que é diferente, claro, do que ver uma ruína. Então, esse talvez é um dos propósitos que a gente espera através dos dons do Divino Espírito Santo, que toque no coração das pessoas esses próximos 100 anos, é trabalhar para isso. Ver São Miguel das Missões não como ruínas, mudar essa nomenclatura, é Igreja São Miguel Arcanjo, É, a gente não quer ver mais ruínas. Já deu tempo suficiente para ver ruínas. As pessoas não querem ver ruínas. As pessoas querem participar da história viva, igual você ir numa igreja que até hoje faz uma missa após 300 anos. É muito mais valioso espiritualmente, pessoalmente, do que ver uma ruína.

0: Obrigada pela sua participação neste Porta Aberta. Nós voltaremos na próxima semana.
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2: 0:56. 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
5: 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E estamos iniciando o nosso programa semanal A Voz do Pastor. O programa A Voz do Pastor quer ser um encontro do pastor com as suas ovelhas. Nós que formamos juntos a Arquidiocese de Pelotas, uma das tantas e tantas igrejas particulares espalhadas por esse mundo afora. Nós somos a Igreja de Cristo. Nós somos a Igreja de Cristo porque somos batizados, crismados e eucaristizados. Não apenas fomos batizados, não apenas fomos crismados, não apenas fizemos a nossa primeira comunhão, mas sim nós somos batizados, somos crismados, somos eucaristizados, porque vivemos na nossa vida, dia após dia, onde nós nos encontramos, estes três sacramentos da iniciação à vida cristã. No nosso programa A Voz do Pastor, nós sempre, num primeiro momento, acolhemos a palavra de Deus e, num segundo momento, nós partilhamos a vida da nossa igreja particular. Começando com o primeiro momento, neste final de semana, a igreja celebra a solenidade da Assunção da Bem-Aventurada Virgem Maria. Esta solenidade litúrgica sempre cai cada ano no dia 15 de agosto, mas nós, como já temos um costume, nós celebramos estes dias litúrgicos importantes sempre no domingo que segue. Então, estamos celebrando a solenidade da Assunção da Bem-Aventurada Virgem Maria. E já podemos também deixar aqui bem expresso que neste dia 15 de agosto, dia da solenidade da Assunção da Bem-Aventurada Virgem Maria, nós celebramos a fundação da nossa Igreja Particular de Pelotas através da bula do Papa Pio X. 15 de agosto é o dia em que a Igreja Particular de Pelotas, a Arquidiocese de Pelotas, também celebra o seu aniversário como Arquidiocese. Mas vamos então iniciar o primeiro momento e queremos de fato entrar nesse espírito da solenidade da Assunção da Bem-aventurada Virgem Maria. Irmãos e irmãs, alegremos-nos todos no Senhor, pois celebramos este dia festivo em honra da Assunção da Bem-aventurada Virgem Maria. Ela foi preservada imune de toda a mancha da culpa original. Ela é imagem e modelo para a Igreja peregrina neste mundo. Neste dia festivo, recordamo-nos também de todos os religiosos e religiosas consagrados, pois estamos no mês vocacional e o terceiro domingo do mês é dedicado à vocação da vida consagrada, assim como Maria foi consagrada e foi assunta aos céus. Na alegria verdadeira, portanto, celebremos este dia tão importante que é o dia da solenidade da Assunção da Bem-aventurada Virgem Maria.

Como já sabemos sempre, nós, no primeiro momento do nosso programa, acolhemos a palavra de Deus da celebração que vivemos no final de semana. E a Igreja nos oferece para a solenidade da Assunção da Bem-aventurada Virgem Maria as seguintes leituras. A primeira leitura é um trecho tirado do livro do Apocalipse de São João. O Salmo responsorial são versos do Salmo 44. A segunda leitura é um trecho da primeira carta de São Paulo aos Coríntios. E o Evangelho proposto pela Igreja é um trecho do Evangelho segundo Lucas, capítulo 1. Portanto, são estas as leituras que contém a palavra de Deus e que a Igreja nos oferece para a solenidade da Assunção da Bem-aventurada Virgem Maria. Iniciemos rezando juntos a oração da coleta, para depois, então, acolhermos as leituras propostas pela Igreja. Oremos. Deus eterno e todo-poderoso, que elevastes à glória do céu, em corpo e alma, a Imaculada Virgem Maria, Mãe do vosso Filho, dai-nos viver sempre atentos às coisas do alto, para merecermos participar de sua glória. Por nosso Senhor Jesus Cristo, vosso Filho, que é Deus e convosco vive e reina na unidade do Espírito Santo por todos os séculos dos séculos. Amém. A primeira leitura proposta pela Igreja para a solenidade da Assunção da Bem-aventurada Virgem Maria é um trecho do livro do Apocalipse de São João, capítulo 11. Leitura do livro do Apocalipse de São João. Abriu-se o templo de Deus que está no céu e apareceu no templo a Arca da Aliança. Então apareceu no céu um grande sinal, uma mulher revestida de sol, tendo a lua debaixo dos pés e sobre a cabeça uma coroa de 12 estrelas. Então apareceu outro sinal no céu, um grande dragão cor de fogo. Tinha 7 cabeças e 10 chifres, e sobre as cabeças 7 coroas. Com a cauda varria a terça parte das estrelas do céu, atirando-as sobre a terra. O dragão parou diante da mulher que estava para dar à luz, pronto para devorar o seu filho, logo que nascesse. E ela deu à luz um filho homem, que veio para governar todas as nações com cetro de ferro. Mas o filho foi levado para junto de Deus e do seu trono. A mulher fugiu para o deserto, onde Deus lhe tinha preparado um lugar. Ouvi então uma voz forte no céu, proclamando: agora realizou-se a salvação, a força e a realeza do nosso Deus e o poder do seu Cristo. Palavra do Senhor. Glória a vós, Senhor. Vamos então para o Salmo responsorial. E como já o nome diz, responsorial é uma resposta orante
a palavra de Deus oferecida pela igreja para o final de semana. O salmo responsorial tem como refrão: à vossa direita se encontra a rainha com veste esplendente de ouro de Ofir. À vossa direita se encontra a rainha com veste esplendente de ouro de Ofir. As filhas dos reis vêm ao vosso encontro, e à vossa direita se encontra a rainha com veste esplendente de ouro de Ofir. À vossa direita se encontra a rainha com veste esplendente de ouro de Ofir. Escutai, minha filha, olhai, ouvi isto. Esquecei vosso povo e a casa paterna. Que o rei se encante com vossa beleza, prestai-lhe homenagem. É vosso senhor. À vossa direita se encontra a rainha com veste esplendente de ouro de Ofir. Entre cantos de festa e com grande alegria, ingressam então no palácio real. À vossa direita se encontra a rainha com veste esplendente de ouro de Ofir. A segunda leitura da solenidade da Assunção da Bem-aventurada Virgem Maria é um trecho tirado da primeira carta de São Paulo aos Coríntios. Irmãos, Cristo ressuscitou dos mortos como primícias dos que morreram. Com efeito, por um homem veio a morte, e também por um homem que vem a ressurreição dos mortos. Como em Adão todos morrem, assim também em Cristo todos reviverão. Porém, cada qual segundo uma ordem determinada. Em primeiro lugar, Cristo como primícias. Depois, os que pertencem a Cristo por ocasião da sua vinda. A seguir, será o fim, quando ele entregar a realeza a Deus Pai, depois de destruir todo principado e todo poder e força. Pois é preciso que ele reine até que todos os seus inimigos estejam debaixo de seus pés. O último inimigo a ser destruído é a morte. Com efeito, Deus pôs tudo debaixo de seus pés. Palavra do Senhor. Glória a vós, Senhor. E vamos para o Evangelho proposto pela Igreja para a solenidade da Assunção da Bem-aventurada Virgem Maria. Aclamemos o Evangelho. Aleluia, aleluia, aleluia. Aleluia, aleluia, aleluia. Maria é elevada ao céu. Alegram-se os coros dos anjos. Aleluia, aleluia, aleluia. O Senhor esteja convosco, Ele está no meio de nós. Proclamação do Evangelho de Jesus Cristo segundo Lucas. Glória a vós, Senhor. Naqueles dias, Maria partiu para a região montanosa, dirigindo-se apressadamente a uma cidade da Judeia. Entrou na casa de Zacarias e cumprimentou Isabel. Quando Isabel ouviu a saudação de Maria, a criança pulou no seu ventre e Isabel ficou cheia do Espírito Santo. Com um grande grito exclamou:
bendita és tu entre as mulheres, e bendito é o fruto do teu ventre. Como posso merecer que a mãe do meu Senhor me venha visitar? Logo que a tua saudação chegou aos meus ouvidos, a criança pulou de alegria no meu ventre. Bem-aventurada aquela que acreditou, porque será cumprido o que o Senhor lhe prometeu. Então Maria disse: a minha alma engrandece o Senhor, e o meu espírito se alegra em Deus, meu Salvador, porque olhou para a humildade de sua serva. Doravante todas as gerações me chamarão bem-aventurada, porque o Todo-Poderoso fez grandes coisas em meu nome e em meu favor. O seu nome é santo, e sua misericórdia se estende de geração em geração a todos os que o respeitam. Ele mostrou a força de seu braço, dispersou os soberbos de coração, derrubou do trono os poderosos e elevou os humildes, encheu de bens os famintos e despediu os ricos sem nada. De mãos vazias, socorreu Israel, seu servidor, lembrando-se de sua misericórdia, conforme prometera aos nossos pais, em favor de Abraão e de sua descendência para sempre. Maria ficou 3 meses com Isabel, depois voltou para casa. Palavra da salvação. Glória a vós, Senhor. E para finalizar essa primeira parte do nosso programa A Voz do Pastor, acolhendo a palavra de Deus presente nos trechos das leituras oferecidas pela igreja, vamos para uma pequena meditação. Na solenidade da Assunção da Bem-aventurada Virgem Maria, contemplamos o mistério da plenitude que Deus realiza na vida de quem se entrega inteiramente ao seu amor. A leitura do Apocalipse nos apresenta a mulher vestida de sol, sinal de proteção e esperança, lembrando que a fidelidade divina sustenta o povo de Deus, mesmo nos momentos de fragilidade e desafios. Paulo, na segunda leitura, afirma que Cristo ressuscitou, inaugurando a vida plena. Essa certeza transforma a vocação. Cada pessoa é chamada a viver como sinal da vitória de Cristo, colocando seus dons a serviço do reino e participando da restauração de toda a criação. No Evangelho de Lucas, a visita de Maria a Isabel revela o poder do encontro e da partilha. O Magnificat mostra um coração aberto à graça, que se alegra na fidelidade divina e se torna voz profética em um mundo sedento de sentido. Celebrando o Dia das Vocações Religiosas e Consagradas, percebemos que a vida religiosa é um caminho de entrega total e perseverança. Religiosos e consagrados, pelo encontro diário, pelo serviço humilde e pela fidelidade, são sinais de esperança, transformando cada gesto em missão e em cada vida em sinal do amor de Deus. Quero iniciar esta segunda parte do nosso programa A Voz
do pastor, primeiramente elevando aos céus a nossa ação de graças pela criação da nossa igreja particular de Pelotas, a diocese e depois a arquidiocese de Pelotas. Foi no dia 15 de agosto que o Papa Pio X criou a nossa igreja particular e estamos então celebrando o nosso aniversário. Sermos uma igreja particular, uma parte da Igreja de Cristo espalhada em tantas partes do mundo. Nós somos uma igreja particular junto a tantas igrejas particulares. Fomos criados nesse dia 15 de agosto, dia da solenidade da Bem-aventurada Virgem Maria assunta aos céus. Nós também fomos assumidos por Deus como igreja particular. A nossa ação de graças a todos os bispos que passaram ao longo de tantos anos da nossa existência. Dom Francisco, Dom Joaquim, Dom Antônio, Dom Jaime e agora eu. Nós somos os pastores, sucessores dos apóstolos na frente dessa igreja particular, a Arquidiocese de Pelotas atualmente. Muito obrigado, Senhor, por sermos essa igreja particular. Graças e louvores sejam dadas a todo o momento por este aniversário de criação da nossa igreja particular. E estamos celebrando o dia 15 de agosto, que cai no dia de hoje, sábado. No dia de amanhã, dia 16 de agosto, domingo, como não é mais feriado religioso e logo também feriado civil, nós sempre celebramos estes grandes momentos da nossa história da igreja e a história da salvação nos domingos que seguem os dias litúrgicos. Portanto, amanhã, dia 16 de agosto, em todas as nossas paróquias e comunidades eclesiais, estamos celebrando a festa da Assunção da Bem-aventurada Virgem Maria. Parabéns a todos nós, porque nós somos a Igreja Particular de Pelotas. Nós somos a Arquidiocese de Pelotas.

E estamos aproveitando a celebração da solenidade da Assunção da Bem-Aventurada Virgem Maria para também fazermos o lançamento da preparação para a nossa próxima Romaria de Nossa Senhora de Guadalupe, que vai acontecer em outubro. Portanto, nós teremos esse lançamento da preparação para a Romaria de Nossa Senhora de Guadalupe, que já é a 41ª Romaria que estamos celebrando. No dia de hoje, sábado, está acontecendo a Romaria da Juventude, mais um ano de Romaria da Juventude. E esta Romaria está saindo às 9 horas da comunidade matriz da Paróquia Operária de Cristo e depois segue o Caminho Santo de Guadalupe, fazendo paradas nas 5 estações dos nossos santos jovens, até chegarem até o Santuário Nossa Senhora de Guadalupe. Muito obrigado, jovens, por esta maravilhosa Romaria que fazem cada ano. Obrigado pela coragem de enfrentar, inclusive, não tempos muitas vezes mais favoráveis, mas caminham como jovens, juntos, todos os grupos de jovens, tanto das paróquias como dos movimentos, enfim, também crismandos e crismandas caminhando juntos em Romaria, fazendo o Caminho Santo de Guadalupe, fazendo paradas nas 5 estações dos nossos santos jovens. Pois, então, faz parte desta solenidade, né, da Assunção da Bem-Aventurada Virgem Maria, e também a missa de conclusão será, então, o grande lançamento arquidiocesano de preparação para a 41ª Romaria de Nossa Senhora. Vou falar um pouco mais sobre esse lançamento arquidiocesano de preparação para a 41ª Romaria de Nossa Senhora de Guadalupe, logo após o nosso pequeno intervalo no musical. Como estava falando no bloco anterior, antes do intervalo musical, que a Romaria dos Jovens, que está acontecendo no dia de hoje, sábado, saindo da comunidade matriz da Paróquia Operários de Cristo, fazendo o Caminho Santo de Guadalupe, isto é, nas 5 paradas dos nossos jovens santos, e com o encerramento da Romaria, que será a celebração eucarística, quando da chegada dos jovens, em torno das 19 horas, pois nesta celebração eucarística, que tenho a alegria de presidir, acolhendo jovens que estão caminhando, nesta celebração eucarística de encerramento da Romaria, também estaremos fazendo o lançamento arquidiocesano da preparação para a 41ª Romaria de Nossa Senhora de Guadalupe. O lançamento consiste em celebrar na Eucaristia este momento de encerramento da Romaria dos Jovens e também, através dos jovens de todas as paróquias, fazer chegar
portanto, a todas as paróquias, a minha carta às comunidades, que sempre escrevo para as comunidades em preparação para a 41ª Romaria de Nossa Senhora de Guadalupe. Portanto, a carta às comunidades para a preparação da 41ª Romaria. Mas junto com a carta às comunidades que serão entregues aos jovens, representando cada paróquia, também um pequeno banner da Nossa Senhora de Guadalupe, que também, então, vai peregrinar pelas comunidades, junto com as cartas às comunidades. Portanto, este será o lançamento arquidiocesano. E amanhã, domingo, como também já hoje, sábado, em todas as celebrações que vão acontecer nas nossas paróquias e nas comunidades, também se fará, no final da celebração, o lançamento paroquial de preparação para a 41ª Romaria de Nossa Senhora de Guadalupe. Foi enviado para todas as paróquias um pequeno roteiro para esse lançamento paroquial, coincidindo, portanto, junto com o lançamento arquidiocesano, que será na missa de encerramento da Romaria dos Jovens, também em cada paróquia, com todas as suas comunidades, esse lançamento em preparação para a 41ª Romaria de Nossa Senhora de Guadalupe. Quero também registrar que estamos num processo de preparação para a Assembleia dos Leigos da Arquidiocese, que será também uma Assembleia Eletiva da nova Coordenação dos Leigos da Arquidiocese. Esta Assembleia que estamos preparando vai acontecer dia 29 de agosto, portanto, num sábado, o último sábado do mês de agosto, que será no IMDAS, esta assembleia na parte da manhã. E todas as paróquias estão escolhendo seus representantes leigos, como também todos os setores, organismos, movimentos e pastorais estão escolhendo o seu representante. E, claro, assim teremos representantes de todas as paróquias na coordenação, também representantes

escutando os nossos leigos, que são, né, a maior parte da nossa igreja particular de Pelotas. Nós leigos, nós consagrados e nós ordenados juntos formamos a Igreja Particular de Pelotas, a Arquidiocese de Pelotas. E aproveito também para acrescentar que as visitas pastorais estão acontecendo. Nessa semana que passou, fiz a visita pastoral à paróquia Senhor do Bom Fim de Morro Redondo, e na próxima semana, esta que estamos entrando, farei uma minha visita pastoral à paróquia Nossa Senhora Medianeira de Turuçu. Como também teremos para o final de semana próximo também, primeiramente, Crismas no domingo de amanhã, na paróquia Santana do Maciel, e na outra paróquia, outra semana, Crismas na paróquia Nossa Senhora da Conceição, em Canguçu. Antes de finalizar o programa, mais uma vez, meus parabéns a todos os nossos religiosos e religiosas, portanto, a todos os consagrados e consagradas da nossa Arquidiocese de Pelotas, porque estamos dentro do mês vocacional e o terceiro domingo de agosto sempre é dedicado à vocação, à vida consagrada. Uma igreja particular que tem uma presença viva da vida consagrada é uma igreja particular feliz. Nós, como Arquidiocese de Pelotas, podemos dizer, somos felizes pela presença da vida consagrada. Temos religiosos e religiosas que estão no meio de nós e sendo um testemunho da presença viva de Deus em nosso meio. Parabéns, queridos irmãos religiosos, irmãs religiosas, parabéns a todos os consagrados e consagradas. Sobre todos, especialmente sobre os religiosos e religiosas, a bênção de Deus Todo-Poderoso e Todo-Misericordioso desça sobre todos e todas, em nome do Pai e do Filho e do Espírito Santo. Amém.

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1: Olá, Brasil e demais países de língua portuguesa. Sejam bem-vindos a mais uma edição do programa brasileiro da Rádio Vaticano, Vatican News, com as últimas notícias do Papa e da Igreja no mundo. Com vocês, nesta edição, Bianca Fracalvieri. E o pensamento bíblico de hoje. Então Jesus respondeu-lhe: Mulher, é grande a tua fé, faça-se como desejas. E a partir daquele momento, a sua filha ficou curada. Do Evangelho de São Mateus, capítulo 15, versículo 28. Vamos então aos destaques do nosso programa de hoje. A mesa de Deus é para todos, a ninguém estão reservadas só as migalhas. Assim o Papa comentou o Evangelho deste 20º domingo do tempo comum, na Oração Mariana do Ângelus, em Castel Gandolfo. Da mulher cananeia, afirmou, devemos aprender a humildade e a determinação. Já em seus apelos, o pontífice pede fim da violência contra palestinos e o avanço da solução de dois estados. Leão XIV enviou uma mensagem ao jovem

0: jovens mexicanos reunidos em Monterrey para a terceira Jornada Nacional da Juventude. Fique conosco que a Rádio Vaticano, Vatican News, está no ar. Mais uma vez, sejam todos bem-vindos à edição deste domingo, 16 de agosto.
1: Cari fratelli e sorelle, buona domenica!
0: O Ângelus Dominical do Papa Leão XIV foi em Castel Gandolfo, para onde se dirigiu por ocasião da solenidade da Assunção da Virgem Maria. Nesta festa, afirmou o pontífice, contempla-se Nossa Senhora na sua inseparável relação com o Filho. Nem mesmo a morte conseguiu interromper essa comunhão de alma e corpo, que é a vida eterna.
1: Ogni domenica ci ricorda que la stessa pienezza è riservata a chi segue Gesù.
0: Assim, todos os domingos, ela nos recorda que essa mesma plenitude está reservada a quem segue Jesus. A sua ressurreição não é um acontecimento do passado, mas uma vida nova que nos envolve. Isso é demonstrado hoje pela mulher cananeia, protagonista do Evangelho proclamado na liturgia. Apesar de não pertencer ao seu povo e de viver numa região estrangeira, ela procura insistentemente falar com Jesus, desejando a paz para sua filha atormentada. Os discípulos a veem como uma pessoa incômoda e o próprio Jesus resiste aos seus pedidos. A um certo momento, porém, acontece algo inesperado. Jesus se deixa tocar pelo que vê e ouve e, por fim, diz: "Mulher, grande é a tua fé, faça-se como desejas."
1: Anche oggi la chiesa può lasciarsi sorprendere dall'opera di Dio.
0: Também hoje a igreja pode deixar-se surpreender pela obra de Deus e comunicar a paz de Cristo para além das fronteiras já traçadas. A sua missão é antecipada pela graça divina, que atua no segredo das consciências, de modo que em cada encontro, mesmo naqueles que perturbam os nossos planos, é preciso prestar atenção, abrir os olhos e abrir o coração ao que Deus nos quer dizer. Para o Santo Padre da mulher cananeia, devemos aprender a humildade e a determinação.
1: Grazie alla sua fede. Impariamo che la tavola di Dio è preparata per tutti.
0: Graças à sua fé, aprendemos que a mesa de Deus está preparada para todos e que a ninguém estão reservadas só as migalhas, porque cada um, junto do Pai, tem o seu lugar. À luz desta fé, as desigualdades, as discriminações e as barreiras que pisam a dignidade de tantos filhos e filhas de Deus tornam-se insuportáveis. O pontífice concluiu recordando aos fiéis que somos a Igreja de Jesus Cristo no mundo atormentado, que procura a paz. A Maria, nossa mãe, pedimos que interceda por nós. Ao final da locução mariana, o Papa concedeu a todos os fiéis a sua bênção apostólica.
1: Sit nomen Domini benedictum.
2: Es hoc nunc et usque in saeculum.
1: Adiutorium nostrum in nomine Domini.
2: Qui feci caelum et terram.
1: Benedicat vos omnipotens Deus, Pater, Filius et Spiritus Sanctus.
2: Amen.

0: Logo após rezar o Ângelus, o Papa Leão XIV dirigiu seu olhar para a Cisjordânia, onde a população palestina sofre com os ataques ilegais de colonos israelenses.
1: Rinnovo il mio appello affinché cessino le ripetute violenze contro la popolazione civile palestinese in Cisgiordania.
0: Renovo meu apelo para que cessem as repetidas violências contra a população civil palestina na Cisjordânia e peço com urgência à comunidade internacional que faça em modo que progrida a solução de dois estados para uma paz justa e duradoura.
1: Per una pace giusta e duratura.
0: Já dura uma semana o cerco a Qusra, o vilarejo perto de Nablus, na Cisjordânia, estado da Palestina. Seis moradores de duas famílias estão confinados em suas casas há dias, bloqueados por postos avançados de colonos israelenses, privados até mesmo de comida e água. Apesar do fechamento da área pelas forças de defesa de Israel e de uma retirada parcial dos colonos, a situação permanece tensa. Os ataques ilegais de colonos israelenses cresceram mais de 63% apenas no primeiro semestre, superando as marcas históricas anteriores. Autoridades registraram mais de 3.400 incidentes violentos, incluindo incêndios provocados em veículos, oliveiras e residências. Dados da Organização das Nações Unidas e de entidades de direitos humanos apontam que a Cisjordânia vive um ponto de ruptura humanitário, agravado por ações coordenadas de grupos extremistas judeus. Todos os dias recebemos notícias de violência cometida por colonos contra povoados palestinos. Este último caso é um exemplo entre outros, assim afirmou o vigário-geral do Patriarcado Latino de Jerusalém, Dom William Shomali, ao descrever a situação para a agência CIR. O prelado sublinhou que, apesar da retirada parcial dos colonos, a situação continua instável. Mesmo que os colonos tenham se retirado das imediações da casa, eles permanecem na colina próxima e podem regressar a qualquer momento. Para o vigário do Patriarcado Latino, a solução passa por um compromisso renovado da comunidade internacional. Segundo as Nações Unidas, até o final de junho, cerca de 2.200 palestinos foram deslocados na Cisjordânia por causa da violência dos colonos ao longo deste ano de 2026.

A liturgia desse domingo nos fala principalmente da acolhida a todos e afasta o preconceito por raça e pertença religiosa. Em território pagão, Jesus é solicitado por uma pagã a fazer uma cura. Na insistência de seu pedido, a mulher se compara a um cachorro, animal tido como impuro, e por isso mesmo, sem dono na sociedade hebraica de seu tempo. Ora, olhando os componentes desse relato, vemos o Cristo imerso em uma situação adversa na cultura onde nasceu. Território pagão, mulher e ao mesmo tempo pagã, e esta se comparando a um animal impuro. No entanto, ela demonstrou que estava plena de fé e de humildade. Ela manifestou garra, manifestou convicção no poder do Senhor e suplicou a cura de sua filha. E ela disse: "É verdade, Senhor, mas os cachorrinhos também comem as migalhas que caem da mesa de seus donos." Ao denominá-lo Senhor, a pagã professa fé na messianidade de Jesus, que ao ver a persistência da mulher, ao ver sua humildade, ao comparar a si mesma e a sua filha a cachorros, exclamou: "Mulher, grande é a tua fé. Seja feito como tu queres", concluiu o evangelista. E desde esse momento, sua filha ficou curada. Refletindo sobre o fato, vemos Jesus fazer a mulher dar um salto de qualidade no tocante à fé, só comparando à do oficial romano de Mateus 8:10, que pedia a cura de seu soldado. O oficial desobrigou o senhor de ir à sua casa curar o servo, pois: "Dê apenas uma ordem e o meu empregado ficará curado." A segunda leitura, extraída da carta de São Paulo aos Romanos, nos deixa claro que o povo da antiga promessa rejeitou o anúncio do evangelho feito por Paulo. Isso o fez levar a mensagem aos pagãos: reconciliação com o mundo. Assim, o evangelho não ficou ligado a uma raça ou a um povo, mas é anunciado às pessoas de boa vontade, às pessoas que creem que a vida é mais forte que a morte.

O Papa Leão saudou os jovens que participam da Jornada Nacional da Juventude do México, em andamento na Arquidiocese de Monterrey. Trata-se da terceira edição do evento, que reúne nos dias 15 e 16 de agosto milhares de mexicanos para momentos de fé, oração e integração promovidos pela pastoral juvenil local. Desejo estar presente entre vocês com algumas breves palavras para percorrermos juntos este caminho de fé, assim escreve o Santo Padre. É uma bela ocasião de encontro entre todos vocês, juntamente com seus pastores, que brota da comunhão com Cristo, para manifestar ao mundo qual é o nosso propósito de vida, ou seja, unir-nos a Ele e assim, participando de sua vida, alcançar a santidade a qual somos chamados. O título deste encontro deixa isso claro, pois é o próprio Cristo que nos diz: e vós também dareis testemunho, pois estivestes comigo. E o Papa então exortou: queridos jovens, acolham essas palavras com a própria vida, pois somente unidos a Cristo podemos fazer com que o mundo creia nele, mesmo em meio aos problemas que vêm ao seu redor por causa da violência, da indiferença e da falta de sentido. Sejam capazes de fazer uma pausa e reservar um tempo no silêncio para discernir o que realmente é conveniente e edificante. Dessa forma, unidos ao Mestre, vocês poderão ser suas testemunhas, sinais de esperança. O pontífice concluiu a saudação confiando à juventude mexicana a proteção maternal de Nossa Senhora de Guadalupe e concedendo a todos a sua bênção apostólica. 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

0: E na retrospectiva semanal, vamos recordar uma mensagem especial do Santo Padre às famílias, um conselho dado a pedido de um casal brasileiro. A reportagem é de Andressa Collet.
1: Hello.
2: Santa, como é ser uma família santa?
1: Tutto nell'immagine di Dio, pregate molto, rosario, la Santa Messa, i sacramenti, molta pazienza a voi.
0: Coloquem tudo nas mãos de Deus, rezem muito, o rosário, a Santa Missa, os sacramentos e muita paciência entre vocês. Esse foi o conselho simples e prático dado a um jovem casal brasileiro ao final da audiência geral desta quarta-feira na Basílica de São Pedro, quando Iago Barbosa Moreira questionou o Papa sobre como ser uma família santa. Pouco tempo antes da pergunta, porém, ele conta das incertezas sobre o que dizer ao estar diante do próprio pontífice.
3: Naquele momento, quando ele estava vindo cumprimentando a gente, né? Só vinha uma pergunta, só, o que eu posso perguntar? E para mim, a pergunta que me vinha mais no meu coração era isso: não, o meu maior desejo do coração é ter uma família santa. Então eu vou perguntar isso para ele. E aí eu fiquei treinando em italiano, né? Não, como que eu pergunto isso? Eu falo até meio travado assim, porque eu queria perguntar em italiano para que ele pudesse entender. E foi mágico, assim, ver ele olhando meus olhos. Respondendo a essa pergunta, para mim foi... Eu achei que meu coração ia parar ali naquele momento. Nossa!
0: Membros da comunidade Sacramento de Amor, Iago, de 30 anos, e Daniele Cristina de Faria, de 29, são naturais de Divinópolis, Minas Gerais. Casaram-se em 1º de agosto na Igreja Nossa Senhora da Guia e a viagem à Itália é de lua de mel. Para realizar o sonho do casal de vir ao Vaticano para receber a bênção dos recém-casados do Papa Leão XIV, foram meses de economia além da generosidade de amigos, e não só. Para ajudar nas despesas, inclusive nos gastos do casamento, Iago, que trabalha com abordagem social na sua cidade de origem, vendeu pães de mel pelas ruas que vinham com mensagens de evangelização e de divulgação da novena do abandono. A iniciativa voluntária gerou apenas um quarto do valor da viagem, mas, junto a uma mega vaquinha dos amigos, o casal conseguiu fazer, então, a viagem de uma semana para a Itália, com parada obrigatória na Basílica de São Pedro, com a experiência de encontrar o Papa, como explica Daniele.
4: Com a graça de Deus, para poder estar conversando com ele, né? Uma palavra, uma frase, aquilo que ele dissesse que iria edificar o nosso coração, iria edificar o nosso matrimônio. E valeu muito a pena, né? Valeu muito a pena a viagem, valeu muito a pena a visita. Algo sobrenatural mesmo, muito, muito além do que a gente podia imaginar o sonho.
0: De fato, acrescenta Iago, estar diante do Papa e pegar na sua mão foi o entendimento que o amor de Deus é verdadeiro e que não há nada que nos impeça de conquistar os nossos sonhos, sendo o maior deles a santidade e o céu. O sentimento do casal agora é de gratidão aos amigos e a Deus pelo carinho e pela sua providência e pela oportunidade de compartilhar com outros jovens casais o conselho do Papa para construir uma família santa.
3: Deus comprovou de novo o grande amor, né? Na sua providência, no seu carinho, é mais do que a gente não merece essas coisas, essas graças, mas Deus é maravilhoso, né? E às vezes a mensagem que eu posso deixar é que sonhe alto, né? Sonhar grande, sonhar principalmente com o céu, com um sonho sobrenatural, né? O desejo de ser santo não é algo que não é tangível, né? Eu acho que esse meio, tipo assim, se não era possível a gente vir no Vaticano conhecer o Papa, a gente achava impossível e Deus nos concedeu essa graça. Então, as graças espirituais também, elas são super possíveis. Deus também, da mesma maneira que Deus deu uma viagem para Roma, Deus pode nos conceder a graça de sermos santos, né? E ter uma família santa, como foi a pergunta para o Papa. Então é isso. Esperança na santidade acima de tudo, né?
0: E domingo, sabemos, é dia da música de Antônio Cardoso.

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assim chegamos ao final da edição deste domingo, 16 de agosto. Obrigada pela companhia, obrigada pela sintonia. Estaremos de volta amanhã neste mesmo horário para mais um programa da Rádio Vaticano, Vatican News. A todos, um abençoado domingo e até lá!

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1: 2:01. 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

0: 11:13 e começa o programa Palavra Viva. Programa de leigos consagrados da comunidade Fonte Nova, e vamos estar ligadinho com vocês até as 9 da manhã. E um grande bom dia, né? Hoje é dia de alegria, né? Dia que a gente vem estar aqui com vocês, juntinho com vocês. É dia de alegria, né? Dia de partilhar da palavra do Senhor. Hoje esse tempo está meio estranho, né? Está nublado, está querendo abrir sol. Mas a gente tem a graça de Deus, né? Essa graça que nos dá novo ânimo, né? Nos renova. Então que a gente possa, né, pedir para o Senhor que Ele venha hoje nos renovar, renovar o nosso coração. Que a gente possa abrir o coração para a palavra de Deus. E que a gente possa estar, né, ligado aqui, né, com o programa, partilhando da palavra do Senhor, aquilo que Ele quer para nós, para mais uma semana, né? Mais uma semana que Ele nos chama para estarmos unidos. Então, vou dar aqui um bom dia aqui para a mesa. Bom dia, Andréia.
1: Deixa eu achar meu microfone. bom dia a todos. Bom dia a todos que nos escutam, que nos veem através do Facebook. É uma graça estarmos aqui, né? Mais um sábado. Hoje está se abrindo um solzinho, né? A gente estava prometendo chuva, mas o Senhor mandou mais um solzinho para hoje, né? Tanto aqui já aguardando, né, o oi de cada um, né, o comentário da palavra, né, a participação nesse programa. Esse programa é um programa interativo. Então, aguardo assim a todos, né, para dar seu bom dia aqui, pedido de oração e os comentários mais da palavra.
0: O seu testemunho também, né? Seu quanta testemunho. Coisa, né, que Deus toca através da palavra, né, André?
1: Exatamente.
0: Tu trouxe o celular hoje, né, André?
1: Trouxe, pode.
0: Vou passar o número, aí, né, pro minha. O pessoal, enquanto a Patrícia dá bom dia ali, vou vendo aqui o número. Bom dia, Patrícia.
2: Bom dia, Aninha. Bom dia, povo que nos escuta, né? Faz um tempinho já que eu não vi, às vezes fico meio perdida, às vezes passa umas duas semanas. Parece que faz um tempão que a gente não vem, né? Fica fazendo falta. Um rico dia, lindíssimo. A gente saiu agora da missa e a lua ainda estava brilhando no céu. Como é linda, né, a natureza do Senhor. A gente se alegra de poder ver Deus nas coisas simples. A gente às vezes fica esperando grandes milagres, né, para encontrar o Senhor, e Ele está aí todos os dias, no dia que amanhece, no sol, na lua, na chuva, num abraço, num sorriso, né, numa necessidade que a gente tem. Então, como é bom a gente poder ver Deus assim em todas as coisas do nosso dia. E esse é o momento, né, às vezes é simples, né, a nossa oração é simples, a nossa partilha é simples, mas como Deus se revela. Como disse a Ana, quanta coisa Deus fala, né, nesse nosso pequeno momento. Se a gente estiver com o coração disposto, aberto, então seja bem-vindo para encontrar o Senhor nesse nosso momento de oração. Se você puder parar, pegar a Bíblia, escutar com atenção, né? Quem sabe é hoje que você vai ouvir aquela palavra que vai fazer toda a diferença.
0: Com certeza vai fazer, tenho certeza que o Senhor já está agindo, né? Quando a pessoa abre o coração, já liga o rádio ali, né? Já abre o Face, o Senhor já está tocando, né? O Senhor já mandou o Espírito Santo, enviou o Espírito Santo, né, para abrir os corações. Bom dia, Otávio.
3: Bom dia, mesa.
0: Bom dia.
3: Bom dia, Leonir. Bom dia a todo o povo de Deus que nos escuta aqui no rádio. Hoje, sábado, dia de Nossa Senhora, né? E hoje é um dia muito especial para nós católicos também. Dia de Santo Afonso Maria de Ligório, padroeiro dos moralistas. Um santo muito especial na nossa história. E ele escreveu coisas inefáveis. Quando eu digo inefáveis, que não são naturais. No livro Glórias de Maria, eu lembro do livro dele, que ele escreveu algo assim que me fascina muito, né? Que Nossa Senhora estava no templo rezando, né? E ela fez uma oração assim para Jesus, no caso para Deus, né? Senhor, eu queria te pedir uma graça. Se for possível, que eu conheça na minha vida a mãe do Salvador. Olha a humildade de Maria, né? Mas olha Santo Afonso de Ligório escrevendo isso, né? Então, Maria pediu uma graça a Deus, que ela queria encontrar um dia como seria, porque toda menina judia sabia que um dia o Messias viria e que teria uma mãe escolhida por Deus, e ela pediu que ela o encontrasse em vida. Que exemplo para nós, né? Que coração humilde. E ela também diz. Então, Santo Afonso foi muito especial para a igreja, ele é doutor da igreja, né? E ele dizia que ela disse em algumas revelações que ela precisou encontrar cada uma das virtudes, como nós precisamos lutar para melhorar na nossa conversão. Nossa Senhora disse que, porque todo mundo acha, Maria foi cheia de graça, não precisou lutar, né? A vida para ela foi, já tinha tudo que era. Não, ela disse que teve que lutar por cada virtude que nós lutamos, a fé, a esperança, a caridade, ela teve que conquistar cada uma como nós. Então, olha que lindo ter um santo com essa graça, né, de escrever coisas tão inefáveis quanto a mãe do Salvador pedindo para encontrar um dia quem seria essa mulher, né? Então, também um outro aspecto desse pedido. Quanta surpresa a nossa vida ainda tem, né? Como é bom se depositar em Deus. Sabe lá o que Deus tem guardado para a gente no dia de amanhã? Talvez hoje alguém esteja pensando aqui, ligou o rádio agora, está no caminhão dirigindo, e pensa, vou desistir de tudo, vou chutar o balde, não quero mais ficar casado, não quero mais... Deu. Nem diz a minha neta, agora deu, né? Mas sabe lá o que Deus tem amanhã para ti, né? E às vezes a gente desiste na hora da graça. Como é bom a aventura de Deus, né? A gente não sabe o que vem pela frente, mas sabe que é bom. Aonde que a gente encontra isso, Ana?
4: Jesus, né? Em Deus.
3: Mas não no mundo, né?
4: Não, no mundo. No mundo, não. Vou passar aqui o nosso número aqui, é 999-37-3882. 999-37-3882. Esse é o número de contato que você pode estar mandando a sua mensagem, né? Para partilhar conosco depois da palavra, fazer seu pedido de oração, né? Então, fica para você, né? Já vai anotando aí, para estar partilhando conosco. Dá aqui um bom dia hoje também, né? Temos um especial aqui, né? A Gorete, que a gente passa falando, né? Vem de Santa Maria, né? Então está aqui conosco, né? Pedir para a Gorete nos dar um bom dia.
5: Bom dia. Eu estou feliz de estar aqui, porque eu sempre escuto pela Rádio Santa Maria, pelo Face. E fico feliz em poder ver essa comunidade tão linda que leva a palavra pela rádio. E ajuda tantas pessoas, porque às vezes, como o Otávio falou, as pessoas estão muito desanimadas e muito tristes, né? E esse é o dia que o Senhor fez para nós, com certeza. Amém. Obrigado.
3: Amém.
4: Vamos preparar o nosso coração, né? A gente que prepara tantas mesas, né, para receber os nossos amigos. A gente prepara a nossa casa, né? Faz faxina, faz limpeza. Mas quem sabe a gente faz essa faxina hoje, no nosso coração, tirando tudo aquilo, né, que não é. Mas para eu que não é de Deus, né? Mas é para isso a gente precisa arrumar, né? Limpar, a gente precisa organizar e preparar aquele almoço, aquele cafezinho. Então vamos fazer isso hoje no nosso coração, pedindo que o Senhor venha adentrar, né? Prepara teu chimarrão, teu café, aí senta um pouquinho. Vê aquilo que o Senhor tem para essa semana. Quanta coisa o Senhor tem para cada um de nós. Quantas dificuldades a gente está passando, né? Enquanto isso, enquanto a gente se arruma e se ajeita, né? Pega a tua Bíblia, né? Pega o teu chimarrão, para um pouquinho. Enquanto isso, a gente prepara, né, o nosso coração com uma música.

0: venha adentrar no teu coração. Se ele está seco, como diz a música, né? Pede essa chuva para que ele possa vir molhar o teu coração. No Salmo 25, 1 e 3, versículos, vai nos dizer: fazei-me justiça, Senhor, pois tenho andado retamente e confiado em vós. Não vacilei. Sondai-me, Senhor, e provai-me. Escutai meus rins e meu coração. Tenho sempre diante dos olhos vossa bondade e caminho na vossa verdade. Escutai meus rins e meu coração. Você abre o teu coração hoje, porque o Senhor hoje ele quer adentrar no teu coração. Mas ele precisa que você abra o coração. Pega aquela chavinha lá onde você fechou, trancou tantas coisas, mágoas, angústias. Vai lá e abre hoje. Diz: Senhor, eu te dou livre acesso, Senhor. Vem com essa água viva, Senhor, lavar o meu coração, onde tem tantas feridas, Senhor Jesus, onde brota tantas coisas que machucam, que dói, que faz ferida. Mas hoje, Senhor Jesus, eu abro, Senhor, o meu coração, para que essa água venha lavar essa terra que o meu coração está tão seco, está tão perdido, Senhor, chega a estar sendo rachado de tantas coisas do mundo. Mas hoje, Senhor, vem colocar no meu coração a Tua graça, o Teu amor. Vem hoje, Senhor Jesus, reconstruir, Senhor Jesus, a minha casa, a minha família. Quantos através do teu coração vão ser tocados nessa manhã? Quantos filho, pai, mãe vão ser tocados quando você abrir o seu coração e entregar para o Senhor, para que Ele faça a obra? Hoje eu te convido, abre o teu coração, pega essa chavinha aí que você trancou e abre e diz para o Senhor: adentra, Senhor Jesus, eu preciso de Ti, eu preciso transformar a minha vida, eu preciso transformar a minha casa. Sim, Senhor, neste momento eu te peço, Senhor Jesus. Vem, Senhor, através do Espírito Santo sobre a nossa cidade, Senhor Jesus. Sobre cada pessoa que neste momento liga o rádio, Senhor. Cada um que nos assiste, Senhor, nos escuta pelo Facebook. Que Tu venhas hoje, Senhor, adentrar no coração de cada um. Fazer, Senhor Jesus, na vida de cada um uma vida diferente, Senhor Jesus. Uma nova esperança, Senhor. Para cada coração que hoje, Senhor, se sente abatido, se sente triste. Quanta alegria, Senhor, Tu vem nos trazer nesta manhã, Senhor. Que Tu derrame, Senhor Jesus, a Tua graça sobre cada um dos Teus filhos, dos Teus fiéis. Desse, Senhor Jesus, que neste exato momento, Senhor, sofriam porque não conseguiam abrir o coração. Mas nessa manhã estão sendo tocados. Que Tu possas iluminar, Senhor, o caminho de cada um. Que Tu possas, Senhor Jesus, chegar, Senhor, bater na porta e sentir, Senhor, esse sorriso. Esse coração batendo forte, eu te peço, Senhor, adentra, Senhor Jesus, adentra nas famílias, Senhor, que precisam de Ti, adentra nos hospitais, Senhor Jesus, até na própria igreja, Senhor Jesus, muitos ainda, Senhor Jesus, precisam Te conhecer profundamente, e nessa manhã eu te peço essa graça, Senhor, de estar mais profundo através do Espírito Santo, e que possa chegar, Senhor, quantas pessoas com ódio, com mágoa, Senhor Jesus, coração ferido de tanto rancor, de tanto falar mal dos outros, de tanto murmurar, Senhor. Hoje eu te peço, adentra, Senhor, nos corações do povo sofrido, Senhor. Mas que hoje tenha certeza que muitos estão deixando ser tocados por este amor. Glória ao Pai, ao Filho e ao Espírito Santo, como era no princípio, agora e sempre. Amém. Antes de passar para ti, Otávio, eu vou fazer a pergunta, né? Que aí o povo já vai ali, né, trabalhando. Como você enfrenta as tentações da sua vida? Como você enfrenta as tentações de sua vida? É a nossa pergunta de hoje.
1: Muito bem, Aninha. É difícil enfrentar as tentações ou não?
0: É difícil.
1: Vocês acham difícil?
2: Bem difícil.
1: Todo mundo aqui. Confirmação, Leoneira, é difícil enfrentar as tentações ou não? Cara experiente lá, só fez assim com a cabeça. É uma luta, né, irmão? Então vamos pedir a graça para ver o que, que a palavra de Deus vai nos dizer no dia de hoje sobre essa questão das tentações. Nós sabemos que a igreja tem nos seus santos, nos seus doutores, grandes respostas, grandes revelações para a nossa vida que nos alimentam. A experiência dos nossos irmãos que foram confirmados como santos. Vamos pedir a graça, então, pelo sinal da Santa Cruz. Livrai-nos, Deus, nosso Senhor, dos nossos inimigos. Em nome do Pai, do Filho e do Espírito Santo.
0: Amém.
1: Andréia, passagem de hoje, quiser colocar aí para o pessoal que nos assiste, está lá em Mateus, capítulo 4, versículos de 1 a 11. Mateus, capítulo 4, versículo de 1 a 11. Jesus foi conduzido ao deserto pelo Espírito, para ser posto à prova pelo diabo, e jejuou durante 40 dias e 40 noites. Depois, teve fome. O tentador aproximou-se e disse-lhe: Se és o Filho de Deus, manda que estas pedras se transformem em pães. Ele respondeu: Está escrito, não se vive somente de pão, mas de toda a palavra que sai da boca de Deus. Então o diabo levou à cidade santa, colocou-o no ponto mais alto do templo e disse-lhe: Se és o Filho de Deus, joga-te daqui para baixo, pois está escrito, ele dará ordem a seus anjos a teu respeito, e eles te carregarão nas mãos, para que não tropeces em alguma pedra. Jesus lhe respondeu: Também está escrito, não porás à prova o Senhor teu Deus. O diabo o levou ainda para uma montanha muito alta, mostrou-lhe todos os reinos do mundo e a sua riqueza, e disse-lhe: Eu te darei tudo isso, se caíres de joelho para me adorar. Jesus lhe disse: Vá embora, Satanás, pois está escrito, adorarás o Senhor teu Deus e só a ele prestarás culto. Por fim, o diabo o deixou e os anjos se aproximaram para servi-lo. Palavra da salvação.
0: Glória a vós, Senhor.
1: Então, meus irmãos, qual é a pergunta aí, Aninha?
0: Como você enfrenta as tentações da sua vida?
1: Então, eu vou começar a resposta a essa pergunta que a Ana fez aqui, partindo de três pontos importantes para a gente aprender alguma coisa que Jesus nos ensinou com a sua vida, com o seu testemunho. Primeiro ponto, quando é que acontecem as tentações na nossa vida? Vocês sabem? Quando acontecem as tentações na nossa vida? Essa resposta vai ter que anotar, Aninha, para dar tuas aulas. Depois do batismo. As tentações na nossa vida, na vida de qualquer ser humano, acontecem depois do batismo. Jesus vai até João e é batizado por ele. O céu se abre e há uma teofania, uma manifestação de Deus. Theos, phanos, manifestação. Deus se manifesta na voz do Pai, no símbolo da pomba e o próprio Cristo. Mas é depois do batismo que começam as tentações na nossa vida. Importante, né, a gente dizer isso, né? Vocês que dão curso de batismo. Porque depois que a gente é batizado, é que começa essa grande luta espiritual. Então, veja, o Papa Bento XVI é que cita isso, né? Que depois do batismo, e ele cita isso embasado em São Tomás de Aquino, que dizia que as tentações viriam depois do batismo de Jesus. E para nós é assim também. Então, depois que a gente é batizado, começa o tentador a nos tentar, a perder essa graça do batismo, né? E essa graça do batismo, ela é uma marca indelével em nós, na nossa vida. Por isso que na grande Semana Santa, a maior de todas as nossas semanas dos católicos, no que nós vamos celebrar a Vigília Pascal, acontece a renovação do batismo, né? Não é um novo batismo, mas é uma renovação do sacramento do batismo, porque é muito importante nós estarmos fortificados. Porque sem a graça de Deus, Jesus disse, né? Sem mim nada podeis? Nada, a gente não faz nada sem Deus. Quem experimentou a pessoa de Jesus Cristo sabe disso. E o tentador, ele tenta nos tirar a graça do batismo. Por isso que, quando a gente é batizado, a gente tem que estar muito bem formado para saber que depois daquele instante de graça, daquele gol, vai vir um grande contra-ataque do mal. E nós temos que alertar as pessoas para isso. Então, a renovação acontece na nossa grande Semana Santa ali, na Vigília Pascal, toda a renovação do batismo. Por quê? Porque eu preciso estar fortificado. Que nem o Popeye, né? Você lembra do desenho do Popeye? Você lembra? Comia o espinafre e o Brutus vinha, que era muito maior que ele. Lembra daquele desenho? Né? Então, a gente precisa do espinafre de Deus. Quanta gente recebe o sacramento do batismo e não está preparado para a luta que vem depois? As insídias que se levantam em nossas vidas, os reveses, porque elas não vivem como batizados, mas como pagãos. Não largaram ainda os costumes do mundo, não largaram ainda o jeito de ser desse mundo. E não, às vezes uma catequese mal feita pode ser o fim da pessoa. Ao invés de a pessoa ser uma pessoa que cresce, ela pode se perder, porque agora ela vai ser atacada, porque agora ela tem a graça. Porque assim foi com Jesus. E o que, que aconteceu com Jesus depois que ele foi batizado? Começou a ser tentado aonde?
0: No deserto.
1: No deserto. Agora tem uma coisa importante aqui, que os santos nos alertam. Jesus foi levado para o deserto. Eva não foi levada ao deserto. Ela quis ir ao deserto pela curiosidade. Então veja, quando uma pessoa está na graça de Deus, ela é conduzida por Deus. Por isso que a gente prega tanto o Senhorio de Jesus, né? Devo fazer, Senhor? Bota em oração aquela mínima coisa do dia. Coloque em oração. Devo fazer isso? Porque quem conduziu Jesus para o deserto foi o Espírito
0: Santo.
1: Santo. Ele que conduziu Jesus para o deserto. E quantos de nós vamos parar no deserto por as curiosidades da vida, por ceder às tentações, pela inclinação ao mal, as concupiscências? E então nós vamos muitas vezes ao deserto porque nós estamos sendo levados por uma outra força. E nós precisamos e vamos passar pelo deserto, porque o deserto é o lugar onde a gente nunca planta. É o lugar onde não cresce, é o lugar onde não se faz nada. É o lugar onde se vai para aprender a ouvir a voz de Deus. E só podemos ter uma experiência profunda de Deus no deserto quando nós somos conduzidos pelo Espírito Santo. O problema é quando a gente está sendo conduzido por um outro espírito, que é aquele que vem nas nossas vontades, nas referências deste mundo. Quando nós ancoramos a nossa consciência, os nossos desejos no modus operandi desse mundo, aí vem aqueles desertos terríveis. Porque se o deserto não se planta nada, não se faz nada e nem se pode fazer nada, estar nele sem Deus é o fim. É uma situação difícil de ser superada, só com um bom orientador espiritual, de muita oração, uma pessoa muito espiritualizada, de muita autoridade do Espírito, pode te ajudar a sair de uma situação dessas. Então veja, como nós precisamos da graça do batismo, né? Como nós precisamos ser conduzidos pelo Espírito de Deus. E veja, um dos frutos, quando a gente está sendo conduzido pelo Espírito do mundo, pelo Espírito do mal, como diz São João, é um fruto terrível, chamado ilusão. A gente costuma ser conduzido anos pela ilusão. Tem um filme que fizeram em cima da mitologia grega, que quem tem filho já deve ter visto aqui. Percy Jackson, já ouviu falar? Uhum. E num dos primeiros filmes, ele sai para buscar algo que é importante para salvar uma comunidade. E ele chega num lugar, num cassino desses de jogos, e lá no cassino eles dão uma flor para a pessoa comer. A flor, no filme, a flor de lótus. E quem come daquela flor fica iludido e vê coisas que não existem, passa preso ali. E naquele filme, na mitologia, a pessoa ficava presa anos, naquilo ali, anos, e parecia um dia só. A pessoa ficava anos e anos e anos da vida ali. Tinha pessoas que estavam ali uma vida inteira, como se fosse um dia só, e feliz, assim, iludido porque ia conseguir o prêmio. Então vejam, no deserto a gente sabe que há muitas ilusões. Até tem o nome do que acontece no deserto quando a gente vê. É a miragem, né? No deserto tem muitas miragens. Então, quando a gente está no deserto sem Cristo, muitas vezes nós passamos anos da nossa vida nas miragens, nas ilusões. E aí tem um fruto que nasce desse fruto, que é a escravidão. Então, como combater as tentações? Esse espírito danoso que vem, que nos deixa estéreis, como se comesse aquela flor de lótus e fica ali, né? Num mundo encantado. Anos e anos e anos. Não sai, a pessoa não amadurece, a pessoa não muda, a pessoa não passa de fase. Ela deixa de viver as belezas de cada tempo da nossa vida, né? Deixa de saborear os amigos, deixa de valorizar as pessoas que estão na nossa volta. Então, isso é um fruto da concupiscência. É um fruto do que a igreja chama nos documentos dela, eu li muito isso nos documentos pós-conciliares, de hedonismo. O hedonismo é uma exaltação do prazer, um desejo de delícias, de estar sempre saciado. E a igreja já previa isso lá no pós-concílio, que viria uma geração hedonista. Então veja, se deixar levar pelo Espírito de Deus. Então São Tomás de Aquino

o número 40, né? Jesus passou quantos dias no deserto? 40 dias no deserto, não foi? Quando um homem e uma mulher de Israel do primeiro século ouviam isso aqui, eles sabiam tudo o que está acontecendo, tudo o que quer dizer esses 40 dias, porque o povo passou 40 anos no deserto, né? Elias passou 40 dias caminhando, Moisés passou 40 dias no monte, esperando as tábuas da lei, se preparando para receber o Espírito Santo. E é nessa simbologia de Israel que a gente pode pescar a graça para nos livrar do espírito de tentação. Nós precisamos nos preparar para receber o Espírito Santo. Nós precisamos ter esse preparo. Esses 40 dias significam um tempo de preparo. Nós precisamos ter esse tempo de preparo na nossa vida para acolher o Espírito Santo, para que o Espírito Santo possa trabalhar em nós essas questões tão difíceis. Então a Bíblia vai nos dizer, vai nos dar a resposta, que é essa preparação. O Papa Bento XVI, eu cito ele aqui porque eu gosto muito, para mim foi um teólogo muito profundo, ele diz assim, que na nossa vida é um atravessar o deserto. E aqui, gente, eu queria deixar uma coisa muito importante, que foi uma divisão na igreja durante muitos anos. Desde que criança eu me vejo essa divisão, e talvez aqui esteja a explicação. Tem muita gente que vive essa vida como se esse fosse o lugar, como se a nossa vida fosse aqui o lugar da nossa vida, e a nossa vida, isso aqui é um deserto de passagem. Então saber que o nosso destino é a terra prometida, é o céu, é o divisor de águas. Porque pode ver, a maior parte das pessoas cede, sucumbe às tentações, porque o olhar da gente estava ouvido para essa terra. Ah, eu tenho que salvar o planeta. Ah, não, mas eu tenho que salvar a ecologia. Ah, não, mas eu tenho que salvar a vida na terra. Não, você tem que ter salvação para o céu, meu irmão. Isso aqui é um terreno de passagem para nós. Nós não adianta criar um mundo perfeito aqui, você perder a sua alma. Então a visão que eu coloco na minha vida é que vai ser o modo como eu vou viver. Pode ver o jeito que as pessoas vivem hoje. Eu escuto rádio todo dia de manhã, como todos sabem aqui, né? Não, a André fica escutando ali comigo. Todo dia tem um feminicídio, todo dia no Rio Grande do Sul. Todo dia. A mulher trai o marido vai lá e mata a mulher. E quer matar os filhos também. E se mata também. Todo dia é isso. O que que é isso? É uma visão somente deste mundo. Nós não temos mais a visão das coisas do céu. Nós vivemos para esse mundo. Gente que sai do carro dá um tiro no outro, no trânsito. Então veja, por quê? A gente, mas esse mundo está ruim. Esse mundo está horrível. O que está acontecendo com esse mundo? É isso. Toda a nossa visão está para este mundo. Nós queremos salvar este mundo. Nós pensamos que a vida é aqui. E aqui é o deserto da passagem. Por isso, quem consegue enxergar, como os santos nos indicam, mostram a seta, nós temos que ter o olhar lá no céu. E aí nós vamos viver bem aqui, nós vamos saber conciliar, nós vamos saber amar, nós vamos perdoar, nós vamos conseguir viver com as dificuldades, nós vamos enfrentar os nossos orgulhos. E o mais profundo ainda, segundo São Tomás, as pessoas acham que não vai existir um juízo particular para cada um de nós. O que vai ser fato? Quando você for lá ali pro Fragata, botar aquela roupinha de madeira bonitinha, lustradinha ali, que bota, você fica com aquela cara bonitinha, enche de algodão a tua boca ali, vai ficar bonito. Ali, meu amigo, ali vai ser a hora. E não é para esse mundo que você foi criado, não. Então, nós precisamos colocar o nosso coração nas mãos de Deus e viver o nosso batismo. Mas vivê-lo com um olhar no céu, sabendo que nós vamos ser julgados particularmente. E aí você vai ver como nós vamos conseguir viver bem nessa terra e cuidar da terra. Mas nós não vamos cuidar da terra pela terra, porque isso aqui é só um deserto de passagem. Não fomos criados para ficar aqui, acampar aqui. Fomos criados para o céu, meu irmão.

assim nós vamos vencer as tentações, Aninha. Que Deus nos dê a graça, vamos orar um pouquinho juntos, pedindo a libertação do espírito mundano. São João disse que que nós precisamos nos vigiar muito contra o espírito do mundo e o espírito de Satanás, que querem nos deixar cada vez mais, como dizem os documentos da igreja, muito bons ali, depois do Concílio Vaticano II, prevendo que viria uma geração que só buscaria o prazer, que só queria viver neste mundo. E aqui talvez esteja a resposta de tantas brigas, de tanto orgulho, de tanta corrupção, de tanto desleixo, de tanta morte. Vem nos dando, Senhor, nessa manhã de sábado, dia de Maria, deste fundador dos redentores, esse homem tão profundo, esse doutor da igreja. Vem nos dando a visão de Deus, para que realmente sejamos uma igreja ministra da salvação na terra, que sejamos uma igreja que tenha a verdadeira missão, levando o povo de Deus para a verdadeira terra prometida, não nos engodos, nos enganos, no caminho do deserto errado. Cura-nos, Senhor, de toda a concupiscência, de todo hedonismo. Liberta-nos desse espírito maligno. Liberta-nos, Senhor Jesus, desse tempo, como dizia São Tomás de Aquino, de ficar olhando só para o nosso umbigo, mas de enxergarmos a verdadeira salvação. Em nome de Jesus.

0: 8:38, este é o programa Palavra Viva, programa de leigos consagrados da comunidade Fonte Nova. E esse é o nosso momento da partilha, né? A pergunta é, como você enfrenta as tentações da sua vida? Ou tu ia falando, Otávio, eu ia imaginando, né? A nossa vida, né? Toda passagem que a gente tem, que o Senhor que sabe o nosso tempo, né? Mas quantas coisas a gente vai sendo tentado, né? Pelas miragens que vão nos colocando, o inimigo vai nos colocando, né? Coisas bonitas, né? Como tem aqueles desenhinhos, né? Que coloca que tá com sede, tá lá no deserto, tá com sede. Aí tem uma praia, tem os coqueiros com coco, com tudo, né? E a gente vê que não é isso, né? A gente vê que a gente tem que estar sempre em oração, sempre pedindo para ser guiado pelo Espírito Santo, né? Pra, e procurando buscar para até chegar, né, no momento da gente chegar na glória, né, como tu diz, né? Então que a gente possa estar sempre rezando, sempre buscando para que a gente não caia nessa miragem, né? Não se deixe ser vencido pelo outro espírito, né? Então, não é fácil, a gente sabe que não é fácil, né? Porque quantas coisas às vezes vem do mundo aí que vai nos atraindo, vem trazendo aqueles brilhos e muitas vezes é para nos passar uma rasteira, né? Então, a gente tem que estar sempre atentos, né, à palavra de Deus, né, aquilo que Deus está nos falando a cada manhã, né? A gente que lê a palavra diária, né? Então, a cada manhã o Senhor está nos falando. Não, você que não faz a liturgia diária, né? Passe a fazer para não estar estar no deserto, né? Passar pelo deserto, né? Com certeza. Patrícia, como tu tem vencido aí? Olha, muita oração, eu já sei.
1: Patrícia. É, a gente se não reza, tá ralado, né? Como diz. Mas quando ele, né, fez essa pergunta, eu lembrei de que, claro, tem muitas tentações que a gente às vezes nem se dá conta, até corre atrás. Uhum. Tem umas que a gente corre atrás. Mas, assim, grandes tentações da minha vida, eu venci fugindo. Eu venci fugindo. Quando eu me dei conta do mal que era aquilo, a minha prática é essa, né? Evitar o máximo, né, aquela situação de estar lá, de, né, de criar aquela condição, porque eu já sei que eu não vou, né, resistir, né? Tipo, foi com cigarro, foi com bebida, né, foi com atração, né, por pessoas, as festas, né, que eu não podia passar longe de uma festa, estava sempre na noite, sempre num negócio. Então, eu fui fazendo um grande esforço para fugir, porque eu sei que depois que eu tô lá, é como um viciado, não é? O alcoólico, o alcoólatra, ele não, ele tem que evitar uma festa se ele está se recuperando, né? Ai, que ruim, a família toda vai pro aniversário do sobrinho, eu não vou. Mas tu sabe que lá vai ter bebida e tu quer ficar limpo, vai ter que passar por essa dor, né? Essa dor de até ser forte o suficiente para resistir. Então, eu faço assim, eu me lembro, tava me lembrando dele falando de um joguinho, essas coisas da internet, eu acho monstruosa hoje a internet. Infelizmente, a culpa não é dela, né? A culpa é de como a gente usa, mas ela promove, tinha um joguinho, uma bolinha, eu nem me lembro o negócio, eu sei que a bolinha a gente tinha que ir fazendo uma coisinha e mandando e vai tendo recordes. Teve uma época que eu me enlouqueci com esse joguinho, então eu passava todo o tempo que sobrava naquele joguinho, né? Cara, a gente trabalha o dia todo, cuida da casa, não sei o quê, mas sobrava um tempinho, pá, ia pra bolinha. Só final de semana, terminava o almoço, deitava, pá, vou pra bolinha. E uma vez eu bati um baita de um recorde, eu levei assim, mais de uma hora pra bater o tal do recorde. E aí a gente fica, né, emocionado. Cara, eu vou bater outro recorde. Aí um dia, jogando aquele negocinho, eu pensei assim, olha, pra bater aquele recorde, eu levei mais de uma hora jogando esse negócio. Pra bater um recorde do recorde, eu vou ter que ficar 2 horas jogando esse negócio. Sim. E eu fui me dando de conta do tempo que aquilo perdia, né? Mas eu já tava o cérebro já tava naquela coisa, né? Como diz, da dopamina. Vai pra bolinha, vai pra bolinha. Então, uma hora assim, eu tenho que cortar esse negócio, né? Tenho que cortar esse negócio. Assim. Não pega mais nessa bolinha. Porque às vezes pensa, só um pouquinho, vou olhar só um videozinho e aquilo passa. Não pega mais na bolinha, acabou a bolinha, né? E fiz um corte radical, porque eu sei que se eu começasse o primeiro joguinho, eu ia ficar até bater o recorde. Então, eu luto assim, né, Ana? Tá respondendo a pergunta. É a minha forma de lutar. Né? Claro que junto disso a gente entrega, a gente confessa,
2: a
1: né?
2: Graça de Deus.
1: Se a tentação é muito grande, olha, tem coisas que eu só venci com a confissão. Né? Porque depois a gente vai ficando com vergonha de cair, voltar lá, falar com o padre, isso é melhor não fazer, não é assim? A vergonha nos ajuda muito nessa hora. Então teve grandes coisas que eu venci com a confissão, claro, com a oração, né? Mas no dia a dia, a prática, onde tu tá só tu, né, sozinho diante dela, é fugir. Eu acredito que fugir. Essa é a minha forma de lutar. Fica o conselho para quem, né, acha muito difícil, se não cortar pela raiz, a gente não consegue se desvencilhar.
0: E quanto a gente tem perdido tudo, né, com esses joguinhos,
1: mas
0: né?
1: A vida, né, como, vida. Como essa história do Percy. Uma vida inteira se passa, você não teve
2: tudo
1: relações,
2: dentro do cassino, né?
1: Não criou nada, não construiu nada. É uma triste. Aí é quando triste. Chega lá no final da vida, olha para trás, não é? Que eu fiz? Aí entra em depressão, aí a vida não teve sentido, é muito triste, né?
0: Sim, perde família, perde tudo, né? Porque tá lá, né? Não comeu a florzinha e ficou lá, né? Vagando. É triste mesmo. Para ti, Andréia, como tu tem enfrentado as tentações da tua vida?
3: Eu tava falando, você me lembrava, né? Vigiar e orar, o Senhor já nos pede, né? Vigiar e orar, né? O orar é para tudo, né? Na nossa vida, né? Uma proximidade de Deus. E o vigiar é exatamente estar atento. Se a gente está em oração, a gente fica mais atento a essas armadilhas, né? Que está em todo instante aqui. Daqui a pouquinho aqui, até no meio de nós, estamos falando de Deus. Daqui a pouco uma armadilha pode ter, uma armadilha até da tentação da vaidade. Enfim, tantas outras coisas em qualquer circunstância, né? Uhum. Então a gente tem que estar bem atento para essas armadilhas, assim. Mas isso, só uma intimidade com Deus que vai nos alertar, né? Ter o discernimento. Ontem a gente falava muito, né? De Santo Inácio de Loyola. Isso. Né? Que ele falava ali que ele dá um certo discernimento, né? Nas coisas que são boas e as coisas que são ruins, né? Então, é uma constância, né? Uma constância de se vigiar, de se aproximar de Deus. E até a Patrícia falava, né? Que daqui a pouco fica até com vergonha de confessar, né? Eu me lembrei também de um outro santo, que é o São Maria Escrivá, que ele fala que o medo da confissão, que às vezes a pessoa fica com tanto medo de ir lá dizer a mesma coisa que já disse tantas vezes, né? É que nem fosse um demônio mudo que a gente coloca dentro da gente. Aquele demônio vai aprisionando e vai te deixando mudo naquela situação que vai te desprender, né? Aquilo eu achei tão forte quando eu li aquilo, porque realmente às vezes a gente coloca os medos, né? E na verdade é uma tentação direta do demônio, né? O medo. Né? Se é o medo que vai te impedir de fazer algo que vai te libertar, que vai te aproximar de Deus, é um demônio que está dentro de ti se aprisionando, né? Então é uma tentação muito forte. Então é essa proximidade de Deus, né? Várias pessoas, até vou complementar aqui a minha fala, falando até um que o pessoal tem comentado aqui, é essa proximidade de Deus que vai nos revelar, né? Sim. Aonde a tentação vai nos realmente, porque a tentação está a todo instante, né? A gente não pode cair nessa tentação, né? Ó, que nem o Mário comenta conosco, Aninha, ó. Só com Jesus, sem ele não há chance. Ele é Deus e foi tentado. Imagina nós que não somos nada. Aí ele complementa ainda: passei por um longo e pesado deserto. Para mim foi forja. Passei sempre de mãos dadas com Jesus, na maioria do tempo ele me carregou.
0: Amém.
3: Que bom. E é importante isso, a gente reconhecer, né? Passamos para aquele instante, ó, Senhora, passei. Vamos lá. Estou contigo, vou me confesso, retorno e vamos embora de novo, né? Vou seguir aqui a Ninhazinha, o pessoal seguir. Comentando bastante. Deixa eu achar aqui, peraí. Aí uma comenta conosco também, ó. Ceder às tentações é pecado. A tentação chega forte quando nos afastamos de Deus. Preciso sempre orar e me fortalecer na missa e na partilha da palavra com os irmãos. É, importância também, né? Botando do grupo de oração, né?
0: É.
3: Isso lá, às vezes a gente está fraco, chega lá, né? Já vem um outro que nos sacode, que nos mostra, escuta a palavra, e aquela palavra mexe, né? Já nos coloca no prumo, né? A Maria Cristina.
1: A Ilma falou uma coisa importante, né? Assim, a tentação é forte quando nos afastamos de Deus, né? E é impressionante de como a gente, quando a gente está perto de Deus, a mesma tentação não nos causa dificuldade. Muitas vezes a gente olha para ela e, né, já entende que aquilo ali não faz, não pode, não te aproxima. Vai ficando muito mais fácil vencer a tentação conforme a gente se aproxima de Deus.
2: É que nem diz a palavra, né? É o Espírito de Deus que estava no deserto com Jesus, né? Importante estar onde o Espírito Santo quer que a gente esteja também, né? Jesus estava lá no deserto, mas o Espírito Santo queria que ele estivesse lá. Então, tem até uma segunda pergunta, né? Você está onde o Espírito Santo quer que você esteja? Porque tu falasse uma coisa importante também, né? Às vezes eu vou num lugar e o Espírito Santo não está comigo lá. Né? Então nós temos assim, que tem uma lucidez. Eu estava vendo vários bispos, lendo umas pesquisas hoje de manhã cedo, né? Sobrou um tempinho, consegui fazer a pregação rápido, comecei a ler umas pesquisas. Vários bispos proibiram nas suas arquidioceses festas com bebida alcoólica. Olha que importante. Santa Maria também, né? Eu via vários bispos proibiram, porque Santa Catarina, mais de 50% dos jovens ficaram alcoólicos, começaram a beber na igreja. Então, como a gente tem que ter noção das coisas? A gente tem que ter muita noção, porque nós estamos num tempo que as pessoas perderam as referências. Então, a referência é a igreja. Aí eu vou na igreja, pode. Então, vou fazer.
1: Se na igreja pode, imagina pode, fora, né?
2: Né? Então, a gente tem que pensar muito bem como a gente hoje se reporta às pessoas, no que a gente diz, como a gente vive, principalmente nós que estamos lá na frente, dando testemunho, né? Imagina, mais 50% dos jovens começaram a beber na igreja.
3: E isso aí tu falou, Otávio, até quando tu falavas antes também me lembrei disso. Quando a gente está no início da caminhada, a gente acha que a gente está fortalecido, né? Talvez alguém está nos escutando, né? Me lembro muito quando a gente, até uma vez eu já comentei aqui, inclusive, comecei na caminhada, eles nos mostraram, nós estávamos no grupo de oração, firme na fé, mas ainda adorava aí um show que tinha, do samba lá, que tinha no estádio. E aí a gente até escondeu dos guris que ia, porque a gente não via maldade naquilo, né? No nosso entendimento ainda curto das coisas de Deus. Porque eu achava que aquilo ali não levava a nada. E foi tão bonito que foi Deus fez uma revelação lá dentro daquele local. Estava lá naquele pensando, eu disse, mas o que eu estou fazendo aqui? Né? E aí o Espírito Santo vai, quando tu vai te aproximando de Deus, ele vai dando essas... Tipo, vocês ensaiam isso aqui só um pouquinho. Isso não é pra mim, isso aqui não faz parte da minha vida. Né? Mas tem que estar com Cristo, senão não há essa revelação, né?
4: Sim.
3: Então achei bem importante isso. No início a gente acha que tudo é sobre-blindado, né?
1: Blindado.
2: Vamos deixar um tema para as pessoas. Né? Você está no lugar que o Espírito Santo quer que você esteja? Fica uma outra pergunta hoje de tema, aí, Aninha.
3: É aquela pergunta, pessoa, que às vezes a gente escuta bastante, né, Senhor? É aqui que tu queres ser? É pra mim ir nesse lugar? É pra me tomar essa decisão? É pra isso? Perguntar a voz de Deus, né, dentro de nós, né? A Maria Cristina comenta conosco, a gente tem que colocar tudo nas mãos de Deus e ver um dia de cada vez, ó. Resumindo o que nós estamos falando aqui, né? A Lúcia fala também, ó, fomos criados para o céu. Zaira, para vencer as tentações, sermos gente de oração e pedir a graça para Jesus e fortalecermos no seu amor. Vamos ver aqui. A Lúcia complementa também, voltando os olhos para a Santíssima Eucaristia, lá está o nosso refúgio. Está sendo lá que eu obtenho forças. Não é fácil, mas a misericórdia de Deus sempre nos alcança. Amém, Lúcia, amém. E a Nara lá no complementa, vivendo os sacramentos. É o pacote, é o enxoval de Deus, né? O enxoval de Deus, né?
2: Interessante que começa tudo no batismo. Que desafio, hein, Aninha, para vocês?
4: Ah, muito boa essa aí. Gostei dessa aqui, que tá, anotei aqui.
3: Olha, várias assim, ó. Que bom que o pessoal participando e colocando, né? E às vezes até o que um vai colocando vai dando conta para o outro, né? Por isso que é importante o nosso testemunho, assim, de. Até no meio das quedas, né? O que, que eu fiz para sair dessa tentação, né? Então, o que a gente está comentando aqui, né?
1: Sabe que teve uma... Eu tinha um vício em revistas de...
2: Arquitetura.
1: Arquitetura e decoração, né? Eu era louca por aquilo, não tinha para comer e comprava as revistas. Aí, depois de muitos anos, eu me dei conta de como aquilo estava tomando conta, assim, né? Das minhas escolhas, né? Primordiais, estava na função o tempo da revista, o dinheiro da revista, procurar a revista. Aí, eu já sabia que na quaresma... A quaresma é tempo, né? De graça. Pá, na quaresma a gente tem uma força especial, né? Para vencer a tentação.
2: Os 40 dias aí.
1: Os 40 dias. Chegou naquela quaresma, aquele negócio estava meio... E foi perto da quaresma. Eu digo, nessa quaresma eu vou oferecer, eu não vou comprar a tal das revistas, né? E tá, me propus, né? Aquela era a oferta da quaresma. Acabou. Aquela angústia que eu tinha, que se eu não comprasse aquela revista, se eu não lesse no dia que saiu, eu tinha que ler até assim o número da página da revista. Aquilo passou, né? Porque eu entreguei assim de todo o coração no momento que, né, claro, Deus revelou, olha como isso aqui está começando a te consumir, sim, tomar lugar de coisas importantes, né? E a gente oferece para Deus até isso, né? A quaresma também, tem a ver outras coisas, o carnaval também, que eu era louca pelo carnaval, eu passava o ano todo só esperando pelo carnaval. eu entreguei na quaresma. Eu me lembro que um carnaval que meio que começava junto, assim, né, com a quaresma, aquele negócio na bocada, já era na véspera. Digo, senhor, eu vou te entregar o carnaval. Nunca mais eu fui a um baile de carnaval e passei a não gostar, né? O senhor mudou meu sentimento. Então, a igreja tem, como diz o pacote, né? É a oração, é os sacramentos, é a vida comunitária, né? Tudo isso, os tempos de graça da igreja vão nos ajudando, cada um de um jeito, a vencer as tentações. Mas pô, tem que se dispor, né? Tem que se dispor a deixar Deus falar. E quando Deus mostra, como te mostrou lá no meio do show, do samba, né? Quando Deus mostra, a gente tem que, então, tomar uma decisão, né? Não dá para se fazer de besta, às vezes a gente faz de louco. Não, capaz, né? Tem que ver que Deus está falando e dizer, tá, senhor, entendi o recado, né? Me ajuda a vencer. Então, e aí a gente vai se tornando mais forte. Como é bom quando a gente se torna forte e olha aquela tentação e dá risada da cara dela, né?
3: É,
1: o
5: exemplo dos outros também.
1: O exemplo dos outros também. Então, tem que estar em comunidade para poder ver o exemplo do outro, né?
3: Eu muito me vi.
6: Fala aqui um pouquinho.
7: Eu muito me vi nos outros, dando exemplo, né? Nos grupos de oração. Eu disse, mas se ele conseguiu, eu também vou conseguir, porque não é fácil, né? Mas, que nem tu falou, é penitência, oração e o jejum da quaresma é muito bom mesmo também. E com a graça de Deus, todo mundo vence, né? Só tem que abrir o coração mesmo.
3: É, até complementando, né, o que a Gorete falou, né, o poder do terço, todos os dias da minha rotina, diz a Miriam, entregando a Deus todas as aflições e a Virgem Maria. A confissão, o retorno à missa, né?
5: Os livros santos.
1: É. Vida dos santos, né?
3: É, a gente tem que pegar a gente que nos inspire, que nos dê, né? A gente aqui está dando testemunho do que a gente passou. Quem sabe um testemunho desse já vai ajudar alguém que está lá. E assim os santos nos ajudam também, é uma troca, né?
8: Sim.
3: Isso o senhor vai colocando.
4: Eu vi hoje
3: caminho.
4: Também no Padre Jair, né? Ah, faltou o livrinho da liturgia, hoje tinha mudado, né? E as gurias esqueceram de deixar ali, né? E tipo, padre, não temos para fazer as preces, tem que ser espontâneo. Não, vai ser espontâneo, não fizemos, diz ele, né? Ele é muito tranquilo, né? Ele, não, mas coitadas, né? Estão correndo tanto, deve ter esquecido. Tá aquela coisa assim, né? De colocar, é um líder, né? Como a gente diz, né? A Andréia também, quando a gente fala alguma coisa, alguém vai comentar alguma coisa. Não, mas a gente vai ver para aquele ladinho lá, vamos
1: sempre
4: ajeitar
1: um
4: aqui.
1: Ladinho
4: sempre
1: bom, né?
4: Um lado bom. É coisa boa, né? A gente ter, né? Essas as pessoas que nos vão caminhando para o lado bom. E assim o Espírito Santo, ele quer nos encaminhar para o lado bom.
2: E a gente tem que estar onde ele quer.
4: É, onde ele quer, ele que nos conduz. É,
2: quando sente que não está no Espírito Santo, sai fora. Quando desapareceu, ó, foge.
3: Olha aqui, o Mário resume da seguinte maneira: o diabo é como um cão bravo amarrado. Se você passa longe, ele não tem como te morder.
2: Isso. É isso aí.
1: Agora vai lá passar pertinho e ver se ele não te agarra da canela.
2: Aquele pitbull babando ali.
1: Ai. Então me diz o ditado popular, né? Não cutuca a onça com vara curta, porque ela vai dar um bote, né?
3: Posso passar meus abraços aqui, Aninha?
4: Pode.
3: Nem todo mundo comentou, mas tem bastante gente conectado conosco, né? Então, a Ilma, o André, a Lúcia, o Juliano, a Zária, a Dona Esther Radiz, a Nário, a Nilton, o Mário, a Clarice, o Felipe, a Ana, o Cris e a Rafa, a Cris e o Rafa, a Silvana, Vanderlei, a Mária, a Luami, Jorge, a Filomena, a Maria Cristina, a Lacio Breno, a Helena Terra, a Carmen Colessel, a Jane e o Jader, nosso querido Padre Alto, que sempre manda um abraço, a Ilza, a Rosa, a Miriam, né, e todos os outros que estão escutando pela rádio, né, estão nos vendo aqui, um grande abraço, né, estaremos rezando por vocês durante a semana.
4: É uma alegria, né, quando esse povo participa, né, coisa
2: esse
4: bem
2: grupo
4: boa,
2: de oração.
4: Grupo de oração, sejam sempre bem-vindos, né, partilhe sempre conosco, né,
2: deixa e também, né, Aninha, mandar um abraço para quem estão no rádio, não estão aqui,
4: sim,
2: né, sendo contemplados, você que está nos radinhos, que a gente não fala o nome aqui.
3: E a Jane e o Jader, por exemplo, que eu sei que estão sempre lá, até no retiro eles estavam, disseram, André, obrigada, porque mandar um abraço, lembrar da gente, gente.
2: E outra, o pessoal de São José do Norte, que eu sei que nos escuta muito pelo rádio lá. Então, um abraço a todos São José do Norte, Rio Grande, Jaguarão, que tem gente que nos escuta lá também, que não tá aqui, né? Mas tá no radinho lá, que nem o Otávio fica lá com aquele radinho ligado,
4: Santa
2: sintonizado.
4: Santa Maria está aqui hoje,
2: Santa
4: né?
2: Maria hoje está aqui, a nossa ouvinte Santa Maria.
4: Tem alguns Bagé também por aí.
2: É. Então, graças...
3: A Elisete também tá...
2: Ó, bom dia, Elisete, aqui já tá. Né? Então, é a alegria desse grande grupo de oração que se espalha por tantos lugares desse Rio Grande do Sul afora, né? E também fora, pra internet. é a alegria de poder partilhar todo mundo junto as nossas vidas. Com porque certeza. Todos nós passamos pelo deserto, está aqui.
4: E na quinta-feira o que a gente tem, Otávio?
2: Então, Aninha, quinta-feira nós temos o nosso grupo de oração Fonte Nova. Toda quinta, às 20 horas, lá na Igreja da Luz. A última quinta de cada mês à noite, cura e libertação. Muita gente curada nessa quinta-feira, né? Então, louvado seja Deus por tantos testemunhos. Várias cidades vêm ao grupo. Estão convidando você a estar também presente. Porque a gente vence a tentação junto com os irmãos também, né? Junto ali na comunidade de fé. Ali vendo uns aos outros, né? Ver aquele como... falasse, né? Vi aquele que conseguiu, então eu também posso, é. Isso, né? É verdade. Então, assim, que maravilha a gente poder viver essas coisas. E assim, Aninha, de sábado em sábado nós vamos aqui falando a verdade
4: com certeza,
2: de Deus.
4: Certeza, né? E mais missões, tem a missão em Jaguarão, tem missão...
2: A Ana e o Vonneio também vão estar lá na fazenda do Frei Geribone, 29...
4: E 30.
2: E 30 de agosto. Lá na... Como é que é o nome do projeto lá? Esquadrão da Vida. Tá lá no Esquadrão da Vida pregando, vão estar incansavelmente, né, Ana, levando a palavra de Deus. Nós estaremos por colégios, por outros lugares aí também. A gente está passando a programação nos próximos programas aqui. Mas queria dizer para vocês, não desista.
4: Amém, né? Não possamos desistir. Tem mais alguma recadinha, alguma coisa, Andréia, para a gente? Não? Então, lembrando, né, que amanhã é dia do Senhor, domingo, dia de buscar a Santa Missa, né, sabe que a gente não pode faltar mais que duas missas, né, descobri que a gente não pode faltar um domingo, tem que se confessar, então que a gente precisa tá buscando a Eucaristia, né, na confissão, se não foi a Santa Missa no domingo, busque a confissão, né, para estar preparado. Então, até sábado que vem, se Deus quiser.

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1: 3:02. 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

0: Seja bem-vindo a mais um Porta Aberta. Com você, Mariângela Jaguraba. Guia dos Vestígios das Missões Jesuíticas Guaranis no Rio Grande do Sul. 400 anos, 1626-2026. Vamos ouvir a entrevista de Jackson Erpen a um dos autores do livro O Gaúcho Missioneiro, Juliano Osga.
1: Juliano, o que motivou a criação do livro e qual a lacuna ele busca preencher?
2: Foi deixar registrado para a posteridade, para o futuro, locais, vestígios, para evitar o apagamento humano desses locais, ou modificação, ou transladação, ou qualquer modificação que venha a ser de intencional humano para apagamento da história para mais 100 anos, ou seja, são 400 anos de vestígios que já são vestígios por um apagamento histórico de 400 anos, envolvendo várias interesses, várias entidades. Então, fazer o guia é um meio de não modificar o que restou e registrar para futuramente, se alguém ir pesquisar no guia, tal local existia no guia. Cadê aqui no mundo real, no mapa, está aqui foto. Então, é até para evitar isso aí. E a lacuna que preencheu, até o meu pouco conhecimento, não sei se existe algum guia das missões jesuíticas Guarani, dos vestígios, primeiro ciclo, segundo ciclo, com essa abrangência, ou seja, é uma lacuna que vem preencher aí um campo de pesquisa histórico, geográfico, topológico, para as pessoas conhecerem essa região das missões e os vestígios, não só na região das missões, no Rio Grande do Sul inteiro possui vestígios. São 229 pontos geográficos de vestígio das missões no Rio Grande do Sul.
1: Quais foram os principais desafios enfrentados durante o levantamento e também a documentação dos vestígios missioneiros espalhados pelo Rio Grande do Sul?
2: Um dos principais desafios da parte que me tocou, porque tem que deixar claro que esse guia foi feito em três fases. A primeira fase, Daniel Campos. Segunda fase, Juliano Osga, e a finalização gráfica, toda parte de design e acréscimos muito importantes para a finalização, como merecia dos 400 anos, é pelo Michael Moraes. Três missioneiros, cada um radicado em uma região, Daniel Campos em São Luís Gonzaga, eu, Juliano Osga, em Ouro Preto, Minas Gerais, e Michael Moraes reside atualmente em Portugal, além mar. Então, dificuldade, a princípio, de cada um foi ter o apoio, vamos dizer assim, talvez se juntar o trabalho das três pessoas, são mais ou menos quase 9 anos de trabalho. Só o design final do Michael Moraes deu um ano, de 2025 a 2026. O meu começou 2023 a 2024-25. E o Daniel Campos já tinha feito esse mapeamento no Google My Maps anteriormente, a partir de um TCC que ele iniciou e foi preenchendo essas informações voluntariamente com outras pessoas, mas a iniciativa desse levantamento geográfico dos vestígios das missões do primeiro e segundo ciclo se iniciou com o trabalho do Daniel Campos. Daí, numa conversa, numa parceria, a gente resolveu fazer um guia e a finalização, graças ao Michael Moraes, que fez esse trabalho excelente para não deixar engavetado por falta de apoio financeiro, institucional, apoio cultural de várias esferas públicas, estaduais e federais, municipais não teve. Então foi um trabalho voluntário, com ajuda financeira de patrocinadores pessoais, privados, que são quatro pessoas que ajudaram com esse valor financeiro, e só foram impressos 50 exemplares, numerados de 1 a 50. 25 ficaram no Brasil e 25 seguiram a Leimar para Portugal, que Michael Moraes, além de fazer o trabalho voluntário de designer, finalização de arte, vários outros trabalhos, de mapeamento, QR Code, que foi um trabalho exaustivo, até de criação de plugins, de programas, de aplicativos, para poder elaborar toda essa informação e gerar um produto final, que foi o guia. Então, isso é um trabalho que, se fosse cobrado, passa da casa dos 20, 30 mil, e foi um trabalho voluntário que o Michael Moraes fez. Então, de toda essa questão, pode-se resumir o grande problema que não impediu, por força maior de ajuda de pessoas, minha família, família da minha mãe, meus irmãos, a família do Michael Moraes, que ajudou a impressão, o patrocínio para imprimir esses 50 exemplares. Foi a falta de apoio financeiro, institucional, a nível municipal, estadual, federal, para conclusão desse trabalho, que é muito importante a um nível histórico, e só foi possível por ajuda pessoal, familiar, e isso tem que ser deixado claro, deixar registrado isso.
1: A importância desse guia, justamente nesse ano em que são comemorados os 400 anos do início das missões jesuíticas guaranis no Estado. Que significado essa data tem para a preservação da memória e da identidade regional?
2: Eu penso que um guia, ele é um rumo para novas pesquisas, novos caminhos, novas abordagens e, acima de tudo, ele é um registro. A partir do momento que é catalogado num guia, num registro, num livro de tombamento, certos objetos, locais, históricos, ele impede de ser modificado, destruído, eliminado, apagado. Por quê? Porque você tem uma prova material, que com fotografia, com mapa, com descrição, que ali existia algo. E daí, esse é o maior, para mim, talvez o maior êxito do guia, é criar um registro para impedir o apagamento do pouco que resta. Desses 400 anos, o guia é um registro para guardar, para preservar, é um guardião do que tem até hoje. Fora outros vestígios que estão aí por ser descobertos. Então, o guia serve para isso, para guardar e preservar para futuras intervenções não serem possíveis. Intervenções que eu falo, apagamentos, não intervenções. Intervenções, assim, intencionais de destruição, de apagamento, de modificação, que esse é o principal motivo.
1: Durante a pesquisa, houve alguma descoberta, história ou vestígio que surpreendeu especialmente a equipe dos autores e também por quê?
2: Da minha parte, eu, Juliano Osga, como editor, colaborador do guia, me surpreendeu que desses 220 pontos, vários pontos eu fui conhecer ao longo da minha vida, com 39 anos, muitas vezes sem saber que ele tinha alguma ligação específica. Então, um dos lugares assim, que eu vim conhecer posteriormente foi a região ali da Batalha do Imbororé, entre Porto Vera Cruz e Porto Lucena. Outro ponto é a lembrança da visita do museu de Porto Lucena, quando eu estudava e morava em Porto Lucena, onde que tem a espada que foi achada no Rio Uruguai, no leito, que acredita-se que com fontes visuais, que é a espada da época dos bandeirantes, com curvatura, que já está bem deteriorada, está no Museu de Porto Lucena, e ele consta num livro que eu publiquei sobre manuscritos da Batalha de Mororé. Nesse livro, através da pesquisa, da ajuda de campo do Carlos Prio, do Porto Xavier, ele foi lá, conseguiu autorização do responsável e tirou fotos da espada, eu coloquei nesse livro. E me trouxe essa lembrança que, quando eu era novo, estudava em Porto Lucena, de 1995 a 2000, em visita com a escola, a gente foi lá no museu, eu lembro de poucas coisas, né? E essa espada estava lá. Mas eu não sabia dessa importância na época, entre 7 e 13 anos, não sabia dessa importância histórica, tudo. Isso foi uma lembrança que me trouxe. E a outra é aquela região ali do Cerro Aniaciba, que fica na linha para o sul, a divisa com Porto Xavier e Porto Lucena, fica no lado de Porto Xavier, 500 metros, 1000 metros da foz do Rio Comandaí com o Rio Uruguai, tem esse cerro Aniaciba. Aniaciba seria uma transliteração corruptela pejorativa para Chapéu do Diabo, mas é um nome que foi dado posteriormente pelos portugueses. Em Guarani, ele tem uma conotação topológica, geográfica, como sombra da alma, porque era um local que, dependendo o mês, a estação e a posição do sol, ele fica com um lado total de sombra. Então, ele dá um sombreiro no lado inteiro de uma coisa que é visualmente de longe, ele é um chapéu. Ele tem o platô em cima com as abas no lado. Então, quando cai o sol para o lado oeste, o lado leste desse cerro, ele fica todo escuro. E também fica escuro porque tinha vegetação, tinha árvores. Então, quando baixa o sol na árvore escura, ele se torna escuro. Então, era uma outra conotação. Isso aí fica bem próximo ali da região onde que meu avô morava, meu avô Casimiro Osga, minha avó Iris, e a gente sempre escutava histórias sobre esse lugar, mas não tinha conhecimento assim aprofundado do que era lá em cima, o reduto dos seguidores do Inhessu. Por isso que foi colocado esse nome pejorativo como Chapéu do Mal, porque lá onde que era o reduto dos seguidores de Inhessu.
1: Como o guia contribui para aproximar o público da história dos povos guaranis e do legado das reduções jesuíticas, além da visão tradicional sobre esse período?
2: O livro, o guia, ele não cumpriu essa função por essa falta de divulgação, de apoio institucional. Ele se tornou um guia que, ao ser lançado, já é raro. Poucas pessoas têm acesso, são só 50 exemplares. Agora, com essa possibilidade, com esse apoio institucional do Vatican News, da sua pessoa, vai ter uma abrangência muito maior de pessoas que podem, através do e-book da Amazon, consultar e conhecer pelo menos a história. Porque muitas vezes ela é reconhecida e mais apoiada fora do próprio local onde que a gente está. É o velho ditado, santo de casa não faz milagre. Então, eu espero que com essa sua ajuda, com esse seu apoio, não é a primeira vez, um agradecimento enorme, que esse livro, esse guia, traga novos caminhos para as pessoas que vão visitar a região, as pessoas que pesquisam, olhar ele e olhar, eu vou para tal região do Rio Grande do Sul, vou ver o que, que tem no guia para eu fazer essa rota. Porque futuramente as pessoas podiam pensar em rotas dentro desse guia, por região, cumprindo cada local do guia que já foi proposto. Eu fiz um projeto sobre um passaporte turístico para certas cidades que possuem vários pontos geográficos, exemplo, São Luís Gonzaga, São Nicolau, São Miguel, são cidades que possuem vários pontos geográficos no guia. E cada local desses poderia ter um carimbo sobre o local, tipo Igreja Matriz de São Luís Gonzaga, tem um carimbo. E a pessoa, quando passa lá com o seu passaporte turístico missioneiro, eu fiz até um projeto, tá, só precisa ser impresso, no caso, né, com apoio, com impressão material para ter esse passaporte. E a pessoa passaria nesses pontos e pediria o carimbo. Ó, eu tô com um guia aqui, eu queria o carimbo. Só que isso aí tem que ser um projeto a nível de cultura estadual, envolver várias entidades, várias interesses. Porque daí tem que ser um trabalho conjunto, como existe aqui em Minas Gerais, na Rota Real, que vai do Rio de Janeiro, a Diamantina, tem um caminho novo, caminho velho, em cada local que as pessoas passam. Tem locais autenticados com carimbo. Exemplo, aqui onde que eu moro, em Cachoeira do Campo, distrito de Ouro Preto, você passa na Casa de Cultura, tem um carimbo com essa história, mais de 300 anos de história, e pega o carimbo do local. Isso aí faz a autenticação no final. Se você conclui todos os carimbos da rota, você tem uma certificação no final do caminho real. Então, isso é um trabalho que é feito pelo Instituto Rota Real aqui em Minas Gerais. Então, tem que ter um trabalho de interesse das pessoas, das entidades, para fazer o que é possível. Não é impossível. O guia, o passaporte, eu fiz um projeto, mas sempre toca nessas coisas de apoio. Então é possível futuramente as pessoas criarem esses roteiros como rotas com passaporte turístico e fazer um caminho para a pessoa percorrer assim, ou indiretamente ela faz o próprio roteiro dela carimbando, porque dificilmente consegue cobrir todos esses 229 pontos em pouco tempo, né? Mas algumas regiões podem ser feitas.
1: Na opinião dos autores, quais são os sítios, ruínas ou vestígios menos conhecidos que merecem maior reconhecimento e visitação por parte da população e dos turistas?
2: Para mim, talvez os que merecem, não que os outros não merecem, mas que foi para mim mais desconhecido, tem certos pontos locais assim que talvez não são possíveis de ter uma visão real do que foi a época, porque não tem uso atual como era na época. Um exemplo, São Miguel das Missões, ter missas regularmente dentro da igreja, que chamam ruínas, mas não é ruínas, é uma igreja. E a catalogação do IPHAN como ruína não permite ser reformada. Então, esse é um erro histórico, um erro conceitual, que na hora de registrar o complexo de São Miguel das Missões, não foi registrado como Igreja de São Miguel das Missões, foi registrado como Ruínas de São Miguel. E a partir do momento que está em ruínas o registro, você não consegue modificar, você não consegue reformar, você não consegue trazer ele à vida religiosa como uma igreja de 300 anos que existe talvez aqui em Minas Gerais, que até hoje a história da fé é viva. As pessoas vão lá naquela igreja que há 300 anos está lá e tem missa, tem, tá lá, tem uso, ela a história é viva. Ela não se torna uma história de memórias do passado. Então, essa importância, eu acho que ao longo desses 100 anos futuros, deveria ter uma lei, um projeto de modificação do conceito do registro desses locais jesuítas do Sul, que fique bem especificado, que tem uma variação, que a partir do momento que foi registrado como ruína, já foi impedido de ser feito qualquer reforma. Então, ao mesmo tempo que locais em Minas Gerais são reformados para não cair numa ruína, aí em São Miguel das Missões ele já foi registrado como ruína, e não é uma ruína, é uma igreja. Se ele está em ruína atualmente, é uma coisa, foi um processo histórico, intencional, de 400 anos. Mas ele não é uma ruína, ele é uma igreja, e deveria ser registrado como a Igreja de São Miguel Arcanjo, e não como ruína, para poder, futuramente, através de pesquisas, de projetos, de dinheiro, que é possível, vemos aí o exemplo claro para quem os opositores que dizem que não é possível, é possível com o exemplo claro aí que vimos com a Notre Dame. Quando queimou Notre Dame, não foi registrado no Unesco ruína de Notre Dame, não, ela estava em ruína porque queimou. Mesmo caso de São Miguel, ela queimou e virou ruína, e foi totalmente, em 3 anos, 4 de trabalho, foi reconstruída. Então se prova que é possível para os argumentistas falaciosos que dizem que não é possível. Não é possível por interesse humano.
1: De que forma o livro pode servir como ferramenta para educadores, pesquisadores, gestores do patrimônio cultural e para o desenvolvimento do turismo histórico e cultural?
2: O livro, o guia, era para cumprir essa função para educadores, pesquisadores, gestores do patrimônio cultural e desenvolvimento do turismo histórico. Mas como não teve esse apoio esperado, ele ficou restringido, o que é lamentável.
1: Juliano, uma última pergunta. Após a publicação dessa obra, quais são as expectativas dos autores para valorização, conservação e divulgação do patrimônio missioneiro nos próximos anos, especialmente no contexto das comemorações 400 anos?
2: Na minha parte pessoal, assim, eu não crio expectativas, porque após 3, 4 anos, todo o trabalho que foi feito, criar expectativa nos faz ficar frustrados, esperando alguma coisa de alguém, de entidades. Então não crio mais isso. O que eu, como pessoa individual, desejo e espero que para os próximos 100 anos, quando eu fizer 500 anos, 2126, 500 anos das missões jesuíticas no Rio Grande do Sul, que até lá São Miguel das Missões esteja reconstruída, reformada, trazida de volta à vida real, de uso, porque a partir do momento que a gente tem um exemplo de seguir ir numa igreja, numa missa, igual eu fui uma vez em Ouro Preto, na Igreja do Pilar, a diferença de conhecer a igreja fechada durante a tarde, numa visitação, e quando eu fui numa noite, numa missa, e ver todo aquele esplendor, todo ritual, toda a liturgia, estar inserido numa coisa sagrada, numa missa, essa para mim foi a maior importância de ver história viva e não ver uma ruína. Ninguém quer ver ruína mais 100 anos. Então, o meu desejo, em nome da minha família, para o meu filho,

mudar essa nomenclatura, é Igreja São Miguel Arcanjo. É, a gente não quer ver mais ruínas. Já deu tempo suficiente para ver ruínas. As pessoas não querem ver ruínas. As pessoas querem participar da história viva, igual você ir numa igreja que até hoje faz uma missa após 300 anos. É muito mais valioso espiritualmente, pessoalmente, do que ver uma ruína.

0: Obrigada pela sua participação neste Porta Aberta. Nós voltaremos na próxima semana.
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2: Olá, Brasil e demais países de língua portuguesa. Sejam bem-vindos a mais uma edição do programa brasileiro da Rádio Vaticano, Vatican News, com as últimas notícias do Papa e da Igreja no mundo. Com vocês, nesta edição, Bianca Fracalvieri. E o pensamento bíblico de hoje. Então Jesus respondeu-lhe: Mulher, é grande a tua fé, faça-se como desejas. E a partir daquele momento, a sua filha ficou curada. Do Evangelho de São Mateus, capítulo 15, versículo 28. Vamos então aos destaques do nosso programa de hoje. A mesa de Deus é para todos, a ninguém estão reservadas só as migalhas. Assim o Papa comentou o Evangelho deste 20º domingo do tempo comum, na oração Mariana do Ângelus, em Castel Gandolfo. Da mulher cananeia, afirmou, devemos aprender a humildade e a determinação. Já em seus apelos, o pontífice pede fim da violência contra palestinos e o avanço da solução de dois estados. Leão XIV enviou uma mensagem aos jovens mexicanos, reunidos em Monterrey para a terceira Jornada Nacional da Juventude. Fique conosco que a Rádio Vaticano, Vatican News, está no ar. Mais uma vez, sejam todos bem-vindos à edição deste domingo, 16 de agosto.
3: Cari fratelli e sorelle, buona domenica!
2: O Ângelus Dominical do Papa Leão XIV foi em Castel Gandolfo, para onde se dirigiu por ocasião da solenidade da Assunção da Virgem Maria. Nesta festa, afirmou o pontífice, contempla-se Nossa Senhora na sua inseparável relação com o Filho. Nem mesmo a morte conseguiu interromper essa comunhão de alma e corpo, que é a vida eterna.
3: Ogni domenica ci ricorda che la stessa pienezza è riservata a chi segue Gesù.
2: Assim, todos os domingos, ela nos recorda que essa mesma plenitude está reservada a quem segue Jesus. A sua ressurreição não é um acontecimento do passado, mas uma vida nova que nos envolve. Isso é demonstrado hoje pela mulher cananeia, protagonista do Evangelho proclamado na liturgia. Apesar de não pertencer ao seu povo e de viver numa região estrangeira, ela procura insistentemente falar com Jesus, desejando a paz para sua filha atormentada. Os discípulos a veem como uma pessoa incômoda e o próprio Jesus resiste aos seus pedidos. A um certo momento, porém, acontece algo inesperado. Jesus se deixa tocar pelo que vê e ouve e, por fim, diz: Mulher, grande é a tua fé, faça-se como desejas.
3: Anche oggi la chiesa può lasciarsi sorprendere dall'opera di Dio.
2: Também hoje a Igreja pode deixar-se surpreender pela obra de Deus e comunicar a paz de Cristo para além das fronteiras já traçadas. A sua missão é antecipada pela graça divina, que atua no segredo das consciências, de modo que em cada encontro, mesmo naqueles que perturbam os

0: nossos planos, é preciso prestar atenção, abrir os olhos e abrir o coração ao que Deus nos quer dizer. Para o Santo Padre da mulher cananeia, devemos aprender a humildade e a determinação.
1: Grazie alla sua fede, impariamo che la tavola di Dio è preparata per tutti.
0: Graças à sua fé, aprendemos que a mesa de Deus está preparada para todos e que a ninguém estão reservadas só as migalhas, porque cada um, junto do Pai, tem o seu lugar. À luz desta fé, as desigualdades, as discriminações e as barreiras que pisam a dignidade de tantos filhos e filhas de Deus tornam-se insuportáveis. O pontífice concluiu recordando aos fiéis que somos a Igreja de Jesus Cristo no mundo atormentado, que procura a paz. A Maria, nossa mãe, pedimos que interceda por nós. Ao final da locução mariana, o Papa concedeu a todos os fiéis a sua bênção apostólica.
1: Sit nomen Domini benedictum.
2: Es hoc nunc et usque in saeculum.
1: Adiutorium nostrum in nomine Domini.
2: Qui feci caelum et terram.
1: Benedicat vos omnipotens Deus, Pater, Filius et Spiritus Sanctus.
2: Amen.

0: Logo após rezar o Ângelus, o Papa Leão XIV dirigiu seu olhar para a Cisjordânia, onde a população palestina sofre com os ataques ilegais de colonos israelenses.
1: Rinnovo il mio appello affinché cessino le ripetute violenze contro la popolazione civile palestinese in Cisgiordania.
0: Renovo meu apelo para que cessem as repetidas violências contra a população civil palestina na Cisjordânia e peço com urgência à comunidade internacional que faça em modo que progrida a solução de dois estados para uma paz justa e duradoura.
1: Per una pace giusta e duratura.
0: Já dura uma semana o cerco a Qusra, o vilarejo perto de Nablus, na Cisjordânia, estado da Palestina. Seis moradores de duas famílias estão confinados em suas casas há dias, bloqueados por postos avançados de colonos israelenses, privados até mesmo de comida e água. Apesar do fechamento da área pelas forças de defesa de Israel e de uma retirada parcial dos colonos, a situação permanece tensa. Os ataques ilegais de colonos israelenses cresceram mais de 63% apenas no primeiro semestre, superando as marcas históricas anteriores. Autoridades registraram mais de 3.400 incidentes violentos, incluindo incêndios provocados em veículos, oliveiras e residências. Dados da Organização das Nações Unidas e de entidades de direitos humanos apontam que a Cisjordânia vive um ponto de ruptura humanitário, agravado por ações coordenadas de grupos extremistas judeus. Todos os dias recebemos notícias de violência cometida por colonos contra povoados palestinos. Este último caso é um exemplo entre outros, assim afirmou o vigário-geral do Patriarcado Latino de Jerusalém, Dom William Shomali, ao descrever a situação para a agência CIR. O prelado sublinhou que, apesar da retirada parcial dos colonos, a situação continua instável. Mesmo que os colonos tenham se retirado das imediações da casa, eles permanecem na colina próxima e podem regressar a qualquer momento. Para o vigário do Patriarcado Latino, a solução passa por um compromisso renovado da comunidade internacional. Segundo as Nações Unidas, até o final de junho, cerca de 2.200 palestinos foram deslocados na Cisjordânia por causa da violência dos colonos ao longo deste ano de 2026.

A liturgia desse domingo nos fala principalmente da acolhida a todos e afasta o preconceito por raça e pertença religiosa. Em território pagão, Jesus é solicitado por uma pagã a fazer uma cura. Na insistência de seu pedido, a mulher se compara a um cachorro, animal tido como impuro, e por isso mesmo, sem dono na sociedade hebraica de seu tempo. Ora, olhando os componentes desse relato, vemos o Cristo imerso em uma situação adversa na cultura onde nasceu. Território pagão, mulher e ao mesmo tempo pagã, e esta se comparando a um animal impuro. No entanto, ela demonstrou que estava plena de fé e de humildade. Ela manifestou garra, manifestou convicção no poder do Senhor e suplicou a cura de sua filha. E ela disse: "É verdade, Senhor, mas os cachorrinhos também comem as migalhas que caem da mesa de seus donos." Ao denominá-lo Senhor, a pagã professa fé na messianidade de Jesus, que ao ver a persistência da mulher, ao ver sua humildade, ao comparar a si mesma e a sua filha a cachorros, exclamou: "Mulher, grande é a tua fé, seja feito como tu queres", concluiu o evangelista. E desde esse momento, sua filha ficou curada. Refletindo sobre o fato, vemos Jesus fazer a mulher dar um salto de qualidade no tocante à fé, só comparando à do oficial romano de Mateus 8:10, que pedia a cura de seu soldado. O oficial desobrigou o senhor de ir à sua casa curar o servo, pois dê apenas uma ordem e o meu empregado ficará curado. A segunda leitura, extraída da carta de São Paulo aos Romanos, nos deixa claro que o povo da antiga promessa rejeitou o anúncio do Evangelho feito por Paulo. Isso o fez levar a mensagem aos pagãos: reconciliação com o mundo. Assim, o Evangelho não ficou ligado a uma raça ou a um povo, mas é anunciado às pessoas de boa vontade, às pessoas que creem que a vida é mais forte que a morte.

O Papa Leão saudou os jovens que participam da Jornada Nacional da Juventude do México, em andamento na Arquidiocese de Monterrey. Trata-se da terceira edição do evento, que reúne nos dias 15 e 16 de agosto milhares de mexicanos para momentos de fé, oração e integração promovidos pela Pastoral Juvenil Local. Desejo estar presente entre vocês com algumas breves palavras para percorrermos juntos este caminho de fé, assim escreve o Santo Padre. É uma bela ocasião de encontro entre todos vocês, juntamente com seus pastores, que brota da comunhão com Cristo, para manifestar ao mundo qual é o nosso propósito de vida, ou seja, unir-nos a Ele e assim, participando de sua vida, alcançar a santidade a qual somos chamados. O título deste encontro deixa isso claro, pois é o próprio Cristo que nos diz: e vós também dareis testemunho, pois estivestes comigo. E o Papa então exortou: queridos jovens, acolham essas palavras com a própria vida, pois somente unidos a Cristo podemos fazer com que o mundo creia nele, mesmo em meio aos problemas que vêm ao seu redor por causa da violência, da indiferença e da falta de sentido. Sejam capazes de fazer uma pausa e reservar um tempo no silêncio para discernir o que realmente é conveniente e edificante. Dessa forma, unidos ao Mestre, vocês poderão ser suas testemunhas, sinais de esperança. O pontífice concluiu a saudação confiando à juventude mexicana a proteção maternal de Nossa Senhora de Guadalupe e concedendo a todos a sua bênção apostólica. 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

0: E na retrospectiva semanal, vamos recordar uma mensagem especial do Santo Padre às famílias, um conselho dado a pedido de um casal brasileiro. A reportagem é de Andressa Collet.
1: Hello.
2: Santa, como é ser uma família santa?
1: Tutto nelle mani di Dio, pregate molto, il rosario, la Santa Messa, i sacramenti, molta pazienza.
0: Coloquem tudo nas mãos de Deus, rezem muito, o rosário, a Santa Missa, os sacramentos e muita paciência entre vocês. Esse foi o conselho simples e prático dado a um jovem casal brasileiro ao final da audiência geral desta quarta-feira na Basílica de São Pedro, quando Iago Barbosa Moreira questionou o Papa sobre como ser uma família santa. Pouco tempo antes da pergunta, porém, ele conta das incertezas sobre o que dizer ao estar diante do próprio pontífice.
3: Naquele momento, quando ele estava vindo cumprimentando a gente, né? Só vinha uma pergunta, só, o que eu posso perguntar? E para mim, a pergunta que me vinha mais no meu coração era isso: não, o meu maior desejo do coração é ter uma família santa. Então eu vou perguntar isso para ele. E aí eu fiquei treinando em italiano, né? Não, como que eu pergunto isso? Eu falo até meio travado assim, porque eu queria perguntar em italiano para que ele pudesse entender. E foi mágico, assim, ver ele olhando meus olhos. Respondendo a essa pergunta, para mim foi... Eu achei que meu coração ia parar ali naquele momento. Nossa!
0: Membros da comunidade Sacramento de Amor, Iago, de 30 anos, e Daniele Cristina de Faria, de 29, são naturais de Divinópolis, Minas Gerais. Casaram-se em 1º de agosto na Igreja Nossa Senhora da Guia e a viagem à Itália é de lua de mel. Para realizar o sonho do casal de vir ao Vaticano para receber a bênção dos recém-casados do Papa Leão XIV, foram meses de economia, além da generosidade de amigos, e não só. Para ajudar nas despesas, inclusive nos gastos do casamento, Iago, que trabalha com abordagem social na sua cidade de origem, vendeu pães de mel pelas ruas que vinham com mensagens de evangelização e de divulgação da novena do abandono. A iniciativa voluntária gerou apenas um quarto do valor da viagem, mas, junto a uma mega vaquinha dos amigos, o casal conseguiu fazer, então, a viagem de uma semana para a Itália, com parada obrigatória na Basílica de São Pedro, com a experiência de encontrar o Papa, como explica Daniele.
4: Com a graça de Deus, para poder estar conversando com ele, né? Uma palavra, uma frase, aquilo que ele dissesse que iria edificar o nosso coração, iria edificar o nosso matrimônio. E valeu muito a pena, né? Valeu muito a pena a viagem, valeu muito a pena a visita. Algo sobrenatural mesmo, muito, muito além do que a gente podia imaginar o sonho.
0: De fato, acrescenta Iago, estar diante do Papa e pegar na sua mão foi o entendimento que o amor de Deus é verdadeiro e que não há nada que nos impeça de conquistar os nossos sonhos, sendo o maior deles a santidade e o céu. O sentimento do casal agora é de gratidão aos amigos e a Deus pelo carinho e pela sua providência e pela oportunidade de compartilhar com outros jovens casais o conselho do Papa para construir uma família santa.
3: Deus comprovou de novo o grande amor, né? Na sua providência, no seu carinho, é mais do que a gente merece, a gente não merece essas coisas, essas graças. Mas Deus é maravilhoso, né? E às vezes a mensagem que eu posso deixar é que sonhe alto, né? Sonhar grande, sonhar principalmente com o céu, com um sonho sobrenatural, né? O desejo de ser santo não é algo que não é tangível, né? Eu acho que esse meio, tipo assim, se não era possível a gente vir no Vaticano conhecer o Papa, a gente achava impossível e Deus nos concedeu essa graça, então as graças espirituais também elas são super possíveis. Deus também, da mesma maneira que Deus deu uma viagem para Roma, Deus pode nos conceder a graça de sermos santos, né? E ter uma família santa, como foi a pergunta pro Papa. Então é isso. Esperança na santidade acima de tudo, né?
0: E domingo, sabemos, é dia da música de Antônio Cardoso.

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assim chegamos ao final da edição deste domingo, 16 de agosto. Obrigada pela companhia, obrigada pela sintonia. Estaremos de volta amanhã neste mesmo horário para mais um programa da Rádio Vaticano, Vatican News. A todos, um abençoado domingo e até lá!

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1: 4 horas e 1 minuto. 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

0: Bem, amigos de todo o Brasil, estamos de volta com o nosso Em Romaria, caminhando juntos nesse terceiro milênio. Nos estúdios da Rádio Vaticano, Silvonei José. Pela segunda semana consecutiva, a audiência geral com o Papa Leão XIV foi realizada na Basílica de São Pedro nesta quarta-feira, 12 de agosto, enquanto Roma continua enfrentando as altas temperaturas do verão no hemisfério norte. Em sua catequese, o Santo Padre deu continuidade ao ciclo de reflexões sobre os documentos do Concílio Vaticano II, detendo-se desta vez no capítulo 5 da Constituição Sacrosanctum Concilium, dedicado ao ano litúrgico. Ao explicar o significado do ano litúrgico para a vida dos fiéis, o pontífice recordou o ensinamento de Pio XII na encíclica Mediator Dei. Não se trata simplesmente de recordar acontecimentos do passado, mas de entrar em contato com o mistério de Cristo, que permanece vivo e atuante na Igreja.
1: L'anno liturgico, dunque, va inteso come costante attualizzazione dell'opera della salvezza che Cristo realizza nella storia.
0: O ano litúrgico deve, portanto, ser entendido como uma atualização constante da obra da salvação que Cristo realiza na história. Ao percorrer esse ciclo, explicou Leão XIV, a Igreja permanece em contato com a ação redentora do Senhor e coloca no centro de cada momento a celebração do mistério pascal, o encontro com Jesus, morto e ressuscitado por nós. O Papa dedicou especial atenção ao domingo, definido pelos padres conciliares como o principal dia de festa e fundamento e centro de todo o ano litúrgico. Citando São João Paulo II, recordou que o domingo é a Páscoa semanal, que torna presente a ressurreição de Cristo e orienta o tempo dos homens para a sua segunda vinda. Para santificar o domingo, acrescentou, é fundamental a celebração da Eucaristia. A comunidade cristã reunida torna visível sua comunhão com o Senhor e testemunha sua pertença a Cristo e sua fidelidade à Igreja.
1: Questa assemblea non è sostituibile da una presenza soltanto virtuale, né si riduce a un raduno meramente passivo.
0: Esta assembleia não pode ser substituída por uma presença meramente virtual, nem se reduz a uma reunião meramente passiva. Nesse contexto, Leão XIV dirigiu também um apelo para que sejam criadas condições que permitam a participação na missa, inclusive daqueles que precisam trabalhar aos domingos. Na parte final da catequese, o Papa percorreu brevemente o desenvolvimento histórico do ano litúrgico, da celebração da Páscoa semanal à Páscoa anual, passando pela Quaresma, pelo tempo pascal e pelo ciclo do Natal, até a inserção da veneração da Virgem Maria e da memória dos mártires e dos santos. Dessa forma, concluiu Leão XIV, o ano litúrgico acompanha os fiéis ao longo de toda a história da salvação, desde a espera do Messias até a plenitude do mistério pascal e a antecipação da glória futura.
1: E nisso, a Chiesa celebra l'attualità salvifica del mistero di Cristo, permettendo ai credenti di parteciparvi sempre più profondamente.
0: Nele, a Igreja celebra a atualidade salvífica do mistério de Cristo, permitindo aos fiéis participar nele cada vez mais profundamente. Por isso, ressaltou o pontífice, o ano litúrgico constitui o princípio inspirador e o quadro de referência essencial de toda ação pastoral. Bem, amigos de todo o Brasil, recebemos aqui nos nossos estúdios Léo Reis, educador, empresário, enfim, vamos conversar com ele. Léo, seja bem-vindo, a casa é sua, alegria tê-lo aqui conosco.
2: O prazer é todo meu, Silvonei. Hoje tive o prazer de visitar os jardins do Vaticano com a sua equipe, uma equipe muito, muito bem preparada. Eu tive um guia hoje particular. Queria agradecer a recepção aí que você está me dando aqui no Vaticano, viu?
0: Bem, Léo, conhecemos. Quem é Léo Reis?
2: Então, Silvonei, antes de eu me tornar empresário, né, eu era educador. Né? Então eu venho da sala de aula, né? Eu venho trabalhando essa questão social, e eu sempre acreditei que a educação é uma das formas mais bonitas de servir ao próximo, né? E o inglês foi a ferramenta que escolhi para abrir as portas, mas a minha missão nunca foi apenas ensinar o idioma. A minha missão é de despertar nas pessoas a coragem de acreditar que elas podem ir além da realidade que nasceram, né? E ao longo dessa minha caminhada, eu tive a oportunidade de ensinar atletas, empresários, profissionais de diversas áreas. Mas as histórias que mais me emocionam são aquelas pessoas mais comuns, que não tem como ter ali um curso de inglês, né? Porque geralmente o curso de inglês é um curso muito caro. E eu tive a oportunidade de fazer algumas doações no Brasil e levar o acesso à língua inglesa às pessoas mais carentes, né? Então, quando uma pessoa aprende, né, ela muda de vida, né? Mas quando muitas pessoas aprendem, a gente começa já a mudar aí uma sociedade.
0: Você é fundadora da American English Academy. Traduza para nós isso.
2: Exato. É a Academia de Inglês Americano, né? Eu sempre dei aulas de inglês em cursinhos, né? Faculdade em Nova York, universidade. Né? Eu tenho uma formação muito sólida em letras no Brasil. Eu fiz um mestrado em linguística na Inglaterra. Eu tenho 3 especializações na Columbia University em ensino da língua inglesa. E ao dar aula nessas instituições, eu comecei a perceber algumas falhas, onde eu poderia melhorar o ensino, já que a gente ensina inglês para pessoas de todo o mundo, né? Então o pessoal vai a Nova York, não só brasileiros, né? Não só falantes da língua portuguesa, mas falantes de todas as línguas. E ali eu percebi uma unificação, uma unidade ao aprender o inglês, né? Porque o inglês é uma língua mais técnica, uma língua mais matemática. Então aí eu decidi abrir a minha escola, né? Quebrar o meu porquinho, abrir a minha escola. Então eu comecei com a American English Academy, que é a Academia de Inglês Americano.
0: Bom, falando um pouquinho também, é claro, a gente começa sempre de um lugar para poder ir para outro, enfim, você agora saiu inclusive do Brasil. Fala um pouquinho dessa experiência de vida.
2: Bom, a minha experiência de vida, eu fui adotado, né, recém-nascido, e quando a gente é adotado, a gente já chega já com aquela piadinha, né, dos próprios parentes, né, o pessoal da escola, eu usava óculos, né, eu nasci com problema de visão, né, estrábico, então você imagina o bullying que era na escola, né, mas eu nunca deixei isso me abater e foquei nos estudos, né, onde eu tenho mais prazer em falar realmente é a sala de aula. E nesse período eu decidi fazer, né, eu pedi para meus pais, né, fazer um intercâmbio nos Estados Unidos, e quando eu pisei nos Estados Unidos a primeira vez em 1994, e era anticopa, ia ter a Copa do Mundo em julho, eu já tive o prazer de pegar o mesmo voo que o Pelé pegou. Então eu tenho até uma foto, depois eu vou te mostrar aqui com o Pelé. Inclusive ele me ajudou a pegar minha mala no aeroporto. Foi um momento muito especial. E a língua inglesa sempre esteve presente na minha vida, né? E depois comecei a dar aulas, vi a necessidade das pessoas. E posteriormente eu enriqueci com as minhas escolas de inglês. E nessa minha caminhada, o que mais me deu amor e mais me deu vontade é de incluir a classe mais pobre no inglês, né? Então eu fiz doações significativas ali com a Rocinha, que é uma favela muito conhecida no Brasil, o Morro do Vidigal também, Cidade de Deus. Então eu comecei a notar onde as pessoas poderiam usar a língua inglesa para melhorar a vida delas, né? E também a Polícia Federal Brasileira estuda o meu curso de inglês. Também ajudei algumas polícias especiais brasileiras a desenvolverem essa questão da língua inglesa. E depois eu comecei a dar aula para alguns famosos, né? Artistas do meio do sertanejo. Depois eu fui para o pessoal do futebol, né? Inclusive o Cafu, que é um grande ídolo aqui em Roma, né? Inclusive vou estar com ele mais tarde. É meu aluno. Tive o prazer de dar aula para o Neymar. E aí realmente a minha carreira deslanchou.
0: O inglês é um muro realmente para aprender inglês, enfim, porque a gente vê Olha, as redes sociais estão lotadas de esquemas, de modos, de paradigmas, enfim. Mas defina para mim como é que a gente aprende inglês, então.
2: Então, eu tenho uma técnica, né? Porque quando eu aprendi inglês, eu fui aquele aluno de segunda e quarta. Eu fui aquele aluno que eu ia estudar, né, uma horinha por dia na segunda, uma horinha por dia na quarta, vários coleguinhas ali em sala de aula. E o que eu identifiquei, a grande falha, né, tanto para as escolas que dão aula, tanto para os alunos que querem aprender inglês. O maior segredo é o seguinte: quem ouve fala, né? O mudo, ele é mudo porque ele é surdo. Então nós temos que tentar, quanto mais a gente tiver o input, quanto mais a gente puder ouvir, consequentemente, a gente vai acabar se adaptando àquele som, né, que a gente está ouvindo, e consequentemente a gente vai conseguir falar uma língua, né? Seja ela qualquer segunda língua que a gente venha falar, até quando a gente nasce, né? Se a gente tivesse uma babá japonesa, provavelmente a gente falaria japonês. Então, a maior dica que eu dou é essa. Claro que tem que ter um acompanhamento ali da gramática, de um professor, né, para te situar em questões gramaticais, de concordância, mas o grande segredo está no listening, está na escuta. Então, se você mora num país que você não fala a língua inglesa, é muito mais difícil, né? Como é que você vai praticar a língua inglesa? Então, eu peço para que meus alunos assistam séries que eles mais gostam. Então, está ali 50 minutinhos um capítulo, tira a legenda de português, tira a legenda de inglês e foca só em ouvir. Porque ali sim, seu cérebro vai estar atento, a audição vai estar ativada. Se você coloca a legenda em inglês, o que que acontece? A sua audição, ela vai descansar, porque os seus olhos estão lendo o texto, né? E a prática não é essa, a prática não é você ler, a prática é ouvir. Então, esse muro, ele está alto, porque as pessoas, elas querem estudar gramática, elas já querem falar antes de ouvir. Então, a minha técnica, que eu bato muito na tecla, é: ouve bastante, porque ouvindo você vai acabar falando inglês.
0: E depois tem o orgulho também, né? Eu preciso falar bem, eu preciso... Quer dizer, você, às vezes você tem essa barreira, né? Eu não só vou falar ou falar em público, só quando eu falar bem. Quer dizer, fale errado, mas fale.
2: Verdade, você tocou num ponto muito importante, que as pessoas, elas têm essa necessidade de querer falar igual um americano. Isso não existe. Cada nacionalidade tem as suas peculiaridades, cada nacionalidade tem o seu sotaque. É até bonito você ter o sotaque, né? Então, quando você está exigindo muito de você mesmo a ter uma fluência de nível onde a pronúncia, ela é praticamente igual ao americano, você está deixando de aprender outros vocabulários e focando apenas na pronúncia. Então, por exemplo, vou dar uma dica para você. Se você vai ao Texas, que é um dos maiores estados, né, americanos, eles têm um sotaque. Você vai à Califórnia, eles também têm o sotaque. E por que brasileiro não pode ter o sotaque? O grande problema de ter o sotaque é que seria um sotaque muito forte, muito carregado, onde a comunicação ali não vai ter acesso. Agora, quando a comunicação existe, você aí sim, você pode começar a diminuir o sotaque, mas não se preocupe em falar como americano ou como inglês. Preocupe-se com a comunicação.
0: Nós estamos conversando com o Léo Reis, mas nesse universo agora entra um momento particular, que é a inteligência artificial. E aí?
2: A inteligência artificial, ela vem para ajudar muitas pessoas, né? Porque ela facilita, né? Ela facilita muito o nosso trabalho. Porém, para que a gente possa ter fruto, né, dessa inteligência artificial, nós temos que saber criar um bom prompt, que eles falam, né? O prompt é aquilo que você pergunta para a inteligência artificial. Então não basta você fazer uma pergunta muito geral, que a inteligência artificial, ela não vai conseguir te ajudar, né? Então você tem que saber fazer a pergunta. E ali sim, ela vai dar um texto para você. Você tem que ler esse texto. Você tem que identificar se esse texto é o suficiente para a mensagem que você queira passar. Caso não seja, você tem que realmente conversar de novo com a inteligência artificial para que esse texto, ele vai ficando mais específico, para que ele vá ficando mais entendível ali, né? Para as pessoas que vão ler, no caso, eu estou falando de texto, como a gente está falando aqui de língua inglesa, né? Mas a inteligência artificial, Silvonei, ela não substitui, né, as nossas capacidades, né, como ser humano, né, que a mensagem é o amor que a gente tem que passar numa mensagem, é aquela mensagem de inspirar a pessoa. Então, um texto, ele é sempre um texto, se ele não tiver uma verdade ali por trás, não tem inteligência artificial que vá substituir o nosso trabalho. Então, se você não escreve bem em inglês, se você não escreve bem em português, utilize sim na inteligência artificial para te ajudar, quem sabe, a escrever melhor. Mas a mensagem, o público vai sentir que a mensagem veio do ser humano e não da máquina.
0: Bom, Léo, você é um empresário de sucesso, né? Eu fui para fora do país, enfim. Agora, aproveitando, porque temos muitos jovens que nos ouvem, né? Como é que a gente faz para chegar a um patamar como esse? E também qual que é, se existe naturalmente, um segredo para o verdadeiro sucesso?
2: Olha, eu, quando me faz essa pergunta, a gente quer sempre dar a resposta mais rápida, né? A gente quer sempre facilitar, né? E as pessoas acabam... A gente acaba diminuindo bastante a dificuldade que é chegar ao sucesso. Eu tive a oportunidade de chegar ao sucesso e eu posso contar a minha história, né? A minha história foi focada na língua inglesa. Eu lembro que tem o Steve Jobs, ele falava, se você olhar para trás e você conseguir conectar os pontos na sua vida e se fizer sentido, a probabilidade de você chegar ao sucesso, ela é muito grande. Então, quando eu olho para trás, eu estou vendo eu dando aula, eu estou me vendo estudando, eu estou me vendo lecionando para pessoas do mundo inteiro, eu estou me vendo fazendo um mestrado em linguística, eu volto para trás, eu estou me vendo fazendo um curso de letras no Brasil, eu olho para trás, eu estou me vendo eu estudando bastante inglês. Então, nós temos que ter uma sequência sólida na nossa caminhada. Nós temos que ter uma perseverança na nossa caminhada. Nós temos que nos aproximar de pessoas que também têm o mesmo propósito. Nós temos que fazer da leitura uma prática, porque pessoas já passaram por esse caminho. Então, por que não olhar para essas pessoas que já obtiveram sucesso e tentar pegar aí um mentor que possa te ajudar na caminhada? Ela não é fácil. Eu não vou dar dica para você aqui, Silvanei, de uma vida fácil. Não é fácil ter sucesso. Não é fácil viver. Não é fácil viver normalmente com um trabalho de 9 a 5. Imagine chegar a um sucesso financeiro muito grande. Então, nós temos que estar muito, muito próximos, né? Até piegas eu falar isso, mas porque eu estou aqui no Vaticano. Nós temos que estar com Deus. Nós temos que ter um contato com o extraordinário mais próximo. Fazer o bem. Eu depois que comecei a fazer minhas doações, depois que eu comecei a ajudar o próximo, até numa gorjeta, você não sabe como que eu tô sendo abençoado. Essas doações que eu venho fazendo, a minha vida mudou completamente. Então, não é porque você ganha pouco que você não possa fazer algum tipo de doação. Eu acho que a mensagem que eu quero dar pro jovem é essa: ajude ao próximo, nem que seja um pouco que eu te... Eu até arrepio, só te falar. Nem que seja um pouco, só dessa ajuda tem alguém lá em cima olhando por você.
0: Para a gente concluir, Léo, é claro, você está falando justamente de sucesso, de que o sucesso precisa ser batalhado, né? Você continua estudando, as pessoas, quando olham um momento, mas não vê a trajetória. Quantas noites mal dormidas, quanta dificuldade, né?
2: Eu cheguei até a dormir na minha escola.
0: Exatamente. Então, mas justamente para que a felicidade também, isso que você colocou por último, eu acho que a gente pode completar exatamente, é aquilo que a gente faz para o outro, porque aquilo retorna para nós.
2: E não espere o retorno daquela pessoa que você fez o bem. E solta, faz o bem e solta. Não fique esperando, solta. Parece que tem uma coisa que vai equilibrando. Eu não sei explicar, mas eu acho que eu estava até falando, eu faço terapia, e a minha terapeuta falou assim: quando a gente não sabe explicar uma coisa, Léo, é amor. Então, quando você faz uma coisa sem esperar aquele retorno, não faça com aquela intenção: se eu fizer isso, eu vou receber do outro lado. Não. Faça e solta, que eu acho que é por isso. Eu passei por momentos que a gente fala, eu atravessei o meu deserto, eu cheguei a dormir numa das minhas salas de aula durante a pandemia, para não demitir os meus professores. Ou seja, eu preferi eu ter aquele momento de empreendedor do que demitir meus professores para poder pegar as turmas dele e fazer um salário, porque na pandemia todo mundo sabe o que aconteceu, as escolas fecharam, passamos a dar aulas online, então houve uma queda enorme de alunos, porque ninguém sabia o que ia acontecer, né? Lá em 2020, ali para março, abril, maio, né? Tava todo mundo muito incerto o que ia ser da nossa vida. Então, quando a dificuldade aparecer, ali é o momento que você vai escolher se você vai realmente seguir ou você vai desistir e vai tentar outro caminho.
0: Uma última pergunta rapidinho. Em quanto tempo você aprende a falar inglês?
2: Depende muito do processo de aprendizagem, né? Hoje eu falo o seguinte, se você estudar, inclusive eu tenho um curso de inglês, eu não quero fazer propaganda no meu curso, mas se você pegar qualquer curso de inglês e você tiver a possibilidade de estudar pelo menos o nível básico, o que é o nível básico? Ali para o básico ou intermediário, você consegue aprender aí em 7 meses, mas estudando realmente todos os dias, né? Quem entende da linguagem da língua inglesa, existe uma tabela europeia que a gente chama de A1, A2, B1, B2, C1, C2. Se você conseguir estudar pelo menos o A1 e A2 todos os dias estudando, ouvindo igual eu falei, sem legenda, com acompanhamento de um professor e um acompanhamento gramatical para que você possa ler, ouvir e falar, 7 meses.
0: Léo, obrigado por compartilhar com a gente um pouquinho também dessa sua vida. Obrigado por tudo aquilo que faz e ajuda a mudar a vida das pessoas. Deus abençoe você.
2: Obrigado pela oportunidade. Amém.
0: Bom retorno a casa.
2: Valeu, obrigado, querido.
0: Arcebispo de Cali, na Colômbia. Há muita dor, mas também muita esperança. Há apenas alguns meses, nosso país irmão, a Venezuela, sofreu um terremoto. Ninguém podia prever que a Colômbia também seria afetada por um evento sísmico como o que acabamos de vivenciar, afirma o arcebispo de Cali, Dom Luiz Fernando Rodrigues Velásquez, que coordena a ação pastoral e social da igreja local para lidar com as consequências da catástrofe. Após o terremoto de 10 de agosto na Colômbia, o governo decretou estado de calamidade pública para lidar com as circunstâncias da tragédia, que já causou pelo menos 250 mortes. Um dos centros urbanos mais atingidos é Cali, capital do Vale do Cauca, com 115 prédios desabados e 643 com danos estruturais. Somente nesta cidade, 97 pessoas morreram e mais de 1.000 ficaram feridas. Em entrevista à Rádio Vaticano Vatican News, o arcebispo Rodrigues afirma que os dados são alarmantes e profundamente dolorosos. Ele expressa sua gratidão pelo trabalho dos sacerdotes e religiosos que estão lá, acompanhando, rezando e cuidando das comunidades da melhor maneira possível, dentro de suas capacidades espirituais, fazendo-as sentir a presença da Igreja. Agradeço aos meus sacerdotes, disse ele, pelo seu espírito missionário, apostólico e pastoral de estarem presentes nos momentos de maior necessidade. É a nossa missão. Foi isso que Jesus fez quando havia enfermos. Ia ao seu encontro, tocava-os, curava-os e estava com eles. Dom Rodrigues lamenta que o terremoto tenha danificado severamente a estrutura da Catedral de São Pedro Apóstolo. Ela sofreu danos estruturais muito extensos. Embora os detalhes ainda não estejam finalizados, parece que teremos que construir uma nova catedral, já que as cúpulas principais precisam ser demolidas. É muito doloroso, porque é uma igreja patrimônio colombiano. A igreja de La Merced, onde a cidade de Cali foi fundada há 490 anos. Também ali tivemos graves danos. O arcebispo observa que, em toda a cidade, cerca de 38 igrejas foram afetadas e cerca de 25 foram completamente destruídas em várias jurisdições do norte do Vale de Cauca, como Buenaventura, Palmira, Buga, Cartago e Cali. Elas literalmente desabaram. É uma realidade de grande tristeza, mas também de grande esperança. O Santo Padre nos deu o exemplo da caridade eficaz, rezar e agir. Ele rezou por nós, enviou-nos a sua bênção e ofereceu-nos palavras de encorajamento. Ademais, nos ajuda eficazmente. Já recebemos a notícia de uma ajuda de aproximadamente 100 mil euros, que por meio da Cáritas da Conferência Episcopal Colombiana será distribuída aos mais necessitados, afirmou o arcebispo, expressando a sua gratidão pelo gesto de solidariedade e proximidade demonstrado pelo Papa Leão XIV. O arcebispo destacou ainda o trabalho desenvolvido por meio de 28 bancos alimentares para ajudar os mais vulneráveis. Neste momento, já temos 278 toneladas de alimentos prontas para serem distribuídas entre os mais pobres. Primeiro, aos de Cali, claro, mas sabemos que existem zonas ainda mais vulneráveis, como Buenaventura e Pereira, onde também iremos entregar essa ajuda. Creio que também é uma prova de fé. O Evangelho do último domingo nos contou como os apóstolos estavam com medo no barco, ameaçados de afundar pela força dos ventos. Mas o Senhor apareceu e disse-lhes: "Não tenham medo, sou eu. Não sou um fantasma." Quando Jesus entrou no barco, o vento cessou. É isso que também estamos vivenciando, a confiança que a fé nos dá para enfrentar essas dolorosas realidades, afirmou o prelado.

E assim chegamos ao final do nosso Em Romaria desta semana, agradecendo mais uma vez a sua presença. Voltamos na próxima semana com mais um Em Romaria, caminhando juntos neste terceiro milênio.

0: Seja bem-vindo a mais um Porta Aberta. Com você, Mariângela Jaguraba. Guia dos Vestígios das Missões Jesuíticas Guaranis no Rio Grande do Sul. 400 anos, 1626-2026. Vamos ouvir a entrevista de Jackson Erpen a um dos autores do livro O Gaúcho Missioneiro, Juliano Osga.
1: Juliano, o que motivou a criação do livro e qual a lacuna ele busca preencher?
2: Foi deixar registrado para a posteridade, para o futuro, locais, vestígios, para evitar o apagamento humano desses locais, ou modificação, ou transladação, ou qualquer modificação que venha a ser de intencional humano para apagamento da história para mais 100 anos.

0: não só na região das Missões, no Rio Grande do Sul inteiro possui vestígios. São 229 pontos geográficos de vestígio das Missões no Rio Grande do Sul.
1: Quais foram os principais desafios enfrentados durante o levantamento e também a documentação dos vestígios missioneiros espalhados pelo Rio Grande do Sul?
0: Um dos principais desafios da parte que me tocou, porque tem que deixar claro que esse guia foi feito em três fases. A primeira fase, Daniel Campos. A segunda fase, Juliano Osga. E a finalização gráfica, toda a parte de design e acréscimos muito importantes para a finalização, como merecia dos 400 anos, é pelo Michael Moraes. Três missioneiros, cada um radicado em uma região, Daniel Campos em São Luís Gonzaga, eu, Juliano Osga, em Ouro Preto, Minas Gerais, e Michael Moraes reside atualmente em Portugal, Alemar. Então, a dificuldade, a princípio, de cada um foi ter o apoio, vamos dizer assim, são. Talvez se juntar o trabalho das três pessoas, são mais ou menos quase 9 anos de trabalho. Só o design final do Michael Moraes deu um ano, de 2025 a 2026. O meu começou 2023 a 2024, 2025. E o Daniel Campos já tinha feito esse mapeamento no Google My Maps. Anteriormente, a partir de um TCC que ele iniciou e foi preenchendo essas informações voluntariamente com outras pessoas, mas a iniciativa desse levantamento geográfico dos vestígios das missões do primeiro e segundo ciclo se iniciou com o trabalho do Daniel Campos. Daí, uma conversa, numa parceria, a gente resolveu fazer um guia. E a finalização, graças ao Michael Moraes, que fez esse trabalho excelente para não deixar engavetado por falta de apoio financeiro, institucional, apoio cultural de várias esferas públicas, estaduais e federais, municipais, não teve. Então, foi um trabalho voluntário, com ajuda financeira de patrocinadores. Pessoais, privados, que são quatro pessoas que ajudaram com esse valor financeiro, e só foram impressos 50 exemplares, numerados de 1 a 50. 25 ficaram no Brasil e 25 seguiram a Alemar para Portugal, que Michael Moraes, além de fazer o trabalho voluntário de designer, finalização de arte, vários outros trabalhos de mapeamento, QR Code, que foi um trabalho exaustivo, até de criação de plugins, de programas, de aplicativos para poder elaborar toda essa informação e gerar um produto final que foi o guia. Então, isso é um trabalho que, se fosse cobrado, passa da casa dos 20, 30 mil, e foi um trabalho voluntário que o Maico Moraes fez. Então, de toda essa questão, pode-se resumir o grande problema que não impediu, por força maior de ajuda de pessoas, minha família da minha mãe, meus irmãos, a família do Michael Moraes, que ajudou a impressão, o patrocínio para imprimir esses 50 exemplares. Foi a falta de apoio financeiro, institucional, a nível municipal, estadual, federal, para conclusão desse trabalho, que é muito importante, a um nível histórico. E só foi possível por ajuda pessoal, familiar, e isso tem que ser deixado claro, deixado e deixar registrado isso.
1: A importância desse guia justamente nesse

0: deste ano, em que são comemorados os 400 anos do início das missões jesuíticas guaranis no Estado. Que significado essa data tem para a preservação da memória e da identidade regional?
1: Eu penso que um guia, ele é um rumo para novas pesquisas, novos caminhos, novas abordagens e, acima de tudo, ele é um registro. A partir do momento que é catalogado num guia, num registro, num livro de tombamento, certos objetos, locais, históricos, ele impede de ser modificado, destruído, eliminado, apagado. Por quê? Porque você tem uma prova material que com fotografia, com mapa, com descrição, que ali existia algo. E daí, esse é o maior, para mim, talvez o maior êxito do guia, é criar um registro para impedir o apagamento do pouco que resta desses 400 anos. O guia é um registro para guardar, para preservar, é um guardião do que tem até hoje. Fora outros vestígios que estão aí por ser descobertos. Então, o guia serve para isso, para guardar e preservar para futuras intervenções não serem possíveis. Intervenções que eu falo, apagamentos, não intervenções. Intervenções, assim, intencionais de destruição, de apagamento, de modificação, que esse é o principal motivo.
0: Durante a pesquisa, houve alguma descoberta, história ou vestígio que surpreendeu especialmente a equipe dos autores e também por quê?
1: Da minha parte, eu, Juliano Osga, como editor, colaborador do guia, me surpreendeu que desses 220 pontos, vários pontos eu fui conhecer ao longo da minha vida, com 39 anos, muitas vezes sem saber que ele tinha alguma ligação específica. Então, um dos lugares assim, que eu vim conhecer posteriormente foi a região ali da Batalha do Imbororé, entre Porto Vera Cruz e Porto Lucena. Outro ponto é a lembrança da visita do museu de Porto Lucena, quando eu estudava e morava em Porto Lucena, onde que tem a espada que foi achada no Rio Uruguai, no leito, que acredita-se que, com fontes visuais, que é a espada da época dos bandeirantes, com curvatura, que já está bem deteriorada, está no Museu de Porto Lucena, e ele consta num livro que eu publiquei sobre manuscritos da Batalha de Bororé. Nesse livro, através da pesquisa, da ajuda de campo do Carlos Prio, do Porto Xavier, ele foi lá, conseguiu autorização do responsável e tirou fotos da espada, eu coloquei nesse livro. E me trouxe essa lembrança, que quando eu era novo, estudava em Porto Lucena, de 1995 a 2000, em visita com a escola, a gente foi lá no museu, eu lembro de poucas coisas, né? E essa espada estava lá. Mas eu não sabia dessa importância na época, entre 7 e 13 anos, não sabia dessa importância histórica, tudo. Isso foi uma lembrança que me trouxe. E a outra é aquela região ali do Cerro Aniaciba, que fica na linha Taquaro Sul, a divisa com Porto Xavier e Porto Lucena, fica no lado de Porto Xavier, 500 metros, 1000 metros da foz do Rio Comandaí com o Rio Uruguai, tem esse cerro Aniaciba, que seria uma transliteração corruptela pejorativa para Chapéu do Diabo, mas é um nome que foi dado posteriormente pelos portugueses. Em Guarani, ele tem uma conotação topológica, geográfica, como sombra da alma, porque era um local que, dependendo o mês, a estação e a posição do sol, ele fica com um lado total de sombra. Então, ele dá um sombreiro no lado inteiro de uma coisa que é visualmente de longe, ele é um chapéu. Ele tem o platô em cima com as abas no lado. Então, quando cai o sol para o lado oeste, o lado leste desse cerro, ele fica todo escuro. E também fica escuro porque tinha vegetação, tinha árvores. Então, quando baixa o sol na árvore escura, ele se torna escuro. Então, era uma outra conotação. Isso aí fica bem próximo ali da região onde que meu avô morava, meu avô Casimiro Osga, minha avó Iris. E a gente sempre escutava histórias sobre esse lugar, mas não tinha conhecimento assim aprofundado do que era lá em cima, o reduto dos seguidores do Inhessu. Por isso que foi colocado esse nome pejorativo como Chapéu do Mal, porque lá onde que era o reduto dos seguidores de Inhessu.
0: Como o guia contribui para aproximar o público da história dos povos guaranis e do legado das reduções jesuíticas, além da visão tradicional sobre esse período?
1: o livro, o guia, ele não cumpriu essa função por essa falta de divulgação, de apoio institucional. Ele se tornou um guia que, ao ser lançado, já é raro. Poucas pessoas têm acesso, são só 50 exemplares. Agora, com essa possibilidade, com esse apoio institucional do Vatican News, da sua pessoa, vai ter uma abrangência muito maior de pessoas que podem, através do e-book da Amazon, consultar e conhecer pelo menos a história. Porque muitas vezes ela é reconhecida e mais apoiada fora do próprio local onde que a gente está. É o velho ditado: santo de casa não faz milagre. Então, eu espero que com essa sua ajuda, com esse seu apoio, não é a primeira vez, um agradecimento enorme, que esse livro, esse guia, traga novos caminhos para as pessoas que vão visitar a região, as pessoas que pesquisam, olhar ele e olhar: eu vou para tal região do Rio Grande do Sul, vou ver o que que tem no guia para eu fazer essa rota. Porque futuramente, as pessoas podiam pensar em rotas, dentro desse guia, por região, cumprindo cada local do guia, que já foi proposto. Eu fiz um projeto sobre um passaporte turístico para certas cidades, que possuem vários pontos geográficos. Exemplo, São Luís Gonzaga, São Nicolau, São Miguel, são cidades que possuem vários pontos geográficos no guia. E cada local desses poderia ter um carimbo sobre o local, tipo Igreja Matriz de São Luís Gonzaga, tem um carimbo. E a pessoa, quando passa lá com o seu passaporte turístico missioneiro, eu fiz até um projeto. Tá, só precisa ser impresso, no caso, né, com apoio, com impressão material, para ter esse passaporte. E a pessoa passaria nesses pontos e pediria o carimbo: ó, eu tô com um guia aqui, eu queria o carimbo. Só que isso aí tem que ser um projeto a nível de cultura estadual, envolver várias entidades, várias interesses, porque daí tem que ser um trabalho conjunto, como existe aqui em Minas Gerais, na Rota Real, que vai do Rio de Janeiro, a Diamantina, tem um caminho novo, caminho velho, em cada local que as pessoas passam, tem locais autenticados, com carimbo. Exemplo aqui onde que eu moro, em Cachoeira do Campo, distrito de Ouro Preto, você passa na Casa de Cultura, tem um carimbo, conhece a história, mais de 300 anos de história, e pega o carimbo do local. Isso aí faz a autenticação no final. Se você conclui todos os carimbos da rota, você tem uma certificação no final do caminho real. Então, isso é um trabalho que é feito pelo Instituto Rota Real aqui em Minas Gerais. Então, tem que ter um trabalho de interesse das pessoas, das entidades, para fazer o que é possível. Não é impossível. O guia, o passaporte, eu fiz um projeto, mas sempre toca nessas coisas de apoio. Então é possível futuramente as pessoas criarem esses roteiros como rotas com passaporte turístico e fazer um caminho para a pessoa percorrer assim, ou indiretamente ela faz o próprio roteiro dela carimbando, porque dificilmente consegue cobrir todos esses 229 pontos em pouco tempo, né? Mas algumas regiões podem ser feitas.
0: Na opinião dos autores, quais são os sítios, ruínas ou vestígios menos conhecidos que merecem maior reconhecimento e visitação por parte da população e dos turistas?
1: Para mim, talvez os que merecem, não que os outros não merecem, mas que foi para mim mais desconhecido, tem certos pontos locais assim que talvez não são possíveis de ter uma visão real do que foi a época, porque não tem uso atual como era na época. Um exemplo, São Miguel das Missões, ter missas regularmente dentro da igreja, que chamam ruínas, mas não é ruínas, é uma igreja. E a catalogação do IPHAN como ruína não permite ser reformada. Então esse é um erro histórico, um erro conceitual, que na hora de registrar o complexo de São Miguel das Missões, não foi registrado como Igreja de São Miguel das Missões, foi registrado como Ruínas de São Miguel. E a partir do momento que está em ruínas o registro, você não consegue modificar, você não consegue reformar, você não consegue trazer ele à vida religiosa como uma igreja de 300 anos que existe talvez aqui em Minas Gerais, que até hoje a história da fé é viva. As pessoas vão lá naquela igreja que há 300 anos está lá e tem missa, tem, tá lá, tem uso, ela a história é viva, ela não se torna uma história de memórias do passado. Então essa importância, eu acho que ao longo desses 100 anos futuros deveria ter uma lei, um projeto de modificação do conceito do registro desses locais jesuítas do sul, que fique bem especificado que tem uma variação, que a partir do momento que foi registrado como ruína, já foi impedido de ser feito qualquer reforma. Então, ao mesmo tempo que locais em Minas Gerais são reformados para não cair numa ruína, aí em São Miguel das Missões ele já foi registrado como ruína, e não é uma ruína, é uma igreja. Se ele está em ruína atualmente, É uma coisa, foi um processo histórico, intencional, 400 anos. Mas ele não é uma ruína, ele é uma igreja. E deveria ser registrado como a Igreja de São Miguel Arcanjo. E não como ruína. Para poder, futuramente, através de pesquisas, de projetos, de dinheiro, que é possível. Vemos aí o exemplo claro para quem... os opositores que dizem que não é possível, é possível com o exemplo claro aí que vimos com a Notre Dame. Quando queimou Notre Dame, não foi registrado no Unesco ruína de Notre Dame. Não. Ela estava em ruína, porque queimou. Mesmo caso de São Miguel. Ela queimou e virou ruína. E foi totalmente... Em 3 anos, 4 de trabalho, foi reconstruída. Então, se prova que é possível para os argumentistas falaciosos que dizem que não é possível. Não é possível por interesse humano.
0: De que forma o livro pode servir como ferramenta para educadores, pesquisadores, gestores do patrimônio cultural e para o desenvolvimento do turismo histórico e cultural?
1: O livro, o guia, era para cumprir essa função, para educadores, pesquisadores, gestores do patrimônio cultural e desenvolvimento do turismo histórico. Mas como não teve esse apoio esperado, ele ficou restringido, o que é lamentável.
0: Juliano, uma última pergunta. Após a publicação dessa obra, quais são as expectativas dos autores para valorização, conservação e divulgação do patrimônio missioneiro nos próximos anos, especialmente no contexto das comemorações 400 anos?
1: Na minha parte pessoal, assim, eu não crio expectativas, porque após 3, 4 anos, todo o trabalho que foi feito, criar expectativa nos faz... ficar frustrados, esperando alguma coisa de alguém, de entidades, então não crio mais isso. O que eu, como pessoa individual, desejo e espero que para os próximos 100 anos, quando fizer 500 anos, 2126, 500 anos das missões jesuíticas no Rio Grande do Sul, que até lá São Miguel das Missões esteja reconstruída, reformada, trazida de volta à vida real de uso, porque a partir do momento que a gente tem um exemplo de ir numa igreja, numa missa, igual eu fui uma vez em Ouro Preto, na Igreja do Pilar, a diferença de conhecer a igreja fechada durante a tarde, numa visitação, e quando eu fui numa noite, numa missa, e ver todo aquele esplendor, todo ritual, toda a liturgia, estar inserido numa coisa sagrada, numa missa, essa para mim foi a maior importância de ver história viva e não ver uma ruína. Ninguém quer ver ruína mais 100 anos. Então, o meu desejo, em nome da minha família, para o meu filho, Miguel Escobar de Souza Osga, é que talvez daqui a, vamos dizer, 50, 100 anos, pelo menos os nossos filhos, netos, vejam São Miguel das Missões reformada, reconstruída e de volta à história viva no presente, que não tem o que pague você ir numa igreja histórica de Minas Gerais, numa missa e participar daquilo durante uma missa, que é diferente, claro, do que ver uma ruína. Então, esse talvez é um dos propósitos que a gente espera, através dos dons do Divino Espírito Santo, que toque no coração das pessoas esses próximos 100 anos, é trabalhar para isso. Ver São Miguel das Missões não como ruínas, mudar essa nomenclatura, é Igreja São Miguel Arcanjo. É, a gente não quer ver mais ruínas. Já deu tempo suficiente para ver ruínas. As pessoas não querem ver ruínas. As pessoas querem participar da história viva, igual você ir numa igreja que até hoje faz uma missa após 300 anos. É muito mais valioso espiritualmente, pessoalmente, do que ver uma ruína.

0: Obrigada pela sua participação neste Porta Aberta. Nós voltaremos na próxima semana.
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7: Olá, Brasil e demais países de língua portuguesa. Sejam bem-vindos a mais uma edição do programa brasileiro da Rádio Vaticano, Vatican News, com as últimas notícias do Papa e da Igreja no mundo. Com vocês, nesta edição, Bianca Fracalvieri. E o pensamento bíblico de hoje. Então Jesus respondeu-lhe: Mulher, é grande a tua fé, faça-se como desejas. E a partir daquele momento, a sua filha ficou curada. Do Evangelho de São Mateus, capítulo 15, versículo 28. Vamos então aos destaques do nosso programa de hoje. A mesa de Deus é para todos, a ninguém estão reservadas só as migalhas. Assim o Papa comentou o Evangelho deste 20º domingo do tempo comum, na oração mariana do Ângelus, em Castel Gandolfo. Da mulher cananeia, afirmou, devemos aprender a humildade e a determinação. Já em seus apelos, o pontífice pede fim da violência contra palestinos e o avanço da solução de dois estados. Leão XIV enviou uma mensagem aos jovens mexicanos, reunidos em Monterrey para a terceira Jornada Nacional da Juventude. Fique conosco que a Rádio Vaticano, Vatican News, está no ar. Mais uma vez, sejam todos bem-vindos à edição deste domingo, 16 de agosto.
8: Cari fratelli e sorelle, buona domenica!
7: O Ângelus Dominical do Papa Leão XIV foi em Castel Gandolfo, para onde se dirigiu por ocasião da solenidade da Assunção da Virgem Maria. Nesta festa, afirmou o pontífice, contempla-se Nossa Senhora na sua inseparável relação com o Filho. Nem mesmo a morte conseguiu interromper essa comunhão de alma e corpo, que é a vida eterna.
8: Ogni domenica ci ricorda che la stessa pienezza è riservata a chi segue Gesù.
7: Assim, todos os domingos, ela nos recorda que essa mesma plenitude está reservada a quem segue Jesus. A sua ressurreição não é um acontecimento do passado, mas uma vida nova que nos envolve. Isso é demonstrado hoje pela mulher cananeia, protagonista do Evangelho proclamado na liturgia. Apesar de não pertencer ao seu povo e de viver numa região estrangeira, ela procura insistentemente falar com Jesus, desejando a paz para sua filha atormentada. Os discípulos a veem como uma pessoa incômoda e o próprio Jesus resiste aos seus pedidos. A um certo momento, porém, acontece algo inesperado. Jesus se deixa tocar pelo que vê e ouve e, por fim, diz: "Mulher, grande é tua fé, faça-se como desejas."
8: Anche oggi la chiesa può lasciarsi sorprendere dall'opera di Dio.
7: Também hoje a igreja pode deixar-se surpreender pela obra de Deus e comunicar a paz de Cristo para além das fronteiras já traçadas. A sua missão é antecipada pela graça divina, que atua no segredo das consciências, de modo que em cada encontro, mesmo naqueles que perturbam os nossos planos, é preciso prestar atenção, abrir os olhos e abrir o coração ao que Deus nos quer dizer. Para o Santo Padre da mulher cananeia, devemos aprender a humildade e a determinação.
8: Grazie alla sua fede. Impariamo che la tavola di Dio è preparata per tutti.
7: Graças à sua fé, aprendemos que a mesa de Deus está preparada para todos e que a ninguém estão reservadas só as migalhas, porque cada um, junto do Pai, tem o seu lugar. À luz desta fé, as desigualdades, as discriminações e as barreiras que pisam a dignidade de tantos filhos e filhas de Deus tornam-se insuportáveis. O pontífice concluiu recordando aos fiéis que somos a igreja de Jesus Cristo no mundo atormentado, que procura a paz. A Maria, nossa mãe, pedimos que interceda por nós. Ao final da locução mariana, o Papa concedeu a todos os fiéis a sua bênção apostólica.
8: Sit nomen Domini benedictum.
9: Es hoc nunc et usque in saeculum.
8: Adiutorium nostrum in nomine Domini.
9: Qui fecit caelum et terram.
8: Benedicat vos omnipotens Deus, Pater, Filius et Spiritus Sanctus.
9: Amen.

0: Logo após rezar o Ângelus, o Papa Leão XIV dirigiu seu olhar para a Cisjordânia, onde a população palestina sofre com os ataques ilegais de colonos israelenses.
1: Rinnovo il mio appello affinché cessino le ripetute violenze contro la popolazione civile palestinese in Cisjordânia.
0: Renovo meu apelo para que cessem as repetidas violências contra a população civil palestina na Cisjordânia e peço com urgência à comunidade internacional que faça em modo que progrida a solução de dois estados para uma paz justa e duradoura.
1: Per una pace giusta e duratura.
0: Já dura uma semana o cerco a Qusra, o vilarejo perto de Nablus, na Cisjordânia, estado da Palestina. Seis moradores de duas famílias estão confinados em suas casas há dias, bloqueados por postos avançados de colonos israelenses, privados até mesmo de comida e água. Apesar do fechamento da área pelas forças de defesa de Israel e de uma retirada parcial dos colonos, a situação permanece tensa. Os ataques ilegais de colonos israelenses cresceram mais de 63% apenas no primeiro semestre, superando as marcas históricas anteriores. Autoridades registraram mais de 3.400 incidentes violentos, incluindo incêndios provocados em veículos, oliveiras e residências. Dados da Organização das Nações Unidas e de entidades de direitos humanos apontam que a Cisjordânia vive um ponto de ruptura humanitário, agravado por ações coordenadas de grupos extremistas judeus. Todos os dias recebemos notícias de violência cometida por colonos contra povoados palestinos. Este último caso é um exemplo entre outros, assim afirmou o vigário-geral do Patriarcado Latino de Jerusalém, Dom William Shomali, ao descrever a situação para a agência CIR. O prelado sublinhou que, apesar da retirada parcial dos colonos, a situação continua instável. Mesmo que os colonos tenham se retirado das imediações da casa, eles permanecem na colina próxima e podem regressar a qualquer momento. Para o vigário do Patriarcado Latino, a solução passa por um compromisso renovado da comunidade internacional. Segundo as Nações Unidas, até o final de junho, cerca de 2.200 palestinos foram deslocados na Cisjordânia por causa da violência dos colonos ao longo deste ano de 2026.

A liturgia desse domingo nos fala principalmente da acolhida a todos e afasta o preconceito por raça e pertença religiosa. Em território pagão, Jesus é solicitado por uma pagã a fazer uma cura. Na insistência de seu pedido, a mulher se compara a um cachorro, animal tido como impuro, e por isso mesmo, sem dono na sociedade hebraica de seu tempo. Ora, olhando os componentes desse relato, vemos o Cristo imerso em uma situação adversa na cultura onde nasceu. Território pagão, mulher e ao mesmo tempo pagã, e esta se comparando a um animal impuro. No entanto, ela demonstrou que estava plena de fé e de humildade. Ela manifestou garra, manifestou convicção no poder do Senhor e suplicou a cura de sua filha. E ela disse: "É verdade, Senhor, mas os cachorrinhos também comem as migalhas que caem da mesa de seus donos." Ao denominá-lo Senhor, a pagã professa fé na messianidade de Jesus, que ao ver a persistência da mulher, ao ver sua humildade, ao comparar a si mesma e a sua filha a cachorros, exclamou: "Mulher, grande é a tua fé, seja feito como tu queres", concluiu o evangelista. E desde esse momento, sua filha ficou curada. Refletindo sobre o fato, vemos Jesus fazer a mulher dar um salto de qualidade no tocante à fé, só comparando à do oficial romano de Mateus 8:10, que pedia a cura de seu soldado. O oficial desobrigou o senhor de ir à sua casa curar o servo, pois: "Dê apenas uma ordem e o meu empregado ficará curado." A segunda leitura, extraída da carta de São Paulo aos Romanos, nos deixa claro que o povo da antiga promessa rejeitou o anúncio do evangelho feito por Paulo. Isso o fez levar a mensagem aos pagãos: reconciliação com o mundo. Assim, o evangelho não ficou ligado a uma raça ou a um povo, mas é anunciado às pessoas de boa vontade, às pessoas que creem que a vida é mais forte que a morte.

O Papa Leão saudou os jovens que participam da Jornada Nacional da Juventude do México, em andamento na Arquidiocese de Monterrey. Trata-se da terceira edição do evento, que reúne nos dias 15 e 16 de agosto milhares de mexicanos para momentos de fé, oração e integração promovidos pela pastoral juvenil local. Desejo estar presente entre vocês com algumas breves palavras para percorrermos juntos este caminho de fé, assim escreve o Santo Padre. É uma bela ocasião de encontro entre todos vocês, juntamente com seus pastores, que brota da comunhão com Cristo, para manifestar ao mundo qual é o nosso propósito de vida, ou seja, unir-nos a Ele e assim, participando de sua vida, alcançar a santidade a qual somos chamados. O título deste encontro deixa isso claro, pois é o próprio Cristo que nos diz: e vós também dareis testemunho, pois estivestes comigo. E o Papa então exortou: queridos jovens, acolham essas palavras com a própria vida, pois somente unidos a Cristo podemos fazer com que o mundo creia nele, mesmo em meio aos problemas que vêm ao seu redor por causa da violência, da indiferença e da falta de sentido. Sejam capazes de fazer uma pausa e reservar um tempo no silêncio para discernir o que realmente é conveniente e edificante. Dessa forma, unidos ao Mestre, vocês poderão ser suas testemunhas, sinais de esperança. O pontífice concluiu a saudação confiando à juventude mexicana a proteção maternal de Nossa Senhora de Guadalupe e concedendo a todos a sua bênção apostólica. Música.

0: E na retrospectiva semanal, vamos recordar uma mensagem especial do Santo Padre às famílias, um conselho dado a pedido de um casal brasileiro. A reportagem é de Andressa Collet.
1: Hello.
2: Salve.
3: Santa, como é ser uma família santa?
1: Tutto nell'immagine di Dio, pregate molto. Rosario, la Santa Messa,
3: Amém.
1: Sacramenti, Amém. Muita paciência.
0: Coloquem tudo nas mãos de Deus. Rezem muito, o Rosário, a Santa Missa, os sacramentos e muita paciência entre vocês. Esse foi o conselho simples e prático dado a um jovem casal brasileiro ao final da audiência geral desta quarta-feira na Basílica de São Pedro, quando Iago Barbosa Moreira questionou o Papa sobre como ser uma família santa. Pouco tempo antes da pergunta, porém, ele conta das incertezas sobre o que dizer ao estar diante do próprio pontífice.
4: Naquele momento, quando ele estava vindo cumprimentando a gente, né? Só vinha uma pergunta, o que eu posso perguntar? E para mim, a pergunta que me vinha mais no meu coração era isso: não, o meu maior desejo do coração é ter uma família santa. Então eu vou perguntar isso para ele. E aí eu fiquei treinando em italiano, né? Não, como que eu pergunto isso? Eu falo até meio travado assim, porque eu queria perguntar em italiano para que ele pudesse entender. E foi mágico, assim, ver ele olhando meus olhos. Respondendo a essa pergunta, para mim foi... Eu achei que meu coração ia parar ali naquele momento. Nossa!
0: Membros da comunidade Sacramento de Amor, Iago, de 30 anos, e Daniele Cristina de Faria, de 29, são naturais de Divinópolis, Minas Gerais. Casaram-se em 1º de agosto na Igreja Nossa Senhora da Guia e a viagem à Itália é de lua de mel. Para realizar o sonho do casal de vir ao Vaticano para receber a bênção dos recém-casados do Papa Leão XIV, foram meses de economia, além da generosidade de amigos, e não só. Para ajudar nas despesas, inclusive nos gastos do casamento, Iago, que trabalha com abordagem social na sua cidade de origem, vendeu pães de mel pelas ruas que vinham com mensagens de evangelização e de divulgação da novena do abandono. A iniciativa voluntária gerou apenas um quarto do valor da viagem, mas, junto a uma mega vaquinha dos amigos, o casal conseguiu fazer, então, a viagem de uma semana para a Itália, com parada obrigatória na Basílica de São Pedro, com a experiência de encontrar o Papa, como explica Daniele.
2: Com a graça de Deus, para poder estar conversando com ele, né? Uma palavra, uma frase, aquilo que ele dissesse que iria edificar o nosso coração, iria edificar o nosso matrimônio. E valeu muito a pena, né? Valeu muito a pena a viagem, valeu muito a pena a visita. Algo sobrenatural mesmo, muito, muito além do que a gente podia imaginar o sonho.
0: De fato, acrescenta Iago, estar diante do Papa e pegar na sua mão foi o entendimento que o amor de Deus é verdadeiro e que não há nada que nos impeça de conquistar os nossos sonhos, sendo o maior deles a santidade e o céu. O sentimento do casal agora é de gratidão aos amigos e a Deus pelo carinho e pela sua providência e pela oportunidade de compartilhar com outros jovens casais o conselho do Papa para construir uma família santa.
4: Deus comprovou de novo o grande amor, né? Na sua providência, no seu carinho, é mais do que a gente merece, a gente não merece essas coisas, essas graças, mas Deus é maravilhoso, né? E às vezes a mensagem que eu posso deixar é que sonhe alto, né? Sonhar grande, sonhar principalmente com o céu, com um sonho sobrenatural, né? O desejo de ser santo não é algo que não é tangível, né? Eu acho que esse meio, tipo assim, se não era possível a gente vir no Vaticano conhecer o Papa, a gente achava impossível e Deus nos concedeu essa graça. Então, as graças espirituais também, elas são super possíveis. Deus também, da mesma maneira que Deus deu uma viagem para Roma, Deus pode nos conceder a graça de sermos santos, né? E ter uma família santa, como foi a pergunta para o Papa. Então é isso. Esperança na santidade acima de tudo, né?
0: E domingo, sabemos, é dia da música de Antônio Cardoso.

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Seu nome é santo e sua misericórdia se estende de geração em geração a todos os que o respeitam. 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

assim chegamos ao final da edição deste domingo, 16 de agosto. Obrigada pela companhia, obrigada pela sintonia. Estaremos de volta amanhã neste mesmo horário para mais um programa da Rádio Vaticano, Vatican News. A todos, um abençoado domingo e até lá!

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2: Alô Brasil, está no ar o programa Viva a Vida da Pastoral da Criança.
3: Olá, você que nos ouve neste momento. Obrigado por nos dar o carinho da audiência.
2: O programa Viva a Vida de hoje vai falar sobre um tema que as pessoas se interessam muito, que é a descoberta da vocação.
3: Fique com a gente. O programa Viva a Vida já está no ar.

0: Embora a palavra vocação seja muito falada, às vezes não temos muito claro qual seria a nossa vocação. Para conversar sobre esse tema, nós convidamos a Maria Inês Monteiro de Freitas, coordenadora nacional da Pastoral da Criança.
1: Quando falamos em vocação, muita gente pensa em vida religiosa. Maria Inês, o que realmente é vocação na vida das pessoas?
2: Vocação, na verdade, vem do latim vocare, significa chamar, estando presente na vida de todas as pessoas. Em geral, vocação é o caminho pelo qual cada um é chamado a realizar sua vida com sentido, propósito, amor e muita responsabilidade. É descobrir onde sua vida ganha sentido e onde você pode fazer o bem a si mesmo e ao próximo.
0: Maria Inês, como alguém pode perceber qual é a sua vocação?
2: Perceber a própria vocação não costuma acontecer de imediato, mas é um processo de escuta, experiência e muito amadurecimento interior. Primeiro, olhando para dentro de si mesmo. Quais são os dons, inclinações e desejos mais profundos? Reconhecer aquilo que gostamos de fazer e que fazemos muito bem. Depois, olhando para fora, existe alguma necessidade concreta que toca o seu coração, pelo qual você gosta de se dedicar? Outro passo essencial é vivenciar, servindo, buscando caminhos, conversando com pessoas mais experientes, para discernir e fortalecer a certeza do caminho escolhido.
1: Quais são os maiores obstáculos para viver a sua vocação?
2: Um dos maiores obstáculos é o medo. Medo de errar, de não dar certo, de decepcionar os outros ou de sair da sua zona de conforto. As pressões da sociedade, status, vaidade, lucro, preconceito.

0: atuação de modo verdadeiro impacta vidas, situações e comunidades. Além disso, a vocação tem um efeito multiplicador. Uma pessoa que vive com sentido na sua vocação inspira outras com seu exemplo. Outro ponto importante é que a vocação leva ao serviço. Muitas vocações transformam realidades concretas, combatem a pobreza, promovem a educação inclusiva, reforçam a cidadania e, principalmente, a qualidade de vida.
1: Quais são os maiores desafios de quem escolhe viver a vocação do serviço voluntário e o que faz valer a pena continuar?
0: Viver a vocação do serviço voluntário é profundamente transformador. É um caminho de realização e sentido em ajudar o próximo e contribuir para o bem comum. Mas nem sempre é fácil. Quem escolhe esse caminho encontra desafios reais, justamente porque enfrenta situações da realidade que podem trazer um desgaste emocional. Mas não devemos chegar ao desânimo. Existem maneiras que podem ajudar o voluntário a perseverar, permanecer fiel, especialmente quando a motivação emocional diminui e os problemas aparecem. Diante do risco da desmotivação, diante dos resultados lentos, temos que continuar firmes, sabendo que nossa ação está tocando outras vidas. Quem serve também é transformado, porque o voluntário aprende muito à medida que partilha seu saber com o outro. Sempre vale a pena servir.
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3: O serviço voluntário em organizações como a Pastoral da Criança pode ser considerado uma vocação?
0: O sentido maior da vocação do voluntário da Pastoral da Criança é o amor ao próximo, na solidariedade, orientação e principalmente no acolhimento. Além disso, não é uma vocação vivida no individual, mas no comunitário. Os líderes são agentes de transformação que realizam ações práticas, respondendo a uma missão que une fé e vida. No caso da Pastoral da Criança, esse chamado ganha uma dimensão ainda mais ampla, quando engloba também o compromisso social. Compromisso com as pessoas e não apenas com tarefas, e muitas vezes uma motivação espiritual, vendo no serviço uma forma de viver o evangelho.
1: A senhora já acompanhou alguma história de alguém que descobriu um talento ou propósito por meio da missão da Pastoral da Criança?
0: Sim, muitas histórias inspiradoras. A Pastoral da Criança é um verdadeiro solo fértil de transformação, onde o amor se transforma em ação. É emocionante falar sobre isso, pois algumas dessas lideranças são as minhas grandes inspirações. É lindo ver pessoas simples, humildes, sendo na sua grande maioria mulheres, que ao entrarem na Pastoral da Criança, descobriram um novo sentido para a vida e talentos maravilhosos que estavam até adormecidos. O olhar atento e o abraço nas famílias da comunidade despertaram nelas um desejo profundo de ir além, de buscar o conhecimento técnico para cuidar ainda melhor da beleza das visitas e desse colo diário ofertado ao próximo. Nasceram grandes profissionais nas áreas da saúde, educação, nutrição e social. A Pastoral da Criança faz esse milagre. Ela não salva apenas o futuro das crianças. Ela resgata a dignidade, o valor e a vocação dos próprios adultos que escolheram servir.
3: E a senhora, como descobriu a sua vocação?
0: Acredito que minha vocação foi inspirada pela minha mãe, uma mulher de muita fé, coragem e generosidade, que sempre dedicou sua vida ao cuidado e ao bem-estar das pessoas ao seu redor. Ao observar seu exemplo, desde a infância, despertei em mim o desejo de cuidar, proteger e servir ao próximo. Reconhecer e assumir essa vocação não foi um caminho fácil. Passei por momentos de muitas dúvidas, enfrentei muitas indecisões e por diversas vezes senti o peso.

0: das expectativas e das pressões da sociedade sobre qual caminho deveria seguir. Mesmo diante das incertezas, havia algo dentro de mim que sempre me conduzia de volta ao cuidado com o outro. Com o tempo, por meio da reflexão, do autoconhecimento e da fé em Deus, compreendi que essa não era apenas uma escolha profissional, mas um chamado para viver com propósito. Hoje, entendo que viver a minha vocação é mais do que exercer uma profissão ou desempenhar uma função. É colocar meus dons a serviço das pessoas, contribuindo para o cuidado, a proteção e a promoção da vida, seguindo os valores que aprendi com minha mãe e que continuam inspirando a minha caminhada.
1: Maria Inês, uma pessoa, ao sentir que tem a vocação para o trabalho voluntário, como encontrar a pastoral da criança?
0: O primeiro passo é procurar a coordenação da pastoral da criança na sua paróquia, comunidade ou diocese e manifestar o interesse em fazer parte dessa grande família pastoral da criança. Mais do que realizar atividades voluntárias, fazer parte da pastoral da criança significa colocar os próprios dons a serviço da vida. Aguardamos pelo seu sim a esse grande chamado do cuidado com a vida. Venha, estamos esperando por você.

0: Vamos conversar agora com a Monícia Lima Oliveira Santos, líder da Pastoral da Criança de Parauapebas, Diocese de Marabá, Pará.
1: Monícia, por que ser líder da Pastoral da Criança é uma vocação?
2: A Pastoral da Criança realmente é para quem tem vocação. Uma vocação de querer mudar o mundo com essa troca de afinidade com a família, nas visitas domiciliares, no peso da celebração da vida. Que o Senhor nos abençoe sempre nessa missão, nessa doação, nessa vocação, que é servir aos pequeninos. Viva a vida!
0: Agora chegou o momento de conversarmos com Dom Frei Severino Klasen, arcebispo de Maringá, Paraná, e presidente da Pastoral da Criança.
3: Vocação é, antes de tudo, um chamado, uma convocação à vida. Antes mesmo de qualquer escolha ou caminho específico, cada pessoa é chamada a desenvolver os dons que recebemos e a colocá-los a serviço dos outros, seja na família, no trabalho, na comunidade ou no serviço voluntário. Que cada um de nós possa acolher esse chamado à vida com generosidade, descobrindo a cada dia onde e como somos chamados a amar e servir.

0: E o programa de hoje está terminando aqui.
1: Você pode ter mais informações sobre esse e outros temas visitando o nosso site www.pastoraldacrianca.org.br.
0: Um abraço e até o próximo Viva a Vida.
1: Até lá, pessoal.
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1: 5 horas e 56 minutos.
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3: No trecho do Evangelho de hoje, encontramos um jovem se aproximando de Jesus e lhe dirigindo uma pergunta bem existencial. Mestre, o que devo fazer de bom para possuir a vida eterna? Jesus respondeu: se tu queres entrar na vida eterna, observa os mandamentos. O jovem perguntou: quais mandamentos? Jesus respondeu: não matarás, não cometerás adultério, não roubarás, não levantarás falso testemunho, honra teu pai e tua mãe e ama teu próximo como a ti mesmo. O jovem disse a Jesus: tenho observado todas essas coisas. O que ainda me falta? Jesus respondeu: se tu queres ser perfeito, vai, vende tudo o que tens, dá o dinheiro aos pobres e terás um tesouro nos céus. Depois, vem e segue-me. Quando ouviu isso, o jovem foi embora, cheio de tristeza, porque era muito rico. Como se vê, a vida eterna não casa com o apego às coisas terrenas. A perfeição da vida passa pelo desapegar-se dos bens terrenos que passam, para abraçar os bens celestes que não passam. Nos tempos de hoje, é importante afirmar: a aposta exclusiva nos bens terrenos não é garantia de felicidade. Com a bênção do Deus misericordioso, o Pai, o Filho e o Espírito Santo. Amém.
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1: 6 horas e 26 minutos. 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

0: Amém. Oferecimento do Santo Terço. Divino Jesus, nós vos oferecemos este rosário que vamos rezar, contemplando os mistérios de vossa redenção. Concedei-nos, por intercessão de Maria, vossa Mãe Santíssima, a quem nos dirigimos, as virtudes que nos são necessárias para bem rezá-lo e a graça de ganhar as indulgências anexas a esta santa devoção. Creio em Deus Pai, Todo-Poderoso, Criador do céu e da terra, e em Jesus Cristo, seu único Filho, nosso Senhor, que foi concebido pelo poder do Espírito Santo, nasceu da Virgem Maria, padeceu sob Pôncio Pilatos, foi crucificado, morto e sepultado, desceu à mansão dos mortos, ressuscitou ao terceiro dia, subiu aos céus, está assentado à direita de Deus Pai Todo-Poderoso, donde há de vir a julgar os vivos e os mortos. Creio no Espírito Santo, na Santa Igreja Católica, na comunhão dos santos, na remissão dos pecados, na ressurreição da carne, na vida eterna. Amém.
1: Pai nosso que estais no céu, santificado seja o vosso nome. Venha a nós o vosso reino. Seja feita a vossa vontade, assim na terra como no céu.
2: O pão nosso de cada dia nos dai hoje. Perdoai as nossas ofensas,

0: Ave Maria, cheia de graça, o Senhor é convosco, bendita sois vós entre as mulheres, e bendito é o fruto do vosso ventre, Jesus.
1: Santa Maria, Mãe de Deus, rogai por nós, pecadores, agora e na hora de nossa morte. Amém.
0: Ave Maria, cheia de graça, o Senhor é convosco, bendita sois vós entre as mulheres, e bendito é o fruto do vosso ventre, Jesus.
1: Santa Maria, Mãe de Deus, rogai por nós, pecadores, agora e na hora de nossa morte. Amém.
0: Ave Maria, cheia de graça, o Senhor é convosco, bendita sois vós entre as mulheres, e bendito é o fruto do vosso ventre, Jesus.
1: Santa Maria, Mãe de Deus, rogai por nós, pecadores, agora e na hora de nossa morte. Amém.
2: Glória ao Pai, ao Filho e ao Espírito Santo.
1: Como era no princípio, agora e sempre. Amém.
0: Contemplamos os mistérios gozosos. No primeiro mistério, contemplamos a anunciação do arcanjo São Gabriel à Nossa Senhora. Pai nosso que estais no céu, santificado seja o vosso nome. Venha a nós o vosso reino, seja feita a vossa vontade, assim na terra como no céu.
1: O pão nosso de cada dia nos dai hoje, perdoai as nossas ofensas, assim como nós perdoamos a quem nos tem ofendido. E não nos deixeis cair em tentação, mas livrai-nos do mal. Amém.
0: Ave Maria, cheia de graça, o Senhor é convosco. Bendita sois vós entre as mulheres, e bendito é o fruto do vosso ventre, Jesus.
1: Santa Maria, Mãe de Deus, rogai por nós, pecadores, agora e na hora de nossa morte. Amém.
0: Ave Maria, cheia de graça, o Senhor é convosco. Bendita sois vós entre as mulheres, e bendito é o fruto do vosso ventre, Jesus.
1: Santa

0: Maria, Mãe de Deus, rogai por nós, pecadores, agora e na hora de nossa morte. Amém. Ave Maria, cheia de graça, o Senhor é convosco. Bendita sois vós entre as mulheres, e bendito é o fruto do vosso ventre, Jesus.
1: Santa Maria, Mãe de Deus, rogai por nós, pecadores, agora e na hora de nossa morte. Amém.
0: Ave Maria, cheia de graça, o Senhor é convosco. Bendita sois vós entre as mulheres, e bendito é o fruto do vosso ventre, Jesus.
1: Santa Maria, Mãe de Deus, rogai por nós, pecadores, agora e na hora de nossa morte. Amém.
0: Ave Maria, cheia de graça, o Senhor é convosco. Bendita sois vós entre as mulheres, e bendito é o fruto do vosso ventre, Jesus.
1: Santa Maria, Mãe de Deus, rogai por nós, pecadores, agora e na hora de nossa morte. Amém.
0: Ave Maria, cheia de graça, o Senhor é convosco. Bendita sois vós entre as mulheres, e bendito é o fruto do vosso ventre, Jesus.
1: Santa Maria, Mãe de Deus, rogai por nós, pecadores, agora e na hora de nossa morte. Amém.
0: Ave Maria, cheia de graça, o Senhor é convosco. Bendita sois vós entre as mulheres, e bendito é o fruto do vosso ventre, Jesus.
1: Santa Maria, Mãe de Deus, rogai por nós, pecadores, agora e na hora de nossa morte. Amém.
0: Glória ao Pai, ao Filho e ao Espírito Santo.
1: Era no princípio, agora e sempre. Amém.
0: Ó bom Jesus, perdoai-nos, livrai-nos do fogo do inferno, levai as almas todas para o céu e socorrei principalmente as que mais precisarem.
2: No segundo mistério, contemplamos a visita de Nossa Senhora à sua prima Santa Isabel. Pai nosso que estais no céu, santificado seja o vosso nome. Venha a nós o vosso reino. Seja feita a vossa vontade, assim na terra como no céu.
3: O pão nosso de cada dia nos dai hoje. Perdoai as nossas ofensas,

0: Ave Maria, cheia de graça, o Senhor é convosco. Bendita sois vós entre as mulheres, e bendito é o fruto do vosso ventre, Jesus.
1: Santa Maria, Mãe de Deus, rogai por nós, pecadores, agora e na hora de nossa morte. Amém.
0: Ave Maria, cheia de graça, o Senhor é convosco. Bendita sois vós entre as mulheres, e bendito é o fruto de vosso ventre, Jesus.
1: Santa Maria, Mãe de Deus, rogai por nós, pecadores, agora e na hora de nossa morte. Amém.
0: Ave Maria, cheia de graça, o Senhor é convosco. Bendita sois vós entre as mulheres, e bendito é o fruto do vosso ventre, Jesus.
1: Santa Maria, Mãe de Deus, rogai por nós, pecadores, agora e na hora de nossa morte. Amém.
0: Ave Maria, cheia de graça, o Senhor é convosco. Bendita sois vós entre as mulheres, e bendito é o fruto do vosso ventre, Jesus.
1: Santa Maria, Mãe de Deus, rogai por nós, pecadores, agora e na hora de nossa morte. Amém.
0: Ave Maria, cheia de graça, o Senhor é convosco. Bendita sois vós entre as mulheres, e bendito é o fruto do vosso ventre, Jesus.
1: Santa Maria, Mãe de Deus, rogai por nós, pecadores, agora e na hora de nossa morte. Amém.
0: Ave Maria, cheia de graça, o Senhor é convosco. Bendita sois vós entre as mulheres, e bendito é o fruto de vosso ventre, Jesus.
1: Santa Maria, Mãe de Deus, rogai por nós, pecadores, agora e na hora de nossa morte. Amém.
0: Ave Maria, cheia de graça, o Senhor é convosco. Bendita sois vós entre as mulheres, e bendito é o fruto do vosso ventre, Jesus.
1: Santa Maria, Mãe de Deus, rogai por nós, pecadores, agora e na hora de nossa morte. Amém.
0: Ave Maria, cheia de graça, o Senhor é convosco. Bendita sois vós entre as mulheres, e bendito é o fruto do vosso ventre, Jesus.
1: Santa Maria, Mãe de Deus, rogai por nós, pecadores, agora e na hora de nossa morte. Amém.
0: Ave Maria, cheia de graça, o Senhor é convosco. Bendita sois vós entre as mulheres, e bendito é o fruto do vosso ventre, Jesus.
1: Santa Maria, Mãe de Deus, rogai por nós, pecadores, agora e na hora de nossa morte. Amém.
0: Ave

0: Maria, cheia de graça, o Senhor é convosco. Bendita sois vós entre as mulheres, e bendito é o fruto do vosso ventre, Jesus.
1: Santa Maria, Mãe de Deus, rogai por nós, pecadores, agora e na hora de nossa morte. Amém.
0: Glória ao Pai, ao Filho e ao Espírito Santo.

0: para o céu e socorrei-as, principalmente as que mais precisarem.
1: No terceiro mistério, contemplamos o nascimento de Jesus Cristo na pobre gruta em Belém. Pai nosso que estais no céu, santificado seja o vosso nome. Venha a nós o vosso reino, seja feita a vossa vontade, assim na terra como no céu.
0: Dia nos dai hoje, perdoai as nossas ofensas, assim como nós perdoamos a quem nos tem ofendido. E não nos deixeis cair em tentação, mas livrai-nos do mal. Amém.
1: Ave Maria, cheia de graça, o Senhor é convosco. Bendita sois vós entre as mulheres, e bendito é o fruto do vosso ventre, Jesus. Mãe de Deus, rogai por nós, pecadores, agora e na hora de nossa morte. Amém. Ave Maria, cheia de graça, o Senhor é convosco. Bendita sois vós entre as mulheres e bendito é o fruto do vosso ventre, Jesus. Santa Maria, Mãe de Deus, rogai por nós, pecadores, agora e na hora de nossa morte. Amém. Ave Maria, cheia de graça, o Senhor é convosco. Bendita sois vós entre as mulheres e bendito é o fruto do vosso ventre, Jesus.
0: Santa Maria,
1: Mãe de Deus, rogai por nós, pecadores, agora e na hora de nossa morte. Amém. Ave Maria, cheia de graça, o Senhor é convosco. Bendita sois vós entre as mulheres e bendito é o fruto do vosso ventre, Jesus.
0: Santa Maria, Mãe de Deus,
1: rogai por nós, pecadores, agora e na hora de nossa morte. Amém. Ave Maria, cheia de graça, o Senhor é convosco. Bendita sois vós entre as mulheres e bendito é o fruto do vosso ventre, Jesus.
0: Santa Maria,
1: por nós, pecadores, agora e na hora de nossa morte. Amém. Ave Maria, cheia de graça, o Senhor é convosco. Bendita sois vós entre as mulheres, e bendito é o fruto do vosso ventre, Jesus.
0: Santa Maria,
1: Mãe de Deus, rogai por nós, pecadores, agora e na hora de nossa morte. Amém. Ave Maria, cheia de graça, o Senhor é convosco. Bendita sois vós entre as mulheres, e bendito é o fruto do vosso ventre, Jesus.
0: Santa Maria,
1: Mãe de Deus, rogai por nós, pecadores, agora e na hora de nossa morte. Amém. Ave Maria, cheia de graça, o Senhor é convosco. Bendita sois vós entre as mulheres, e bendito é o fruto do vosso ventre, Jesus.
0: Santa Maria,
1: Mãe de Deus, rogai por nós, pecadores, agora e na hora de nossa morte. Amém. Ave Maria, cheia de graça, o Senhor é convosco. Bendita sois vós entre as mulheres, e bendito é o fruto do vosso ventre, Jesus.
0: Santa
1: Maria, Mãe de Deus, rogai por nós, pecadores, agora e na hora de nossa morte. Amém. Ave Maria, cheia de graça, o Senhor é convosco. Bendita sois vós entre as mulheres, e bendito é o fruto do vosso ventre, Jesus.
0: Santa Maria,
1: Mãe de Deus, rogai por nós, pecadores, agora e na hora de nossa morte. Amém. Glória ao Pai, ao Filho e ao Espírito Santo. No princípio, agora e sempre. Amém. Ó bom Jesus, perdoai-nos, livrai-nos do fogo do inferno, levai as almas todas para o céu e socorrei principalmente as que mais precisarem.
2: No quarto mistério, contemplamos a apresentação de Jesus no templo e a purificação de Nossa Senhora. Pai nosso que estais no céu, santificado seja o vosso nome. Venha a nós o vosso reino, seja feita a vossa vontade, assim na terra como no céu.
0: O pão nosso de cada dia nos dai hoje, perdoai as nossas ofensas,

0: Maria, cheia de graça, o Senhor é convosco. Bendita sois vós entre as mulheres, e bendito é o fruto do vosso ventre, Jesus.
1: Santa Maria, Mãe de Deus, rogai por nós, pecadores, agora e na hora de nossa morte. Amém.
0: Ave Maria, cheia de graça, o Senhor é convosco. Bendita sois vós entre as mulheres, e bendito é o fruto do vosso ventre, Jesus.
1: Santa Maria, Mãe de Deus, rogai por nós, pecadores, agora e na hora de nossa morte. Amém.
0: Ave Maria, cheia de graça, o Senhor é convosco. Bendita sois vós entre as mulheres, e bendito é o fruto de vosso ventre, Jesus.
1: Santa Maria, Mãe de Deus, rogai por nós, pecadores, agora e na hora de nossa morte. Amém.
0: Ave Maria, cheia de graça, o Senhor é convosco. Bendita sois vós entre as mulheres, e bendito é o fruto do vosso ventre, Jesus.
1: Santa Maria, Mãe de Deus, rogai por nós, pecadores, agora e na hora de nossa morte. Amém.
0: Ave Maria, cheia de graça, o Senhor é convosco. Bendita sois vós entre as mulheres, e bendito é o fruto do vosso ventre, Jesus.
1: Santa Maria, Mãe de Deus, rogai por nós, pecadores, agora e na hora de nossa morte. Amém.
0: Ave Maria, cheia de graça, o Senhor é convosco. Bendita sois vós entre as mulheres, e bendito é o fruto do vosso ventre, Jesus.
1: Santa Maria, Mãe de Deus, rogai por nós, pecadores, agora e na hora de nossa morte. Amém.
0: Ave Maria, cheia de graça, o Senhor é convosco. Bendita sois vós entre as mulheres, e bendito é o fruto do vosso ventre.

0: Maria, cheia de graça, o Senhor é convosco. Bendita sois vós entre as mulheres, e bendito é o fruto de vosso ventre, Jesus.
1: Santa Maria, Mãe de Deus, rogai por nós, pecadores, agora e na hora de nossa morte. Amém.
0: Ave Maria, cheia de graça, o Senhor é convosco. Bendita sois vós entre as mulheres, e bendito é o fruto do vosso ventre, Jesus.
1: Santa Maria, Mãe de Deus, rogai por nós, pecadores, agora e na hora de nossa morte. Amém.
0: Ave Maria, cheia de graça, o Senhor é convosco. Bendita sois vós entre as mulheres, e bendito é o fruto do vosso ventre, Jesus.
1: Santa Maria, Mãe de Deus, rogai por nós, pecadores, agora e na hora de nossa morte. Amém.
0: Glória ao Pai, ao Filho e ao Espírito Santo.
1: Como era no princípio, agora e sempre. Amém.
0: Ó meu Jesus, perdoai-nos, livrai-nos do fogo do inferno, levai as almas todas para o céu e socorrei principalmente as que mais precisarem.
2: No quinto mistério, contemplamos o menino Jesus perdido encontrado no templo entre os doutores. Pai nosso que estais no céu, santificado seja o vosso nome. Venha a nós o vosso reino, seja feita a vossa vontade, assim na terra como no céu. Cada dia nos dai hoje, perdoai as nossas ofensas, assim como nós perdoamos a quem nos tem ofendido. E não nos deixeis cair em tentação, mas livrai-nos do mal. Amém. Ave Maria, cheia de graça, o Senhor é convosco. Bendita sois vós entre as mulheres, e bendito é o fruto do vosso ventre, Jesus.
1: Santa Maria, Mãe de Deus,
2: rogai por nós, pecadores, agora e na hora de nossa morte. Amém. Ave Maria, cheia de graça, o Senhor é convosco. Bendita sois vós entre as mulheres, e bendito é o fruto do vosso ventre, Jesus.
1: Santa Maria,
2: e a Mãe de Deus, rogai por nós, pecadores, agora e na hora de nossa morte. Amém. Ave Maria, cheia de graça, o Senhor é convosco. Bendita sois vós entre as mulheres, e bendito é o fruto do vosso ventre, Jesus.
1: Santa Maria,
2: e a Mãe de Deus, rogai por nós, pecadores, agora e na hora de nossa morte. Amém. Ave Maria, cheia de graça, o Senhor é convosco. Bendita sois vós entre as mulheres, e bendito é o fruto do vosso ventre, Jesus.
1: Santa Maria,
2: e a Mãe de Deus, rogai por nós, pecadores, agora e na hora de nossa morte. Amém. Ave Maria, cheia de graça, o Senhor é convosco.

0: convosco. Bendita sois vós entre as mulheres, e bendito é o fruto do vosso ventre, Jesus. Maria, Mãe de Deus, por nós, pecadores, agora e na hora de nossa morte. Amém. Ave Maria, cheia de graça, o Senhor é convosco. Bendita sois vós entre as mulheres, e bendito é o fruto do vosso ventre, Jesus. Maria, Mãe de Deus, rogai por nós, pecadores, agora e na hora de nossa morte. Amém. Ave Maria, cheia de graça, o Senhor é convosco. Bendita sois vós entre as mulheres, e bendito é o fruto do vosso ventre, Jesus.
1: Santa Maria, Mãe de Deus,
0: rogai por nós, pecadores, agora e na hora de nossa morte. Amém. Ave Maria, cheia de graça, o Senhor é convosco. Bendita sois vós entre as mulheres, e bendito é o fruto do vosso ventre, Jesus.
1: Santa Maria,
0: Mãe de Deus, rogai por nós, pecadores, agora e na hora de nossa morte. Amém. Ave Maria, cheia de graça, o Senhor é convosco. Bendita sois vós entre as mulheres, e bendito é o fruto do vosso ventre, Jesus.
1: Santa Maria,
0: Mãe de Deus, rogai por nós, pecadores, agora e na hora de nossa morte. Amém. Ave Maria, cheia de graça, o Senhor é convosco. Bendita sois vós entre as mulheres, e bendito é o fruto do vosso ventre, Jesus.
1: Santa Maria,
0: Mãe de Deus, rogai por nós, pecadores, agora e na hora de nossa morte. Amém. Glória ao Pai, ao Filho e ao Espírito Santo, como era no princípio, agora e sempre. Amém. Ó bom Jesus, doai-nos, livrai-nos do fogo do inferno, levai as almas todas para o céu, e socorrei principalmente as que mais precisarem. Agradecimento. Infinitas graças vos damos, soberana Rainha, pelos benefícios que todos os dias recebemos de vossas mãos liberais. Dignai-vos agora e para sempre tomar-nos debaixo de vosso poderoso amparo. E em vosso louvor vos saudamos cantando uma salve, Rainha.

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4: Hoje um abraço muito especial, mas muito especial mesmo, para vocês que são nossos ouvintes. Vocês que andam escutando aí o programa Falando de Bíblia e que vão respondendo as perguntas, mas fundamentalmente, que vão aprendendo e estudando cada vez mais a palavra de Deus. Que Deus possa encher a casa de vocês de bênçãos e mais bênçãos. E seguindo aí com o nosso estudo do Apocalipse, estamos num momento muito lindo, lembrando sempre a trajetória, né, que João vê uma porta, entra no céu e tem uma visão do céu e vê lá os tronos, os anciãos, os quatro animais, etc, etc. E vê no centro, no trono central, aquele que é, que está com o livro com sete selos, o livro da vida, o livro da história. E João chora porque não encontra quem possa abrir o livro, e aí fica feliz e rejubilante quando então o Cordeiro de Deus, o Cordeiro imolado de Deus, Jesus, é aquele que vai abrir o livro. Jesus que chega no céu pela sua paixão. Isso é muito legal. Vamos pegar aí, por exemplo, no Apocalipse capítulo 5, lá no versículo 11. Apocalipse capítulo 5, lá no versículo 11 e seguintes. Então, João está todo triste, né? Porque tá com, não percebe quem é capaz de abrir o livro. E aí está lá: Eu ouvi a voz de numerosos anjos que rodeavam o trono. Os seres vivos e os anciãos eram milhares de milhares, milhões de milhões, e proclamavam em alta voz: o Cordeiro imolado é digno de receber o poder, a riqueza, a sabedoria e a força, a honra, a glória e o louvor. E todas as criaturas que estão no céu e na terra, debaixo da terra e no mar, e tudo que se encontra, eu as ouvi dizer ao que está sentado no trono e ao Cordeiro, o louvor, a honra, a glória e o poder para sempre. E aqueles quatro seres vivos, que nós já citamos aqui lá atrás, né? Os quatro seres vivos respondiam: amém. E os anciãos, aqueles que demonstram, estavam todos de branco, demonstram toda a pureza, mas por ser anciãos e a sabedoria e tal, os anciãos se prostraram e adoraram aquele que era o Cordeiro de Deus, aquele que é capaz de abrir o livro. Então é muito interessante, é muito curioso, que se coloque, que João coloque e insista com toda clareza: toda dificuldade que nós estamos passando tem uma saída, uma solução. Jesus, o Cordeiro imolado. Hoje vamos de música.

Pergunta: qual a atitude dos anciãos frente ao Cordeiro de Deus? Dica: Apocalipse capítulo 5, versículo

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2: Sete horas e quatro minutos.
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0: 7h11, manhã de segunda-feira, dia 17 de agosto de 2026. Muito bom dia a você que acompanhava a programação de início de manhã aqui na Rádio Universidade AM 1160. Bom dia a você que ligou o rádio agora. E a gente te faz um convite para seguir junto conosco até às 9h30 da manhã, pois hoje um programa bem movimentado, com muitas informações, muitas notícias, entrevistas, né? De acordo com a pauta que vai nos guiar, né? Muita chuva, municípios tendo aí áreas do interior, áreas rurais de diversos municípios com pontes sendo levadas, pontes ficando submersas, estradas em péssimas condições. São Lourenço do Sul, né? Tendo o alagamento ali, né? O aumento do volume da Lagoa dos Patos também, e atingindo algumas áreas da cidade de São Lourenço do Sul. Estaremos falando sobre tudo, Escanguçu também, e estaremos aqui em contato com todas as pessoas responsáveis, né, pelas cidades, pela defesa civil dos municípios e pela defesa civil regional também, para trazer as últimas informações, né, as apurações sobre toda essa situação que aconteceu aqui na Zona Sul, e ainda estamos em alerta, lembrando disso, né? Hoje é segunda-feira, 17 de agosto de 2026, são 7h13, eu sou o Sérgio Correia e o Bom Dia Rio é a sua melhor companhia para você iniciar o dia muito bem informado com notícias de Pelotas, da região, do estado, do Brasil e do mundo. 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Você pode enviar o seu bom dia, um comentário, a demanda da sua rua, do seu bairro, algo que não está normal, você pode enviar para o WhatsApp da Rádio Universidade, é o 984-135473, ou para o WhatsApp do Hora Marcada, 984-85-5040. Esse 24 horas ligado, você envia a mensagem, seguidinha recebe a resposta. 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E aí você assiste o Bom Dia Rio ao vivo, né? Ao vivo. Então já foi um aceno, já foi um joinha. Vamos trazer o bom dia do Hector Zequir, que está aqui conosco na produção e acompanhando também na apresentação do Bom Dia Rio. Bom dia, Hector.
1: Bom dia, Sérgio. Bom dia, Leonir, bom dia, Daniel, a todos os ouvintes do Bom Dia Rio, da Rádio Universidade, do rádio tradicional multiplataforma, todos os formatos disponíveis aí pela Rádio Universidade. Prazer estar aqui dando continuidade às contribuições para o programa. Recarregamos as baterias no final de semana.
0: É verdade.
1: E já na segunda-feira já trazemos um programa com muitas novidades, muita informação e muita cultura.
0: Obrigado, obrigado, querido Hector. 7h16, Daniel Kurz fala conosco das ruas. Bom dia, Daniel Kurz.
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4: E aí também ao Hector, ao nosso querido Leonir Bade da Silva, o Virgílio Padilha, toda a nossa equipe da manhã aí, Começando mais uma semana aí de Bom Dia Rio. Céu encoberto, não chove neste momento, mas tivemos uma chuva intensa aí por volta das 4 da manhã em pontos localizados da cidade. É, pelas estações meteorológicas a gente viu que choveu muito pouco, por exemplo, na Embrapa em torno de 4 milímetros, mas tivemos uma estação aqui do Fragata que pegou quase 30 milímetros. Uma outra que fica perto do aeroporto foram 11 milímetros em aproximadamente aí 10, 15 minutos. E quando acontece essa água toda aí, parte da cidade está embaixo d'água, especialmente essa área central aqui onde pegou a área do IFSU, onde nós estamos neste momento. Agora já reduziu um pouco, mas ainda tem água aqui em frente ao IFSU. O pessoal que vai passar por aqui na Praça 20 de Setembro tem aí uma parcimônia na hora de passar, pois tem água. As pessoas estão tendo que utilizar, inclusive, atravessar aonde tem um, bem no centro da via, onde não está molhado, para atravessar de um lado ao outro aqui do IFSU. Então, tem essa condição, tem alagamentos também na Saldanha Marinha, onde a gente flagrou inclusive um veículo que acabou ficando parado aí no decorrer dessa madrugada e tentou atravessar a condição ali da Saldanha Marinha, acabou ficando com o carro morreu e até há poucos instantes estava lá ainda, né? Temos também a água acumulada em frente ao Centro de Saúde na Lobo da Costa. Temos mau funcionamento em algumas sinaleiras, mau funcionamento aqui na Baltazar Brum com Praça 20, passando o sul, essa está no amarelo piscante, mas na Dom Pedro II com Osório e Dom Pedro II com Deodoro, nós temos as sinaleiras apagadas, elas não estão funcionando neste momento. A Secretaria de Transporte e Trânsito instalou aí durante a madrugada uma placa de pare para quem vem pela Deodoro e vai atravessar ali a Dom Pedro II. Pessoal que vem pela Dom Pedro II tem a preferência, quem vem pela Deodoro tem que parar. Então, esses e outros alagamentos que a gente vai acompanhando no decorrer desta manhã, para informar o pessoal que está saindo de casa, está indo trabalhar, está indo para o estudo. Então, tem pontos aí que nós temos, então, mau funcionamento de sinaleiras e alagamentos em diversos pontos da cidade, Sérgio. Bom dia, boa semana.
0: Obrigado, Daniel. Trazendo já essas primeiras impressões, né? Quero agradecer ao Daniel que ele nos enviou fotografias e vídeos desses locais, todos eles alagados, né? Todos eles alagados. Depois, no decorrer do programa, no decorrer do Bom Dia Rio, talvez nós consigamos colocar aqui, né? Para que a população possa observar a situação da Avenida Saldanha Marinho, também na Praça 20 de Setembro, ali em frente ao IFSU. Dando sequência, 7h19, hoje a gente vai acelerar um pouquinho, e você que acompanha o Bom Dia Rio tradicionalmente, né? Sempre a gente tem os momentos com as notícias, com todas as informações. Hoje nós vamos ter que permear esse momento de notícias e informações também com entrevistas, porque em determinado momento, né, na situação que está sendo vivida, é difícil conseguir o agendamento com prefeitos, com coordenadores de defesa civil. Então, a gente conseguiu um agendamento com o prefeito Zelmuth Marten, de São Lourenço do Sul, para 7h30. Então, em 10 minutos, estaremos aí conversando com o prefeito São Lourenço do Sul para trazer as informações, né, do que são as consequências que o município de São Lourenço do Sul está vivendo em razão das chuvas. Então, depois, durante a programação, nós estaremos aí trazendo também estas imagens que o Daniel Kurs nos trouxe. Vamos aos destaques, aos nossos destaques no dia de hoje, as notícias que serão destaques nos telejornais, nos jornais impressos, e a gente já antecipa para você aqui. Rio Grande do Sul tem 4 alertas ativos no Instituto Nacional de Meteorologia.
5: Temporal do fim de semana causa estragos e alagamentos em pelo menos 17 cidades gaúchas.
0: Secas extremas e degradação do solo estarão no centro dos debates da COP17, que começa hoje na Mongólia.
5: Pelo menos 27 mil pontos ainda estão sem luz no estado do Rio Grande do Sul.
0: Número de candidatos do Rio Grande do Sul para as eleições deste ano cai 27%.
5: a Expo Inter 2026 será lançada oficialmente no dia de hoje.
0: Municípios de São Lourenço do Sul, Canguçu e Arroio do Padre suspendem as aulas nas escolas municipais do interior em razão das péssimas condições das estradas e quedas de pontes. Pessoas que doam sangue regularmente poderão continuar fazendo a doação mesmo após completarem 70 anos.
5: Pelotas recebe nesta quinta-feira, dia 20, a Oficina Regional de Diagnóstico e Planejamento das Indústrias Culturais e Criativas.
0: A campanha do Agasalho 2026 foi prorrogada até o dia 30 de setembro.
5: Empresas do Rio Grande do Sul têm até o dia 30 de setembro para fazer o recadastramento junto à Receita Estadual.
0: Famílias que adquiriram imóveis da extinta Coab ainda podem regularizar a propriedade e obter a escritura definitiva do imóvel. Ainda hoje, conversa conosco às 7h30, o prefeito de São Lourenço do Sul, Zelmuti Marten, que fala sobre a situação do município depois das chuvas intensas. Também estará conosco às 8h15 da manhã o coronel Márcio André Facim, coordenador regional da Defesa Civil, para falar das consequências dos temporais, granizo e chuvas intensas aqui na região sul. Também conversará conosco hoje a coordenadora do setor de educação para o trânsito, Benhara Damero, sobre as atividades educativas realizadas pelo setor de instituições de ensino, pelo setor em instituições de ensino. E ainda, após as 9h, estaremos conversando com o coordenador da Defesa Civil de Canguçu, que nos traz também informações sobre a situação de Canguçu depois dos temporais. Estas e outras notícias você acompanha a partir de agora aqui no Bom Dia Rio, que está apenas começando. Vem com a gente até 9h30 da manhã, porque o Bom Dia Rio tem hora marcada com notícias daqui para quem vive aqui.

0: 7h24. Eu lembro você que as notícias que você acompanha a seguir tem como fontes a Defesa Civil Estadual, o Instituto Nacional de Meteorologia, Ministério do Meio Ambiente e Mudança do Clima, CE Equatorial, Grupo RBS, Prefeituras de Canguçu, São Lourenço e Arroio do Padre. O Rio Grande do Sul tem 4 alertas ativos do Instituto Nacional de Meteorologia. São 2 alertas amarelos, né, de menor gravidade, um alerta laranja de gravidade média e um alerta vermelho. Todos com validade até as 10 horas da manhã de hoje. O alerta vermelho é para grande acumulado de chuvas e abrange o extremo sul do estado, a nossa região, a campanha e grande parte da fronteira com o Uruguai. Conforme o IMET, há grande risco de alagamentos e transbordamento de rios, além de deslizamento de encostas em cidades com área de risco. O alerta laranja é para tempestade na mesma região, chegando a atingir parte do centro do estado e também a fronteira com a Argentina. Há previsão de eventos intensos e queda de granizo. Já os alertas amarelos, um deles é para a incidência de ventos costeiros em todo o litoral do Rio Grande do Sul, desde o extremo sul até parte de Santa Catarina. O outro alerta amarelo é para a presença de chuva intensa e possibilidade de tempestade em praticamente todas as regiões do estado, com exceção da região norte.
1: Pelo menos 17 municípios do Rio Grande do Sul registraram ocorrências causadas pelas chuvas e temporais do final de semana. Em Turuçu, cerca de 24 pessoas foram retiradas de casa devido a uma inundação. Canguçu registrou alagamentos e bloqueio parcial da BR-392 e em Bento Gonçalves houve deslizamentos de terra e pedras na BR-470. O granizo também provocou danos em municípios como Osório, onde 28 residências foram atingidas, e Taquaruçu do Sul, com 10 casas afetadas. Em Não Me Toque, 8 árvores caíram e 2 atingiram residências apenas com danos materiais.
0: Secas extremas e degradação do solo estarão no centro dos debates da COP17, que começa hoje na Mongólia. Quase 200 países estarão reunidos entre hoje e o dia 28 de agosto na Mongólia para a 17ª sessão da Conferência das Partes da Convenção das Nações Unidas para Combate à Desertificação. A COP17 tem o foco no encontro para o combate à desertificação, à degradação da terra e os efeitos das secas. O Brasil marcará presença no evento para apresentar a sua experiência no combate à degradação da terra e na mitigação dos efeitos da seca no país.
1: Pelo menos 27 mil pontos ainda estão sem luz no estado. Conforme o painel da CE Equatorial, os municípios com falta de energia neste início de manhã são aqueles que registraram a chuva com queda de granizo esta madrugada. Em Bagé, são 7.053 pontos sem luz. Em Pelotas, 7.500 unidades sem energia elétrica e em Rio Grande, 3.200 pontos.
0: O número de candidatos do Rio Grande do Sul para as eleições deste ano cai 27%. O estado tem 1.043 candidatos nas eleições 2026. São 27% menos do que em 2022. O número também é inferior ao registrado em 2018 e 2014. Segundo analistas políticos ouvidos pelo grupo RBS, a redução está relacionada à reorganização partidária e à cláusula de desempenho, que exige metas de votos para garantir fundo partidário e tempo de TV. Entre os candidatos, 65% são homens e 35% mulheres. Quase 6 em cada 10 têm ensino superior completo e 8 em cada 10 se declaram brancos. A participação de candidatos que se declaram pretos caiu de 11% para 9% em relação a 2022. Municípios de Canguçu, São Lourenço do Sul e Arroio do Padre suspendem aulas nas escolas municipais no interior em razão das péssimas condições das estradas e quedas de pontes. Em Canguçu, também foram cancelados os atendimentos que estavam agendados nos postos de saúde da zona rural. Segundo a prefeitura, a chuva intensa registrada desde a madrugada de domingo provocou danos tanto na cidade quanto no interior. A Defesa Civil recebeu registros de casas alagadas, desabamentos e danos em estruturas de escolas. São 7 horas 29 minutos, nós vamos ao nosso intervalo comercial, vamos ao intervalo comercial, na volta, né? Já estaremos fazendo contato com o prefeito de São Lourenço do Sul, Zelmuti Martin, já já.
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0: 7:33, 7:33, estamos no aguardo aqui do acesso, né, do prefeito de São Lourenço do Sul. Estamos no aguardo aqui via Google Meet, né, via teleconferência. Nós vamos dando sequência e vamos trazendo as informações, as notícias daqui para quem vive aqui, né? Câmara Municipal de Vereadores de Pelotas, no estado do Rio Grande do Sul, torna público que no dia 14 de agosto, né, de 2026, recebeu mandado de busca e apreensão exarado do Poder Judiciário Estadual. Os senhores promotores de justiça que coordenaram as atividades contaram com a colaboração da presidência da Casa Legislativa e dos servidores que atuam no Poder Legislativo Municipal. A Câmara expressa sua tranquilidade frente aos fatos, se colocando por seu presidente e sua mesa diretora à inteira disposição das autoridades que integram os demais poderes da República, na certeza de que os princípios constitucionais que regem a administração pública, esculpidos no artigo 37 da Carta Maior, são e sempre serão homenageados. Pessoas que doam sangue regularmente poderão continuar fazendo a doação mesmo após completarem 70 anos. Quem traz mais detalhes é Héctor Zequeiro.
1: A mudança está prevista no novo regulamento técnico da hemoterapia e entra em vigor a partir de outubro. Para doar, é necessário estar saudável, ser considerado apto na avaliação clínica e respeitar os intervalos definidos para essa faixa etária. O novo regulamento também reduz o prazo de espera em algumas situações. Após endoscopia ou uso de anabolizantes sem prescrição médica, o prazo cai de 6 para 4 meses. Em casos de tatuagem, maquiagem definitiva, botox, preenchimento ou microagulhamento, a doação poderá ser feita após 7 dias, quando o procedimento for realizado em local que siga as normas de segurança. Para doar sangue, é preciso estar em boas condições de saúde, pesar pelo menos 50 quilos, estar descansado e alimentado e apresentar documento oficial com foto. Adolescentes a partir dos 16 anos precisam de autorização do responsável.
0: Obrigado, Héctor Zequir, trazendo as informações sobre doação de sangue. A 49ª Expo Inter vai ser lançada oficialmente hoje, segunda-feira, dia 17 de agosto. A solenidade ocorre às 5 da tarde no Salão Negrinho do Pastoreio, no Palácio Piratini, em Porto Alegre. O evento reúne autoridades estaduais e municipais, representantes de entidades do setor agropecuário,

0: A organização da 49ª Expo Inter, que é promovida pelo governo do estado em parceria com entidades ligadas ao setor agropecuário. A solenidade vai ser realizada no Palácio Piratini, localizado na Praça Marechal Deodoro, em Porto Alegre. Com informações da Secretaria do Governo do Estado e da redação da Rádio Universidade, Eliezer Alves.
1: Obrigado, Eliezer Alves. Nós vamos, o Leonir vai fazer contato com o prefeito de São Lourenço do Sul. Teremos que fazer um contato via telefone, né? É, então, nem sempre as tecnologias estão a nosso favor. A videochamada, né, o prefeito não está conseguindo abrir o link. Né? Enquanto isso, eu registro aqui 17 graus e 3 décimos a temperatura em Pelotas. A umidade relativa do ar está na casa dos 97% e a sensação térmica também de 17 graus e 3 décimos. Teremos calor aí até o final de semana. Já está na linha conosco o prefeito de São Lourenço do Sul, Zelmuti Marten, a quem a gente agradece, né, por disponibilizar esse tempo aí, às 7h30 da manhã, já estar conversando conosco sobre a situação do município de São Lourenço do Sul depois desses eventos extremos, muita chuva, muito granizo também. Bom dia, prefeito.
2: Bom dia. Quero cumprimentar todos os ouvintes e agradecer pelo espaço importante da Rádio Universidade.
1: Nós é que agradecemos a sua presença. Prefeito, inicialmente o senhor, desde sábado, né, aliás, desde sempre, vem monitorando, né, essas condições climáticas que afetam São Lourenço do Sul e principalmente com o volume de água da Lagoa dos Patos, quando desce de outros rios e desce da Bacia do Guaíba também. Aqui na Zona Sul, a primeira cidade a sentir isso é São Lourenço do Sul. E aí, quais são as ações? Nós acompanhamos, o senhor também está emitindo decretos, quais são as condições de São Lourenço do Sul? Ontem nós, todos aqui, certamente apreensivos, acompanhávamos ali o aumento do volume da lagoa também invadindo áreas urbanas da cidade. Nos faça um relato da situação de São Lourenço do Sul.
2: Bem, no momento é uma situação de muito cansaço, depois de uma tarde, uma madrugada muito tensas, né? Onde nós tivemos, como tu bem disse, né, uma elevação significativa da Lagoa dos Patos. Tivemos também a elevação do Arroio São Lourenço, que acabou extravasando e inundando a Avenida São Lourenço. Nós tivemos aqui, em especial, Avenida São Lourenço, Avenida Getúlio Vargas, Alameda Mando Serpa, muito afetadas, né? E a nossa população aqui, ela desde 2011, depois daquela enxurrada, né, ela é uma população muito traumatizada, né? Então, nós assumimos, né, com um programa conectado com os Objetivos de Desenvolvimento Sustentável da ONU, focado em consolidar São Lourenço como uma cidade educadora, uma cidade empreendedora e uma cidade resiliente. Então, nesses 18 meses de gestão, nós estamos implementando diversas ações para preparar São Lourenço do Sul para esse futuro extremamente desafiador, que eu denomino ser o ponto de não retorno da crise climática.
1: E aí o senhor teve que emitir alguns decretos, né? As aulas foram suspensas nessa segunda-feira, somente na área rural, prefeito?
2: Somente na área rural, porque nós tivemos... O que foi também motivo, né, do nosso decreto de situação de emergência, nós tivemos muitos estragos nas nossas estradas no meio rural. Nós temos aqui 2.800 quilômetros de estrada no meio rural. E esses 2.800 quilômetros de estradas, eles estão, neste momento, totalmente danificados. Precisam ser totalmente refeitos.

0: Então, não há orçamento público que suporte essa demanda. Então, em razão do que ocorreu no dia 6 de agosto, que foi um volume de chuvas muito intenso, nós decretamos situação de emergência na sexta-feira, sempre em diálogo técnico com a Defesa Civil Estadual e com a Defesa Civil Federal. A Defesa Civil Estadual esteve em São Lourenço do Sul no sábado pela manhã, averiguando todas as áreas que nós indicamos como áreas com notáveis prejuízos para o município, e entre hoje e amanhã a gente deve ter a homologação da nossa situação de emergência tipo 2.
1: Prefeito, chegou a ser registrado pessoas que tiveram que sair de casa, né, desalojadas?
0: Felizmente não. Nós ativamos o nosso plano de contingência ontem, quando fizemos uma reunião técnica da Defesa Civil local, ontem às 14 horas. A partir das 16 horas, ativamos o plano de contingência. Todas as equipes, todos os equipamentos públicos estão abertos e estão à disposição, porque nós temos uma previsão de chuvas até a próxima sexta-feira. Você imagina, nós estamos neste momento com temperatura de 17 graus em São Lourenço do Sul no mês de agosto. Ou seja, é totalmente anormal, né? Então, tem previsão de chuvas até sexta-feira e nós vamos permanecer com o plano de contingência ativado, em estado de alerta e monitorando aí o que vai ocorrer com as chuvas nos próximos dias, em especial com a parceria do CIEX, da FURG, que hoje, a partir da cooperação que nós assinamos, emite boletins meteorológicos de 4 em 4 dias aqui para São Lourenço do Sul, e quando nós temos evento climático extremo, esses boletins são de 2 em 2 horas.
1: Sim. Prefeito, para a gente fazer um encerramento, nesse início de manhã, quais são as condições da Lagoa e do Arroio São Lourenço, né? Voltaram ao seu curso normal, desobstruindo as vias?
0: As vias estão desobstruídas, porém o volume de água segue muito alto no Arroio São Lourenço e na Lagoa. E porque aqui nós temos sempre... na verdade, em toda a nossa região, né, a incidência dos ventos, né? Quando os ventos sopram em direção ao Arroio São Lourenço, a lagoa acaba pressionando ainda mais o Arroio São Lourenço e promovendo seu extravasamento. Neste momento, tanto a lagoa quanto o arroio estão dentro do leito, porém, nós vamos seguir monitorando, porque a situação, de fato, ela é muito grave.
1: Né? Sim, com o risco de novos alagamentos, né?
0: Exatamente.
1: Prefeito, muito obrigado pela sua participação conosco. Sei que o senhor tem outras agendas, né? A gente antecipou essa sua fala aqui. Conte conosco para comunicar à população de São Lourenço, que reside aqui em Pelotas, pelo menos, para trazer essas notícias, as informações, né, de como São Lourenço trata essa crise climática e as ações da prefeitura. Muito obrigado, um bom dia de trabalho.
0: Eu que agradeço o espaço, desejo um bom dia a todos.
1: Obrigado, prefeito Zelmuti Marten, prefeito de São Lourenço do Sul, conversou conosco, trazendo as informações do que aconteceu em São Lourenço do Sul, né? O momento requer muita atenção, mas muita atenção mesmo. Vamos dando sequência, então, às nossas notícias daqui, para quem vive aqui. Pelotas recebe nesta quinta-feira, dia 20, a Oficina Regional de Diagnóstico e Planejamento das Indústrias Culturais e Criativa. Quem nos traz mais informações é Héctor Zequer.
2: Realizado no Parque Tecnológico a partir das 8 horas da manhã, a atividade reúne gestores, pesquisadores, produtores, artistas e profissionais da economia criativa da área de abrangência do Coreia do Sul. A proposta é elaborar estratégias e contribuir para o planejamento do desenvolvimento regional do setor. Pelotas é uma das 8 cidades que recebe o projeto, que prevê a elaboração de planos de desenvolvimento regional da indústria criativa para os conselhos regionais de desenvolvimento. A oficina será conduzida pelo professor Felipe Adam, da PUC-RS, mas informações podem ser obtidas pelo WhatsApp da SDI, no número 53999978985.
1: Obrigado, Héctor Zequir. A campanha do Agasalho 2026 foi prorrogada até o dia 30 de setembro. A decisão da Secretaria de Assistência Social ocorreu após o aumento na procura por roupas de inverno, principalmente depois da passagem do ciclone na última semana. Até agora, a campanha já arrecadou mais de 16 mil peças. Quem nos traz detalhes é o repórter Eliezer Alves.

0: Segundo a secretária de Assistência Social, Roberta Mello, mesmo com o volume de doações, o número ainda não é suficiente para atender todas as pessoas em situação de vulnerabilidade no município. As peças arrecadadas passam por triagem e ficam disponíveis para retirada no Inclusive Apel, na Rua 3 de Maio, número 1074. O atendimento ocorre de segunda a sexta-feira, das 8 horas da manhã às 2 horas da tarde. Não é necessário encaminhamento para receber as doações. A secretaria orienta que as doações sejam de roupas e calçados de inverno, novos ou usados, desde que estejam em bom estado. Não devem ser depositadas nas caixas peças rasgadas, sujas, meias ou calçados sem par. As doações podem ser entregues em diversos pontos da cidade, como o Paço Municipal, a Câmara de Vereadores, o Mercado Central, o Shopping Pelotas, a Rodoviária, o Fórum de Pelotas e a Secretaria de Assistência Social, entre outros locais. A lista completa dos pontos de arrecadação está disponível nos canais oficiais da Prefeitura de Pelotas. A campanha segue até o dia 30 de setembro. Com informações da Secretaria de Comunicação da Prefeitura de Pelotas e da redação da Rádio Universidade, Eliezer Alves.
1: Obrigado, Eliezer Alves. Famílias que adquiriram imóveis da extinta Coab ainda podem regularizar a propriedade e obter a escritura definitiva do imóvel, garantindo segurança jurídica e também o reconhecimento formal da titularidade. Quem nos traz detalhes é Héctor Zequir.
2: A regularização é realizada pela Secretaria Estadual de Habitação e Regularização Fundiária, em parceria com o Poder Judiciário e outros órgãos, e já beneficiou milhares de mutuários em diferentes municípios do Rio Grande do Sul. Quem ainda precisa regularizar o imóvel pode buscar orientações e encaminhar a documentação junto à Secretaria Estadual de Habitação e Regularização Fundiária por meio dos canais oficiais de atendimento presencial, e-mail, telefone e WhatsApp disponibilizados no site do Governo do Estado.
1: Obrigado, Héctor Zequir. As empresas do Rio Grande do Sul têm até dia 30 de setembro para fazer o recadastramento junto à Receita Estadual. A obrigação vale para empresas do Simples Nacional e do Regime Geral de Tributação. O procedimento é digital e a falta de recadastramento no prazo pode resultar na suspensão da inscrição estadual. O Eliezer Alves traz mais detalhes.
0: Devem fazer o recadastramento todos os estabelecimentos contribuintes de ICMS no Rio Grande do Sul que estavam inscritos no Cadastro Geral de Contribuintes até o final de 2025. São mais de 249 mil empresas. Os microempreendedores individuais, os MEIs, não precisam realizar o procedimento. Até o dia 12 de agosto, 36.600 empresas haviam concluído o recadastramento, o equivalente a 14,7% do total. A Receita Estadual recomenda que o procedimento seja feito o quanto antes para evitar transtornos e manter a inscrição regular. Durante o recadastramento, são conferidos a situação da empresa, os dados cadastrais, o e-mail e o telefone celular do representante no domicílio tributário eletrônico, o DTE. Também é verificado se há contabilista registrado como responsável pela escrita fiscal da empresa. Para empresas do Simples Nacional, o prazo vai de 1º de maio a 30 de setembro. O procedimento deve ser feito pelo aplicativo Minha Empresa, com login pela conta gov.br. Para o regime geral, o prazo vai de 1º de agosto a 30 de setembro. Pelo portal ECASSE da Receita Estadual, na opção Meus Serviços. O recadastramento deve ser feito por sócios ou administradores. No regime geral, é possível autorizar outra pessoa a realizar o procedimento por meio de procuração eletrônica no portal DTE. Informações desatualizadas devem ser corrigidas conforme as orientações da ferramenta. Com informações da Secretaria de Comunicação do Estado, da redação da Rádio Universidade, Eliezer Alves.
1: 7 horas e 53 minutos, obrigado ao Eliezer Alves. Notícia ainda aqui de Pelotas, né, sobre o funcionamento das UBSs da zona rural nesta segunda-feira, dia 17 de agosto. Estarão funcionando normalmente a UBS Cascata, Colônia Maciel, Monte Bonito, Pedreiras, Ponte Cordeiro de Farias, Cerrito Alegre e Corrientes. Devido às condições de acesso, especialmente em razão da queda de pontes após os eventos climáticos, estarão fechadas nesta segunda-feira as UBSs do Grupo Pele, UBS Triunfo, UBS de referência, que é na Maciel e Cascata, a UBS Vila Nova, UBS de referência, que é a Cordeiro de Farias, UBS Colônia Osório, Santa Silvana e UBS de referência, Cerrito e Corrientes, né? Cerrito e Corrientes. A situação seguirá sendo acompanhada e novas informações sobre o funcionamento das unidades serão divulgadas conforme, né, as necessidades e as condições seguras de acesso, tá bem? De acesso, né? Daniel Curso está nos trazendo aqui, daqui a pouquinho ele vai nos trazer mais informações. São Gonçalo em nível alto e represando água, né? Água desaguando no sentido lagoa, apesar que o canal São Gonçalo tem duas correntes, uma por cima e uma por baixo, né? É o único canal que tem duas correntes aqui, a gente nunca sabe realmente qual é o fluxo do canal São Gonçalo, né? E o Daniel nos coloca aqui, 7h53, chuva forte agora aqui na JK, Juscelino atrás do Bento Freitas. Já já o Daniel volta conosco, vamos ao esporte nessa manhã de segunda-feira, 17 de agosto, chegando aqui o esporte no Bom Dia Rio.
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1: 7h55. Hoje o Lucas Fabião vai nos trazer tanto as notícias do Esporte Clube Pelotas quanto as notícias do Grêmio Esportivo Brasil. E quem está chegando é Lucas Fabião.
5: E o Esporte Clube Pelotas foi derrotado novamente na divisão de acesso. Jogando pela quinta rodada da competição, no Antônio Davi Farina, o Veranópolis venceu o Pelotas pelo placar de 2-0. Os gols do jogo foram de Rafael Mineiro aos 10 minutos da primeira etapa e Matheus Guimarães aos 3 minutos da segunda etapa. Com essa segunda derrota consecutiva, se somando ao revés da última quinta-feira para o Gaúcho, o Pelotas vai terminar a quinta rodada fora da zona de classificação. Hoje o Pelotas é nono colocado com 7 pontos em 5 jogos, mas vai cair mais, porque o Brasil Chavante e o Brasil de Farroupilha se enfrentam nesta segunda-feira. O Chavante é 10º colocado e o Brasil de Farroupilha é 11º. Em caso de vitória ou até mesmo um empate do Chavante, o Brasil passa o Pelotas. Em caso de vitória do Brasil de Farroupilha, o Brasil de Farroupilha passa o Pelotas. Então o Lobo vai terminar essa quinta rodada na 10ª colocação. Um alerta que fica para a equipe de Daniel Franco, passam os 8 primeiros. Para essa partida, o treinador Auro Cerulho fez algumas mudanças. Milton Rafael no gol, lateral direito Adson, Christian Luca e Jeder são zagueiros, lateral esquerdo Fabinho voltando depois de suspensão. Lucas Suque e Giovani no meio campo, mais avançado Thiago André, Mauri e Thiaguinho, Jean Roberto jogando como um falso 9 substituindo Brandão suspenso. A mudança foi pelo Thiaguinho que entrou na ponta e Jean Roberto foi jogar de falso 9. E também o retorno do Fabinho. Daniel Franco falou depois da partida e não gostou novamente do desempenho. Disse que acende um alerta, que vê o seu time em decadência, que é o terceiro tropeço, porque teve o empate com o Bagé na Boca do Lobo. E que nos últimos 3 jogos o Pelotas vem em decadência, que não adianta falar de clima, de campo, de nada. É a competição e que pelas circunstâncias do jogo, o primeiro gol e como se deu, a derrota acaba batendo mais pesado em todos. O Pelotas volta dessa maratona fora de casa, 2 jogos, 2 derrotas, e entra em campo na próxima quarta-feira, 19h30, quando recebe na Boca do Lobo o Glória de Vacaria, que hoje é o 15º colocado, estaria sendo rebaixado o Glória de Vacaria. Então é o jogo que, o segundo o Daniel, de recuperação. Chega em Pelotas nessa segunda-feira, vai ter uma recuperação depois do jogo de hoje, vai dar maior minutagem para quem não estava atuando nesse confronto, mas na terça-feira tem um intensivão e na quarta-feira entra em campo. Eu sou o Lucas Fabião e volto na nossa programação esportiva para seguir entendendo como se resultou essa derrota do Pelotas, essa fase, mas também já projetar os próximos passos do Auro Cerulo. Até lá! E o Grêmio Esportivo Brasil, que entraria em campo nesse domingo, ontem, vai jogar hoje, segunda-feira, devido às altas chuvas na cidade de Pelotas. O confronto contra o Brasil de Farroupilha pela quinta rodada da divisão de acesso aconteceria nesse domingo, 15 horas. Mas entre sábado e domingo, na cidade de Pelotas, aproximadamente 80 milímetros de água caíram do céu. E o gramado do estádio Bento Freitas ficou embaixo d'água completamente. O árbitro Elias Eliseu, nesse domingo, aproximadamente 14 horas e 10 minutos, e seu trio de arbitragem fizeram uma ronda pelo gramado e optaram por adiar a partida. Até em contato com a nossa reportagem, o árbitro mencionou que era impraticável jogar aquela partida no domingo. Hélio Vieira, em entrevista até pré-jogo lá no estádio Bento Freitas, no nosso Esperando Futebol, falou para a nossa reportagem que o Brasil queria jogar, mas que realmente não tem condições alguma, não tinha condições alguma. Com isso, saiu de domingo 15 horas e foi para hoje, segunda-feira, 15 horas, o Chavante vai, enfim, encarar o Brasil de Farroupilha. A partir das 2h30 da tarde, abrimos a jornada esportiva da RU. Mas falando do confronto, é um Chavante que está fora da zona de classificação nesse momento. Décimo colocado e busca a primeira vitória diante do seu torcedor. Segunda-feira, dia útil, mas o torcedor vai ao estádio Bento Freitas na medida do possível para encarar a sua equipe. O Júlio César Nunes deve mandar a campo a seguinte escalação. O Chavante nem chegou a liberar a escalação de ontem, que segurou a informação, e a gente não teve a confirmação nem mesmo dos relacionados, do boletim médico, mas nós temos como provável time Davi no gol, lateral direito Gedeilson, Lula e Rafael Dumas na zaga, Matheus Strat lateral esquerdo, Anderson Recife ou Vinícius, ou Thiago Henrique, é a dúvida de quem vai ser o volante camisa número 5. O Silas ou o Vinícius? Aí o Vinícius jogaria mais adiantado. Gabriel Masson mais centralizado ou a opção de Davi Torres? O Brasil mais ofensivo, tira o Masson e coloca Davi Torres. Garré e Andrei e Gabriel Morbeck do técnico Júlio César Nunes. É muitas dúvidas que tem o Brasil, não lançou nem o boletim médico, nem os relacionados, então é difícil entender com quem conta o treinador Chavante, mas é aquela questão, vai seguir no esquema tático ou vai ficar mais ofensivo? É o Brasil que tem essas dúvidas, mas logo mais, nessa segunda-feira o Brasil entra em campo. Até com esse adiamento já se sabe que outros jogos do Brasil vão mudar. Mas oficialmente o contra o Esportivo, válido pela próxima rodada, saiu de quarta-feira para quinta-feira, 15 horas. Ou seja, é o Chavante que vai ter algumas partidas remarcadas. Mas eu sou o Lucas Fabião e volto na nossa programação esportiva, porque hoje tem jornada esportiva, o Chavante entra em campo. 2h30, a Rádio Universidade abre a jornada esportiva. Até lá!
1: 8h01, obrigado ao Lucas Fabião, trazendo as informações do Esporte Clube Pelotas e também do Grêmio Esportivo Brasil. Agora é a hora do comentário esportivo aqui no Bom Dia RU. Bom dia, João Antônio Ferreira.
6: Muito bom dia a todos ligados aqui na programação da Rádio Universidade. Eu sou João Antônio Ferreira, chegando com o comentário esportivo dessa segunda-feira. Segunda é um pouco atípica, porque a princípio teremos rodada. O último jogo da quinta rodada do Campeonato Gaúcho da Série A2 deve ser disputado nesta segunda-feira. O jogo do Brasil, que seria ontem contra o Brasil de Farroupilha, às 3 horas da tarde, no estádio Bento Freitas, e acabou sendo adiado por conta da chuva para esta segunda-feira, às 3 horas da tarde. Digo que deve ser porque, como vimos, né, choveu bastante durante a madrugada, seguiu chovendo bastante ao longo de todo o dia de ontem, né, o jogo foi adiado e remarcado por volta das 2, 3 horas da tarde, confirmada essa mudança, né, confirmado o adiamento por volta das 2 horas, né, uma hora antes do jogo começar, e confirmado que seria disputado nessa segunda-feira às 3 horas da tarde, pelas redes sociais, né, da própria Federação Gaúcha de Futebol, por volta ali das 4 horas da tarde, né? Então, expectativa ainda é se realmente teremos jogo, se o gramado realmente está melhor, né? Porque continua chovendo aqui na cidade de Pelotas, o gramado Bento Freitas que ontem estava encharcado, pode ser que ainda não tenha boas condições para jogo, o que daria um prejuízo ainda maior, né? Porque a equipe do Brasil de Farroupilha, que faria quase que um bate-volta, de certa forma, já teve que ficar aqui na cidade de Pelotas, e agora, né, se o jogo não sair hoje, aí o prejuízo é ainda maior para a equipe, e obviamente, né, para o calendário aí apertado da competição. Com isso, então, né, não tivemos o jogo do Brasil, que deve ser nessa tarde. Tivemos o jogo do Pelotas ontem, que foi até Veranópolis e perdeu por 2-0 para a equipe do Veranópolis. Veranópolis que é o líder da competição, Pelotas que com resultado saiu do G8, né? Então, situação mais complicada para o Pelotas, perdeu por 2-0 com um gol no início da partida, uma cobrança de falta do Rafael Mineiro, camisa 10 da equipe do Veranópolis, de longe, cruzamento para a área, que a bola acabou quicando um pouquinho à frente do goleiro Milton Rafael, e ele acabou aceitando, né? Um frango ali do goleiro, né? No erro ali de noção de onde a bola iria, né? Porque até parece que ela deveria ter quicado e subido um pouco mais onde realmente saltou o goleiro, mas ela passou um pouco por baixo do goleiro, não sei se foi uma condição do gramado, até acredito que sim, mas não deixa de ser um frango por parte do goleiro. O Veranópolis dominou o confronto, né, o Pelotas teve bem em dois momentos da partida, mais ou menos aí no início, quando criou algumas oportunidades com a bola no chão, trocando passes curtos, né, e jogando realmente com situações, né, de troca de passes pelo chão, né, sobreposições ali dos atletas, né, aproximações e, né, o jogador atacando espaço. Mas no primeiro tempo foram duas chegadas pelo lado direito que o goleiro fez defesa, né, mandou para escanteio, Pelotas não conseguiu aproveitar na bola parada. E no segundo tempo foi logo nos dois primeiros minutos, né, que o Pelotas saiu pressionando, né, pressionava a marcação, né, um pouco mais alta do Pelotas, né, pressionava a saída de bola, criou duas oportunidades, né, primeiro num cruzamento, depois numa jogada pelo lado direito que a finalização foi para fora. E logo na sequência, com 3 minutos, a equipe do Veranópolis, num contra-ataque, justamente, conseguiu achar um bom ataque, fazer o segundo gol com o Matheus Guimarães. Com 2-0 no placar, praticamente o Veranópolis só administrou o jogo, Pelotas, né, fez algumas mudanças, botou o time para cima, reajustou, tentou de várias formas ali o técnico Daniel Franco, não deu certo, Pelotas dominado mais uma vez. Na última partida até tinha dito, né, não foi um domínio, porque o Pelotas teve mais posse de bola, teve mais volume de jogo, mas não conseguiu uma finalização direito em gol. Nessa partida, aí sim, né, dessa vez um domínio, uma equipe adversária muito qualificada, tanto atacando quanto defendendo, né, o Pelotas não conseguiu levar tanto perigo para o goleiro Iago Haas, uma vitória, né, imponente, de certa forma, da equipe do Veranópolis, e uma derrota cachapante para o Pelotas, que agora vai ter que virar chave para o confronto do meio da semana contra a equipe do Glória de Vacaria. Glória que está no Z4, que demitiu seu treinador nesses últimos dias, então é aproveitar o momento, pegando um adversário fragilizado, jogando em casa, né, diante do seu torcedor, para fazer os 3 pontos e retomar o caminho da vitória, ou aí sim a situação vai ficar bem complicada pelo lado do Pelotas. Voltamos então daqui a pouco mais, né, no início da tarde, a partir das 14h30, com o nosso jornada esportiva, a princípio, né, para este Brasil de Pelotas, o Chavante, contra o Brasil de Farroupilha. Uma boa semana a todos, um bom dia, um grande abraço e até mais.
1: Obrigado, João Antônio Ferreira. São 8h07, 8h07. Já vamos ao intervalo comercial antes do Daniel Curso. Mas antes do Daniel Curso, eu faço a atualização das nossas redes sociais, né? Aqui no YouTube está conosco desde o início do programa Dona Maria Pinto. Obrigado. A Maria Cleonice também. A Maria Willy, Três Marias, né? Três Marias, né? A Tereza Salomão também mandou o emojizinho do solzinho, né? Dona Maria Nunes, a quarta Maria, e o Leonardo Parso. Bom dia, equipe RU, e a todos, obrigado, né? E a dona Maria Willi botou bom dia, meninos. A Tereza Salomão mandou bom dia, Héctor e Sérgio. A dona Maria Willi, bom dia a todos. Bom dia para todos também, a Maria Cleonice. E o bom dia da dona Maria Pinto. Aqui no WhatsApp do Ar Marcado, Marcelo do bairro Vasco Pires. Obrigado pelo carinho, pela companhia, né? Quem mais que está aqui conosco? É a Dona Yolanda e o seu José Belete, da família Belete. O Toninho Amaral lá na Balsa. Quem mais? O Ricardo do Piquete dos Desgarrados. A turma da Recicle, o Thiago Perobon e toda aquela turma, né, que eu ainda não decorei, né, ainda não decorei o nome de todos. O Héctor Queiroz está me ligando aqui, né, para dizer, olha, estou aqui, estamos juntos, claro que estamos juntos, né, então, estamos juntos. Pessoal da Recicle, o Thiago Perobon, o Adilson, o André Barcelos, o Paulo Cauã, o José Correia, o Júlio e o Roger. Um abraço a esses queridos amigos, né? O Birajara e a Cleusa, direto do Rio de Janeiro. 24 graus no Rio de Janeiro, viu? Tempo limpo, sol bonito, 24 graus, né? Ele botou, bom dia a todos, gostaríamos de parabenizar o nosso sobrinho Everton Paiva pelo seu aniversário. Muito obrigado. Tá aí, então, o desejo de muita saúde, paz, harmonia, né, ao Everton Paiva, direto do Rio de Janeiro, Birajara, e a Cleusa, seus tios. E nós nos associamos a esse desejo de muita felicidade, né? O Paulo Barbosa, Paulinho, a Rita, o Vini, a Letícia, um beijo a esses amados, ligadaço, diz ele. Obrigado pelo carinho. A Dinamar também está conosco. Quem mais aqui? Vamos seguindo. A Sandra Bonza, prefeita da Coab Pel, bom dia. A Helena Verlang no Fragata. Nilza Ávila lá na Coab Fragata. O Leandro Fagundes está com a gente. Paulo Schollet no Balneário dos Prazeres. O seu Hipólito e a dona Ana, bom dia. O Cláudio Homero Ávila. Quem mais? A família Pacheco Bom, a Carmen, a dona Jaci, o Joaquim, o Paulo Bom e a Ana Caroline, o Alexandre Luiz e a Cláudia, o Carlos Araújo, lá na Paulo Guilaim, o Renato Gadeia, o Edson Vegue, todos eles estão aqui conosco, né? Vamos receber o Daniel de volta para a gente fechar essa primeira hora, né? E mais informações, o Héctor está aqui com todas as imagens. Quando o Daniel começar a falar, a gente vai mostrar IFESUL hoje pela manhã, Avenida Saldanha Marim, vamos mostrar o canal São Gonçalo também, que o Daniel já nos mandou imagens. Daniel Curos, de volta.
7: Pois, Sérgio, falando em canal São Gonçalo, a gente há pouco recebeu aí um retorno aí do secretário Milton Martins, Defesa Civil, dizendo que a atenção da Defesa Civil Municipal é com o São Gonçalo, já que choveu bastante na bacia aí da Mirim e essa água está entrando para cá. Consequentemente, é a atenção maior da Defesa Civil, essa questão que envolve aí o São Gonçalo, mas segundo ele, neste momento, não existe uma preocupação maior, algum local que esteja realmente causando preocupação. Foram alagamentos em alguns pontos da cidade devido à grande intensidade de chuva, também chuva localizada, né? Teve local que teve 30 milímetros, teve outro local que teve 4, teve locais aí, tem estação aí perto do aeroporto que marcou 2 milímetros, então a chuva teve localizada em parte do centro e parte do Fragata Simões Lopes, pelo que a gente acompanhou. A frente do IFSU, até o pessoal me passou a mensagem há pouco dizendo que já reduziu bastante, ou seja, foi ali para o lado do Santa Bárbara, que é onde tem a queda. Nós passamos uma segunda vez pela Saldanha Marinho, aquela água que estava colocada no início da manhã e na madrugada, ela já se desfez, ou seja, segundo uma explicação do Milton Martins, do pessoal da Secretaria de Obras, aquela água da Saldanha, ela passa pelo IFSU, pega uma canalização e vai em direção ali ao Santa Bárbara. Santa Bárbara, sim, que está com nível um pouquinho mais alto, mas segundo o pessoal da Secretaria, está nos conformes, já que o trabalho foi feito especialmente aí na macro drenagem. A gente pegou uma chuva um pouco mais forte aqui na Juscelino, né, mas foi uma pancada, escureceu e veio uma pancada forte. A gente está acompanhando aqui o canal do Pepino aqui, que está com um nível razoável, que pelo visto aqui está extravasando a água que existia aí no Bento Freitas ontem. Ela já foi para, conseguiu sair para o lado do Pepino. E provavelmente tenhamos futebol, mas um futebol com aquele gramado terrível na parte da tarde, né? Pois realmente deve ter muito barro, e com a movimentação dos jogadores vai virar quase um polo aquático, e um futebol vai ficar longe logo mais no Bento Freitas. Cobertura Rio a partir das 14h30. Nuvens escuras seguem, não tá frio. Pode dar uma pancadinha a qualquer momento aí, Sérgio.
1: Obrigado, Daniel. Atualizando aqui nas condições climáticas, né, e as consequências dessa situação aí nas ruas de Pelotas, no canal São Gonçalo também. As imagens todas foram para o ar. E agora nós temos imagens aqui enviadas por ouvintes, né? Avenida Domingos de Almeida, uma das ruas ali que... Né, desemboca na Domingos de Almeida, tá cheia d'água ali ainda, né, agora pela manhã. E também a Avenida Domingos de Almeida com árvores caídas ali na pista de caminhada. Nós estamos mostrando aqui, né, as condições agora pela manhã. Recebemos aqui as informações da ouvinte Dinamar, mandando as fotografias aqui, né? Então, tá aqui. Muito obrigado, viu? Muito obrigado aos ouvintes que contribuem conosco para a gente ter condições de mostrar a cidade. Já está aqui conosco o Coronel Márcio André Facim. Depois do comercial, né, já vamos fazer uma atualização das consequências das chuvas e granizo em toda a região sul. Já, depois do comercial.
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0: 8h14.
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1: Oito horas e 19 minutos, 8h19, como nós já havíamos anunciado desde o início do programa, estamos recebendo aqui o Coronel Márcio André Facim, ele que é coordenador da Defesa Civil Regional, que contempla aqui os nossos 20 e tantos municípios aqui da região, ou até mais. Ele vai me fazer a devida correção aqui e vai trazer a devida informação, né? E vamos atualizar as condições, né, da região sul. Bom dia, Coronel Facinho, obrigado por nos atender, né? Já no início da manhã, eu sei que são muitas as ocorrências, são muitas as atualizações que a Defesa Civil começa, né, a também agir, né, em parceria, dando suporte às defesas civis municipais, e o senhor destina sempre um tempo a estar aqui conosco, nós sempre lhe agradecemos.
13: Bom dia, Sérgio, bom dia a todos os amigos da RU, especialmente aos nossos ouvintes que estão nos acompanhando neste momento. Foi um domingo e um início de segunda-feira bastante trabalhoso para nós da Defesa Civil, com muitas circunstâncias que trouxeram problemas aí para a nossa comunidade da região sul do estado, né? Nós tivemos aí 6 municípios que nos reportaram incidentes, ocorrências, né, em 8 tipos de eventos diferentes, em diferentes locais, em diferentes momentos, né? Tivemos ao longo do dia de ontem, né, granizo, tivemos chuva intensa. Ao longo dessa madrugada, a nossa comunidade, aí, muitos aqui de Pelotas, assim como eu, né, foram acordados por conta, né, do barulho dos trovões, do próprio granizo, que também precipitou aqui na cidade de Pelotas. E nós estamos, neste momento, né, com um balanço aqui de 6 municípios que eu gostaria de mencionar para o nosso público ouvinte aí estar ciente do que tem ocorrido. Santana da Boa Vista, né? Nós tivemos uma ocorrência de granizo no domingo, com 16 casas danificadas. As vistorias continuam lá no município. Canguçu, que me parece ser o município da região aqui que mais foi afetado ao longo do domingo, ao longo da segunda-feira, nessa madrugada também foi afetado. Nós tivemos aí 24 residências e uma escola infantil atingidas. Inclusive, essa escola infantil teve que ser suspensa as aulas, né, por conta desses danos que ocorreram. Também em Canguçu nós tivemos um deslizamento, né, onde houve uma obstrução parcial lá da BR-392. A prefeitura e os bombeiros atuaram lá no local para restabelecimento. Em Turuçu, aqui ao lado de Pelotas, nós tivemos cerca de 24 pessoas que tiveram que ser retiradas de suas casas por conta de um riacho do município que teve uma elevação abrupta. Em Arroio do Padre, aqui também, no interior de Pelotas, nós tivemos o transbordamento do Arroio Pimenta, né? Mas não houveram pessoas que tiveram que sair de suas casas em Arroio do Padre, tivemos só esse problema do Arroio Pimenta. Em São Lourenço do Sul, nós tivemos todo um cuidado. Nós ouvíamos agora há pouco o prefeito Zelmuth aqui dando a entrevista a vocês da Rádio Universidade Católica de Pelotas, né? Turuçu, que a lagoa atingiu ali a Praia das Nereidas, a Avenida Getúlio Vargas, né? E que neste momento, né, exige da prefeitura um monitoramento este que foi feito aí ao longo de toda a madrugada. Em Canguçu, nós tivemos também granizo no quarto distrito nessa madrugada, né? As equipes estão fazendo avaliação neste momento dos danos. Espero até ouvir daqui a pouco aí o coordenador municipal aqui na entrevista que terá, para que a gente possa nos atualizar aí sobre como é que está a situação lá em Canguçu. E no Cerrito, né? Em Cerrito, aqui ao lado de Pedro Osório, nós tivemos também a ocorrência de granizo lá no Rincão dos Cravos, né? Duas equipes estão lá em vistoria. Então, bastante trabalho aí, foi uma chuva volumosa, significativa, né? No sábado, à tarde, nós tínhamos feito uma reunião muito produtiva, muito importante, com todos os segmentos que fazem parte aí do sistema regional de proteção e defesa civil. Nós colocávamos aos municípios todo este cenário possível, né, de acontecer, e ainda temos, né, ainda estamos em alerta, ainda pode acontecer. Nós temos um alerta, até dois alertas, né, até as 10 horas de hoje, que tu já mencionou aqui para os nossos ouvintes, mas com a permanência das chuvas. Isso nos traz a necessidade, a exigência de ficarmos permanentemente, né, em monitoramento. Ficamos ao longo de todas as madrugadas, 24 horas, observando o que poderia acontecer. E agora é um trabalho de permanência, de manutenção desta observação, para apoiar os municípios como Defesa Civil do Estado, se assim for necessário em algum momento.
1: Eu não quero fugir da nossa pauta, que é a análise aqui dos municípios, mas eu preciso lhe perguntar, porque mais do que pertinente, né, foi o projeto dessa base da Defesa Civil que vai ser construída no aeroporto ali perto, próximo, na área do aeroporto de Pelotas, né? Porque a gente está vendo, né, a situação que estamos vivenciando, e todos os prognósticos meteorológicos, né, eles avaliam que isso vai avançar até janeiro, fevereiro, né, que o pior ainda está por vir. Alguns dizem, né, que será outubro, novembro, dezembro. Então eu lhe pergunto, já o projeto já está maturado? Não sei se o senhor tem alguma notícia sobre o projeto dessa base. É lógico que não vai ser para esse ano, né? Tem que construir o prédio, tem que ter toda uma estrutura, né? Mas também a gente se preocupa em que já esteja em andamento, né?
13: Essa tua pergunta me dá a oportunidade para falar de duas coisas. A primeira delas é para fazer uma distinção aqui a todo o nosso público ouvinte sobre essa questão de vai piorar. Não há como dizer o quanto vai piorar ainda, por conta do cenário que nós temos mundial, não é aqui no Brasil, de avaliação dos fenômenos meteorológicos. O que existe é um indício, né, um forte indício de que nós teremos um El Niño muito forte, né? E El Niños muito forte, que é um fenômeno que eu aqui até vou me abster de explicar detalhadamente por conta do tempo, mas se quiser a gente pode explicar. Este fenômeno mundial, todas as vezes que ele acontece, ele acaba trazendo uma quantidade de chuva maior aqui para a nossa região sul do Brasil. Rio Grande do Sul, Santa Catarina, via de regra, tem bastante afetado a sua rotina por conta da quantidade de chuva. Esse fenômeno El Niño é que nós temos a informação que ele passa a ter uma maior influência a partir de setembro, outubro, novembro, podendo ir até janeiro. Então, hoje, se discute até no âmbito da meteorologia, a gente acompanha os professores aí, todos os técnicos, especialistas, o quanto isso que está acontecendo hoje tem um fundamento com base no El Niño. E hoje, essas chuvas que nós tivemos na semana passada, essas chuvas que nós tivemos ontem e hoje, elas têm uma relação ainda muito, muito fraca com este fenômeno do El Niño. Então, isso são por diversos fatores que essas chuvas estão precipitando em maior quantidade neste mês de agosto. Em julho já tivemos bastante chuva também. Então, nós temos uma preocupação, por quê? Porque se nós temos um cenário lá na frente de aumento dessa precipitação e nós tivermos uma saturação do ambiente do manancial hídrico, né? As consequências elas podem ser mais rápidas por conta das chuvas.
1: Até uma saturação do solo que já vai encharcando,
13: perfeito, né? perfeito, que foi o que aconteceu em 2024.
1: Exato.
13: 2024 nós tínhamos tido muita chuva em 2023, né? 2024 veio aquela chuva, essa saturação auxilia aos movimentos de elevação dos mananciais hídricos serem mais abruptos, mais rápidos. Então nós temos uma preocupação, estamos acompanhando, estamos trabalhando junto com as prefeituras, com os municípios. E essa novidade da nossa sede, ela infelizmente não é com a agilidade que nós gostaríamos, porque não se constrói um ambiente grande como vai ser em pouco tempo. O que nós temos conhecimento é que o nosso departamento de projetos, a nossa chefia em Porto Alegre, o governo do estado, está fazendo todo o possível tecnicamente, né? E nos auxiliou muito aqui na região, para que essas obras iniciem já neste ano, né? O que nos daria, vamos dizer assim, uma possibilidade de, no ano que vem, nós termos isso pronto. Mas mais do que uma instalação física, né, nesse momento, e nós estamos trabalhando nisso, nós temos que fortalecer essa nossa integração entre todos os segmentos, entre as prefeituras, entre a nossa comunidade. Porque nós vamos ter que aprender a ter mais disciplina com vários aspectos, né? Tanto no aspecto do cuidado com o nosso ambiente, com os nossos mananciais hídricos, quanto com o aprender a lidar com estes cenários. Nós temos que aprender a lidar com isso, porque esta é uma circunstância que veio, e de acordo com os especialistas, né, ela veio para ficar durante um bom tempo, que nós não sabemos ainda quanto vai ser, né? O El Niño ele tem um prazo, mas a extremidade dos eventos adversos, ela não tem. O que os especialistas nos dizem, né, e está sendo discutido a partir de hoje na COP, é a mudança climática passando a agir com maior agressividade, várias comunidades mundiais.
1: Sim.
13: Então nós temos que trabalhar a resiliência, o conhecimento, nós temos que observar mais as questões que são orientadas pelas defesas civis dos municípios, do Estado, da União, né? Hoje, por exemplo, aqui, a gente sempre aproveita esses espaços para dar orientações, né? Deu uma acalmada na chuva hoje de manhã, né? A gente sente assim que uma parte da nossa comunidade já melhorou a chuva, já vamos voltar à normalidade. Pode voltar à normalidade, vir para a escola, estudar, trabalhar, ok, mas a gente tem que ter um cuidado especial nestes dias, tem que ter mais calma, tem que sair um pouquinho antes de casa, porque eu posso encontrar uma rua alagada e ter que fazer uma volta. Às vezes as pessoas estão atrasadas, não, vou passar por aqui mesmo. É no passar por aqui mesmo que acaba se envolvendo com fio elétrico, com um galho que não estava vendo, com um bueiro que estava aberto, e trazendo para si um dano patrimonial, né, se não um dano físico, muitas vezes. Então, a gente tem que observar tudo isso. A gente sabe que na semana passada nós tivemos ventos muito fortes. As consequências desses ventos, será que já foram eliminadas? Ou será que tem ainda algum galho de árvore que está meio solto lá, perto da minha residência, pelo local onde eu passo? Então a gente tem que aprender a ter cuidado. Não significa que a gente tem que ficar traumatizado com tudo, mas tem que, com calma, né, observar mais, especialmente quando nós temos ventos fortes, né, o granizo, porque isso acaba fazendo com que solte algumas coisas que estavam já não tão fixas, né, telhas, árvores, postes, luminárias, né? E podem ter um risco maior de se soltar. Então, são vários cuidados que a gente vai ter que aprender como comunidade, nós vamos ter que nos educar, né? Eu digo nós, eu, toda a comunidade, né? A lidar com isso, sabendo que em dias de chuva, dias de vento, a gente tem que se proteger, né? A vida é o maior patrimônio que nós temos. Então, nós temos que nos proteger, proteger as pessoas da comunidade, procurar trabalhar esse trauma que nós ficamos de 2024. A nossa sociedade toda, ela adquiriu um trauma. Eu ouvia o prefeito Zelmuth agora falando, né, que o trauma da comunidade de São Lourenço do Sul é desde 2011. E eu imagino, 2011 eu estive lá também trabalhando por semanas. Naquela época eu era coordenador da Defesa Civil também aqui da região. Então a gente sabe desse trauma. Então nós temos que tratar este trauma. Nós temos que procurar membros profissionais que tratam deste trauma, porque para melhor solucionar os problemas, nós temos que dispor de equilíbrio, calma e disciplina, conhecimento, buscar as informações em canais oficiais ou em canais respeitosos, como a nossa imprensa tradicional dispõe de informações, buscar mais se informar com os programas informativos, né, para a gente saber como atuar.
1: Coronel Facim, como é que funciona a Defesa Civil Regional, no caso, né? Qual é a participação dela na rubrica, digamos assim, assinando junto com as prefeituras as questões dos decretos, né? E eu também gostaria que o senhor falasse um pouquinho de como é coordenar e contribuir com tantas condições heterogêneas, né? Porque cada município, né? Essa questão das cheias, a chuva, digamos, quando ela abrange uma série de municípios, ela pode ser considerada homogênea, mas as consequências são heterogêneas, porque São Lourenço tem 2.800 quilômetros de estrada, Piratini tem 7 mil quilômetros de estrada, então o pressuposto...
13: Canguçu tem 8.
1: Pois é, então o pressuposto de mais pontes, bueiros e danos e como é que é contribuir para tudo isso e fazer com que realmente os decretos, né, tenham vigor e sejam interpretados e aceitados pela esfera estadual e também pela esfera federal.
13: É verdade. Não, as tuas perguntas, elas, né, fazem com que a gente fique bastante pensativo, né? Em primeiro lugar, dizer que é um desafio. É um desafio fazer toda essa articulação, essa gestão. Talvez não seja, certamente não é maior do que o desafio de um prefeito, de uma prefeita que tem que fazer a gestão nos seus municípios com essa quantidade de estradas rurais, com essa quantidade de eventos adversos que nós temos. E aqui eu quero fazer um chamado, porque eu sinto isso ao longo da minha maturidade profissional, até pessoal aqui. Nós temos que nos envolver mais com as decisões, com a gestão que é feita por parte das administrações municipais. Muitas vezes nós, como sociedade, a gente deixa tudo na mão da administração municipal, de um prefeito, de uma prefeita, achando que vai resolver tudo. E um prefeito e uma prefeita, por mais zelosos que sejam, eles não vão conseguir resolver tudo se não tiverem o apoio da comunidade, se não forem ouvidos pela comunidade. Então, aqui, independente de quem seja o prefeito ou a prefeita, independente do município, independente se eu gosto ou se eu não gosto, a gente tem que respeitar, se envolver e procurar auxiliar, porque nós, é dessa maneira que nós vamos superar esses problemas, esse desafio que eu chamo, da forma mais célere, seja ele qual for, nos envolvendo e ajudando. Sobre essa questão do auxílio do Estado para os municípios, no envolvimento que tem com os decretos municipais, aqui é importante nós explicarmos tecnicamente isso para a comunidade, porque realmente é difícil, às vezes, para a comunidade compreender, porque não está acostumada com essas terminologias. A comunidade ouve falar em situação de emergência, ouve falar em estado de calamidade pública, né? E eu não vou aqui me arriscar a explicar tudo isso, porque senão ficaria aqui até as 10 horas, com muito prazer, mas ficaria. Mas eu vou dizer o seguinte: existem três níveis de anormalidades previstas, né, na legislação de defesa civil, legislação específica.

0: homologa e é encaminhado ao Secretário Nacional de Proteção e Defesa Civil, que ele reconhece, são os termos utilizados pela legislação. A partir desta homologação do Estado e do reconhecimento, é o momento em que o Estado entra em ação, mandando recursos, dinheiro, materiais necessários, com maior volume ainda do que antes. O prazo para isso ser feito, ele vai ser mais rápido o quanto as administrações trabalharem integradas, do município, da União, do Estado, né, no sentido de fazer essa verificação rápida. Né? Então, agora mesmo nós temos municípios aí pedindo telhas por conta dos eventos ainda que ocorreram na semana passada. Né? Em alguns municípios deve chegar essa semana, outros deverá demorar um pouco mais, por conta da agilidade que foi dada ao processo. Então, este é um desafio muito grande, porque nós trabalhamos, nós da Defesa Civil Estadual, as prefeituras trabalham muito, porque são elas que atendem o cidadão lá na ponta, e nós temos o maior respeito. Esse é um trabalho que ele acontece justamente no meio da crise. Né? Então, tem a dificuldade do atendimento da crise, tem a dificuldade do desafio que é, né, ter que muitas vezes tirar as pessoas, colocar para um abrigo público, encaminhar lonas para fazer o envolvimento dos móveis lá para não estragar, buscar telhas, buscar alimento para dar para essas pessoas no abrigo, para reforçar a economia lá que foi afetada em comunidades vulneráveis. Então, são muitas atividades neste momento da resposta, que é um dos momentos importantes da nossa atuação como Defesa Civil, mas que a gente não pode nos ater somente a este trabalho. Nós temos lá o trabalho da prevenção, da preparação, que nós consideramos o mais importante de todos, né? E tem depois o momento ainda do restabelecimento e da reconstrução daquilo que foi porventura destruído, né? Que nos níveis 2, que tem a ajuda do Estado e da União, isso vem com bastante força, via de regra, né? Esses auxílios para o restabelecimento. E nós temos um caso ainda que nós consideramos nível 3, que é o estado de calamidade pública. Né? Esse nível 2 nós chamamos de situação de emergência, e nós temos o estado de calamidade pública. Esse sim, aí a mobilização é muito distinta, é maior ainda, que foi o que aconteceu em 2024 aqui em Pelotas, São Lourenço do Sul, Rio Grande, São José do Norte,
1: Porto Alegre,
0: Arambaré, Porto Alegre, Lajado, enfim, né? Aí é um estado de calamidade pública, aí o envolvimento, o aporte de recursos, as possibilidades de auxílio, elas mudam, mas elas vão mudar de acordo com aquilo que é o cenário do momento. Hoje, para falar disso que tu mencionou, da nossa região rural, as estradas, né? Hoje, talvez esse seja um dos maiores desafios, né? Porque muitas vezes eu converso com os prefeitos da nossa região, o prefeito vai lá, busca o recurso, faz economias no caixa, coloca o saibro lá para melhorar as estradas, vem uma chuva forte e leva todo o trabalho que foi feito, e tem de ser feito novo trabalho. Com a maior incidência dessas chuvas, me parece ser necessário que as administrações de municípios, estados e União repensem as políticas públicas para que a gente tenha maior agilidade. Porque se nós tivermos eventos adversos com maior frequência, essas estradas passarão a ser afetadas com maior intensidade, né? Então, isso é algo que a gente tem que pensar bastante nesse momento, para a gente melhorar. Nós já melhoramos muito, né? Municípios nunca tinham percebido recursos a nível preventivo. Eu falei aqui na última entrevista, né? O governo do estado encaminhou recursos para os municípios. É pouco, mas é um divisor de águas isso na trajetória como Defesa Civil. As respostas, desde 2023, não é dado somente cestas básicas, telhas, não, é dado dinheiro para que o município vá lá e busque o recurso dentro do município. Então, muitas coisas melhoraram. Nós da Defesa Civil aumentamos em 4 vezes o número dos nossos efetivos para poder apoiar melhor os municípios. Hoje, por exemplo, eu disponho de uma guarnição que está lá no município de Jaguarão, ontem comunicava até o prefeito da cidade. Para quê? Porque nós tínhamos essa perspectiva de hoje termos

0: chuvas fortes ainda lá no extremo sul. Então, para quê? Para já estar lá no local, auxiliando em caso de alguma necessidade. Na semana passada, nós ficamos toda semana lá em Santa Vitória do Palmar, junto com a prefeitura, né, zelando por todos os detalhes no sentido de restabelecer o mais breve possível a situação. Então, esse maior efetivo nos dá a possibilidade de poder atender melhor os municípios, atender melhor as nossas comunidades. Isso tá bom assim? Não, a gente quer melhorar, a gente quer as defesas civis dos municípios mais aparelhadas também. Assim como nós, do governo do estado, temos viaturas para fazer deslocamento efetivos, a gente vai ter que trabalhar a situação para que os municípios evoluam. Já evoluiu muito, viu, Sérgio? Já evoluiu muito. Eu tenho aí 8, 9 anos de trajetória na Defesa Civil e via lá em 2011 um cenário, vejo hoje completamente diferente nas defesas civis dos municípios. Mas talvez ali esteja aquilo que nós mais tenhamos que ainda aprimorar. E é por falta de recursos, realmente. Os municípios priorizam, e não poderia ser diferente, a saúde, a educação, né? E tem poucos recursos para fazer as suas administrações. Então, nós temos um grande desafio aí, como sociedade, como membros de órgãos públicos, como gestão. Tem muitas arestas ainda que têm que ser aperfeiçoadas, muita coisa se fez, mas muita coisa ainda nós temos que fazer para atender melhor esse cidadão do meio rural que produz, que coloca alimento na nossa mesa, né, e que precisa ter as suas estradas em melhores condições.
1: Coronel, assim, para a gente fazer um fechamento, porque para quem não sabe, não está vendo, o telefone dele toca aqui a cada minuto, né? A cada minuto ele é demandado aqui, né? Mas para a gente fazer um fechamento, o senhor não é um elogio em vão, o senhor é a peça-chave que vem organizando tudo isso desde o início, desde 2024, né? Aqui na região, junto com a Defesa Civil do Estado. Qual é a dificuldade, o grau de dificuldade que a Defesa Civil encontra, né? E essa articulação vem sendo muito bem feita com as defesas civis municipais, mas eu digo o grau de dificuldade em razão de que as previsões, elas têm de estarem muito próximas do evento, né? Não há como prever algo para daqui a 10 dias, né? É uma suposta previsão, mas em 2 dias, 3 dias, a previsão tem uma assertividade muito maior, né? Só que isso demanda um curto espaço de tempo para que as defesas civis possam se articular e organizar, né? Se organizarem para atender as necessidades, né?
0: É verdade, né? Mas essa assertividade a gente tem que cuidar, assim, porque às vezes a gente coloca, não foi o caso da tua pergunta, mas eu vejo isso muito no âmbito social, aqui no Brasil é assim, aqui no Rio Grande do Sul, não, gente, isso é no mundo todo. Essa assertividade, ela se dá com maior precisão na meteorologia a partir do momento que nós temos um curto espaço de tempo, que tu falaste muito bem aí, 3 dias, né? É o que a gente aprende com os nossos amigos meteorologistas.
1: Exato.
0: Mas a gente tem como ter uma previsibilidade anterior, não é uma coisa certa, mas a gente tem como saber, por exemplo, assim, se temos o indicativo de um El Niño muito forte, nós sabemos que nós teremos chuvas com maior intensidade. Isso é regra. O quanto será essa quantidade é que a gente não sabe. Mas nós sabemos que teremos chuvas em maior volume. Então, o que a gente tem observado muito as prefeituras fazendo? Fazendo limpeza de canais, desobstruindo toda essa rota das águas. Para quê? Para quando, quando chegar este El Niño, esta circunstância esteja já bastante...
1: prevista, né?
0: Prevista e estejam limpos os bueiros, estejam para poder escoar a água, né, com maior facilidade. Isso vai evitar alagamentos? Talvez não, mas vai evitar maiores alagamentos. Então, tem toda uma questão de atividades preventivas que tem que ser feitas, que está sendo feita, né, a gente observa isso, mas que tem as suas limitações, limitações de maquinários, limitação de pessoal, limitação de recursos, limitação de dinheiro, para até mesmo para produzir as soluções definitivas de vários aspectos. Tem ruas, não é aqui em Pelotas, é aqui em Pelotas, é em Porto Alegre, é em São Paulo, é no Rio de Janeiro, é nos Estados Unidos, né? Tem ambientes que eles alagam com maior rapidez, por conta da posição geográfica que está, por conta de estar muito próximo de um manancial, de um rio, né? E isso tem solução? Tem, mas são soluções muito complexas, que envolvem muito recurso e que não se tem muitas vezes. Então, muitos destes desafios, eles carecem de conhecimento. Nós temos que conhecer melhor o que são as nossas fragilidades, priorizar a solução dessas vulnerabilidades que nós temos no ambiente. E nesse aspecto está sendo feito muitos trabalhos, eu percebo isso, né? Tanto no campo preventivo quanto no campo da resposta. No campo preventivo, aqui, junto da Associação dos Municípios da Zona Sul, eu fui convidado pelo diretor executivo, o senhor Henrique Feijó, a participar de um grupo que está trabalhando a resiliência climática, está trabalhando essa questão da mudança climática, né? E tem como objetivo final produzir projetos a serem encaminhados ao governo federal na busca de recursos, né? Então tem um trabalho muito interessante que eu estou tendo uma honra muito grande de participar, né? Participo aqui todos os municípios da Zona Sul, e a Defesa Civil está participando lá junto como membro da Câmara Técnica da Agência de Desenvolvimento aqui da Região Sul, que também tem a sua atuação junto à Zona Sul. E nós, no âmbito da resposta, eu já falei vários aspectos que a gente vem cuidando, né? A gente tem melhorado bastante, mas é aquilo que eu falei antes, a gente vai ter que buscar na educação, na cultura da sociedade, aprimorar o conhecimento da nossa sociedade de como lidar isso, onde buscar as soluções, a quem buscar o socorro quando isso é necessário, né? Nós vemos hoje membros da comunidade que sequer sabem o número da sua Defesa Civil do município. E pior do que isso, não sabem o número do Corpo de Bombeiros, da SAMU, da Brigada Militar, né? E se já tem dúvidas sobre este número, num momento de calma, de tranquilidade, imagina no momento de uma crise, de um socorro. Então, nós vamos ter que nos acostumar a criar planos de contingência pessoal. Eu tenho que ter anotado do lado do meu celular, do lado da cama, ou na sala, lá num cantinho que eu saio. Tá ali, Brigada Militar, 190. Bombeiros, 193. SAMU, 192. Tem que escrever. Porque na hora que a gente fica em pânico com alguma circunstância que a gente não espera, a gente não lembra das coisas, né? Ah, qual é o número da Defesa Civil do município? Número tal. Cada município tem o seu número. Às vezes eu vejo as pessoas dizendo, o número da Defesa Civil é 199. Não é. Não é este número, né? Pode fazer o teste aí, ligar 199 para ver se vai cair lá. Em alguns municípios cai, outros não. Então tem que ver qual é o número lá do celular, do WhatsApp, o número da Defesa Civil do município. Vai lá, entra na rede social do teu município agora, porque vai estar lá o número em alguma publicação. Não conseguiu, liga para a prefeitura e pergunta. Porque é importante ter esses números anotados. Eu acho que são várias coisas que nós teríamos a falar aqui, ô Sérgio, mas eu estou à disposição. É verdade. É.
1: Defesa Civil de Pelotas, viu? 99700-7575. É importante, né? Já. Fui buscar aqui, 99700-7575.
0: É isso aí.
1: Coronel Márcio André Facim, muito obrigado pela sua presença. São 9h52. Obrigado por dedicar esse tempo a nós e à comunidade da Zona Sul, trazendo primeiramente as informações e depois a gente fazendo uma análise aí, né, do comportamento resiliente que todos nós temos que ter, né? Todos nós temos que ter, desde obter ali numa cadeira netinha os os números, né? Como o senhor disse aqui, SAMU, Brigada Militar, Corpo de Bombeiros, Defesa Civil, isso é necessário. Muito obrigado pela sua presença, um bom dia de trabalho.
0: Olha, Sérgio, eu que agradeço muito a oportunidade, porque essa oportunidade que a rádio nos dá, que o teu programa aqui nos dá, isso faz com que a gente possa ampliar a comunicação, ampliar as informações que não são necessárias, e esse horário aqui das 8h20 até as 8h53 aqui contigo, ele é muito importante para a gente poder explanar aquilo que a gente vem observando ao longo da nossa rotina para a nossa comunidade. Então eu que agradeço a oportunidade, conte sempre conosco da Defesa Civil para estar aqui nos comunicando com a nossa comunidade. Muito obrigado. Prazer sempre estar aqui na nossa Universidade Católica de Pelotas.
1: Obrigado, Coronel. Deixa eu só, antes de chamar o comercial, o Cláudio, né? Querido Cláudio, trabalha na SECOM aqui de Pelotas. Ele disse, passei agora não, eram 8h pouco quando ele passou essa mensagem. Passei agora pela Avenida 3 de Maio, aqui no Capão do Leão. O Arroio Fragata está com volume de água muito elevado, né? Os nossos corpos hídricos começam a receber essas águas, né? E ali de Canguçu vem muita água que vai chegar na barragem Santa Bárbara também. Então tem que estar alerta para isso. Nós vamos ao intervalo comercial, daqui a pouquinho estamos de volta.
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3: 8h54.
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10: 8 horas.
1: Oito horas 58 minutos, 8h58, quase chegando na fronteira das 9 horas, né? Das 9 horas. Vamos chamar o Daniel Curse, enquanto o Leonir, né, contacta com a nossa entrevistada, entrevista que já havia sido marcada, Benhara D'Amelio, né, para coordenadora do setor de educação para o trânsito. Daniel faz uma incursão aqui conosco.
11: Sérgio, nós temos uma pancada forte de chuva neste momento aqui na área central da cidade, né? Escureceu e uma pancada de chuva constante há pelo menos aí uns 5 minutos. Prosseguimos com locais com alagamentos. O pessoal me registrou, foi alagamentos de apartamentos lá na Guabiroba, né? Na Guabiroba, devido à rua lá, que estava cheia d'água, acabou entrando água pelo esgoto. Também tem destaque também lá para o Lindóia, a mesma situação. Tem uma rua, a Prudente Moraes, lá na Gotuso, também, que o pessoal me relatou, também com o acúmulo de água aí da chuva da madrugada, acabou entrando água para dentro do pátio. Então prosseguimos nessa condição aí de alagamentos em diversos pontos da cidade, mas são alagamentos pontuais, segundo a própria Defesa Civil e a Secretaria de Obras, que acompanha toda essa situação aí. Então a gente segue informando. Se você vai sair de casa agora, não esqueça aí do kit chuva, né? Uma botinha, como eu, que estou de botinha, uma jaqueta impermeável e o guarda-chuva, Sérgio, pois a chuva vai ser constante, pelo menos é o que a gente está acompanhando, pois a escuridão permanece aqui na área central.
1: Obrigado, Daniel Curso, trazendo as informações ao vivo das ruas de Pelotas, né? Nos mantendo informados. Já está na linha conosco a Benhara D'Amelio, ela que é coordenadora do setor de educação para o trânsito. E nós vamos falar das atividades educativas realizadas pelo setor em instituições de ensino essa semana. Pois o setor de educação para o trânsito da Secretaria de Transporte e Trânsito desenvolveu atividades em instituições de ensino do município com o intuito de agregar orientações, experiências e reflexões sobre o respeito às regras e à convivência no trânsito. Para falar sobre esse trabalho e a importância da formação desde a infância, nós estamos recebendo a coordenadora do setor de educação para o trânsito da Secretaria Municipal de Transporte e Trânsito, Benhara D'Amelio. Bom dia, Benhara.
12: Bom dia.
1: Muito obrigado por destinar esse tempo aqui conosco para a gente falar de algo muito importante, né? Porque a partir do momento que as crianças aprendem já na escola a importância e a educação para o trânsito, né? Certamente serão adultos que vão se comportar tanto como motorista, quanto pedestres ou como ciclistas, né? Vão se comportar melhor no trânsito. Coordenadora, qual é a importância de levar a educação para o trânsito, para o ambiente escolar, desde os primeiros anos de vida?
12: Justamente, né, isso que você estava falando aí, a gente já começa com os pequenos, né, e tenta mostrar para eles a importância, né, de cumprir essas regras de trânsito, porque não basta a gente conhecer a regra, né, e não cumprir, a gente tem que cumprir essas regras para que a gente consiga, então, diminuir esses sinistros aí no trânsito e também ter um trânsito melhor e um trânsito mais seguro. E isso acontece com as crianças porque é um momento que eles estão ali de receber o conhecimento, né? Então, eles acabam aceitando isso de uma forma bem natural, né? e acabam repassando também em casa para os pais, para os familiares, né? Todas essas orientações que a gente passa para eles com relação à segurança no trânsito.
1: Sim. Como são planejadas essas ações educativas e quais são os critérios que são utilizados para adaptar o conteúdo às diferentes faixas etárias?
12: Isso. A gente trabalha de acordo com a faixa etária dos alunos, né? Os menores, a gente tem uma conversa mais reduzida, né? E também trabalha um pouco mais a parte didática com eles, levando semáforo, levando faixa de segurança e fazendo realmente, né, com que eles percebam essa importância, né? A gente até pega eles da mão e ajuda a atravessar na faixa, explica para eles que quando os veículos eles não param, a gente também pode sinalizar com a mão para que o condutor se atente, né, que a gente está tentando atravessar a faixa. Então a gente trabalha dessa forma com os menores. Os maiores, a gente já tem uma palestra um pouco mais voltada com uma outra linguagem, né, mas também trabalhamos muito com essa questão da didática, né? A gente leva o óculos que a gente tem, que ele simula a questão da embriaguez, a questão do sono e a questão das drogas também, para que eles possam estar usando, né? E sentir quais são as alterações, né, que acontecem. A gente trabalha também com um balão, porque existe ainda muitas pessoas que andam conduzindo e dirigindo o veículo. Então, a gente tenta com eles, através de um balão, né, fazer com que eles escrevam uma frase no celular e fiquem jogando o balão para cima, para eles se atentarem, né, que não dá para fazer as duas coisas ao mesmo tempo. Então, a gente tenta, através dessa conversa com eles, né, uma conversa bem franca, que eles se atendem para esses cuidados aí que a gente tem que ter no trânsito.
1: Claro. Nessa semana, né, o setor realizou uma atividade numa escola, em um centro de atendimento a pessoas com transtorno do espectro autista. Né? Como é que foi essa experiência e o que mais chamou a atenção da equipe?
12: Isso. Foi uma experiência bem positiva, tanto por parte dos próprios alunos, né, que participaram bastante, como da própria escola, instituição, né, como um todo, porque na verdade ao chegar lá, eles já tinham preparado todo um material, né, sobre os meios de transporte, eles utilizaram materiais recicláveis, né, e esses meios de transporte eles foram confeccionados em casa, né, então junto com a família. E naquele momento eles puderam nos apresentar, né, o resultado desse trabalho. E logo após a gente fez uma roda de conversa, conversando sobre essas questões tão complicadas do trânsito no dia a dia, e que eles conseguem assimilar isso de uma forma assim, muito, muito legal, assim, pelo retorno que a gente teve deles, né? Teve relatos assim de alunos que falaram que às vezes eles têm que andar uma quadra a mais para conseguir chegar numa faixa de segurança e conseguir atravessar a rua com segurança. Então, para nós, isso é muito gratificante, né? A visão que eles têm do trânsito, né? E o quanto é importante ter esses cuidados.
1: Uma visão disciplinada, né? É muito interessante. Realmente é interessante. A escolinha de trânsito permite que as crianças vivenciem na prática situações como uso da faixa de segurança de pedestres, né? E também o respeito à sinalização. Como é que essa experiência contribui para o aprendizado?
12: Isso, né? Um outro recurso que a gente tem é a escolinha de trânsito, né? Que a gente acaba trabalhando também nas escolas, também a partir ali dos 3, 4 anos de idade, até uma faixa etária ali de 11, 12 anos, a gente consegue trabalhar no circuito de trânsito, né? E é um momento onde as crianças conseguem pôr em prática, né? Realmente tudo que a gente conversou antes com eles, e eles vão conseguir estar colocando isso em prática, né? Não só como condutores, né? Ali que eles são, no momento, eles são ciclistas, né? Respeitando as regras, mas também como pedestre. Eles gostam muito do papel do pedestre, né, de esperar a sua vez para atravessar, E alguns também se identificam muito com agente de trânsito, alguns acabam sendo agentes de trânsito no momento, né, fiscalizando os próprios colegas ali, se eles estão fazendo alguma coisa errada no trânsito, né, e eles acabam apontando isso, identificando. Então é bem gratificante essa atividade.
1: Sim. Bom, além dos estudantes, por uma consequência natural, né, esse tipo de ação acaba envolvendo as famílias e a própria comunidade, né? Como é que as crianças podem, na visão de vocês, se tornarem multiplicadoras desses conhecimentos?
12: Isso. Então, na verdade, a gente sempre comenta com eles, né, no final ali da nossa conversa, de que, pedindo para que eles repassem isso em casa, né, seja para os pais, para os familiares, conhecidos, vizinhos, né, tudo que a gente conversou sobre as questões de segurança no trânsito, né, e alguns já nos relatam que eles próprios já são os fiscalizadores dos pais, né, então sempre que o pai já passa sinal amarelo ou pega o celular enquanto está dirigindo, eles já estão fiscalizando e já estão cobrando os pais, né, então para nós isso é bem gratificante.
1: Durante esse período, né, na sua avaliação, quais são os principais desafios para desenvolver essa cultura de maior conscientização e responsabilidade no trânsito?
12: Olha, esse trabalho ele já é desenvolvido aí há mais de 20 anos, né, pela secretaria, e a gente consegue ter um retorno já desse trabalho. Claro que isso é um trabalho contínuo, ele tem que ser feito, né, aquele trabalho formiguinha, né, dia a dia, a gente conversando com as crianças nas escolas, mas a gente já consegue ter um retorno, porque antes, quando a gente chegava na escola, a gente perguntava para as crianças por que tinha que usar o cinto de segurança e elas nos respondiam que era para não levar multa. Hoje em dia, eles já têm a consciência de que tem que usar o cinto, que é para a própria segurança deles, para que quando ocorra algum sinistro no trânsito ou que tenha que ter alguma freada brusca, né, eles não vão acabar se machucando, né, porque vão estar com um cinto de segurança. Então, para nós, isso é bastante gratificante, né, esse olhar que já mudou com relação ao trânsito. Também há 20 anos atrás, quando a gente perguntava onde é que tinha que sentar, eles diziam que podia sentar no banco da frente, que o pai e a mãe orientavam para que quando tivesse algum agente de trânsito, eles só abaixassem, né, dentro do veículo para que o agente não visualizasse eles. Né? E hoje não, hoje eles já têm toda essa cultura, né, do uso da cadeirinha, de que podem sentar na frente só com os 10 anos de idade, a gente já vai perguntando isso para eles. Claro. E as respostas já são automáticas, né? A gente não precisa mais ficar dizendo quais são as regras. Na verdade, é eles que estão nos apresentando as regras, né, e dizendo o quanto isso é importante para a segurança no trânsito.
1: Claro. Criança não mente, né? É muito interessante isso, né? Esse aspecto isso. Que tu trazes aqui. Bem, Ara, para a gente fazer um fechamento aqui, né, como é que as escolas ou outras instituições, né, que lidem com crianças, digamos assim, jovens, podem solicitar a presença do setor de educação para o trânsito e participar dessas atividades?
12: Isso. Então, na verdade, é só entrar em contato, né, com a secretaria, que a gente faz a agenda, né, e faz essa visita, seja em escolas, instituições. A gente trabalha também nas empresas, né, a questão com os adultos também nos chamam bastante para as palestras, né, e a gente está totalmente à disposição e sempre tentando fazer o melhor trabalho, tentando se adequar ao público, né, e quais são os principais problemas também, porque às vezes muda um pouco o foco desses problemas do trânsito, né, e a gente tenta sempre se adequar da melhor forma para conseguir passar esse conhecimento para eles, para que eles tenham realmente, né, conscientização sobre a importância, né, de respeitar essas regras aí no trânsito.
1: Sem dúvida. Muito obrigado pela tua participação, a preparação dos jovens como adultos conscientes para o trânsito, seja como motorista, como eu já citei, ou como pedestre, né, como ciclista, é muito importante. Nós desejamos aqui o nosso parabéns a ti, né, que coordena esse setor de educação para o trânsito, porque realmente, além da educação, ele é, né, sem dúvida alguma, uma ação que pode salvar vidas no futuro, né? Salvar vidas desde agora, né? Mas principalmente quando esses jovens forem motoristas também, serão certamente motoristas mais conscientes. Obrigado, viu, Benhara?
12: Nós que agradecemos aí pela oportunidade e estamos à disposição aí. Qualquer coisa, a gente volta a falar aí com vocês.
1: Muito obrigado. Conversamos com a coordenadora do setor de educação para o trânsito, né, Benhara Damero, da Secretaria de Transporte e Trânsito. Um bom dia de trabalho.
12: Bom dia, obrigada.
1: Tchau, tchau. São 9:13, 9:13. O Leonir Bad vai nos colocar em contato com César Madri. César Madri, que é o coordenador da Defesa Civil, né, de Canguçu. A gente vai modelando o programa. Eu pedi aqui para a Secretaria, né, de Comunicação da Prefeitura de Pelotas, se fosse viável a participação do secretário Miltim, para a gente fazer uma atualização de Pelotas também, a partir das 9h20, né? 9h20, 9h25, a gente conversar uns 10 minutinhos com o secretário de Defesa Civil, Milton Martins. Agora nós estamos buscando contato, que eu já havia combinado, ajustado, né, com o César Madri, que é o coordenador da Defesa Civil de Canguçu, para que a gente possa saber quais são as condições encontradas em Canguçu a partir desse momento, no dia de hoje, já depois de um balanço, né, de um final de semana, onde sábado, domingo, dito aqui pelo Coronel Márcio André Facim, que é o coordenador regional da Defesa Civil, Canguçu provavelmente tenha sido o município, né, mais atingido pelas chuvas, pelo granizo. Nós vamos estar aqui, estamos buscando essa informação, já havia combinado com o César Madri desde ontem à noite, mas às vezes acontece, né, que os responsáveis, os coordenadores de Defesa Civil estão em locais que não há acesso de sinal para telefonia, né? Não há acesso, isso pode acontecer. Por isso que nós estamos aguardando aqui, o Leonir está fazendo contato, está chamando, né? Vamos ver se realmente, porque a qualidade do som pelo WhatsApp é bem melhor, né? E nós estamos ligando, né, pelo WhatsApp, às vezes pode não ter a questão da internet, né? Da internet. Mas, em último caso, a gente liga daqui do estúdio, né, pela linha comum, e já vamos tentar esse contato. O Leonir está aguardando. Enquanto isso, eu trago a temperatura, 17 graus e 8 décimos, temperatura em Pelotas, 97% a umidade relativa do ar, sensação térmica, 17 graus e 8 décimos também, e os ventos se deslocam a 9,7 km horários. Vamos aguardar um pouquinho mais, caso contrário, vou pedir para o Leonir que rode um comercial, que aí eu faço um contato por aqui, para a gente tentar conversar já direto com o César Madri, que é o coordenador da Defesa Civil. Então eu vou pedir que nós vamos a um comercial, Leonir, um ou dois comerciais, que em um minutinho a gente consegue estabelecer esse contato, né, via ligação telefônica.
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13: 9:17.
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1: 9:19, 9:19, já está na linha conosco aqui o César Madri, ele que é o coordenador da Defesa Civil de Canguçu. E hoje pela manhã, inclusive, mais cedo, conversamos com o coronel Márcio André Facim, que é o coordenador regional, né? E o Madri é o coordenador municipal da Defesa Civil de Canguçu, que nos atualiza, a partir de agora, né? A situação de Canguçu vivenciada aí nesses últimos dias com muita chuva. Bom dia, César Madri. Alô? Ele me comentou que estava no interior, né? Alô? Estamos sem sinal, né? Eu estava conversando com ele no intervalo. Agora vamos verificar aqui se eu consigo restabelecer esse contato, né? Vamos ver se a gente consegue restabelecer o contato. Bom, conseguimos restabelecer o contato aqui. Bom dia, Madri. Alô?
18: Alô? Não, mais ou menos.
1: Ah, agora sim, conseguimos.
18: Vai pra frente um pouquinho, Adriano, dá uma segurada que eu vou ver se falo aqui no... Oi?
1: Conseguimos o sinal.
18: Segura aí, Adriano, segura.
1: Aqui, nesse local tá bom. Bom dia.
18: Bom dia.
1: Muito obrigado por nos atender. A gente sabe que o senhor está aí no interior do município, né? Quais são as consequências das últimas chuvas aí em Canguçu?
18: Olha, ontem, né, foi muita chuva, né? A gente se acordou aqui na parte da madrugada, depois das 3 da manhã, né? Começou muita chuva forte, e deu em torno de, em 12 horas, deu 90 milímetros de água, né? E nos pegou a parte da cidade. Né, pegou a parte da cidade aqui, muitas casas, foram mais de 25 casas, né, que alagou, dentro, né, que entrou água dentro de casa, né, uma escola foi totalmente afetada, assim, praticamente perda total, duas casas tiveram também perda total, tivemos três famílias que tiveram que sair de dentro de casa, né, que tiveram que sair de dentro de casa, então a situação ela foi bem complicada ontem na parte da cidade. E aí quando foi agora de manhã, nessa madrugada, 3:30 da manhã, a situação foi no interior. Hoje eu estou aqui no quarto distrito, né, Rincão dos Cravos, que é onde tem o problema de um... Oi.
1: Estamos ouvindo.
18: Tá. É que deu uma cortada. A gente tá aqui no quarto distrito, Rincão dos Cravos, onde já conseguimos visitar aqui 8 casas agora de manhã. Né? Aqui foi um tornado. Temos as imagens aqui, árvores assim retorcidas, é coisa bem preocupante mesmo, né? Inclusive a gente está conversando com o pessoal para tentar tirar o pessoal da região aqui, né? Porque a situação é complicada, e agora chove muito aqui no município de Camusu, onde nós estamos, né? Então a situação complicou bastante. A gente está vendo assim que realmente o problema é bem agravante. A gente precisa dar uma atenção para a comunidade. A gente está tentando pelo menos estamos deixando lona para o pessoal, que é complicado também, né, porque arrancou muito o telhado, derrubou duas casas aqui, estão literalmente no chão as duas casas. É mais ou menos essa situação, assim, uma situação bem complicada mesmo.
1: Esse é o cenário, né? Bom, a gente agradece imensamente, vamos seguir em contato, vou pedir a gentileza, né? Assim que o senhor libere essas imagens, se puder nos enviar também. E nós vamos seguir em contato durante essa semana, porque provavelmente eu volto a conversar com o senhor para a gente fazer uma atualização no dia de amanhã, de repente, para sabermos, né? Uma vez que aqui em Pelotas nós temos um grande contingente de pessoas nascidas em Canguçu que residem aqui e têm preocupações com seus familiares, né, com a sua cidade natal, né? Querido César Madri, coordenador municipal da Defesa Civil de Canguçu, muito obrigado. Não vamos tomar mais seu tempo, uma vez que o senhor está no interior, a dificuldade de sinal também é outro impeditivo, né? E a gente agradece, desejando um bom trabalho para o senhor.
18: Aí eu até quero só deixar o pessoal aí pelo menos mais tranquilo, porque graças a Deus não perdemos nenhuma pessoa, tá todo mundo tranquilo, tá todo mundo, né? Tranquilo que eu digo assim, ó, tranquilo porque estão vivos, né? Então, porque realmente o apavoramento do pessoal é grande, né? O pessoal tá preocupado, né? A gente também tá vendo a situação do pessoal. E eu peço desculpa assim por ser meio rápido a entrevista, porque a gente está indo socorrer uma família que está sem cair o telhado, né? E a gente já está, talvez seja a última agora de manhã que a gente está conseguindo atender, né? E a gente está indo para lá, então a conversa foi bem rápida, mas só dei um panorama aí da situação, que a situação ela é bem preocupante aqui em Canguçu, tá bem?
1: Muito...
18: Agradeço aí a oportunidade e aí tranquilizar o pessoal, pelo menos está todo mundo tranquilo aqui, está todo mundo, né, vivo, não perdemos nenhuma pessoa pela situação. Se vocês verem as imagens depois das árvores que foi arrancada, eucalipto, mata nativa, que o vento, aonde o vento entrou, vocês vão ver que a situação ela é bem complicada mesmo, tá bem?
1: Muito obrigado mais uma vez pela sua contribuição, trazendo as informações aqui. Desejamos um bom dia de trabalho, e o principal é o que o senhor ressaltou aqui, né? Não se perdeu vidas, né? Então, isso. Obrigado, um bom dia.
18: Obrigado, um abraço.
1: Um abração. 9:26, conversamos com o César Madri, coordenador da Defesa Civil de Canguçu. Vejam bem, vocês que nos acompanham, né, que estão nos acompanhando, a dificuldade que a gente tem, às vezes, de contato, de sinal, de... né, para conseguir, as pessoas, enfim, estão, né, elas estão no interior, né? Às vezes a qualidade do áudio não é tão boa, né? Mas é o que se tem, pelo menos se consegue aqui traduzir, né? As condições do município lá, né? Eu não tive a resposta aqui, ainda não tive a resposta da Marcela lá da SECOM, né? Se a gente consegue, né? Eu vou ver se o César consegue nos enviar as imagens, né, para que a gente consiga colocar ainda hoje aqui, né, ainda hoje aqui no YouTube, né, para que as pessoas possam visualizar aqui, né, vou pedir pro Hector, né, eu acho que ele está sem sinal de internet, coloca para ele uma mensagem, né, se for possível enviar as imagens, né? Mas certamente ele está no interior de Canguçu. A gente tentou o contato pelo WhatsApp, não conseguimos. Conseguimos exclusivamente pela ligação tradicional, normal, né? Ligação direta, ponto a ponto, né? Então, não sei se ele vai conseguir mandar as imagens agora, para que a gente ainda conseguisse colocar essas imagens aqui no YouTube para o pessoal ver, né? E também, mas posteriormente, certamente, vamos colocar no Instagram juntamente, né, com a manifestação dele. Eu estou tentando um contato aqui com a Marcela. O avião está em pleno voo e nós estamos aqui tentando, né? Tentando contato para ver via Secretaria de Comunicação se o secretário Milton consegue falar conosco, né? Ela me acusa aqui que ainda não tem retorno do Miltinho, né? Mas a gente pode conversar amanhã, vamos saber também qual é a situação de Pelotas, esse é o nosso desejo. 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São pontualmente 9h30, vamos ver se o Daniel Kurz está conosco, ainda está a postos aí nas ruas de Pelotas. Vamos receber o Daniel para fazer o fechamento aqui, né? Ainda não tivemos uma resposta, né, da SECOM, Secretaria de Comunicação. Secretário Milton deve andar também pela cidade ou pelos locais atingidos, né? Mas o Daniel chega para fazer um fechamento conosco aí.

0: Ah, agora sim.
1: Vamos lá.
0: É, a chuva persiste, Sérgio. Nós estamos aí com pancadas de chuva a todo instante, né, que vão se repetindo nesse horário da manhã. Tinha dado uma acalmada até mais ou menos umas 8h30. Depois das 8h30, a situação começou a complicar um pouco mais, né? Aqui nessa área do Porto, aqui a área que especialmente próxima à Conde de Porto Alegre, aqui na praça na antiga Praça da Alfândega aqui, quem vem pela Conde de Porto Alegre, lado direito, quem vai acessar ali as ruas mais do fim do Porto ali, fique atento porque tem uma lâmina d'água consistente no lado direito. Então, esses são pontos. Eu já recebi outros relatos aí de também com residências, também com água, né, que acabou entrando da rua. Então, são diversos alagamentos que diminuíram um pouco depois da chuvarada aí da madrugada. O Sanep confirma aí que até agora, às 9 horas da manhã, foram 95 milímetros e todas as bombas estão funcionando. Então, essa é a informação que a gente tem, né, que vamos aguardar e prosseguir nas informações. Mas com essa chuva aí, não sei se vai sair o jogo do Brasil hoje de novo, Sérgio, pois a água tá consistente e daqui a pouco vai embolar demais, o pessoal de Farroupilha vai ter que voltar. Teve que uma vez eu fiquei 3 dias em São Gabriel para transmitir um jogo, Sérgio, porque todos os dias chovia. Vamos ver se o pessoal de Farroupilha vai ter mais sorte. Bom dia.
1: Obrigado, Daniel, muito obrigado. 9h32, a nossa supervisora Alessandra Sena, né, nos aciona aqui no canal interno de comunicação, uma mensagem do Sanep que o Daniel trouxe aqui. O Departamento de Drenagem Urbana do Sanep registra 95 milímetros de chuva acumulada entre o domingo, dia 16, e esta segunda-feira, dia 17, até as 9 da manhã, vejam bem. E as 7 estações de bombeamento responsáveis pelo escoamento das águas estão em pleno funcionamento. Equipes do Sanep atuam ininterruptamente nas unidades Anglo, Castilhos, Doquinhas, Farroupilha, Leste, Ouvebra e Pontal da Barra para manter o sistema em operação. Obrigado aí a nossa supervisora, né, Alessandra Sena, nos municiando aqui, nos monitorando o Sanep, as redes sociais e nos dando aqui, nos enviando aqui essas notas, estas informações que a gente atualiza em tempo real aqui, né? Em tempo real. Bom, estamos fechando esse Bom Dia Rio de hoje. São 9h34. Amanhã, certamente, a gente faz um balanço com o secretário Milton Martins. Hoje ele deve estar em algum lugar que não teve condições de nos atender, e eu também fiz essa solicitação hoje pela manhã. Não tivemos tempo de combinar no dia de ontem, né? Uma vez que já havíamos combinado com todas essas outras pessoas, e aí também incluímos Pelotas nessa atualização. Héctor Zequir, bom dia. Mais um programa terminando.
2: Concluímos o programa de segunda-feira, dando início de semana com muita intensidade devido às chuvas, mas contatando as devidas autoridades e conseguindo as informações, transmitindo à população e elucidando a todos com as devidas informações.
1: Tá gostando dessas experiências dinâmicas?
2: Sim, todo dia é uma experiência diferente, né? Agrega muito.
1: Que bom, que bom. Obrigado ao Daniel Kurz, das ruas, nos trazendo desde as 7 da manhã todas as informações, inclusive com imagens, o nosso repórter RU, Daniel Kurz. Obrigado ao Leonir Baad, na Central Técnica, aqui no quarto andar do edifício sede da Rádio Universidade. Toda a nossa equipe de produção, todos aqueles que participaram emprestando as suas vozes e o seu conhecimento na produção de notas informativas aqui no Bom Dia RU, a nossa supervisora jornalista Alessandra Sena, e a você, principalmente você, meu amigo, minha amiga, ouvinte do Bom Dia RU, que nos assiste pelo YouTube, obrigado pelo seu carinho. Lembrando que os conteúdos aqui divulgados, as entrevistas, todos eles estarão ou no story, né, do Instagram, ou estarão no feed do Instagram, e estarão sempre no Spotify as entrevistas também, né? E aí você pode acompanhar, e no YouTube o programa permanece na íntegra. Você que não pôde acompanhar hoje pela manhã, pode acompanhar de tarde, pode acompanhar à noite. Nós somos multiplataforma. Um bom dia a todos, que Deus nos abençoe, que a chuva pare e que amanhã nós tenhamos saúde para estarmos aqui juntos novamente, com hora marcada, com o Bom Dia Rio às 7 da manhã. 7 da manhã. Até lá. Bom dia. Tchau, tchau.
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1: No trecho do Evangelho de hoje, encontramos um jovem se aproximando de Jesus e lhe dirigindo uma pergunta bem existencial. Mestre, o que devo fazer de bom para possuir a vida eterna? Jesus respondeu: se tu queres entrar na vida eterna, observa os mandamentos. O jovem perguntou: quais mandamentos? Jesus respondeu: não matarás, não cometerás adultério, não roubarás, não levantarás falso testemunho, honra teu pai e tua mãe e ama teu próximo como a ti mesmo. O jovem disse a Jesus: tenho observado todas essas coisas. O que ainda me falta? Jesus respondeu: se tu queres ser perfeito, vai, vende tudo o que tens, dá o dinheiro aos pobres e terás um tesouro nos céus. Depois, vem e segue-me. Quando ouviu isso, o jovem foi embora cheio de tristeza.

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1: Hoje um abraço muito especial, mas muito especial mesmo, para vocês que são nossos ouvintes. Vocês que andam escutando aí o programa Falando de Bíblia e que vão respondendo as perguntas, mas fundamentalmente, que vão aprendendo, estudando cada vez mais a palavra de Deus. Que Deus possa encher a casa de vocês de bênçãos e mais bênçãos. E seguindo aí com o nosso estudo do Apocalipse, estamos num momento muito lindo, lembrando sempre a trajetória, né, que João vê uma porta, entra no céu e tem uma visão do céu e vê lá os tronos, os anciãos, os quatro animais, etc, etc. E vê no centro, no trono central, aquele que é, que está com o livro com sete selos, o livro da vida, o livro da história. E João chora porque não encontra quem possa abrir o livro, e aí fica feliz e rejubilante quando então o Cordeiro de Deus, o Cordeiro imolado de Deus, Jesus, é aquele que vai abrir o livro. Jesus que chega no céu pela sua paixão. Isso é muito legal. Vamos pegar aí, por exemplo, no Apocalipse capítulo 5, lá no versículo 11. Apocalipse capítulo 5, lá no versículo 11 e seguintes. Então, João está todo triste, né? Porque tá com, não percebe quem é capaz de abrir o livro. E aí está lá: Eu ouvi a voz de numerosos anjos que rodeavam o trono. Os seres vivos e os anciãos eram milhares de milhares, milhões de milhões, e proclamavam em alta voz: o Cordeiro imolado é digno de receber o poder, a riqueza, a sabedoria e a força, a honra, a glória e o louvor. E todas as criaturas que estão no céu e na terra, debaixo da terra e no mar, e tudo que se encontra, eu as ouvi dizer ao que está sentado no trono e ao Cordeiro: o louvor, a honra, a glória e o poder para sempre. E aqueles quatro seres vivos, que nós já citamos aqui lá atrás, né? Os quatro seres vivos respondiam: amém. E os anciãos, aqueles que demonstram, estavam todos de branco, demonstram toda a pureza, mas por ser anciãos e a sabedoria e tal, os anciãos se prostraram e adoraram aquele que era o Cordeiro de Deus, aquele que é capaz de abrir o livro. Então é muito interessante, é muito curioso que se coloque, que João coloque e insista com toda clareza: toda dificuldade que nós estamos passando tem uma saída, uma solução: Jesus, o Cordeiro imolado. Hoje vamos de música.

0: Pergunta: qual a atitude dos anciãos frente ao Cordeiro de Deus? Dica: Apocalipse capítulo 5, versículo 14.
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3: 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Seja um benfeitor do nosso lar sacerdotal.
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1: 9:57.
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0: Pontualmente, 10 horas 10 da manhã, temperatura em Pelotas 18 graus e chove lá fora e não para mais. A previsão do tempo é para sim mesmo, é, vai ser assim, Leonir. Acho que um pontinho mais no meu microfone vai ficar melhor ainda. É, a previsão é de chuva, logo mais à noite ela dá uma paradinha, mas amanhã volta a chover o dia inteiro. 22 milímetros de chuva. A previsão para amanhã, a máxima hoje vai dar calor, vai dar praia, 21 graus, que é isso? Estamos em agosto com temperatura de verão. Amanhã, terça-feira, mínima 13, máxima 16, chove o dia inteiro. Quarta-feira, 13 de mínima, 15 de máxima, 4,5 milímetros. Vai chover aos poucos, gradativo. Na quinta-feira, mais chuva. Mínima 14, máxima 17. A chuva será em torno de 16 milímetros. Sexta-feira, tinha previsão de sol, já não tem mais. Ele vem escondidinho lá no fim do dia, atrás de 3 milímetros de chuva, com sexta-feira nublada. Mas a temperatura cai na sexta. Ótima notícia. Mínima 7, máxima 18. Porque no sábado o frio chega e a temperatura. A temperatura mínima é 6, a máxima 12 e o sol volta para Pelotas. Domingo, mínima 5, máxima 12, sol e algumas nuvens. E na segunda-feira que vem a temperatura mínima cai para 3 graus, a nossa sorte, porque o sol será brilhante e forte. Na semana que vem, o frio volta, a chuva vai e a temperatura cai. 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

0: É, e quando a gente fala de pop, tem que falar do rei do pop, Michael Jackson. Tá legal, na operação de rádio comigo ele, Leonir Bade da Silva. Produção e apresentação, Beto Vetromilli. A participação é sua, a interatividade é nossa. 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Tá legal, hora do protocolo, despacha a bagagem, carimbo, passaporte, sala VIP. 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

Do Pelotas, time de verde e branco assusta. O Gaúcho, verde e branco, 2-0. Veranópolis, Pentacolor, jogou de verde e branco, 2-0. O que está acontecendo com a identidade tática do Pelotas? Daqui a pouco eu boto na régua para você entender. Brasil adiou o jogo de ontem, aliás, o Brasil não, a arbitragem. E hoje continua chovendo. E aí, como é que vai ser? Vai ser no barro e no polo aquático. A tabela de classificação, a variação, neste momento a dupla Brapel está fora dos 8 classificados após 5 rodadas da primeira fase classificatória. O sobe e desce, quem chega? O Glória conseguiu empatar, mas quem será o novo técnico do Glória? Especulação, será Gilson Maciel? O Caxias marca o gol 5.000 da sua história, mas leva a virada na Série C e aumenta a drama por classificação. Pressão no Marcelo Cabo. São José vai jogar os playoffs, está a uma fase de subir para a Série C do Brasileirão. Berlan de Esporte, a SAF que tem presidente que fala com a torcida, subiu para a Série C. E muito mais a partir de agora na Embalada Interativa e Informativa, edição do Futebol Online, que traz para você aquele tempero variado do Pop Mix Internacional.

0: We Don't Talk Anymore pra você abrindo a segunda-feira. É, quero saber o seguinte, o que que tá acontecendo é com o Pelotas, gente? É, o que que tá vendo com o Pelotas, hein? É, seguidinho eu já vou atualizar aqui, deixa eu buscar mais informações, botar tudo no ar. E o Berlândia, hein, Berlândia? Pô, os caras fizeram um vídeo hoje bonito, foi legal o vídeo, né? Tem um jogador deles, como é, não me lembro quem é, se é o zagueiro ou atacante. Tá na frente do Parque do Sabiá, né? Eu trabalhei em Uberlândia, você sabe, 2 anos lá, a gente tem um carinho. Padre Marcos aí mandou um monte de mensagem pra mim. Alô, Padre Marcos Bicalho, olha o Verdão, hein? Berlândia, hein? Berlândia, Beraba e Bosta de Araguari, era assim o Triângulo Mineiro. Não, essa é a corneta lá em Uberlândia, é essa aí, né? Porque o verdadeiro rival do Uberlândia não é o Beraba, é ali o Araguari, tem uma bronca antiga lá. Desde 61, pau que deu num jogo lá de clássico Berlândia e Araguari, né? Que não é necessariamente o Triângulo Mineiro. O Triângulo Mineiro é Ituiutaba, né? Uberlândia e Uberaba. E aí, mas a bronca era com o Araguari no meu tempo, sempre foi, né? Tradicional bronca. Então os caras chamavam de Triângulo Mineiro, Beraba, Berlândia e Bosta de Araguari. Que corneta! É, você tem corneta lá também, né? Pô, aí os caras meteram um vídeo assim, ó. Tá o jogador, tem uma trilha legal assim, né? Na frente do Parque do Sabiá. Botei no story aí pra vocês verem. Aí ele pega o celular assim, e tá fardado de fardamento do jogo. E chama o... digita um negócio no celular. Aí vem um carro assim, né? Aí no retrovisor aparece o rosto. Quem é o motorista? É o presidente do Uberlândia, o Fábio Mineiro. E aí o cara entra no carro e o presidente pergunta, pra onde? E ele vira assim, pra Série C. Oh, que legal, cara. Ficou bem produzido o vídeo, ficou muito bonito. A sacada muito boa lá, né? Claro que eu fico contente que eu tenho amigos em Uberlândia. Até hoje a gente conversa com a turma do Uberlândia, direto com dirigentes do Uberlândia, né? Uma cidade que nos acolheu aqui, a todos nós aqui que foram pra lá, né? E o carinho permanece, a nossa torcida pelo Uberlândia continua. Então, bacana ver, né? Time se estruturando aí, crescendo aí, carreata bonita e tal, então bacana aí. Parabéns ao Uberlândia, parabéns aos amigos aí também envolvidos com esse trabalho, né? Agora, o Uberlândia é o verde branco que sobe, né? Agora, se o cara jogar de verde branco na frente do Pelotas, tá dando problema. Tira o fundo já pra começar a alinhar essa pauta do Pelotas. O que que tá acontecendo com o Pelotas, hein? Não tô entendendo. Porque a questão do jogo de Passo Fundo foi um jogo emblemático pela postura do Passo Fundo, do Gaúcho. Né? O jogo em Passo Fundo contra o Gaúcho. Senão o Fabiano fica brabo, que eu chamo eles de Passo Fundo. É que nem aqui o Brasil de Pelotas, né? Uma época os caras chamavam o Brasil de Pelotas aí. O time do Pelotas, não, nas transmissões, né? Bagé, não, é Guarani de Bagé. Bagé é o Bagé, né? Então, tirando isso aí... O jogo de Passo Fundo foi um jogo confuso, porque era um jogo em que a neblina tomou conta, a confusão dificultou. A gente sabia que o Fabiano ia jogar um modelo mais competitivo de marcação e até mesmo explorando um contra-ataque, uma reação inicial ali, e conseguiu, né? Tá bem, o barro pegou lá em Passo Fundo, não deu para jogar bem. O Pelotas até tentou, para ser justo com o Pelotas lá, tentou jogar, né? Mas não conseguiu aí, porque tomar 2 e querer evoluir. Só que o Pelotas tomou o segundo gol numa bola aérea. Escanteio. O Pelotas toma o primeiro gol do Fogaça, que é uma jogada bonita do atacante, que corta para dentro e bate tirando do goleiro. Tá bem, o campo pesado ali poderia ter dado um desequilíbrio no goleiro. Eu acreditava que ele poderia ter dado um salto pro lado, nem que fosse para sair na foto, mas... Pegou o contrapé, vamos entender que foi o contrapé, mas a bola aérea foi um problema. Ontem, a falha do goleiro em não sair no ataque da bola, porque a bola está vindo para a área. Ali o goleiro, podem olhar o goleiro do Veranópolis, depois quando teve que sair uma bola, ele saiu lá fora da pequena área, deu um soco. Ali é bola que o goleiro ataca, não espera o atacante definir. Ela vem caindo, ela vinha à altura do goleiro, em condições de sair para dar o soco, e ele não sai do gol. E aí aparece o quê? Aquela falha. Não foi um frango, mas foi uma falha. Frango é quando a bola está praticamente dominada e tu entrega a rapadura, toma no meio das pernas, deixa escapar, bota pra... Aí é frango. Ali foi falha do goleiro. Frango também não dá, é muito exagero. Mas falhou o goleiro na definição da jogada. O segundo gol é um gol em que o mérito do atacante do Veranópolis, ele pega aquela bola, pá, o lance não é igual, mas a sistemática do ataque do adversário do Pelotas é a mesma. É pelo lado esquerdo de ataque, na intermediária de esquerda, como foi o Fogaça que entrou na área e cortou, e esse atacante ontem do Veranópolis, que não me interessa o nome agora, me fugiu, ele faz a mesma coisa, corta para dentro e dá uma batida de efeito. O goleiro foi, mas aí tem que ser criterioso. Ele foi, mas ela também achou lá o cantinho e entrou. Bonito gol do Veranópolis. Mas a jogada se desenha pela intermediária direita de defesa do Pelotas, aonde novamente o atacante avança, corta para dentro e bate. Bola aérea na área do Pelotas. O erro no primeiro gol, por não sair o goleiro e a definição da defesa. Em seguida tem outra falta no primeiro tempo, em que o jogador do Veranópolis faz a mesma colocação de bola na mesma medida. O goleiro não sai, a zaga não define, o atacante do Veranópolis perde o cabeceio. Se ele toca, já era o segundo. Tirando alguns detalhes técnicos do goleiro, a zaga do Pelotas está batendo cabeça. Não está definindo quem marca, quem acompanha, vai até o fim. Esse modelo pauzinho de preguinho aí que o Tite inventou, o Tite Ques, do posicionado, isso aí não resolve. Zagueiro acompanha e marca o homem até o fim e não deixa subir, sobe com ele. Isso é velho, isso é primário, escolinha dos anos 90 no futebol. A zaga do Pelotas já tinha sido, o sistema defensivo do Pelotas já estava sendo envolvido pelo União Frederiquense aqui. Que eu falei para vocês, União Frederiquense, pelo menos assim de memória, três situações do primeiro tempo contra o Pelotas, na boca do lobo, pelo lado da Amarante. União Frederiquense ataca, cria, trabalha a bola, chega dentro da área do Pelotas, a defesa não define, os caras erraram. E aí escapou e os zagueiros tiraram. O Pelotas está com problema de posicionamento e compactação defensiva. Anota aí que eu não vou cobrar nada pelo scout, vice. Só vou ajudar aqui. A dinâmica defensiva do Pelotas está vazando. Não compacta, não combate, não define. E aí está sobrando para o goleiro, que de vez em quando também falha. Então a gente vai começar por aí o problema. Lateral direito do Pelotas. Não vi nada de diferente ontem. Não sei, eu não vi os outros. Aliás, vi o jogo do União. Vi uma parte do jogo do Bagé. O jogo de Passo Fundo foi complicado, porque não dá para analisar, porque a gente quase que não enxerga nada. Então não dá para teorizar muito. Agora, do que eu vi ontem, um campo que não estava seco, mas tinha barro do outro lado, mas tinha barro pro Veranópolis. O Veranópolis faz aquele gol, dá aquela quebrada na defesa. Os zagueiros do Pelotas saem com a bola. Aí começa a procurar para quem vão entregar. Há uma indefinição de construção do sistema defensivo do Pelotas para a intermediária de transição. O Pelotas não, ontem, estou analisando o jogo de ontem. O Pelotas não consegue definir para quem vai encaminhar a evolução do time. E aí então tu joga para cá, tu joga para lá, tu vem para cá, rebola aqui, rebola ali, toca para o zagueiro, masca e não joga. A transição está com dificuldade de construção. Pelotas tem dificuldade. Ontem teve dificuldade de construção. Tese. Ah, faltou o Jean Roberto mais no meio porque jogou de falso 9. Tá bem? Mauri, o 10. Eu vi tentar, mas não se consolidou ontem como meia de construção do Pelotas. Tem um jogador que entrou no número 16. Acho que é 16 o jogador que entrou. A ingenuidade para marcar, entrou num bobinho ali pelo lado esquerdo de defesa do Veranópolis no segundo tempo, os caras dando bote, ele correndo aqui, mas para aí, velho. Não vai na primeira que é louca, posiciona, cerca, tira o espaço, divide a marcação entre os dois, divide ali para não deixar passar a bola, inverte. Erros assim primários, né? Fabinho, vou falar do que eu vi, e quando eu vejo eu boto na régua. Bah, primeiro, eu não vi o primeiro jogo, aliás, o primeiro jogo foi com o Lajadense, eu não vi. Bah, encheram a bola do Fabinho. Pode ser bom, hein? Pode ser bom o Fabinho, não quero fazer injustiça. Ah, o Fabinho, Não jogou nada ontem, Fabinho. Do que diziam do Fabinho, não vi nada demais do Fabinho ontem. Ontem, não vi nada. Então tu começa a ter problema. O goleiro que falha em alguns critérios. A defesa que não define, que não marca, não conjuga e não acompanha. Quebra a bola, quebra a cabeça e não consegue marcar. Os laterais também não evoluem. A transição de trás para frente que não tem definição para onde vai. O Pelotas não sabe para onde vai. O Pelotas começa a sair com a bola, mas não... Está meio perdido ainda o Pelotas na questão de organização. Está bem, estava perdendo o jogo. Bom, mas a questão emocional também é um jogo experiente. É um jogo de segunda divisão. E do meio para frente o Pelotas praticamente não construiu nada. Deu dois chutes no goleiro ontem, no primeiro tempo. E errou os dois, porque deu em cima do goleiro. Mal de finalização, o Pelotas. E não tomou três, porque ela deu no pau ainda. Uma bela jogada, aí não tinha pro goleiro. Ah, ele deu golpe de vista. Não, mas ela foi lá em cima. Ainda que ele tivesse que ter saltado nela. Mas ela foi lá na gaveta, deu na trave. O Pelotas ia tomar três do Veranópolis ontem ou mais. O Veranópolis, bom time. Organizado. Sabe o que faz com a bola. Não é essa máquina também que estão dizendo aí do Veranópolis. É comunzinho o Veranópolis. Alô, Gelson Conte. Comunzinho. Porém, a grande virtude do Veranópolis, organizado. Sabe o que faz, triangula, define, sabe quem vai fazer a jogada, quem vai fazer a penetração, quem vai fazer a definição. O Veranópolis constrói, joga, mas também assim, ó. Se arrumar um pouquinho o time melhorzinho, ainda não tomou o gol o Veranópolis. Parênteses. Ah, o Veranópolis está liderando. O Aimoré liderou a competição o ano passado de ponta a ponta na primeira fase e morreu. O Caxias liderou a Série C o ano passado de ponta a ponta na primeira fase e morreu. Ser primeiro, desempenhar liderança com essa evolução de futebol arrumadinho, sem tomar gol, não garante acesso. Não garante acesso. São cinco rodadas, é um terço da competição. Já começa a sinalizar e a sintomatizar que vai haver mudanças em termos de proposta de alguns times que já estão se conhecendo. Parêntese, de novo. Esse horroroso modelo nefasto, danoso, de turno único que vocês, dirigentes do futebol do interior, vão pra lá tomar cafezinho e aceitar o que o presidente queria. Agora vão se danar com essa correria atrás de resultado, no barro, na chuva, correndo atrás de ponto e periga muita gente não passar. E não vão, né? Vão passar só oito, né? E às vezes não é nem por questão de trabalho, é questão de tempo para arrumar e evoluir. Vão aprendendo, que eu falo há horas, né? Eu aviso antes aqui. Para com esse turno único, infernal, que isso aí não ajuda ninguém, isso mata o interior. E eles vão para lá e aprovam. Esses dirigentes turistas, ah, mas tem que ser turno único, sim, para excursionar, né? Deve ser para comer chocolate em Gramado, ir lá tomar chimarrão no Passo Fundo, deve ser para passear. Comer maçã em Vacaria, ali na Serra, comer um capelete, deve ser para isso que eles querem, esse turno único horroroso. Tá aí, tá todo mundo já quebrando cabeça, já fora de zona de classificação, é o Pelotas, é o Brasil, dependendo do Brasil hoje também, pode continuar fora, daqui a pouco, se perde o Brasil de Farroupilha hoje, já se atrapalha também. Então, do Pelotas, o Brandão veio com... estirpe de Série D, fazendo gol, jogador experiente. O que que houve lá? Por que que ele foi expulso? Provocou a expulsão? Pois é. Lá em... Ah, mas tem o Lucão. Tá bem. Aí ontem o Lucão no banco. E tu improvisa o meia. Bom, mas se o Lucão não tem condições de jogar e quando ele pegou uma bola dentro da área, ele meteu lá na cristaleira do Veranópolis, eu digo, bah, mas aí... Não sei se o Lucão joga assim. Ontem, do que eu vi do Lucão, naquele momento que ele entrou... Mas também o Pelotas não construía mais também, né? Tava apertado, laterais assim, jogadas de lado, o Veranópolis construía. Então, a dinâmica tática coletiva do Pelotas está com problema para marcar e para criar. Voltando ao jogo do União que eu analisei aqui, falei para vocês, disse naquele dia, o Pelotas foi acossado pela União, que criou três ou quatro oportunidades de ataque, mas foi incompetente o União Frederiquense para matar. Do lado do Pelotas, depois que passou o susto, eu vi o Pelotas tentando jogar no campo que dava, na boca do lobo. Eu vi o Pelotas dando balão quando precisou dar. Mas tem que ser justo com o critério da análise. O Pelotas ganha aquele jogo num lance de loteria esportiva, que estava de aniversário aquele rapaz aí, o Jean Roberto, e meteu um golaço. Mas não é a natureza. Meter um golaço da frente da área, dar uma pomba é uma coisa, mas meter lá do meio campo é jogar com a sorte. Não acontece todo dia. Então, tem 3 pontos aí que está mais pelo inusitado do que necessariamente pela construção de jogo. O Pelotas está com problema dinâmica coletiva para marcar e para atacar. O Daniel Franco tem crédito? Para mim, muito. Porque, simples, o currículo dele é de acesso. Ponto. Porém, Santa Maria na decisão entregou o Pelotas. Quando eu digo entregou, perdeu. O time também do Santa Maria não conseguiu ganhar dentro de casa com o Santa, lá o estádio cheio. Novo Hamburgo, ano passado, ele começou o trabalho, 3 rodadas, não conseguiu evoluir. No currículo do Daniel Franco, eu ainda continuo acreditando no que ele já construiu com acesso de 3 clubes do interior. Conhece a divisão de acesso. Mas aí vem a outra pergunta agora. Se o técnico está respaldado pelo currículo. Se as contratações do Pelotas têm a sua expertise, que estava jogando aí Série D. 5 desses jogadores estavam na Série D, classificando São Luís Juí. Também não tem baba nesse time do Pelotas. O problema não é a qualidade individual de alguns, é a construção coletiva. A dinâmica coletiva do Pelotas não está satisfazendo. Jogo muito ruim ontem, não gostei, quase dei um chinelaço na TV. Porque eu ia perder o meu tempo vendo aquele jogo, eu digo, bah, se tomar o terceiro eu já vou trocar, porque eu não vou perder meu tempo para ver um jogo desse. Mas aí o meu compromisso profissional disse para mim, não, amanhã tem que comentar o Pelotas, então tem que ter todo o subsídio do Pelotas para falar. Então, muito mais o elemento profissional me levou a assistir, porque eu digo, ah, o jogo ruim eu estou me proibindo de ver mais agora. Dependendo do jogo, eu estou me proibindo de ver. Então, o que a gente tem do Pelotas hoje? Uma situação que é uma grande interrogação. E aí vem agora o outro detalhe. Quem é o homem do futebol do Pelotas no vestiário? Eu sei que o doutor Tavares transita aí com o Daniel Carvalho, com o Daniel Franco, conversam ali e tal. É o diretor de futebol do Pelotas, tá bem? Mas ele tá sozinho? E quem é que tá acompanhando o dia a dia de treino e tal? Então, me parece, daquilo que eu vejo, pelo que eu percebo, daquilo que a gente conhece de bastidor, ou o Daniel Franco tá com uma dificuldade de fazer os caras entenderem o processo dele, ou tem jogador que não está muito ligado. Achei, não gostei do time do Pelotas, jogadores do Pelotas no conjunto. No conjunto. Não gostei nadinha do time do Pelotas. Vi jogadores passe, umas coisas assim, esdrúxulas, uns lances esquisitos. Olha, o nível técnico do jogo de ontem era um time amador. Eu lá no Brilhante, sem treinar, jogando as brincas, eu tomo um gol daqueles do goleiro, às vezes não sai na bola, não quero me chocar com o companheiro, não quero dar um soco no amigo ali para não machucar, não sai, mas tudo bem, mas eu não sou profissional agora, goleiro profissional tem que sair para dividir aquela bola ali. Então essas coisas preocupam no Pelotas hoje. O verdadeiro sinal de alerta que todo mundo tá ligadíssimo na boca do lobo, alguma coisa de conversa diretiva, comissão, jogadores, tem que acontecer. Porque para baba não serve. Está longe de ser um suprassumo. Mas tem um detalhe. Divisão de acesso, nem sempre se sobe sendo o futebol mais bonito e bem jogado. Divisão de acesso se joga competindo. Vi de Novo Hamburgo ano passado, que reagiu, o Novo Hamburgo estava quase saindo da zona. O Rogério chega, arruma o Novo Hamburgo. Já respalda, já elimina o Aimoré, elimina o Gramadense, foi indo, subiu e foi campeão. Divisão de acesso nem sempre se joga bonito. Jogador que gosta de toquezinho e passe, daqui a pouco tem que se violentar, tem que dar uma porrada na bola e meter um bico lá na frente. Ainda mais com o campo pesado. Essa realidade do Pelotas para o jogo de ontem, no momento da competição, ele realmente agora precisa ser revisto. Faltam 10 jogos para a primeira fase. Eu não gosto muito da... eu gosto de dizer de uma maneira bem objetiva. Há um tempo ainda para recuperar. O Pelotas hoje, que é a pauta inicial de hoje, Brasil é jogo daqui a pouco, o Pelotas hoje está na nona colocação com pontuação de sétimo colocado. Portanto, o Pelotas segue vivo na briga da classificação. Mas vai ter que mudar o que eu não gostei ontem da dinâmica coletiva da equipe. O Pelotas não jogou bem, a zaga está indefinida, o combate, o posicionamento, a marcação, a cobertura está falhando. Quando sai de trás, o Pelotas não tem uma evolução objetiva. O Veranópolis pegava a bola ontem, fazia triangulação, tu sabia que o lateral apareceu, o meia vinha, encostava, saía pela esquerda, transitava e evoluía. O Veranópolis tinha um conjunto compacto para evoluir. O Pelotas não. Está meio que dependendo do seguinte: agora eu vou meter para ti. Jogo de ontem eu estou falando. E isso é uma análise da visão de quem está de fora, porque lá não sei no vestiário o que o Daniel Franco passa para eles. Daqui a pouco ele passa tudo certinho. A jogada deve passar. A jogada sai aqui, a jogada sai ali, o meia deles é o que vem, aquele ali é o pressão na bola, então tu mete aqui, se não der, tu vira lá. Deve ter, e acredito que tenha, tenham as definições táticas de construção do Pelotas. Devem ter. Por que que os jogadores, alguns não estão correspondendo, ou por que que o time ontem não teve uma sistemática de jogo satisfatória? Bom, aí é do jogo. E o Daniel Franco, ainda que na sua polidez, tem dito isso, que o time não está rendendo, e já começou a assumir que houve uma queda de produção, e houve. Não vai classificar, é muito cedo. Mas vai ter que começar a mudar a partir do próximo jogo, que é o jogo contra o Glória, na Boca do Lobo, na próxima rodada, a rodada número 6, marca Pelotas e Glória, quarta-feira, 7:30 da noite, o Glória, que poderá anunciar treinador aí. Especula-se que seria o Gilson Maciel, especula-se. Ontem empatou 1-1 com o Apafute, lá em Vacaria, né? Em casa, empatou com o Apafute. Esse Apafute também está dando susto aí na turma, né? Está indefinido, está embolado, não tem nada perdido, mas algumas coisas começam a se mostrar. E a hora de corrigir é exatamente esse primeiro momento, esse primeiro terço da primeira fase. Essa é a hora da correção. É botar todo mundo no vestiário ou com a comissão técnica à parte. O que está acontecendo? É jogador? É fulano? É beltrano? Tem algum mal aí que está atrasando o processo? Já vamos começar a mandar o Penha passar. Não, não é problema do jogador. É dinâmica de entendimento de jogo. Bom, o que está acontecendo? É falta de treino? É vídeo? Enfim, alguma coisa no Pelotas tem que acontecer para não virar semifinal do Aimoré ano passado. Que depois vira aquela churumela que estava tudo certo, tudo certo, tudo certo. Os bonecos foram para campo e entregaram a rapadura. Tomaram um gol do Aimoré e depois nos pênaltis se entregaram. E o Pelotas deixou de fazer uma baita final com o Brasil, seria um brapel bonito de ver. Antes que aconteça, o Pelotas já tem histórico desse tipo de conduta, de time indolente, desligado. Então tá na hora. Alguém tem que botar o pau na mesa e resolver, seja com diálogo, seja com uma atitude mais diretiva, proativa, técnica. Alguma coisa tem que fazer vibrar o vestiário. Não gostei do Pelotas ontem. Parecia um time amador jogando em alguns momentos, erros de técnica, erros de passe, erros de entendimento de jogo, erros de dar o combate, tomar do lado, aquela coisa do vai na primeira que é louca, isso o cara faz no bichinho ali, no bobinho da esquina, no campinho. Tem que dar uma ligada nessa turma do vestiário aí, alguma coisa precisa melhorar, atenção, cognição, orientação, né? Alguma coisa tem que ver, senão não vai. Senão não vai, e aí vai ficar olhando na TV mesmo. 10h32, o primeiro bloco já foi. Futebol Online vai pro primeiro intervalo e tem muita coisa para falar. Daqui a pouco, 15h, o Brasil entra em campo. Será que vai adiar de novo? Olha, adiaram para hoje. Todo mundo sabe que a semana vai ter chuva até quinta. Portanto, não creio que vai haver novo adiamento. Mas, daqui a pouco a gente fala do Brasil também.
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tá legal, ao som do América, 1982, Who Can Do Magic pra você, no Pop Mix Internacional, temperando as principais do futebol. 999-02-3414, Daniel Franco, ontem, a gente vai ouvir daqui a pouco a reportagem, né? Acompanhei ontem também, trabalhamos aqui o material. A gente vai recuperar, né? O Daniel Franco falou aí, a decadência, né? Tira o fundo aí, Leonir, porque hoje é o Pelotas na pauta. Amanhã a gente vai botar o Brasil na régua. Cada um no seu espaço, porque cada um tem um momento diferente, né?

Que poste de bola é essa do Pelotas? Mentirosa. Do Pelotas ou de qualquer um? É que ontem alguém me mandou uma mensagem. Ah, o vice. É, mas teve poste de bola. Que poste de bola, rapaz? Não conseguiram meter uma bucha no Veranópolis? É mentirosa. Poste de bola que tu bota duas na rede foi o Veranópolis. Esse foi produtivo. Esse teve uma poste de bola produtiva. O resto é estatística para emprego de mimimi. De quem? Do Daniel Franco, do sei lá de quem. Então, a gente tem que botar a coisa na régua, porque eu tô de saco cheio desse futebol mentiroso, de planilha, de estatística, só faz score, e aí tu vai olhar e não é isso que a estatística mostra. Mostra um número e o desempenho. Eu gosto de olhar é o boneco no campo, é o jogo. É aonde que tá essa bola, como é que ela chega. O Veranópolis ontem construiu. Jogou, compactou. Ah, o Veranópolis baixou as linhas, Beto. Fez o 4-4-2, tá, e vocês queriam o quê? Que o Gelson Conte abrisse o meio? Não, vem Pelotas, vem empatar. Que isso, rapaz? E outra, o fato de baixar as linhas também não impede de conseguir fazer. Tem que ter capacidade. Como o Pelotas não construía nada ontem, ofensivamente, e ainda com a carência de atacantes, e aí pode ser que a gente tenha que entender uma outra questão. Eu não gosto muito dessa história de tem que contratar. Isso aí é muita fantasia, nem sempre resolve. Tem que ver o que tem no estoque. Se o que tem no estoque for suficiente, não precisa contratar ninguém. Agora, quando sai o Brandão por cartão e tu tem que improvisar o Jean Roberto, tá mal, tá faltando peça. Se o Lucão é o boneco que não consegue ser o titular e ele entra durante o jogo, por que que o Lucão...

também, porque hoje eu tô bem. Lucão. Aí é difícil, né? Aí eles querem. Aqui, ó. Ah, não. Aí não tem, não. Aí não pode escalar. Não era nem pra ter vindo. Nada contra o rapaz, né? Nada contra. Mas não pra ser centroavante, né? Ele é atacante. Ah, tá. Ele é atacante. Deixa eu ver aqui. Não, ele tá como centroavante. Aí fica difícil. Aí é difícil essa hora da manhã. 24 jogos em 2026. O Lucão, 1,91 m. Eu com aquele tamanho dele era campeão do mundo. Mas aí o cara joga 64 minutos, 4 minutos, 27 minutos no Pelotas, 14, não tá sendo titular, tá? Na temporada Série D, Copa do Brasil, divisão de acesso e mais o Campeonato Gaúcho, 24 jogos, Lucão. Um gol. Um gol. Se ele veio para ser centroavante para fazer gol, quem trouxe errou na avaliação do Lucão. Eu não estou pedindo a cabeça do Lucão, que estava até no banco, porque eu estou falando da sistemática dinâmica do Pelotas, que não está funcionando. O time do Pelotas não está jogando é nada. Vamos para a régua agora aqui. O time do Pelotas não está jogando nada, está quebrando louça na defesa, ninguém se acerta, ninguém sabe quem marcar. É uma esquadrilha da fumaça, bomba aérea, que o cara não sabe nem quem vai. Encosta no cara, tira ele com o corpo e não faz falta, e não deixa o cara cabecear, rapaz. Isso é primário do futebol. Isso é primário do futebol. Zagueiro, a defesa do Pelotas, o sistema defensivo do Pelotas, laterais, volante ali e os zagueiros, ontem foram aprovados no concurso da Polícia Rodoviária Federal, monitorando o trânsito da BR. Todo mundo olhando, né, com o radar ligado. Não, pior é que nem radar tinha, porque se o radar pega... antecipa, né? Então, assim, ó. Ontem o Pelotas mostrou fragilidades, dificuldades e, se continuar assim, não classifica. Tem tempo? Tem tempo. O Pelotas está com pontuação de sétimo colocado, ou seja, não tem terra arrasada no Pelotas. Tá bem, concordo e vou defender essa tese também. Mas o jogo de Passo Fundo eu considero que foi um jogo atípico. Pela dinâmica do jogo. Ah, mas o Passo Fundo conseguiu jogar. Bom, o Passo Fundo joga lá, tá em casa, motivado, né? A gente conhece o Fabiano Daitz, a gente sabe, falei com ele aqui, vocês ouviram a entrevista. É raposão, sabia o que ia fazer, remontou o time. Explorou o quê? Deficiências defensivas do Pelotas. Do lado direito para dentro, o Pelotas não marca ninguém, nem encontro secreto. Tem um buraco, tem uma dificuldade de marcar o Pelotas com o União Frederiquense, intermediária, direita, defesa, aquela linha intermediária, volante, lateral, zagueiros, ali. O Pelotas tem um problema, é ali que está o ninho da coisa. É ali, entre outros, né? Mas ali é onde o Veranópolis construiu ontem, aonde o União Frederiquense construiu aqui. Aonde o Gaúcho Passo Fundo construiu, é aqui, é o núcleo da compactação do sistema defensivo, volante, defesa. Tá um buraco, tá faltando alguma coisa que encaixe ali. Reparem os gols e os lances que o Pelotas está sofrendo. Por onde os caras estão entrando? É ali. Uma das aberturas é ali. É só olhar. E eu não preciso de planilha, de estatística, de análise, de vídeo. Eu tô olhando, eu enxergo e olho e mostro. Tá ali, eu disse para vocês, depois que eu olhar, eu boto na régua e dou o nome dos bonecos. Ah, comigo é assim, tá ali. Pelotas tem problema nos últimos jogos de marcação, compactação, definição. Quem marca, quem compacta, quem dá cobertura, tá com problema. Pega os lances do União Frederiquense, pega os lances do Gaúcho Passo Fundo e pega os lances do Veranópolis. Vejam por onde os caras estão entrando. É ali, um doce, setor, é ali. Então, meus queridos, tá feita a análise. Direção do Pelotas, alô, doutor Tavares, vocês já estão com o diagnóstico previamente resolvido aqui. Daniel Franco,

ele, é. Não, eu não tô brabo nem nada, mas é que você sabe que futebol profissional é meu trabalho, eu falo sério. E eu tô aqui indignado quando eu não vejo a coisa andar, eu já boto aqui. Já vou dizendo porque não é assim, velho. Tá mal. Zé do Porto, Beto, quase, tá? Vou te entregar essa semana, então. Aí tu pega essa semana aqui, Zé do Porto.

0: por hoje.
1: O Pelotas da planilhagem que subiu sem saber como. 2024, eu disse aqui, o Pelotas não sabe como é que subiu. E outro ano... Tá. Segue aqui a nota dele aqui. Mais que uma mensagem importante. A paciência acabou. Nessa semana vamos fazer uma visita ao grupo para conversar e entender o que está acontecendo. Não vamos para criar confusão. Perfeito. Torcedor pode cobrar. Não precisa brigar. Mas pode dizer, vem cá, gente. E aí? Tem que acontecer. O que está acontecendo? Está perfeito. A torcida, ela tem um compromisso. Apoiar, como eles estão fazendo. Mas ela tem o direito democrático de cobrar. Sem violência nem confusão. Mas para cobrar e buscar respostas, porque eles precisam entender que estão vestindo a camisa do Pelotas, do Esporte Clube Pelotas, que essa camisa exige respeito, entrega e comprometimento. A torcida está fazendo a sua parte, agora queremos ver o time fazer a dele. O Pelotas merece respeito. Eu até entendo que alguma coisa diferente, talvez não seja só respeito, mas uma... Eu vou falar bem objetivo o que, que eu vi no time do Pelotas. Tá faltando tesão. Tem que ser assim. Porque ficar borboleteando com argumentos e teorias não resolve. Eu aprendi vestiário, e vestiário o cara tem que falar é assim, ó, direto com o boneco. Não tem mimimi. Comigo é assim. Assim que eu aprendi futebol, é assim que eu faço futebol no rádio. Tá faltando tesão pro time do Pelotas jogar. É querer, tesão de querer, de alguma coisa a mais. Olha, perdemos. Pô, o Veranópolis, pô, nos envolveu, tipo, pô, o time dos caras são bons, não deu pra marcar. Mas dele um bico na bola, dele um tapa no, sei lá onde, tênis. Tá faltando isso aí, Pelotas. Então esse trabalho da torcida, ele é importante, desde que, com moderação, né? Sem, porque não adianta agora, não é a hora da confusão. Porque assim como uma movimentação de apoio, ela é necessária, de cobrança, muitas vezes ela é efetiva, se errar o tom, atrapalha o processo. Mas o que, que eu quero te dizer, o Darcy e a torcida do Pelotas, eu conheço vestiário, cara, tchê, claro que a torcida sempre fez, pô, nos anos que eu trabalhei na Baixada, foram três, no tempo do Vanderlei da Garra, no tempo daquela outra turma, que os caras iam no boneco e, olha, velho, se tu tiver aqui de novo na noite, nós vamos te quebrar. Era coisa, era muito, era outro futebol, era medieval aquele ano. Mas não precisa ser isso. Mas alguma coisa tem que ser feita. Dentro do Pelotas, não sei, porque o Pelotas está ali, contratou, trabalhou, Daniel Franco está ali, tal. Por que que o time está em decadência? O time não é ruim do Pelotas, não é ruim, não é ruim. Tem deficiências? Claro que tem. Não são os melhores jogadores? Não. Mas tem jogador aí que estava jogando Série D e classificando. Tem uns 5 que vieram de lá. Então, alguma coisa está falhando no interno. Aliás, a boca do lobo nos últimos anos, o que me chama a atenção é exatamente o processo interno. Desde aquele acesso, que para mim ele foi importante, vírgula, mas enganoso, ponto, porque o Pelotas não desempenhou para subir, mas teve o que eu disse, resultado. Mas só que a gente olha o resultado, é diferente tu ver, por exemplo, o Gaúcho Passo Fundo fazer um resultado contra o Pelotas. Não jogou uma bola suprema, mas jogou competição, marcadinho, explorou o erro do Pelotas. Por que que os caras estão atacando a intermediária direita de defesa do Pelotas e construindo por ali? Porque já viram que ali tem um buraco, tem uma falha de construção defensiva, de retenção, de compactação, fechamento de espaço, bota uma porta ali, um muro, um cimento, argamassa, brita, alguma coisa tem que frear aquele lado ali. Então, esse é um dos diagnósticos. Agora, tem que ver internamente se é falta de vontade, se é outro comprometimento. O que está havendo? Outra interpretação minha de ver o jogo do Pelotas ontem. É uma percepção. Não estou afirmando porque eu não estou no vestiário. Mas o cara... Tem jogador que está se conversando aí no vestiário? Não. Tem jogador conversando? Está todo mundo conversando com todo mundo dentro do vestiário do Pelotas? Porque ontem parecia assim, que tu... Parecia. Não, esse aqui não vou dar.

0: vou dar bola pra esse aqui. E aí tu não vê o conjunto crescer no coletivo. E quando essas declarações começam a vir pra fora, de falta de tá em decadência e tal, não tá satisfazendo o desempenho, pô, mas para um pouquinho. Quem tá dentro do dia a dia do vestiário não consegue detectar, ou se detectaram, vão ter que mexer. Mas mexer é no motivacional, é o quê? É na questão individual, é no conjunto, é no trabalho tático, é falta de quê? É difícil o cara ser só assistente, né? Porque passa na minha cabeça um filme, né? Bem diferente, né? Então, a gente vai tangenciando naquilo que a gente vê e na informação que a gente tem. 10h57, eu sigo na mensagem e na trilha do futebol online.
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0: Tá legal pra você, Human League, Don't You Want Me Baby. Olha aqui, ó, Giacomo Chavante, bom dia com chuva, um snoopzinho legal aqui, bonito, querido, obrigado, ó. Luiz Fernando, Pelotinha, grande Luiz Fernando Siqueiro, Pelotinha, hein? Hoje é dia do patrimônio histórico, hoje é dia nacional da construção social. Obrigado, queridão, abraço ao Luiz Fernando, ao Luiz, nosso querido Luiz Fernando Siqueiro, Pelotinha, sempre ligado. Esse conhece o futebol também, pô. Esse conviveu com aquela bruxaria do Grêmio todo, Renato de Leão. Esse conhece, né? Esse conhece o bastidor. Valeu, meu querido Adão Marques, o homem do táxi. Te mandei um coração azul aqui, mas é um verdinho, né, bruxo? É um verdinho, né? Te mandar um verdinho aqui, né? Senão, tricolor, né? Tricolor, deixa eu ver aqui. Vai o verdinho pra ele. Chico Barcelos, bom dia, Beto. Uma ótima semana pra todos nós. Obrigado, querido. Apesar desse tempo das chuvas intensas. E o jogo do Chavante poderia ser transferido para o campo do Zequinha, se continuar o tempo. Mas tá ruim em todo o estado, né? Tá. Vão ter que prorrogar esse campeonato por mais um mês. Não vejo outra situação. O que o senhor acha? Obrigado pelo senhor, não precisa. E eu não sei se tem data, né, ô Chico? Eu pensei, bota esse jogo do Brasil na última rodada lá, mas aí complica, porque daqui a pouco tu desequilibra a competição, tanto pro Brasil, que pode ser ruim, ou descompensa com alguém que o Brasil vai ficar sempre com uma poupança, desnivela, né? O problema é o seguinte, ô Chico Barcelos, eles foram pra federação pedir pra mudar, aliás, eu soube que não é o Brasil, não, foi unânime, parece que é a pedida de mudança, né? Tem que ser unânime essas mudanças. Então, eles arrumaram pra eles mudar, a federação criou um problema, quando aceitou, não questionou, não liderou, de que jogar nesse período do ano, com previsão do El Niño intenso que vem aí, né, é correr esse risco aí, ó, tá aí agora. Apesar que de Porto Alegre pra lá, pelo mapa do estado hoje que a gente viu, vai parando a chuva, vem até calor. Porto Alegre vai fazer 30 graus, vai dar praia em Porto Alegre, os caras vão tudo pra Osório lá. Agora, aqui é que tá pesado a Zona Sul, né? Mas não tem como esticar muito, eu não vejo datas. A gente vai olhar outubro ali, novembro, ele tá previsto pra terminar as finais em outubro. Ah, teria que ter alguma data para empurrar para novembro, mas aí tem time que vai começar a pré-temporada. Tem que ver com a federação se tem data. E ainda piorando, né? Campeonato assodado de quarta a domingo, turno único, esse tempo. Aí, assim, ó, eu vou ser bem. Ah, vou usar uma palavra bem suave, assim, né? Vão ser burros assim lá na Federação Gaúcha, eles todos, diretores, dirigentes, federação, para fazer um campeonato nesse período de inverno, tia. Para fugir da chuva. Esse foi o argumento. Aí não tem, né, tia? Carlos Roni Feijó, bom dia, com a tablada com a gente. Pedro Guimarães, bom dia, Beto. Eu acho que o grupo do Lobão está dividido. Eu queria um atacante do sub-20, o Bruninho. Nós não temos atacantes com característica de ir para cima, fazer o jogo andar. O Bruninho tem. E o lateral direito? Não veio um lateral do São Luís? Veio, parece que tá machucado. O Rayan, né? Rayan, aquele? É, parece que tá machucado. O Lucas, né? Estaria machucado, foi alguma coisa que eu ouvi ontem. Ou teve uma lesão, alguma coisa assim. Pode ser que volte agora no outro jogo. Como é que vamos subir? Pergunta o Pedro Guimarães, que é Pelotas. Se tem um time que não tem vontade de ganhar. Bom, se tu fez essa leitura aqui, eu disse agora há pouco que observando o jogo, pô, e aí o cara tem... Eles não estão se conversando no vestiário, não é possível. Um time que não está conversando não pode, que está conversando, está coeso, não joga assim, né? Pode ser que o Pelotas esteja com ruído no vestiário. Aí a direção tem que agir e o técnico tem que dizer onde é que está o problema e tem que chamar boneco na salinha. Senão, não vai. Olha o Aimoré, hein? Vou pro intervalo rapidinho. Tem muita coisa para falar, tem muita mensagem para ler, tem muita informação. A repercussão do Pelotas, a projeção do Brasil não para de chover e o jogo é hoje de tarde. Daqui a pouco a gente amplia muito mais aqui no Futebol Online.
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3: 11 horas e 2 minutos.
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0: Tá legal, de volta Futebol Online, 11 horas 7 minutos, 11 e 7 aqui, Rio, Rádio Universidade, sinal aberto, democrático do rádio, 1160 tradicional no AM, mas multiplataformas pela interatividade com 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Online Beto Vetromile e o WhatsApp é o 999-02-3414. Right here, right now, Jesus Jones, 92. Segue aqui com 19 graus a temperatura, a chuva segue prevista para até a tarde, amanhã 9 milímetros de chuva, 4,5 de chuva para a quarta, olha, o sol só vai definir mesmo é no sábado, com mínima de 6 graus, domingo mínima de 5, sol firme, segunda-feira mínima de 3, muito sol o dia inteiro, bom para lavar roupa, e aí na terça-feira também segue o sol, hein? Então, essa semana aí a chuva vai praticamente encerrar na sexta-feira com um pouquinho e depois do sábado o sol de volta. 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Nas mensagens, são muitas, né, cara? Vão dar prioridade aqui, daqui a pouco a gente vai trazer as informações de ontem, né? O Thiago do Recicle, bom dia, Beto, na escuta sempre. Obrigado, querido. Acredito que quanto à base, os donos do clube querem que o Dani e o Clécio sustentem a gurizada e na hora da venda querem dinheiro. É isso, minha opinião. Tu tem motivos? Tá, mas eu tenho o outro lado. Não é bem assim. Aliás, na minha... Tira o fundo! Na minha opinião, e eu vou dar opinião... Alô, Daniel Carvalho! Não tem que ficar fazendo videozinho para dar resposta de gurizada e justificar, né? Profissional de alto nível, seleção brasileira, Europa, não precisa fazer isso na rede social. Porque senão o Pelotas vai começar a se traduzir em live. O que eu critico nos outros também, vou criticar aqui, né? Não dá para ficar com mimimi de rede social. Ah não, para aí um pouquinho, gente. Só um pouquinho. Aí é o fim. Aí encerra. Essa questão da base, para mim, o argumento do Daniel Carvalho que eu vi na vida, ele tem duas contradições ali. Ele fala em segunda rodada que os guris não estavam internamente, estavam cobrando, que os guris tinham que participar, quando os guris já estavam participando de dentro do trabalho do Pelotas. Aí depois ele disse que não viajou menino e tal, não viajou, porque o Pelotas é para dois jogos fora. Ah, levou dois goleiros, mas tem que levar dois goleiros, porque se machuca um, jogo fora com barro, chuva, quebra um dedo, tu não tem reserva para jogar. Isso é planejamento. Aí levaram o Fabinho. O Fabinho não ia jogar contra o Gaúcho, mas ia jogar contra o Veranópolis. Aliás, fardou. Entrou em campo o Fabinho, mas não jogou. Essa coisa que a base está fazendo, da pressão para botar guri, para aí um pouquinho. Eu me admiro do Daniel Carvalho, da turma lá da casa. Sabe que guri em segunda divisão é de vez em quando, alguns momentos... Porque a segunda divisão não é um campeonato fácil de jogar. Botar guri pra fritar é um jogo e meio e acabou. Terminou a promessa. E já com tudo que eu escutei, que eu vi, que eu ouvi, faltou uma definição interna. A base tem autonomia no setor da base, mas ela tem uma hierarquia para responder, que é a executiva do clube. Se inverter esse processo, é peitaço, é dar carteiraço e tá errada a base do Pelotas. Já me posiciono aqui, comigo não tem problema. Não tem Clécio, não tem Daniel Carvalho, não, comigo não tem problema. É régua, é trabalho, é hierarquia, é respeito à instituição. Se o Pelotas dissesse, não vamos aproveitar ninguém, bom, leva para onde quiser. Mas eu sei que a história não é essa. Inclusive agora, semana passada, dois meninos apareceram aí já na lista de jogadores. Esse rapaz, o Bruninho que tu fala aqui, que é o Bruno, né? Bruno, esse menino aí, Bruno Inácio, que é bom jogador. Eu sei, a informação veio de dentro do Pelotas, dentro do conselho. Tinha 1.500 já acertado e o Clécio botou mais 1.000 para fechar 2.500 para ele ficar no Pelotas. Por que ele foi parar no Rio Grandense? carteiraço, peitaço. Não, só um pouquinho. Se o presidente Rodrigo não está se posicionando, não está falando, falo eu aqui. Não, só um pouquinho, tem hierarquia. O clube tem que ter uma hierarquia. Se a executiva assumir que não vai aproveitar mesmo, ah, porque não tinha demorado para assinar, mas fala um pouquinho, tchê, mas quem é que a base quer? Já quer escalar o time do Pelotas? Daniel Carvalho, o Clécio quer escalar, o Jeff quer escalar o time do Pelotas? Para aí. Não inverte o processo, tá? Eu já tô de saco cheio desse assunto de base aí também, que tá um mimimi do cacete. Tá xarope esse troço aí. É muita vaidade e mimimi de rede social. Chega! Alguém tem que botar o limite nesse negócio. O conselho, sei lá quem, executiva, alguém tem que frear esse troço aí, porque tá ficando um bastidor de mimimi e disse-me disse e ninguém sabe qual é o lado. Tem quem defenda um lado, quem defenda o outro, e eu estou botando aqui a régua pelo Pelotas, que é o clube, que a executiva vai sair, a base um dia vai mudar, e o Pelotas vai ficar, com os dividendos que construir. Então a sugestão é minha, para com videozinho, mimimi, rede social, que está xarope isso aí, está expondo muito mais do que crescendo o processo interno. 11h13, Leonir Bade, eu vou seguir. Bah, olha, hoje tá pesado, mas é que tá... Não, é assim, ó. Eu, 31 anos de bola, 10 de vestiário. Você já sabe a minha história, 23 de rádio. Eu já vi quase tudo em futebol, porque sempre tem uma surpresinha. Sempre tem uma coisinha que vai aparecer. Alguma coisinha vai aparecer nova. E atualmente o futebol tá xarope, porque é só mimimi e coisinha mimimi. Eu sou do tempo de fecha a porta e resolve. No diálogo, no grito ou na porrada. Não tem mimimi, não tem essa de rede social. Na minha época não tinha rede social, o cara resolvia no vestiário ali. Boneco sai na mão, não tem erro, era ali. Fecha a porta e resolve. Esse negócio de dar declaração pra lá, pra cá, isso aí é só expõe, fica ridículo. E ninguém consegue se afirmar com isso aí, mostrando o quê? Autoridade? Que autoridade de quê? Fazer lavação de roupa em rede social? Ah, para aí, vamos crescer. Por isso tá chato. Por isso que eu tô de saco cheio de algumas coisas no Pelotas. No Pelotas, no Brasil, futebol. Tem umas coisas que já encheram o saco. E eu tô dando na régua hoje mesmo para ver se a gente consegue mudar esse cenário. Parar com esse troço. Está infantil demais. É vaidade que não cabe dentro do crânio. É ego que parece uma melancia. É um atrás do outro, com um ego maior que o outro. E o clube, ó, só no saleiro. 11h15, Leonir Bade da Silva.
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0: quer no final, tá aí pra você, né? É, tá aí. Mais uma pra você. Bom, vamos seguir com as mensagens aqui, que eu vou trazer muita mensagem daqui a pouco também. Tá cheio de mensagem, né? O pessoal gosta também, né? Vocês gostam também, né? De uma régua, né, tchê? Ah, os caras adoram. É, tem uns aqui que se divertem, mas vamos lá que não dá nada. João Luiz no Laranjal, bom dia, Beto. Passando a régua no Pelotas, kkk, sou chavante. Acho que não vai ter jogo, kkk. Não, não sei, né? Tá, mas é, não tem muita data pra esticar, né? Quem adiou o jogo pra hoje foi o árbitro, né? O árbitro é autoridade. O árbitro entra no campo e diz assim, não tem condições de jogo. Ele adia pro dia seguinte, 24 horas. Mas todo mundo sabia que ia chover. Agora é com a federação, né? Vai ter que fazer uma conversa aí com a federação, não sei, pra adiar pra outra data, né? Mas não sei, por enquanto tá confirmado o jogo, hein? Hoje à tarde. Vamos ver aqui na rede social do Brasil, aqui. Já vou procurar aqui, Nano. Alô, nosso querido Augusto Cabral. Pô, tira o fundo aí, bruxo. Pô, fim de semana eu fui mexendo meus arquivos lá no meu blog, né? E achei um material bacana, cara. O Sérgio Augusto Cabral no Multisport, 20 anos, né? Aliás, 20 anos, depois teve os outros ali. São várias fotos. Eu sei porque eu tô com três gravatas diferentes. E aí eu avisei pro Augusto Cabral, né? Marquei ele ali na rede social. Augusto Cabral, da Assessoria do Brasil, hein? O Sérgio Augusto Cabral com o Multisport, né? Eu tava ali com ele entrevistando, depois tava ele, ele, o Mortosa e o saudoso Valmir Louruz, né? Depois tem foto minha com o Louruz, mas aí o outro, Multisport, aí tem foto minha com a Alice Bastos Neves, lá da RBS. A Winnie Fernandes começando aqui com a gente ainda, tal, estagiando e tal. O Júlio Batista, que tá lá no... Pô, tá num desabafo aí, coitado, rapaz. Arrombaram com o ator de livramento, esculhambaram com tudo. Ah, que sacanagem fizeram. Os caras arrumando o estádio simplesinho, quebraram tudo lá pra roubar. É chinelo mesmo essa gente. E aí eu botei a foto e marquei ali, né, o Augusto Cabral. Então, repercutiu muito na rede social, viu? É, o Augusto, ó, repercutiu bastante a postagem ali com a gente aqui, né? Olha aqui, ó, na métrica aqui, eu tenho a métrica aqui, né? Pô, foi muito alta a visualização da homenagem ali que eu fiz ao pessoal nosso todo, o Multisport Futebol Online foi homenageado pela maneira que mudou o sistema de apresentar, com música, flashback, aquelas coisas todas diferentes que na época não tinha, né? Eu fui louco, né? Fui audacioso, mas fazer o quê? É, e aí, na métrica que eu tenho ali, o Augusto Cabral aqui, cadê a métrica aqui? Onde é que tá aquela foto? Tá no outro aqui, eu acho. É, deu uma métrica alta aqui, né? Deu uma métrica alta aqui. Deixa eu só passar para eles aqui, porque senão o cara fica de... Né? Só de resenha não dá. A postagem do Multisport que eu fiz naquela recordação ali, ela tá com... Bom, cadê aqui, cara? Bom, daqui a pouco eu beijo, tá aqui, mas tudo bem, tá alto. Parei, tem um treinador anunciado aqui aonde, hein? Pô, isso aqui no Lusa, na Portuguesa de Desportos, aqui só para atualizar. SAF vê Fábio Matias como culpado pela queda da Lusa na Série D. É, agora eles têm que achar um culpado. Eles contratam, não dirigem o vestiário e a culpa é só do treinador, né? É, gosto de ver como eles lavam as mãos, né? No lombo dos treineiros, né? É impressionante isso. É. A SAF do Uberlândia, que eu tô acompanhando direto, que tem o presidente Fábio Mineiro. A SAF deles tem presidente que fala, que assume, que dá entrevista, que fala com a torcida, que respalda o trabalho. Lá aquela SAF tem outra. Por isso que subiu, né? Tá organizado. Que saudade lá do Parque do Sabiá. Bom, vamos voltar pra pauta aqui. Então, Augusto Cabral aí, né? Se tiver alguma notícia de jogo, alguma mudança. Agora não tem como. Vou te explicar por que não. Por que hoje não tem como mudar agora? Vou dizer pra vocês, ó. Se preparem pra 3 horas o Bento Freitas, tá? Vou te explicar por quê. Ali por volta de 1h30, 1 hora da tarde, até 2 horas antes, pode haver um acordo com a federação. Depois é só o árbitro que pode mexer. Se a 1h, 1h30, o árbitro entrar no campo e disser, tem condições, sai. Só o árbitro, entre 2 horas antes, é que pode mudar o jogo. Então, por enquanto, segue o jogo. Brasil e Brasil de Farroupilha. Se a federação, por uma nota oficial, por uma alteração, por um acordo com os clubes, por uma outra negociação, ela for acionada e ela quiser intervir antes, pode haver um acordo aí, mas tem que ver se vai ter data para isso. Se não houver nenhuma alteração durante o período da manhã, início da tarde, e quando chegarmos a 1 da tarde, depois do futebol online, só o árbitro pode cancelar o jogo, mais ninguém. Então vamos esperar, porque até agora está todo mundo no hotel esperando para ver. O Wagner Lizakovski, bom dia Beto, já estou na escuta, segundamos, hein? O Pelotas não existiu contra o Veranópolis. Time sem vontade, jogadores sem o mínimo ânimo para correr atrás do resultado. Se seguir nessa lógica, perdemos a próxima, o treinador vai rodar. Se o grupo quer permanência do treinador, tem a obrigação de ganhar a próxima. Abraço, Bruxo, e boa semana para nós. Vocês estão vendo que os caras estão enxergando a mesma coisa que eu falei aqui, né? Ninguém é louco, né? O Márcio Vitória, bom dia, mandou o seu alô. Abraço, Márcio. Obrigado pelo carinho da audiência aí. Tamo junto, irmão. Obrigado pela audiência. Márcio Vitória é preparador físico aí, né? Bons tempos do Novo Hamburgo, hein? Luiz Orlando, ele é o Cerulho, né? Bom dia, meu amigo Beto Vetromilho. Eu concordo com tudo que falas. É verdade. Sou torcedor do Lobão. Como sofre torcedor do Pelotas? Quando pensa que vai, não vai. Luiz Orlando, bairro Castilhos. Alô ao bairro Castilhos. Também os bairros de Pelotas, todos ligados no futebol online. Tem aquela vinheta do... Como é do... Ah, rapaz, o Haroldo de Souza. Como sofre essa torcida do Colorado, te lembra? É, tá pra cá, né? Mas é, não tá muito fácil. O Brasil também aqui não tá essa maravilha ainda que estão achando. Calma, se atrapalhou aí. Ia tomar 3 do Gramadense em casa. Ah, calma. É, daqui a pouco a gente fala que o Brasil ainda só de tarde. O que tem aqui o meu querido Mauro Ávila? Bom dia, Beto. Abençoada semana a todos nós. Obrigado, querido. Tamo junto. Assistindo em casa pelo YouTube. Ainda bem. Feliz por te ter conosco. Beto, se puder divulgar, me dar uma força aí. É só abrir, o pessoal do Liberal tá me dando uma força, pois ainda estou esperando o INSS liberar o benefício por incapacidade durante nesses meses. E não param, tenho... as contas deve ser, né? Exames, consultas com especialistas, muitas despesas. Certo, deixa eu ver aqui o que tu postou pra gente aqui, que eu vou divulgar pra ti. Deve ser... Ah, não, olha, não consigo abrir, Mauro. É, ele tá pedindo aqui... Eu não sei o que é, mas no Facebook eu não tô conseguindo abrir. Se tu conseguir pegar o texto, alguém copiar pra ti, mandar pra mim, eu leio no ar, tá? Mas não abriu aqui pra mim, tá? Deve ser Vaquinha Online, pelo que tu tá me mandando aqui. Deve ser. Mauro Ávila, bom, cara que é trabalhador aqui, né? Trabalha aqui no centro, né? Na garagem aqui, na Gonçalves Chaves, perto da Católica. E teve um AVC transitório, tá? Nesse momento tá de repouso, não pode trabalhar. Mas e aí? E não sai o benefício dele, tem que comer, tem que pagar a conta. Então, o Mauro que divulga muito, ajuda muito a Associação Fragata lá, divulgando o pessoal também do Fragata, do futebol. Alô, turma aí do Amador, né? Quem puder, deve estar ajudando, provavelmente. Então, depois quando a gente conseguir o material aqui certinho, Mauro, eu divulgo pra ti, tá? Essa colaboração, solidariedade a ti aí que merece. Tá, meu querido? Obrigado. Melhoras pra ti. Vamos divulgar. Assim que tu tiver o material melhor, a gente vai divulgar aqui. Quando eu conseguir ler, porque eu não consegui abrir mesmo. Travou. Bom dia, Beto. Pelotas está na guilhotina. Abraço, Ricardo Cavaleiro Bento. Não, na guilhotina não. Vamos olhar o outro lado agora, pela tabela. O Pelotas está com a pontuação do 7º colocado, mas está no critério atrás. O problema não é a tabela, é o desempenho. Esse é que tem que responder. Mandando mensagem para mim aqui, o Luciano Ramos. Bom dia, Beto, tudo bem? Mete o ferro nesses times locais. Eu sou chavante, tenho acompanhado o Brasil e o Pelotas. É uma vergonha. Eu gosto dos teus comentários porque você fala a verdade. Abraço, Luciano Ramos. Na verdade, todos nós falamos a verdade. Mas cada um tem uma intensidade para falar. Eu soco o pau na mesa, boto na régua, porque eu me sinto à vontade para falar de futebol. Porque eu não sei mais que ninguém. Mas esse mimimi, chororó que eles vêm passar para mim, não cola para mim. porque eu vivi isso aí. Ah, era, não, não era outra época, não. Era um 11 contra 11, era uma bola, era um campo, era vestiário. É gestão de pessoas. E tratar com pessoas não é fácil. E tratar com vestiário é mais difícil. E com jogadores que às vezes têm uma capacidade cognitiva diferente, personalidades, interesses, boa-fé, maldades, isso tudo tem num vestiário. Em geral, vestiário de futebol. Tem o cara, gente boa, que segura a bronca, te ajuda. Tem o mal intencionado, tem o vagabundo em vestiário. Então, não é assim fazer... Os caras acham que vou trabalhar em futebol. Agora eu sou dirigente de futebol. Emplumado, enfeitado. Vai lá no vestiário falar com os caras que eu quero ver. Vou ficar só olhando pra ver tu falar com os caras. O que que tu vai dizer? Eles não vão! Porque o boneco vai olhar pra eles assim e... Não, pois é, porque agora nosso clube... Falando futebol geral, é porque o nosso clube e tal... Daqui a pouco o cara vai perguntar pra ele, tá, e daí o que que tu vai cantar? E não tem, às vezes, o que dizer. Melhor nem ir. E pra ficar olhando os bonecos e achar que o cara... Esse é o problema. A gente não constrói mais dirigentes dos clubes. Base, aprender o roteiro, conhecer o sistema, viver bastidor, sentir o cheiro do vestiário e aquele mimimi, ser visto no bastidor, contato, aprender. Não adianta se emplumar em rede social, dar entrevista, falar bonito no YouTube. Isso aí não convence ninguém. Vocês são pessoas como eu. Tu gosta da pessoa te mandando recado ou falando contigo, mas numa boa, não precisa brigar. O cara, às vezes, tu não tá bem. Alguém que bota a mão no teu ombro, diz assim, que houve? Tá, tô te sentindo diferente hoje, tá precisando de alguma coisa? Qualquer coisa, a minha sala tá aberta. Chega ali, vamos conversar. Né? Pô, gostei, tá bem, gostei. Isso aí segue. Serenidade, simplicidade, vamos continuar pegando. Não ganhamos nada. Sabe essas coisas assim, do trivial? Tô falando genericamente. É isso que faz o ambiente crescer e andar. O olho no olho, a sinceridade do cara. Se o cara te disser, amanhã eu te resolvo, amanhã tu tem que resolver. Não, ah não, então faz o seguinte, amanhã não tenho certeza. Eu acho que consigo resolver amanhã, o cara pensa. Mas vou dizer pra ele que eu vou resolver na quarta-feira, porque eu tenho 2 dias. Quarta-feira eu te resolvo, beleza. Quando chega no dia seguinte, já te resolvi. Porra, tu já ganhou o cara. Vestiário, é isso aí. Eu tô falando em linguagem simples, é tudo isso aí. É confiança. É relação de liderança, de atitude. Não precisa berrar em vestiário. Mas a atitude representa muito pro jogador. Ele te olha e já sabe quem tu é. Se tu é só um conversador de lorota, vai contar a história pra ele, ele vai olhar e vai pra ti. Não me acrescentou nada, vim aqui pra me dizer o quê? Né? Ainda vai passar ridículo. Então é isso aí. Ainda seguindo por aqui, muita mensagem, muita mensagem, muita mensagem. Márcio Gouveia. Bom dia, Beto. Ótima semana a todos. Beto, assisti o jogo de ontem e depois que assisti, cheguei a uma conclusão. Que não vale a pena perder tempo em assistir ou ir à boca do lobo. Larguei, cansei. Vendo jogadores do Pelota jogando, vejo como é fácil ser jogador. Ah, isso aí eu concordo contigo. Eu vi uns bonecos ontem ali que eu digo, mas vem cá, rapaz. O cara tá entrando de primeira na bola. Isso é futebol de escolinha, profissional. Não entra de primeira, ele divide a marcação, posiciona no setor e divide a... Ah, eu vi umas coisinhas ontem também ingênuas, né? Jogadores... Ainda pensei nisso, de pô, que empresário bom tem esse cara aí para botar no Pelotas. Jogadores comuns, tecnicamente fracos, sem vontade, nenhum desses pés de pano jogava nos anos 80 e 90. E nem no banco seriam. E nem banco seriam. Agora vou falar contigo do filme e música. Futebol, não falo mais. O técnico é fraco, diz a opinião do Márcio Gouveia, que acrescenta aqui, ó. Daniel Franco não está conseguindo transmitir o seu modelo de futebol para esses pés de pano. Só o Rogério RZ para colocar ordem no vestiário e mandar embora quem não quer jogar. Beto, eu não falo mais de futebol esse ano, só de filme e música. KKKK, um abraço, amigo. Direção, uma vez na vida, acerta uma. Traz o Rogério Zimmermann. Eu vou te dizer uma coisa, então. Vou me responsabilizar pelo que eu vou dizer e é comigo, não tem. Vocês querem saber do Rogério Zimmermann? Eu vou contar. Na Páscoa, quando eu estive em Porto Alegre, eu tomo café com o Rogério. Toda vez que eu vou a Porto Alegre, eu tomo café com o Rogério, assim, 2 horas, conversando, frouxo. Às vezes eu boto a foto aí. Então eu vou contar. Pessoas do Pelotas me pediram para intermediar uma conversa com o Rogério Zimmermann, e eu fiz. Na Páscoa. O Pelotas tem interesse em te procurar, Rogério. Tu aceita uma ligação do Pelotas? Tranquilamente. Jamais eu vou dizer para um dirigente não me ligar, não. E como é que tu tá com o Novo Hamburgo? Ele disse, eu tô conversando contigo agora. Se daqui a 5 minutos o presidente do Novo Hamburgo confirmar o meu contrato, eu acertei com o Novo Hamburgo. Mas não estou no Novo Hamburgo. Então estava aberto a receber. Passados uns dias, isso foi na Páscoa, estou contando aqui para você saber do bastidor mesmo. Eu conversei com o Rogério Zimmermann. E digo de público que se um dia ele quiser dizer no ar, ele diz. Eu não vou brincar com isso aqui. Eu procurei o Pelotas e digo, vem cá, pessoal, e aí? O Rogério não respondeu? Aí vem aquilo que eu digo para vocês, que o Pelotas continua sendo o Pelotas. Não, é que é o seguinte, ó. A pessoa com quem eu conversei do Pelotas, queria o Rogério, tá? Ou uma pessoa, ou duas pessoas, né? Não, é que o pessoal aqui conversou dentro do Pelotas e alguns viram algumas coisas positivas do Rogério e outros viram coisas negativas do Rogério. Aí não pode subir mesmo, entendeu? Aí esses que não queriam o Rogério do Pelotas, a gente do Pelotas que não queria o Rogério, que não sabe nada de futebol, tem que continuar na segundona mesmo. Eu conversei com o Rogério Zimmermann na Páscoa, intermediei um pedido de pessoas do Pelotas. Tu encaminha um contato com o Rogério pra gente ligar? Eu digo, encaminho, Rogério. Pessoal do Pelotas pretende te ligar, o número é esse aqui, ó. Não tem problema, pode me ligar. Não ligaram pro Rogério Zimmermann, porque de dentro do Pelotas me disseram que setores do Pelotas não queriam o Rogério, mas vão se danar. E aí o torcedor, quando eu vejo vocês pedir o Rogério, eu tô louco pra falar, mas agora eu vou botar na régua. O Rogério, eu já conversei com o Rogério em abril. Lá na Páscoa. E aí depois o Pelotas ficou de ligar pra ele, e segundo que eu soube, foi uma conversa interna, setores do Pelotas não queriam o Rogério. Diz pra mim que é mentira, que eu dou tudo que é nome aqui. Boto tudo na régua aqui. Então, esquece o Rogério no Pelotas. Não pro Rogério. Que ele poderia ter ouvido uma proposta do Pelotas. Poderia ter ouvido, não sei se ele viria. Aí é uma questão de negócio. Tinha gente no Pelotas que queria o Rogério Zimmermann. Eu intermediei a conversa. Mas tem os entendidos da bola, os catedráticos do Pelotas que continuam com esse ranço velho dentro da boca do lobo. Não queriam o Rogério. Sabe por quê? Porque ele ia botar eles tudo na régua. Trabalhando, não, só um pouquinho, aqui é comigo. Fica lá. Deixa que quem sabe futebol sou eu. É por isso que o Rogério não veio. Talvez por isso. Daqui a pouco a proposta não ia dar certo também. Podia ser que não desse. Agora eu sei que quando o Rogério tu oferecer para ele os salários, Rogério, o que eu posso te pagar é isso aqui. A folha é essa aqui. Ele vai ponderar e vai te dizer, não, vai ser em dia. Tranquilo? Beleza? Tá, eu vou querer mais esse. Beleza. Eu não sei se o Rogério aceitaria a proposta. Ele ouviria a proposta. O problema é que nem ligaram pro Rogério Zimmermann, que eu intermediei, digam que é mentira, para vocês verem o que vai acontecer aqui. Então, gente, não tem. O Rogério tá na dele lá e não vai vir. Esqueçam o Rogério como salvação do Pelotas. Lamentavelmente, esqueçam o Rogério. Para esse ano não vem. Talvez o dia que esses catedráticos continuam ancorando o Pelotas na segunda divisão. Aliás, o Pelotas em 12 anos, eu fiz a conta ano passado aqui, 12 anos acho que foi. Na história do Pelotas, nos últimos 12 anos, porque o Brasil tinha 13 quando eles derrubaram o Brasil agora. Depois de 13 anos a direção da gestão passada, aquela ali, derrubou o Brasil. Sabiam tudo. Derrubaram o Brasil. Dema e a banda. Aí derrubaram o Brasil. Tava na primeira divisão bonitinho e derrubaram o Brasil. Tem que fazer o Brasil jogar no barro agora, porque eles sabiam tudo de futebol no Bento Freitas. É outra turma que não sabe nada. E aí nós estamos agora com os dois. O Pelotas de 12 anos teve uns 8 da segunda divisão. Eu fiz a conta aqui um dia. 8! Mas os catedráticos continuam aí, né? Eu tenho muita coisa para falar de matéria aqui. Tenho notícia, tenho mensagem, ouvinte do Futebol Online. Eu vou pro intervalo e volto em seguidinha. Eu tô calmo, não se preocupe. Já voltamos.
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2: 11 horas e 36 minutos.
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Não sei se tu viu, não. Forte abraço, tá tudo errado, o Alexandre Tubarão, que é só Lobão, né? Lobão, como é que ele diz aqui? Como é que tu diz aqui? Sou Lobão, o resto é figuração, não é? Isso aí que tu manda aqui pra mim também. Não, o sistema defensivo do Pelotas tá falhando. Quando eu digo sistema, volante, lateral, zagueiro e goleiro. Já falei aqui, eu descrevi tudo no primeiro bloco. Quem ouviu, pega o YouTube, corre o cursor. Vocês vão ver, eu identifiquei o problema do Pelotas. E outra, tem o núcleo do sistema defensivo do Pelotas pela intermediária direita, que é onde o Fogaça entra, aquele cara do Veranópolis entra, os caras do União Frederiquense entraram. Há uma falta de contenção entre a intermediária de defesa e a linha de zagueiros. E quando a bola aérea vai para a área, é um desespero. O Pelotas está tomando gol de bola aérea. Escanteio do Gaúcho, ontem lançamento para a área, o gol. Depois o outro lançamento que o atacante, aquele deles, grandão, entrou sozinho e errou a cabeçada. Alexandre Tubarão do Laranjal, Lobão, somente Lobo, mais nada, o resto é figuração. É isso aí mesmo. Então tá identificado, não precisa vídeo, planilha, essa coisa estatística aí, eu tô dizendo onde é que tá o problema, e aí, é treino, tem que ajustar. Flávio Chavante, bom dia Beto, descobri que houve com Lobão, não colocaram o ônibus na mala, hein? Não colocaram no ônibus a mala com o futebol, deixaram na boca do Lobo. Acontece, vai melhorar, tenho pena dos torcedores do trio da cidade, estão sofrendo com esses times que estão em séries diferentes. Mas o futebol nem na várzea se joga. Parece que gostam de sofrer. Jogadores que nem estão pra torcida, só querem o dia 30. No dia que tu fizeram ou escreveram um livro com o título Tiro Fundo, não será um livro, deve ser uma série de 50 fascículos, acho que é que isso queria dizer, né? Valeu, bruxa. É, tem muita coisa, né? Quem é que mandou? Quem é que ligou pra mim aqui que eu não consigo atender aqui? Não tem como atender aqui. O Jax Rodrigues, que é chavante, mandou pra mim aqui, ó. É, bom dia. Fraturei o braço direito, tô me recuperando, tô escutando. Um abraço. Acho difícil sair do jogo do Brasil, muita chuva. Abraço, Jaques. Jax Chavante, Jax Rodrigues. Obrigado, querido. Pelo carinho. Te cuida aí, né? Mas ainda bem que ainda tá recuperando do braço aí, né? Fratura nunca é bom, né? Mas ainda bem que solda, né? O osso cola e vai estar forte de novo aí. Obrigado, Jax. Obrigado pelo carinho da audiência. Júlio César Chavante. Bom dia, Beto. Brasil e Pelotas têm sim a obrigação de ganhar em todos os jogos, principalmente contra esses tais times com vida, Gramadense e outros mais. E aí vão jogar contra o Pica-Pau Futebol Clube e levam choque. Mas vocês acham que é normal, né? Que tem tempo, né? Não, não é bem assim. Não é essa coisa indolente. Ah, tem tempo. Não, não. Ainda há tempo, mas tem que haver a atitude agora. Tempo tem, 10 jogos. Mas a atitude tem que mudar. Mas, então, seguem com o pensamento. Júlio César Chavante. Tá, não, é só que é diferente, Júlio. Depois não vem com discurso de obra pronta. É, eu não sei se é pra mim obra pronta. Tu sabe, comigo o pau é na régua aqui, não tem conversa. Eu digo antes. Só que... Brasil e Pelotas, recém o Brasil vai fazer o quinto jogo. É curto, é muito rápido, é quarto e domingo, eu sei. Só que a atitude é que tem que mudar, a intensidade tem que melhorar. E aí tu tem 10 jogos para recuperar. Tá? Então, não é uma coisa assim, faltam 2 jogos, não tem mais o que fazer. Não, mas que ainda há o tempo. Só não pode cair no discurso da indolência. Ah, não, tem tempo. Não, comigo não tem essa aí. Tá? Então eu te agradeço, mas não é para mim. Obrigado, queridão. O nosso ouvinte aqui, o Ezequiel Camil. Bom dia, Beto. Daniel Franco vai ter que mudar muito o time titular. Ele já vai mudar 3, parece. Acho que vai mudar o goleiro, acho eu que vai mudar o goleiro, lateral e mais alguém por cartão. Aí já vai mexer no time do Pelotas para amanhã, para quarta-feira. Vai ter que mudar o time titular porque esse time não tem o mínimo de qualidade técnica e organização. É, eu me surpreendi essa sensação de descuido do Pelotas, né? Um descuido assim, jogar passe, aí esse telefone vigarista ligando pro cara aqui. Paulo Coutinho, muito textão, bruxo, vou tentar ler um aqui, tá? Para dar tanta chance pros outros, tem muita mensagem aqui. Bom dia, Beto, ontem desanimei com o meu Pelotas, momento Pelotas, concordo 1000% com teu comentário, jogou de forma amadora, horrível, porém tem uma coisa que me anima. Nos mata-matas é outro campeonato, certo, concordo. Porém, dessa forma, não chega nos matas.

0: Mas não esquece, o ano passado o Novo Hamburgo jogou assim e acabou classificando. Por acaso, em oitavo lugar e depois nos matas eliminou o Aimoré e se classificou em primeiro. Tudo isso a gente falou aqui, viu, Paulo? Ainda é cedo para a terra arrasada, mas a atitude que tá não ajuda nem a classificar. E no mata-mata, nem sempre se joga, se ganha. Então, se elimina. Abraço, querido. João Paulo Schiller do Paulete, bom dia, Beto, sempre na escuta. Hoje não tem futebol de campo, mais sim aquático, na Baixada. Tá louco? Nem na Colônia tão condições de jogo num campo assim. Abração, Paulete. Seguindo com as mensagens, o meu querido Luiz Carlos Assador. Bom dia, meu amigo Beto. Quanta chuva. E hoje não vai sair jogo do meu Chavante. E o Veranópolis, gastando dinheiro com hotel. Volta no Noveleto. Não é o Veranópolis, é o Brasil de Farroupilha. É, exatamente. Mas é o seguinte, não te esquece que a Federação Gaúcha de Futebol, ela liberou R$90 mil para os clubes na contrapartida das despesas de viagem. Lembra? O presidente Oxman acho que falou isso aí. Tu vai pegar essa nota, porque a transferência do jogo foi pela arbitragem, né? Deve ser incorporado na despesa do Brasil de Farroupilha. Vai a nota para a federação. Gastamos duas diárias, o ônibus, alimentação, tal. Segundo o que disse o Oxman, a federação tem R$90 mil para restituir para os clubes essa despesa. Então, ainda assim, não é uma despesa que não haja compensação. Deve haver compensação, tá? O meu querido Luiz Carlos, obrigado, irmão. Paulo Coy, bom dia, meu amigo Beto. O que está acontecendo com esses caras do São Luís? Esqueceram de jogar em duas semanas, não jogaram nada nos últimos três jogos. Paulo Coy, Porto Alegre. Olha, tiramos o fundo aí, Serginho, obrigado. Olha, Paulo, eu até vou te dizer uma coisa. Uma coisa é tu ter ritmo de jogo aquém daquilo que o jogo merece e precisa. Outra coisa é tu ter, às vezes, um desgaste. Esses jogadores que vieram de São Luís, eu não vou justificar aqui, mas vou tentar entender. Eles vieram num pico alto. E o Pelotas tinha jogadores aqui condicionando. A parte física, no sentido, aquilo que se chama de homogeneizar, né? Nunca é igual, mas ela tem um equilíbrio entre aqueles que estavam treinando e aqueles que vieram com carga alta. Isso é um fator, mas não é esse o problema do Pelotas. Não é esse. Embora possa haver desgaste de algum jogador, não é esse o problema do Pelotas. O problema do Pelotas ontem foi conversar com a bola. Olhar e conversar. Conversar, que eu digo, é se entender. O Pelotas não se entendia. Para marcar e para jogar. Então, ainda assim, os jogadores do São Luís Juí que chegaram aqui, chegaram com ritmo, não desaprenderam a jogar, né? Cláudio Peninha, grande Cláudio Peninha, Chavante, bom dia, Beto. A federação diz que não tem data e vamos ter que botar a bola embarrada para dentro, 1-0. É isso aí, não tem muita data não, é, não tem, é 31 de outubro que termina, depois já vem novembro, já os times têm que se apresentar, têm que dar férias para jogador, Campeonato Gaúcho já começa em janeiro, naquele afogadilho ali, dezembro tem que estar treinando, alguns clubes vão se apresentar em novembro. Não tem muita data para espichar, não. Vai ter que ser hoje, vai ter que entrar na água. Aqui, ó, eu não sei como é que está o volume d'água hoje, mas o Brasil, uns anos atrás, fez uma reformulação na drenagem para melhorar o escape. Só quando o pepino sobe d'água, não tem água, não tem para onde ir a água ali. Sobe d'água, a água que está ali não vai fluir, né? Tem que esvaziar isso aí para os afluentes. Em 95, primeiro ano que eu estava ali, aquele ano da Série C do Brasil, primeiro ano de Série C do Brasil, foi aquele ano, a gente tinha um jogo com o Caxias um domingo, mas baixou o céu. E o Campo do Brasil nem tinha aquela drenagem de hoje. Aí o cara entrava no campo, assim, alguns setores do campo, a água ia assim, ó, no friso da chuteira, no malelo, no ossinho do calcanhar, assim, ali tinha água, tá? Em alguns setores ali a água. O Luiz Cunha Martins chegou, olhou, pegou a bola, tinha uns setores ali que a bola não tinha muita água, ele atirou a bola, disse, não, tem condição, sai jogo. É, saiu o jogo com água no calcanhar, velho, não tem, aí era outra época, mas fazer o quê? O meu querido doutor Marcelo Barcelos Chavante, bom dia, Beto, na escuta aqui em São Lourenço do Oeste, Santa Catarina. Sou Chavante, mas queria falar algo. Já vi o zagueiro Pablo jogar, e aquele ataque do Veranópolis teria problemas, kkkkk. É, teve também para o Chavante, serve também para o Chavante, abraço, amigo. Ah, o Pablo, o Aládio, o Lúcio Urubim, Silva. Não, não, aí nós estamos falando de zagueiro, zagueiro, né? Zagueiro que se comprometia. Olha aqui, ó, esse é teu, casa, vai até o fim, encosta ele no peito e leva ele, não deixa ele subir. Cara, malícia, não é fazer falta na área, é malícia, encostar, experiência, não, não faz, é planilha hoje, é pau fincado, é bonequinho de preguinho, é o 3, é o 4, é o 6, é o 5, ninguém pode romper aquela marcação, aquela linha ali, porque senão quebra a estatística, quebra a planilha do boneco, eles não sabem mais fazer isso aí, por isso que eles estão tomando gol de bola aérea. É difícil. Cássio Curso e a família ligados lá no Fragata com a gente, obrigado pelo carinho. Também mandando mensagem para mim, o Rafael Brandão, Áureo Cerúlio. Bom dia, Beto, eu fui lá ontem. Futebol foi um filme de terror, em compensação a paisagem de cinema. Aí tirou umas fotos de Veranópolis. É lindo lá mesmo, né? É lindo mesmo. A cidade da Serra é bonita, né? Tu vai ali pro lado do campo, vai no campo do Esportivo, Montanha dos Vinhedos, atrás da Social, tu olha aquele vale longe assim. Ah, bonito. Em Farroupilha, no Brasil de Farroupilha, tu chega ali nas arquibancadas, porque só tem arquibancada do lado de cá, né? Pavilhão Social só tinha ali. Tu olha aquele horizonte da serra, acho que vai o horizonte ali, aquele lado que a gente fica, acho que vai pro horizonte, vai pra linha do horizonte, acho que é Caxias. Cara, aquela linha do horizonte da serra ali, lindíssimo. Não, a paisagem da serra é fantástica, né? Vale pelo café colonial nessa viagem, né, Bruxo? Agora vou te dizer, Milton Rafael e Adson... Não tem como dar nota para eles. É, o goleiro, ele tá precisando reciclar e o Adson, esse aí, não se afirma como lateral, na minha opinião, também. Nesse momento, não. O Sérgio Pirobon, bom, olá, Beto. Como é fácil ganhar do Pelotas? O time precisa gostar de ganhar. Enquanto o Pelotas tiver dono, entre aspas, a coisa não vai funcionar. É lamentável. Eu entendo a tua ironia do dono, mas também entregar para terceiros de qualquer jeito dá o que tá dando aí, né? Que a gente está vendo no futebol. O Guilherme Mejato. Bom dia, Beto. Realmente, o Rogério Zimmermann não tem perfil para o Pelotas. Ele é vencedor, não merece o Pelotas. Deixa ele com o Brasil, que é a casa dele. Abraço. Mas nem para o Brasil ele veio. Já vou te dizer também, então. É. Não, mas essa aí do Rogério que eu contei aqui, eu falei aqui no outro bloco. Você não ouviu? É, eu me responsabilizo pelo que eu estou dizendo, porque eu sei que o que eu estou dizendo é verdade. Eu intermediei uma solicitação de pessoas do Pelotas, como eu tenho franco acesso ao Rogério em Porto Alegre, a qualquer hora que eu vou, a gente toma um café, conversa, troca mensagem, troca ideias, já outra vez de novo, essa vez agora que eu estava lá de novo, doutor Alexandre Borba, enfim, a gente conversa com a turma da bola lá do bastidor. E eu intermediei um pedido de pessoas do Pelotas. Tu leva um telefone para o Rogério atender e receber uma conversa do Pelotas, levo. Rogério, tá aqui, vão te ligar. Não ligaram, eu fui perguntar por que que não ligaram. Setores queriam. Mas tem uns catedráticos na boca do lobo. Ah, que não achavam interessante, coisas negativas. Ah, vão, cara, tem que... É bom é a segunda divisão mesmo. É bom, de 12, eles ficaram 8 na segunda divisão. Então tem que jogar a segunda ano mesmo. Ricardo Chavante, bom dia. Acho que o Beto dormiu com os pés destapados. KKKKK. Hoje tá na régua alta, boa semana. Não, mas ô Ricardo, eu vou te dizer o que eu tô fazendo aqui com muita seriedade. Isso aqui que eu tô fazendo aqui, parece que não. Hoje talvez não entendo, mas daqui uns dias vão entender. Cara, se não subir a régua. Pô, isso aí eu aprendi em vestiário, velho. Se tu não cobrar, se tu achar que tá bom. É, pois é, o Pelotas jogou mal, mas teve posse de bola. Quem teve posse de bola, nada, não jogou uma uva o Pelotas. E tá tomando gol por problema de sistema defensivo. Se não arrumar isso aí, não adianta. Não adianta ficar com histórico aí, com retórica. Não adianta narrativa. É na régua mesmo. Hoje tem que ser alto, senão não vai. Não vai aí. Então, é, hoje é o dia do Pelotas. Amanhã é o Brasil. Tomara que dê tudo certo. Se não der, bom, mas com o campo que tá também. Mas o Gramadense foi pra cima do Brasil e achou espaço pra ganhar do jogo. Ia meter 3 no Brasil também. Não tá essa maravilha o Brasil também. Mas amanhã é o Brasil. Amanhã eu boto tudo na régua com o Brasil. Tomara que vá bem e deu. Marcos Ferreira. E aí, vai ter jogo no Parque Aquático do Chavante? Primeiro gol do Veranópolis não foi frango. Foi um galinheiro inteiro. Não, foi falha do goleiro por não ter saído, mas frango não foi. Frango é quando tu tá com a bola, vai encaixar e mete, escapa, aí passa pelo meio das pernas, aí é frango. Falha, falha em definição. tem que atacar a bola. Alô, passarinho, grande Carlos Garcia, velhinho, sai na bola, ataca a bola, dá de soco. O goleiro do Veranópolis ontem fez isso. Segundo tempo ali, o Pelotas tentou meter umas bolas para a área. Olha o goleiro do Veranópolis, dum, deu-lhe um soco, dois, três socos na bola e saiu. É isso aí, goleiro na área tem que ser. Tá, olha aqui. Mauro Ávila mandou para mim, tá. Vou guardar aqui que se der tempo ainda eu leio hoje. Claudionir Coelho, o Kiko, mandando seu bom dia, tá ligado na RU, mandou áudio aqui, não consigo abrir aqui no áudio, senão vou botar no ar aqui, tá no computador. Só foca nas coisas boas, tá bem? Bom dia, feliz semana, obrigado, Kiko. Tá espiritualizado o Kiko, uma paz tremenda, deve estar com o gado todo na sombra, na segunda-feira. Marcelo de Porto Alegre, bom dia, Beto, na audiência em Porto Alegre. Calma, bruxo, deixa o Rogério, patrimônio do Chavante, será que ele iria pra Boca do Lobo? Em KKK, Pelotas é amador. Olha, ele já teve no Pelotas, vocês não lembram? Em 2008, Rogério estava trabalhando no Pelotas em 2008. E faltavam 6 jogos para o final da fase. 18 pontos para disputar. E aí ficou um mimimi lá dentro do Pelotas para tirar o Rogério. Trouxeram o Beto Almeida, com quem eu me dou bem. Não tem nada a ver, mas eu sei. E eu sei daquele bastidor. A estratégia do Beto Almeida vir para o Pelotas era voltar para um cenário que depois, no ano seguinte, caiu o Beto Campos e eles trouxeram o Beto Almeida de novo e acabou subindo o Pelotas e o Beto Almeida voltou para o mercado. Mas aí vai só para o livro essa parte aí. Deixa no livro que outro dia eu conto essa história aí. Tá? Tava no Pelotas o Rogério Zinho em 2008. E tem gente no Pelotas que gosta do Rogério, sim, que eu sei. Mas tem os catedráticos que acham que entendem mais de futebol. Por isso que eles continuam 12 anos na segunda. De 12 anos, 8 na segunda. Abraço, bruxo. Hoje o Chavante ganha 1-0. Mesmo gramado difícil na baixada. Cheio d'água, diz o Marcelo de Porto Alegre. Olha aqui o Robertson de Florianópolis. Bom dia, Beto. Enquanto os times da cidade patinam, abrem espaço para times como Monson, Gramadense, Apafute, etc. Que saudade do futebol dos anos 80 e 90. Abraço, Robertson Maciel, em Floripa. Abraço, Chavante também. O nosso... o Amaral do BGV já lançou o livro. Esse é bruxo, foi ligeiro, foi na IA e já montou. Tá aqui o livro, tá aqui o livro. Ah, até vou salvar esse livro aqui. Até vou salvar o livro. Os caras já fizeram a capa, tira o fundo. Que legal esse Amaral do BGV, é bom demais, valeu, Bruno, tira o fundo dele aqui, ó. Criou o livro aqui, rapaz, tem mais de 1000 páginas, muito bom. Olha que daqui a pouco a gente lança essa ideia, gente, os caras estão há horas nisso, mas tem história, rapaz. Tem coisa que eu nem falo no ar aqui, né, nem falo no ar, deixa pra lá. Paulo Barbosa, irmão do Cacau, grande Paulo, ligado aqui na 13 de maio, será que sai Chavante? Na tua escuta, os nossos diretores não aprendem. Sabe muito, um abraço. Eu aprendi com eles. Oh. Sabe o que eu faço aqui? Aprendendo com a minha visão, eu devolvo muito do que eu aprendi no Brasil, no Pelotas, Santa Cruz, no Novo Hamburgo, no Uberlândia. Com muito... Bom, eu trabalhei 5 períodos constantes. 95, 6, 7, 8 e 2000. Eu já falei para vocês, e quando eu falo o nome dele, eu falo assim, ó, com uma saudade que vocês não têm ideia, uma saudade de todos os sentidos, pela amizade, pelo respeito, pela confiança que ele depositou num cara que ele nunca tinha visto trabalhar em futebol na vida, que fui eu. E depois confiou em mim, deu tudo certo, a gente seguiu trabalhando 5 anos juntos. Um dos caras que mais eu vi entender de vestiário. José Rodolfo da Cunha Azocar. Talvez isso tenha me ajudado muito a entender coisas do vestiário, que a gente hoje olha e diz assim, mas como é que os caras não pensaram nisso? Se faria assim, se tentaria assim. Então, isso foi um privilégio que a vida me deu e o Brasil me oportunizou e aquele momento certinho que o cabeça confiou, né? Então, eu tenho que ir pro intervalo. Olha aqui, tem muita mensagem chegando. Olha, tá estourando o YouTube lá de mensagem, gente. Olha, vou ter que... Não sei se eu vou conseguir, mas vou trazer as notícias, sim. As matérias e dar prioridade ao ouvinte, que é importante. Intervalo e já voltamos.
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Pai nosso que estais no céu, santificado seja o vosso nome. Venha a nós o vosso reino. Seja feita a vossa vontade, assim na terra como no céu. O pão nosso de cada dia nos dai hoje. Perdoai as nossas ofensas, assim como nós perdoamos a quem nos tem ofendido. E não nos deixeis cair em tentação, mas livrai-nos do mal. Amém.

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1: Ah, legal, de volta, Futebol Online, meio de 8. 3 horas vão ser poucas hoje, porque a mecha tá grande. O assunto é palpitante, 19 graus de temperatura, máxima para hoje 21. Segue a chuva. Adiado! Novamente, agora 2 minutos. O Brasil informa que o jogo de logo mais, que seria entre Brasil de Farroupilha e Brasil de Pelotas, foi adiado, tá? Alô, torcedor do Brasil! No Instagram do Brasil, agorinha, 5 minutinhos, no intervalo, a partida contra o Brasil de Farroupilha, que seria... Pode tirar o fundo aí, Serginho, para nós? Obrigado, querido. Serginho, nos dando um apoio técnico, por enquanto, Serginho Correia. O homem do Hora Marcada no Bom Dia Rio. A partida contra o Brasil de Farroupilha, que seria realizada nesta segunda-feira, 15 horas, está novamente adiada em razão do grande volume de chuvas registrado em Pelotas desde a madrugada. Perdão. As condições do campo diante do acumulado de chuva não permitem a realização da partida nesta segunda-feira. Nova data e horário do confronto serão definidos pela Federação Gaúcha, falei para vocês, ó, em comunicados. Bom, tá um mimimi que não tem data. É, mas vão ter que achar. O problema que preocupa é se outros jogos continuarem com esse tipo de problema na região, né? Daqui a pouco tu não vai ter data para mais ninguém. Estão vendo? Quando aqui eu me posiciono, gente, eu não sei o que vai acontecer. Eu não sou vidente. Mas a gente tem uma percepção das coisas que a gente viveu na bola. Esse campeonato nas coxas, eu não vou adorar a pílula, porque meu termo é esse. Se eu começar a mimimi aqui, refinar papo, eu não vou conseguir traduzir para o ouvinte que quer entender a coisa. Esse papinho de, pois é, fórmula... mimimi, vamos lá, turno único, tá aí o que deu. Tomara que esse tipo de problema agora não atrapalhe a campanha do Brasil na classificatória. Porque corre-se o risco daqui a pouco, só um exercício de raciocínio, de esse jogo do Brasil com o Brasil de fora, está adiado, atenção, torcedor do Brasil, não sai de casa, não vai ter jogo na Baixada hoje. Não tem mais jogo. Foi cancelado agora aqui, adiado aqui. Acabamos de informar. Saiu agorinha online. Aqui o futebol é online, você sabe na hora. O Brasil já noticiou que está adiado o jogo. Então, não tem mais jogo hoje. Quando será? Zé Rodrigues, o dia da minha sorte. Sei que antes da minha morte, eu sei que esse dia chegará. Te lembra do Zé Rodrigues? Não se sabe quando será, só que quarta-feira tem rodada, fim de semana tem rodada, na outra semana tem rodada, resumo da história, vão empurrar esse jogo com a barriga e tomara que outros não sejam afetados. Então, daqui a pouco, corre-se o risco de um jogo desses adiado complicar até, ou ajudar, né, se precisar um pontinho lá adiante, mas pode compensar com uma data atropelada em cima de alguma coisa que não vai ter tempo, né. É isso que dá querer fazer esse tipo de competição para agradar a federação. Turno único. O presidente da federação elogia a fórmula do ano passado. Queria que repetisse esse ano. Conseguiu. Armaram um alçapão e os clubes caíram. Botaram a proposta ruim e apresentaram a outra pior. Voltaram na ruim e ficaram com esse abraço. Quarto domingo. Agora o Brasil vai, não sabe quando é que vai jogar. O campo não está com condições, né? O Pelotas está se atrapalhando, que não está rendendo, já está em cima do outro jogo, já vai ter que resolver. Vocês estão entendendo por que, que o turno único é nefasto e perverso? Porque ele não te dá chance de errar. Esse é o problema. Bom, seguindo comigo, Leonir Bade da Silva, na matéria daqui. Eu quero dar liberdade para todo ouvinte, eu tenho muita mensagem, cara, porque a audiência é o que faz o programa. O Manuel Vitor Garcia tem restrições também, o Rogério, né? Nem o Chavante ser o Rogério, gastador. Ah, Manuel Vitor, que pena, meu irmão. Quando ele te botou na Série B, tu garanto que batia a palma pro Rogério na Baixada, que o Rogério era o... Ah, não faz assim agora, atirar no cara que ajudou o Brasil. Não faz assim. É que o Rogério é o seguinte, mimimi, tu quer ganhar, tu quer a Série B? Ah, tem que subir, tem que investir, senão não tem. Tem que dar condição, tem que dar comida boa, tem que dar treino, tem que viajar um dia antes. Enquanto o Brasil subia, ninguém reclamava do Rogério. Aí depois os oportunistas do Bento Freitas, que deixaram cair o Brasil da B para C, da C para D, perderam série porque nem de fase passam mais. Depois que o Rogério botou o Brasil na primeira divisão, em 2013, 12 anos depois, os inteligentes que criticavam o Rogério e gestões passadas derrubaram o Brasil, que hoje nem gauchão tem. Então essa gente aí não pode falar de futebol nem do Rogério. Botem a viola no saco para falar do Rogério e daquilo que o Rogério levou o Brasil adiante. Porque enquanto o Brasil estava na B, Série B na Baixada, vamos lá, vamos viajar, excursão pro Nordeste. Ah, vocês se lembram dessa farra, não? Aí o Rogério servia, mito, ídolo. É, Rogério, quero... Agora o Rogério é gastador. Ah, não, isso é oportunismo. Nada contra o amigo. Respeito, eu só estou dizendo que, assim como tu fala isso aqui, tem uma meia dúzia de oportunistas na Baixada que falam contra o Rogério. Teve erros e problemas o Rogério? Claro que tem, mas qual é deles que acertou? O Dema? Bom é o Dema, que rebaixou o Brasil. Deve ser bom o Dema. Traga o Dema, o Rogério não serve. Ah, vamos parar com essa narrativa furada, né? O Antônio... Não, hoje a régua está lá em cima e vai ser assim até o fim do programa. O Antônio Porto, boa tarde a todos. Falta de entrosamento, o treinador botou o Jean Roberto, que é armador de centroavante. Ninguém criava nada. Verdade. Por isso que eu disse, faltava o desempenho tático. Tava alguma coisa estava acontecendo ali. Vai com calma, pega umas balas de goma. Tu te lembra das balas de goma de 2018? Brasil não cai, Brasil não cai. Eu comendo bala de goma, comi 200 quilos de bala de goma, acho. Obrigado, Jober. Noticiamos aqui, obrigado pela colaboração, meu querido Jober. Bom dia, Beto. Falou que o Gramadense poderia ter feito 3, concordo com você. Mas você viu as chances que o Brasil teve nesse mesmo jogo? Vamos ver os dois lados. Não, não vi as chances do Brasil, confesso que não vi. Mas as chances mais vivas foram do Gramadense, que perdeu um gol embaixo das traves, um pênalti e marcou o gol no finalzinho. E a desculpa do campo que o Brasil deu pro Gramadense não foi ruim, porque o Gramadense conseguiu ainda criar. Mas tudo bem, faz parte, é opinião, visão de jogo. Exatamente, adiado novamente. Obrigado, queridão. Gilson Renier, bom dia, meu goleiro. Beto, se pegar 5 caras, cada um com um colchão de solteiro, não tira essa água do gramado. É verdade, está muita água. Observação, eu também vou escrever um livro. Vou dar o meu pitaco. Esse é o título, Gilson Renier. Ou pode ser o pitaquinho. Tudo sobre a bola. Valeu, irmão. Obrigado, querido. Tamo junto, Gilson. O Amaral do BGV mandou aqui a figurinha, né, do livro. É, quem mais mandou aqui? Sim, o doutor Eduardo Zequir ajudando também na colaboração. Pai do nosso Héctor Zequir, né? Jovem revelação do jornalismo acadêmico aqui da nossa universidade e da rádio. É o comunicado, a transferência do jogo do Brasil. Brasil adiou. Aliás, o Brasil não, né? O jogo foi adiado mais uma vez em função das fortes chuvas e muita água no gramado. Não tem jogo hoje na Baixada, tá bem? Quem manda mensagem para mim? O Paulo Arinos. Bom dia, Beto. Como não tem data para o campeonato da sexta divisão? Aliás, quarta, porque a Nacional tem 5. Se eu li mal, tu me desculpa, mas eu não entendi a tua mensagem. Depois tu me ajuda. Obrigado, queridão. Hein? Ah, obrigado aqui, ó. Eu vou fazer o seguinte, eu não vou ler quem mandou, porque tu pediu off, mas vou ler o que tu colocaste aqui, pode ser, acho que fica legal. O que falas é verdade. Nesse ano que o Rogério estava no Pelotas, um amigo meu, que era membro da direção, nos encontramos no cassino na praia, e ele cheio de orgulho e vaidade bateu no peito e me disse, eu tive a honra de despedir o Rogério. Está muito ruim. É isso mesmo, demitiram o Rogério. Eu lembro, né? O pior é que fizeram uma cena de sair esse, vai sair dirigente, aí tira o Rogério. Não, fizeram uma cena no Pelotas. Eu me lembro bem disso aqui. Tá, deixa assim, não vou citar o nome aqui. Aí eu voltou pro Brasil e levantou o Brasil, botou o Brasil até a Série B. Não, eles entendem muito de futebol na boca do lobo. Nossa, tem uns ali que, pelo amor de Deus... Wanderlei Cabral, muitas mensagens, mas essa aqui diz assim: segunda-feira, semana abençoada ao amigo. Nossos clubes têm que jogar futebol, pois assim vai ficar difícil subir. Camisa não ganha mais jogo. Não, camisa só jogando na garra. Em Curitiba, o nosso querido Guilherme Moreira, um dos ouvintes mais antigos do Futebol Online, cônsul do Futebol Online em Curitiba. Caro Beto Grife, está na hora da direção do Grêmio Esportivo Brasil criar aqui no Paraná o Grêmio Esportivo Brasil Paranaense. E nós vamos nos intitular Chavantes das Araucárias. Valeu, querido. Obrigado aí para Curitiba também, o carinho do nosso Guilherme Moreira. O Zé do Porto diz que... Voltei, Beto. Como fica o jogo do Brasil de quinta-feira? Não, segue na quarta, né? Olha aqui, ó. Porque o Brasil jogaria na quinta se jogasse hoje, certo? Aí não teria tempo para jogar na quarta, jogaria na quinta, tá bem? O que que a tabela marca aqui? Ah, não, mas é quinta sim. É que foi feita uma alteração. Foi feita uma alteração. Deixa eu ver aqui quando é que foi feita a alteração. Por causa do jogo de hoje. Era isso? É. Bom, depois eu vejo. Tá marcado quinta-feira, 15h. Aliás, esse aqui é o outro jogo. Parei que correu a lista aqui. Tá marcado quarta-feira, 19h, Montanha dos Vinhedos. Deixa eu atualizar, porque eu vou dar um F5 aqui. Quarta-feira, 19h, Montanha dos Vinhedos, em Bento Gonçalves, Esportivo Brasil. Segunda alteração. Porque o Brasil ia jogar hoje e aí o jogo de quarta teria que ir para quinta, perfeito? Tá. Como o Brasil não joga mais hoje, está cancelado já oficialmente, o jogo volta para quarta. Quarta-feira, Brasil e Esportivo. Não tem porque adiar, né? Tá bem? Libera a trilha sonora, Leonir, que eu tenho muita mensagem no YouTube e tenho que chamar ainda as matérias do Futebol Online.
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0: musical pra você na trilha sonora de hoje. Tá, esse aqui é o Billy Griffin, né? É, Hold My Tiger in the Rain.
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0: Tá legal, e a gente tem muita mensagem lá no YouTube, mas eu vou dar um tempinho porque eu tenho que chamar a matéria. Em seguidinho eu vou pro YouTube, tem todas as mensagens aqui. Olha, são muitas, hein? Vamos ler em seguidinha pra você. Vem aí, as primeiras do nosso futebol local.

0: meio-dia e 21, hora certa, Cidadela Buffet traz os boletins hoje, os dois no mesmo bloco, com Lucas Fabião. E o primeiro é pelo lado do Lobão.
1: E o Sport Clube Pelotas foi derrotado novamente na divisão de acesso. Jogando pela quinta rodada da competição, no Antônio Davi Farina, o Veranópolis venceu o Pelotas pelo placar de 2-0. Os gols do jogo foram de Rafael Mineiro aos 10 minutos da primeira etapa e Matheus Guimarães aos 3 minutos da segunda etapa. Com essa segunda derrota consecutiva, se somando ao revés da última quinta-feira para o Gaúcho, o Pelotas vai terminar a quinta rodada fora da zona de classificação. Hoje o Pelotas é nono colocado com 7 pontos em 5 jogos, mas vai cair mais, porque o Brasil Chavante e o Brasil de Farroupilha se enfrentam nesta segunda-feira. O Chavante é 10º colocado e o Brasil de Farroupilha é 11º. Em caso de vitória ou até mesmo um empate do Chavante, o Brasil passa o Pelotas. Em caso de vitória do Brasil de Farroupilha, o Brasil de Farroupilha passa o Pelotas. Então o Lobo vai terminar essa quinta rodada na 10ª colocação. Um alerta que fica para a equipe de Daniel Franco, passam os 8 primeiros. Para essa partida, o treinador Auro Cerulho fez algumas mudanças. Milton Rafael no gol, lateral direito Adson, Christian Luca e Jeder são zagueiros, lateral esquerdo Fabinho voltando depois de suspensão. Lucas Suque e Giovani no meio campo, mais avançado Thiago André, Mauri e Thiaguinho, Jean Roberto jogando como um falso 9, substituindo Brandão suspenso. A mudança foi pelo Thiaguinho, que entrou na ponta, e Jean Roberto foi jogar de falso 9. E também o retorno do Fabinho. Daniel Franco falou depois da partida e não gostou novamente do desempenho. Disse que acende um alerta, que vê o seu time em decadência, que é o terceiro tropeço, porque teve o empate com o Bagé na boca do Lobo, e que nos últimos 3 jogos o Pelotas vem em decadência, que não adianta falar de clima, de campo, de nada. É competição, e que pelas circunstâncias do jogo, o primeiro gol e como se deu, a derrota acaba batendo mais pesado em todos. O Pelotas volta dessa maratona fora de casa, 2 jogos, 2 derrotas, e entra em campo na próxima quarta-feira, 19h30, quando recebe na boca do Lobo o Glória de Vacaria, que hoje é o 15º colocado, estaria sendo rebaixado o Glória de Vacaria. Então é o jogo que, o segundo o Daniel, de recuperação. Chega em Pelotas nessa segunda-feira, vai ter uma recuperação depois do jogo de hoje, vai dar maior minutagem para quem não estava atuando nesse confronto, mas na terça-feira tem um intensivão e na quarta-feira entra em campo. Eu sou o Lucas Fabião e volto na nossa programação esportiva para seguir entendendo como se resultou essa derrota do Pelotas, essa fase, mas também já projetar os próximos passos do Auro Cerulho. Até lá!
0: Obrigado, Lucas. Ele vai voltar em seguida com o Brasil. Agora, até agora, mesmo uma mensagem que eu recebi aqui, né, o ouvinte, tudo bem, torcedor do Pelotas, assim, tem uma questão importante nesse contexto. O grupo não fez pré-temporada, todo ele junto, nem amistosos. Em resumo, não teve continuidade. Hoje, futebol é continuidade de trabalho. E, além do mais, né, a gente não sabe também, não se viu o Pelotas, não se teve um parâmetro. Não é que pré-temporada ganha jogo, mas a gente falou disso aqui, né? E o Pelotas corria esse risco de não ter o trabalho avaliado antes, aquela questão de treinador e tal, que estava acertado com... O Daniel Franco, quando foi conversado com o Pelotas, ele era a primeira opção naquele momento, o intermediário dele pediu o dobro do que ele está hoje, tá? Não vou dar valores que eu sei. Quando não deu acerto, o Pelotas partiu para o Paulo Henrique Marques, que estava lá com o Ijuí. Paulo Henrique Marques, até então, dependendo dos mata-matas, poderia voltar em seguida e já trazer o grupo. O Ijuí foi além do que se imaginava. E quanto mais ele foi, mais o Paulo Henrique ficou distante do Pelotas, não dava mais tempo de vir. Daniel Franco se recoloca no mercado, faz uma nova conversa com o Pelotas, ajustam outros valores e foi contratado, que era a primeira opção. Tudo correto, até aí tudo bem. Jogadores, Pelotas tinha uns 5 lá vindo de lá, Brandão, Lucas Huck, o Rayan, só chegaram aqui depois, quando o Pelotas já estava às portas quase da competição. Não é que justifica, mas se entende que também essa é uma parte do problema. O que eu vi ontem não depende de amistoso de pré-temporada. Depende de atitude de campo.

0: Depende de se conversar no vestiário, olhar e meter a bola com objetividade. Depende de sair do gol e dar soco na bola. Depende de encostar no marcador e tirar ele do lance e subir para marcar. A mecânica de jogo, a sistemática de jogo, ela até pode passar por uma dificuldade momentânea. Pode. Mas o esforço e a aplicação não precisam estar dependendo só do bom futebol. Tem que arrastar a bundinha no barro para jogar na segunda divisão, senão não vai. Se tu não tem entrosamento, joga na superação. Mas quando o Daniel Franco dá a entrevista depois do jogo e admite que está havendo uma decadência no desempenho do time, primeiro, ele faz uma leitura honesta, correta. Porém, por que que está havendo decadência de desempenho do Pelotas? É falta da pré-temporada? É questão de entrosamento, da homogeneização da pré-temporada física do Pelotas? É a atitude dos jogadores? É a falta de tempo para entrosar, ajustar o time para evoluir? Por que que está faltando esse tipo de desempenho do Pelotas? E aí o Pelotas tem que resolver isso internamente, antes que seja tarde. Ainda na palinha do Pelotas, sobre o jogo de ontem, o Daniel Franco, depois do jogo, concedeu coletiva. E a primeira parte aqui a gente já recupera agora para você no Futebol Online sobre a derrota para o Veranópolis 2-0.
1: O Pelotas a gente sabe que é uma equipe muito forte e se monta para brigar pelo acesso, né? Agora foram dois jogos fora de casa, duas derrotas, agora tem que voltar e se recompor, porque uma derrota aqui, 2-0 contra a equipe do Veranópolis, uma derrota que eu vi, né? No teu semblante, no semblante dos atletas, que ela foi um pouco doída também. Boa tarde.
2: Boa tarde. Na verdade, as consequências da derrota que deixa a gente mais chateado, né? A gente vem, os últimos três jogos, a gente vem em decadência, né? O empate em casa com o Bagé, aí saímos a derrota para o Gaúcho, e não adianta a gente falar de clima, de campo, de nada, que é a competição. E hoje, mais uma derrota. Pelas circunstâncias do jogo, o primeiro gol, como a gente tomou, e como se deu, a derrota, ela acaba batendo mais pesado em todos, né? Então, agora é como tu falou, é voltar em casa e tentar recuperar, né, a autoestima, a autoconfiança, e fazer um jogo bom em casa e conquistar novamente uma vitória.
0: Tá aí, então, uma parte, a primeira parte do Daniel Franco, tem matéria ainda para decorrer hoje, ainda amanhã, nos próximos dias, até quarta-feira, o Pelotas. Então, essa é a avaliação primária, o gol que o Pelotas tomou foi um erro técnico de posicionamento, a saída do goleiro, que não aconteceu, a zaga que não encaixou, e aí o Pelotas tomou uma bola lá do meio-campo, que não pode tomar uma bola daquela, não pode tomar uma bola daquela. Então, é cuidado defensivo, atenção, marcação e atitude. As primeiras do lado do Pelotas no futebol local, dentro do futebol online, ao meio-dia e 29, a hora certa é Cidadela Buffet.
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0: Going Back to My Roots, Odyssey. Essa aí vem dos anos 80. As mensagens chegando uma atrás da outra e não para. Eu vou tentando ler todas que eu posso. Daqui a pouco tem o YouTube, tá explodindo. Eu vou pro rápido intervalo. Daqui a pouco lá do Brasil. Não tem mais jogo hoje na Baixada. Adiado agora há pouco. Oficialmente divulgado pelo Grêmio Esportivo Brasil. A água não tem condições. O campo não dá condições. Então, torcedor do Brasil, almoça em casa. Segue no trabalho, vai sestear, vê uma sessão da tarde. Porque hoje não tem jogo na Baixada. O jogo vai ficar marcado para uma data futura, ainda sem definição da federação. Daqui a pouco mais detalhes, intervalo e já volto.
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2: 12 horas e 31 minutos.

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Tá legal, meio-dia 35, reta final do Futebol Online de hoje. Vai faltar tempo, mas a gente tá tentando acelerar tudo que dá, né? Pra desenvolver a interatividade explodindo aí, tem muita coisa no YouTube que ainda vou ler agora, tem muita mensagem lá, ainda no Instagram. Meu querido Francisco Pereira Jimenez, bom dia, Beto, assisti o jogo do Pelotas ontem, brilhou os olhos, gostei muito. Pô, que corneta, que tá chavante, né, o bruxo. 999-02-3414, mais uma vez a informação, ela é dinâmica, a rádio, todo mundo ouve a toda hora e muda daqui pra lá, da lá pra cá, foi na cozinha, não viu. Brasil no outro bloco, logo que abriu o bloco, avisei, o Brasil informou o comunicado, não sai mais jogo hoje na Baixada. Em virtude do campo, más condições, muita água, foi adiado para uma data futura e não sabida. Quarta-feira, retorna Brasil indo a Bento. Esportivo e Brasil já está alterado na tabela da federação. Excursões para a Serra, se alguém vai, já sabe que é quarta-feira, Brasil joga, não joga hoje, então vai descansar e vai jogar o Brasil. O problema é que depois não tem data definida, né? Vai dar atropelada e tomara que não fique atropelando jogo em cima de jogo depois, tendo que correr. Isso é ruim, né? Isso é ruim. O Brasil péssimo, porque daqui a pouco essa data vai ter que jogar. E aí, onde é que tu vai botar essa data? Não tem vaga nessa data aí da primeira fase. É quarta, domingo, quarta, domingo, quarta, domingo. É uma batida de martelo até o fim, não tem volta. Então, tomara que o tempo alivie. Semana que vem já tem sol, né? É, vai aliviar pra nós aqui, né? Então, vai ficar complicado aí. Bom, Diego Lourenço assumiu a mesa de áudio. Leonir esteve conosco até agora aqui, no apoio técnico. 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Vamos seguir com a informação local? Vem aí, mais informações do nosso futebol local. Música.

futebol local, trazendo 11 horas, aliás, meio-dia 37 minutos, hora certa dela, Bife. Bom, vou tentar ouvir o Lucas, que gravou os dois boletins, mas eu não sei se a informação... Acredito que a informação do Lucas, como a gente ouviu, né, é de que o jogo sairia hoje. Então eu vou agradecer o Lucas, evidente que a hora está adiantada, a gente já tem informação nova. A informação nova é essa, né? O Brasil não vai jogar hoje. Agora há pouco, minutos atrás, abrindo outro bloco, o Brasil informava oficialmente na sua rede social que não sairá mais o jogo do Bento Freitas. Então, se você pretendia ir ao Bento Freitas, mete aquele chazinho da avó, biscoitinho com goiabadinha e vai ver a sessão da tarde, porque não vai ter jogo na Baixada. A nova data que estava marcada já não vale mais, porque agora só a Federação Gaúcha de Futebol vai definir com os clubes quando é que será o jogo. Ontem o Brasil trouxe o nome de Silvano, atacante, 28 anos, mais um reforço chavante para a sequência da temporada, campeão da Copa Federação Gaúcha 2025, com o Brasil. O atacante retorna à Baixada após passagens pelo 13 da Paraíba e pelo Tombense. Silvano reencontra a torcida para escrever mais um capítulo com a camisa chavante. Então, lembra do Silvano, ano passado, com o Gilson? Tá aí, então, Silvano de volta ao Bento Freitas é a novidade da Baixada. Então, não tem jogo hoje, Silvano anunciado ontem, e agora o Brasil volta quarta-feira para jogar 19h em Bento Gonçalves, no Montanha dos Vinhedos. Isso é ruim, o adiamento, por dois sentidos. Primeiro, a questão técnica da tabela, que tu fica com um jogo a mais. Outra questão, em algum momento vai congestionar a tabela, vai ter que achar esse jogo aí. Outra, o Brasil vai ficar jogando com... O Brasil de Farroupilha não me importa, não me interessa o nosso aqui. De lá não interessa. O Brasil vai ficar com um jogo a menos e, consequentemente, sempre com pontuação atrás em relação a alguns jogos, a não ser que já vai vencendo agora. O Sportivo deu uma encrespada aí ontem e surpreendeu lá em Frederico Westphalen e é o time do Bruno Coutinho. União Frederiquense, que vem bem, perdeu em casa para o Sportivo 2-0. Tá? Sportivo que hoje é o terceiro colocado com 9 pontos. Sportivo está com 2 vitórias, 3 empates, nenhuma derrota. Marcou 4, só tomou 1 gol. Já estou falando do Sportivo, porque o Brasil de Farroupilha agora não vale, né? O Brasil, nesse momento, com um jogo a menos, é o 10º colocado, com 6 pontos. 1 vitória, 3 empates, nenhuma derrota. Marcou 4, tomou 2. Então, é meio parecido ali com o Sportivo. Então, jogo importante para o Brasil, quarta-feira, lá em Bento Gonçalves contra o Sportivo, tá bem? Bom, do Brasil que a gente ainda tenha de material, mas muito mais era a questão do campo, né? Foi depois do último jogo do técnico Júlio César Nunes sobre ajustar o time para tentar vencer em casa o próximo jogo, que não vai sair. A recuperação de atletas para esse jogo, que seria hoje, jogadores que estavam no DM aí, que devem ter avançado pelo prazo e pelo tempo. O Brasil poderá ter algumas peças de volta que estavam fora. A questão também da estratégia, né, de usar os dois lados, o Brasil variar jogadas, enfim, aquele jogo do Gramadense é o que a gente tem do momento. Então, o noticiário do Brasil, ele se restringe a primeiro o adiamento do jogo. Hoje não tem mais, acabou. Só quando a federação marcar. Dois, o jogo do Brasil quarta-feira na Serra seria quinta, porque o Brasil jogaria hoje. É que nem todo mundo ouve tudo, a gente está atualizado, mas você também, mas nem todos. Então estou trazendo o relato completo. Com o jogo de hoje adiado, cancelado, o Brasil volta a jogar quarta, né? Não precisa ir quinta para jogar quarta. Então Sportivo e Brasil é quarta-feira, fora de casa, lá. O ruim é que o Brasil jogaria duas em casa, né? Gramadense.

Gramado encharcado não tem jogo, tá? Beleza isso aí, então. Olha aqui, ó. O que, que o técnico do Brasil colocou? Júlio César Nunes. Vamos continuar mantendo o foco nesta parte defensiva, em que a equipe já mostrou consistência. Precisamos evoluir nesse último terço do campo. Transformação, transformando as oportunidades em gols e, consequentemente, em vitórias. Está no perfil pessoal, há um minuto atrás, de Júlio César Nunes, técnico Chavante, o seu pensamento aqui sobre o time do Brasil, né? Ele coloca no seu Instagram aqui, que a gente acompanha o técnico Chavante, Júlio César Nunes, tá bem? Então tá aí para você. Bom, antes de continuar com mais informações, olha aí, 340, nossa, tá bombando a coisa hoje. Lá no YouTube, Faberson Fernandes, oi Beto, bom dia. Será que vai ter jogo Chavante? Não, não tem mais, né? Foi antes do no início do programa. Bom dia, Beto. E o Barcelobo? Aliás, o Barcelona, ladeira abaixo. Cavalo paraguaio, a dupla está muito mal. Que fiasqueira. Abraço, o André Fonseca. Também o Rafael Morales. Barcelobo não viu a cor da bola. Família Chavante em Santa Catarina. Abraço, Rafael Morales. Fabrício Gripe em Sapucaia. Como foi o Pelotas ontem? Não consegui ver. Ninguém viu, nem o Pelotas, 2-0 pro Veranópolis. Beto, brincadeiras à parte, dupla Brapel, diz o Fabrício Gripe, dupla Brapel tem obrigação de subir. Se quiser, coloco alguns argumentos aqui que tu vai concordar comigo. Abraço, depois tu manda, né? É, mas não tem mais o carteiraço de subir na marra, né, Tiano? Não tem, né? O Gabriel Santos, que é o nosso cabidela, o futebol tá complicado, quem tá lá dentro sabe do sofrimento, os bonecos enganam. Enganam legal, quando chegam não jogam nada. É, também tem isso, né? José Alexandre Azocar, filho do nosso querido Cabeça Azocar, grande cabecinha, o programa está ótimo. O Zezinho, lembrei do nosso querido Cabeça, né? O teu pai, né? Ah, esse aí, cara, ah, esse sabia muito. Tinha que saudade do Azocar. Aí, Zé, abraço, querido. O Luiz Schein, o pai da Duda, bom dia Beto. Bah, um tempo fora da cidade, voltei apavorado com o nosso futebol da cidade. Decepcionante, hein? Decepcionante. Como tudo, é a Duda quer voltar. Falei, tá louca pra voltar. Ó, a Dudinha, Shine, pô. Começou aqui com a gente, estagiando aquele ano aqui. E seguiu o rumo, né? Tava em Brasília, né, o bruxo? Estou te assistindo no YouTube. Abraço pra Dudinha também. O Jandir Lima Silva, problema do Pelotas, do qual sou torcedor, é jogar como nunca e perder como sempre. Todo ano é a mesma coisa, diz aqui o Jurandir. Ainda também respondi para o Shine, o Paulo Ricardo Gomes Afonso. Bom dia, Beto. Bom dia, Beto. Eu já não ver. Eu acho que eu já não vejo jogos do Pelotas já há 3 anos. Sair de casa para ver esses pernas de pau jogam menos do que eu não me engano, mas time que gosta de amassar barro nessa segundona. Bah. José Natelli. Aqui, Laranjal, Valverde, Pelotas, abraço ao Laranjal, obrigado, José. Manda um abraço pro Zé. Abraço, Zé do Laranjal, no Valverde. Rodrigues Melo. Esse aqui é Guarani de Bagé, né? Lá em Bagé. Pelotas tem que tomar cuidado para não cair para a terceira divisão. É, não tá complicado. Bom, eu falei para vocês agora há pouco que eu sinto a coisa. O que eu disse para vocês no outro bloco aqui? Não estão se conversando dentro do campo. Tchê, mas eu boto o olho, dificilmente eu me engano, ó. Eu não disse que tinha ruído de vestiário? É, tem alguma coisa que não está transitando na conversa do vestiário do Pelotas. Provavelmente da casa-mata para o campo com a casa-mata, tem chiado na linha. Pois é, antigo, quando o cara ligava com o LX e LR e LX, né? A linha de retorno e a linha de transmissão. Pois é, antigo, agora é só a internet. Tem alguma dificuldade aí, tem alguma dificuldade. Eu tô rastreando aqui, eu não sou bobo, eu enxergo a coisa e aviso pra vocês. Eu acredito que se não ganhar quarta-feira,
Olha aqui, bem, bem claro, grava.

isso, a responsabilidade é minha. É apenas uma percepção. Se perder quarta-feira pro Glória, eu não garanto Daniel Franco na sequência do Pelotas. Mas pode acontecer. Só que eu tô pensando com uma visão lá na frente. Se tem ruído de comunicação, ou se o que o time do Pelotas não está apresentando para a qualidade que alguns jogadores têm, a escalação de ontem para mim foi confusa, eu disse para vocês no outro bloco. Ah, eu não tenho centroavante, aí tu bota o Jean Roberto, mas Jean Roberto é o armador. Esse rapaz aí, o Giovani, né? Giovani, acho que é. Depois foi subir. Não vi nada demais. Pode ser que eles até joguem mais. O Fabinho não jogou nada. O Pelotas ontem não conseguia se encontrar. Primeiro dentro da defesa, quebrando louça. Não marcam, o goleiro saindo mal. Depois, aquela saída de trás da linha de zagueiros para os volantes. Ali está faltando ali, acho que está com um problema de chip. O WhatsApp do Pelotas ali não está andando ali. Na criação, só confusão, não criou nada. E o Jean Roberto sozinho na frente, que não é centroavante, né? Não tem como jogar ali, mas... Ah, o Brandão estava expulso, tá aí o Lucão. Lucão jogou 24 jogos, fez um gol na temporada do ano. Tá bem, não é centroavante matador, mas ele é da área, né? E aí eu comecei a olhar aqui a escalação do Pelotas ontem, com calma, aqui na própria divulgação da assessoria, né? É, o Pelotas teve problemas até nessa conjugação de desenvoltura. Eu disse para vocês lá na abertura do bloco. A dinâmica coletiva do Pelotas está com problema. A região da intermediária de defesa do Pelotas, onde o Gaúcho construiu, o Veranópolis construiu, União Frederiquense chegou a construir, em alguns lances, se vocês olharem os jogos... O núcleo da intermediária direita de defesa do Pelotas está vazando. Cobertura, contenção, posicionamento, definição, alguma coisa está falhando. Essa conjuntura de compactação do Pelotas está dando espaço para os adversários. O jogo da cerração eu até desconsidero. O Pelotas está tomando gol de bola aérea, bola parada do escanteio do Gaúcho. E ontem o cara levantou uma bola para a área. Duas vezes, iguaizinhas. Na primeira, zaga não subiu. O goleiro não saiu. Quebraram o louça, a prateria foi para o chão e o gol do Veranópolis. Segundo momento, bola na área do Pelotas, igualzinho, do mesmo lugar. Primeiro tempo. A zaga não marcou, não definiu, o goleiro não conseguiu. E o atacante do... Esse, acho que o Guimarães, esse, né? Como é esse rapaz aí? Matheus, sozinho já ia meter de cabeça. Então tem problema de atitude defensiva, definição de marcação, saída de goleiro, posicionamento defensivo, e essa estrutura está vazando. O Pelotas está tomando gol. Olha aqui o Pelotas, voltando à pauta, que o Brasil não joga mais. Gols sofridos pelo Pelotas, 5. Marcou 3, sofreu 5. Tá, não é a pior defesa, porque a pior defesa é o Lajeadense, tomou 10. Aliás, o Serginho Almeida, na declaração dele depois do jogo, já botou o cargo à disposição lá, né? Disse, não, se não dá, pode trocar a comissão técnica e tal, já fritou o Lajeadense lá. O Glória, que é o próximo adversário do Pelotas, vem a Pelotas quarta-feira. O Glória tinha demitido o... Deixa eu ver se eu acho aqui... O Glória tinha demitido o William Campos. Glória de Vacaria. Aqui, vamos ver se eu consigo achar aqui. Glória de Vacaria. Vamos ver se eu acho aqui. Demitiu o William Campos, tá? E... Deixa eu ver qual é a notícia do Glória aqui. Pô, pra que Instagram do Glória, hein? Desatualizado desde 2013. Dito Glória Vacaria Oficial. Pô, vamos trabalhar com a dinâmica da digital aí do Glória, né? Tá difícil. Aí não tem como dar notícia do Glória mesmo. Beto Almeida foi o interino, ele é gerente de futebol, agora é o interino lá, diretor executivo, agora é o interino lá. Bom, não sei se vem com ele ou se vão contratar. Até agora não vi nada do Glória aqui, tá? Se alguém tem informação do Glória, a gente atualiza, mas não vi nada do Glória se anunciando o técnico. Então, talvez até,
Pode ser que venha o Beto Almeida comandar o Glória aqui. O fato é que o Pelotas, a declaração do Daniel Franco ontem, nos últimos 3 jogos, a gente vem em decadência, afirmou o técnico. Já tem aí para mim uma declaração importante, ainda que ele não tenha fritado ninguém, mas tu já começa a entender que a comunicação não está rolando. Por que decadência? Se estão treinando, trabalhando, conversando, ajustando. Tem alguma coisa. Eu já disse para vocês aqui, eu não me engano, tio. Eu vou no rastro, percebo, olhando. Então o Pelotas vai ter que resolver a situação do Pelotas quarta-feira. Quando ele diz que tem que ganhar quarta-feira, ainda que a retórica é natural, tem que combinar com Glória, né? É o momento da virada da chave. Se o Pelotas ganhar, o Pelotas passa para 10 pontos. Hoje o Pelotas está em 9º, não vai ser ultrapassado pelo Brasil, nem o de Pelotas, nem o de Farroupilha, porque eles não vão jogar agora. Para a sorte do Pelotas. Porque questão de critérios, o Brasil até com empate, no saldo, poderia passar. E o Brasil de Farroupilha, se ganhasse, passaria. Então, o Pelotas é o 9º com 7 pontos, com a pontuação do Gaúcho, que já entrou na zona de classificação. Olha o Fabiano Daitz. Por isso que eu achei estranho, eu disse pra... conversei com o Fabiano aqui aquele dia. Pô, os caras 45 dias planejado, 90% do time organizado, trabalhando, não podia estar com essa campanha ruim. O Fabiano disse que já resolveram lá, já resolveram. Tá aí, ó, 7º colocado com 7 pontos. União Frederiquense perdeu em casa ontem para esse Sportivo que joga com o Brasil quarta-feira no Montanha dos Vinhedos. Abriu o olho, hein? E o Pelotas está em 9º com 7. Então o Pelotas está fora, é o primeiro fora, mas está com pontuação de 7º colocado. O que que isso resolve, Beto? Nada se o Pelotas não resolver no campo. Mas também não tem nada de terra arrasada. O que que está preocupando o torcedor do Pelotas? E eu falei aqui, o desempenho do Pelotas. Foi confuso ontem. Inclusive jogador que entrando no drible, daquela vai de primeira, não vai. Pô, isso aí o cara na rua, no campinho da esquina, com 12 anos, o cara diz assim, não vai na primeira que é louca. O cara vai naquela e toma o drible. Vai na... Pô, vi jogador do Pelotas ontem, segundo tempo, o cara entrando de primeira. Para aí, velho, isso é amador, né? Não pode entrar de primeira. Te posiciona entre os dois, marca, divide a marcação. Isso aí é velho no futebol. Pô, mas tem uns conceitos aí que os caras esqueceram, eu acho, na vida, né? Conceito de base, né? Preocupa a atitude, preocupa porque as duas derrotas foram duas derrotas com 2 gols, foram duas derrotas em que o desempenho não está agradando, foram duas derrotas que deixam questionamentos e principalmente porque a palavra do treinador depois do jogo é que nos últimos 3 jogos o Pelotas vem em decadência. Palavra forte. E aí vem aquilo que eu digo para vocês. Como é que o vestiário recebe isso? Até então uma declaração que ela justifica o desempenho do Pelotas é verdadeira. A declaração do técnico. Mas como o grupo entende isso? Hoje, com esse monte de pé de pano cheio de mimimi, até um elogio pode assustar. Então, direção do Pelotas, executiva, departamento de futebol, pessoas do Pelotas vão ter que aglutinar aí pra dentro, né? Também não adianta deixar só o doutor Tavares sozinho, hein? Já vou dar o recado aqui, hein? Já me chegou. Depois eu começo a botar tudo na régua aí e vou contar por que as coisas acontecem. Aí depois eu fico lá, mas comigo não tem. E hoje a régua foi alta, porque é assim que tem que ser. Sem ofender, mas tem que botar o comentário, a análise fria, isenta e posicional. Senão a gente perde o sentido de criticar ou de elogiar. E eu tô louco para elogiar. Mas por enquanto a coisa tá em dúvida, tá bem? O que não vai ter dúvida... que amanhã o futebol lá de volta, que hoje não tem mais jogo do Brasil, né? E que logo mais tem às 6 da noite o lance rápido, às 7 tem papo da bola e amanhã tem a terça da pimenta com molho quente. Deixa eu ver se não faltou mais ninguém aqui, olha, 351 aqui, bombástica hoje a live do futebol online. Ah, muito obrigado a vocês aí. Estourou de mensagem. Eu passei aqui quase 2 horas e meia lendo mensagem, né? Porque vocês fazem parte dessa marca, né? O ouvinte é a razão do programa. Então eu fico muito feliz com isso e agradecido, tá bem? Antes de fechar, uma mensagem legal aqui para você curtir e pensar no dia. Amanhã eu atualizo a tabela direitinho. Vamos ver o que mais desdobramentos vem aí. A mensagem de hoje diz assim, é simples. Você... não nasceu para sobreviver, você nasceu para florescer.
a última da playlist de hoje.

agradecendo a gigantesca interatividade, audiência de todos, trabalhos técnicos de Diego Lourenço comigo, antes Leonir Bade da Silva, produção e apresentação Beto Vetromilli, participação sua, a interatividade nossa, patrocínio em Salriaga Materiais de Construção, Pioneiro Peças e Acessórios, Unimed Pelotas e Cidadela Buffet. Amanhã molho quente, a pimenta pingando no molho. É terça do rock, temperando a informação, a interatividade e opinião, porque você faz parte dessa marca. Aqui, o futebol é online. A gente se encontra. Tchau.

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0: Senhores, boa tarde. É o dia do guarda-chuva, é o dia da paciência infinita, é o dia de avaliar ventanias, etc., goteiras.
1: Granizo, na madrugada.
0: Foi pesado o granizo na madrugada, né? É o dia de tomar conhecimento do volume de águas em municípios, na colônia de Pelotas, em São Lourenço do Sul. Pontes submersas, em Piratini, Canguçu também?
1: Não. Até quinta-feira, a previsão, segundo a Defesa Civil e a Metsul, mantém classificação laranja para a região, com previsão de granizo acumulados de 110 milímetros. Olha só, a chuva deve persistir na região até a próxima quinta-feira. Meu segundo Deus. A previsão do Centro de Pesquisas e Previsões Meteorológicas da Universidade Federal de Pelotas, CPMET. O período será marcado por instabilidade, temporais, queda de granizo e ventos fortes.
0: Velocidade desses ventos. Ontem parece que 80 km por hora, né?
1: Ontem. Aí, temporal atingiu Canguçu, principal barragem de Bagé, Volta Vertê, situação crítica, diz o prefeito de São Lourenço do Sul. Então, é 80 quilômetros.
0: A nossa barragem está...
1: Tranquilo, que tranquilo.
0: Está sob controle, está tudo sob controle.
1: Então, né? Segue em alerta. E Defesa Civil também continua com um alerta para tempestades, quer dizer, até quinta-feira... Um solzinho aparecendo no sábado, está aparecendo
0: ali. E falando em sol, que ironia, em Porto Alegre, muito sol e 30 graus.
1: Ontem eu estava assistindo o jogo do Pelotas, que perdeu 2-0 lá em Veranópolis, na Serra Gaúcha, sol.
0: Um dia ensolarado. É.
1: Bonito dia. E aqui, realmente, já mostra aqui o mapa do Rio Grande do Sul, mostra a faixa aqui bem, o laranja está de Camacuã para baixo.
2: Não. Boa tarde aos ouvintes, boa tarde aos
1: Bonifácio Pete,
2: companheiros da mesa.
1: Bonito dia.
2: É, ontem.
1: Aqui, realmente, já mostra aqui o mapa do Rio Grande do Sul, mostra a faixa aqui bem. O laranja está de Camacuã para baixo.
2: Não. Boa tarde aos ouvintes, boa tarde aos
1: Bonifácio Pete,
2: companheiros da mesa. É, ontem. Era a previsão já de sexta-feira e sábado que esse mau tempo persiste aqui no. Praticamente aqui de Pelotas para o sul, Santa Vitória, Chuí, Uruguai, né? Realmente, no meu aplicativo aqui, ele empata aí com o do Paulinho Gastal, que é esse mau tempo até quinta-feira. O nível da lagoa tá alto, né? Em função das chuvas que tinham ocorrido lá na semana passada, Serra Gaúcha, tudo. E...
0: A lagoa traz tudo isso para cá.
2: E essa intempérie toda, né? Até com a barragem de Bagé botando água para o vertedouro.
1: Isso é 8,80, né?
2: É.
1: Daqui a pouco nós vamos estar aqui no programa. Daqui a pouco eu digo em dezembro, janeiro, falando da falta d'água de Bagé.
2: Se bem que a nossa barragem aqui fazem 60 dias que voltou a sair água pelo vertedouro. Nós passamos vários meses com a barragem abaixo do nível. Agora é.
1: Mas eu digo, aqui nós nunca tivemos problema de falta d'água. Não se tem o racionamento, por exemplo, que tem em Bagé.
2: Não, igual a Bagé não, mas já tivemos outros racionamentos. Agora temos essa ligação
1: do São Gonçalo.
2: Do São Gonçalo e tal, mas nós passamos o verão todo em seca.
1: Ah, né? Sim.
2: E, então é isso, Cleiton. Com todas essas dificuldades todas, a gente acompanha sempre. Isso só vem agravar toda a situação econômica do estado, do país, da região, né? Porque os prejuízos se acumulam. E aí vai o meu desabafo, porque eu penso muito, né? Desde a enchente de 2024, o que o governo federal realizou, o que o governo estadual realizou, o que as prefeituras realizaram, embora na ponta de parte de baixo da hierarquia, são os que têm menos recursos, né? Mas acompanho mais diretamente lá o caso do Laranjal, foi liberado um dinheiro para fazer um planejamento. Nos resta rezar, né? E ter uma reza forte para que nada de mais grave aconteça, porque se as águas subirem, não acredito, nem perto de coisa de 2000, da cheia de 2024, Mas as pessoas têm prejuízos e tudo, e o poder público, de uma maneira geral, salvo algumas exceções, eles estão em campanha política. Né?
1: Começou ontem.
2: Começou ontem a propaganda, e aquilo ali a gente tem ideia que nós estamos em outro país, porque o que eles projetam, o que eles prometem, o que eles falam, né, não é fora da nossa realidade.
0: Isso sempre foi assim, né?
2: Sempre foi.
0: Sempre foi assim.
2: E continua.
0: Outra coisa, o político tem que ter um certo desconfiômetro. Durante essas chuvas todas, essas dificuldades todas que a população vem enfrentando, porque precisa dar um tempo, né? Tá certo ou não? O sujeito está numa região alagada, um exemplo, né? Ele não quer saber de candidatura de A, de B ou de C, ele não quer conversa política, ele não quer ouvir discurso, ele não quer coisa nenhuma. Ele quer resolver o seu problema. Lógico, com todo o direito do mundo, o cidadão, a sua família, na sua casa, com dificuldades de toda a ordem por conta das chuvas e das cheias. E o candidato tem que ter um certo desconfiômetro, né? Porque ele, candidato, o objetivo dele é voto e fim de conversa, né? Ele tem que ter um certo desconfiômetro para compreender o lado do outro. Quem é esse outro? É o eleitor. É preciso ter um certo cuidado. Estava observando hoje um noticiário de São Lourenço, bem delicada a situação de São Lourenço do Sul. Né?
1: E hoje todo mundo tem voz, né? Todo mundo tem voz. Todo eleitor tem voz, coisa que não tinha uns anos atrás. A internet, as redes sociais deram voz ao eleitor. Então ele se manifesta ali. E nessas primeiras horas de campanha, o que a gente percebe é um certo, digamos, arrefecimento do eleitor. Está com freio de mão puxado, gosta de dizer.
0: Está recolhido.
1: Entendeu? Porque os discursos usuais dos candidatos não estão colando.
0: Não sensibiliza mais.
1: Nós temos aqui no Rio Grande do Sul, eu tenho dito o seguinte, aqueles deputados que fazem parte da bancada gaúcha, que foram ligados ao agro, que são ligados ao agro, tiveram um pouco de protagonismo junto ao governo federal, que teve esse momento para fazer o reescalonamento da dívida. De resto, opinião minha, deixo bem claro, a bancada gaúcha não teve força sequer para sensibilizar o governo federal da importância da obra de duplicação, que é o corredor do Porto de Rio Grande, a obra de duplicação da BR-116. Falo isso porque o programa sempre esteve envolvido com essa pauta. Então, eles não estão autorizados a falar em desenvolvimento regional, porque essa pauta da duplicação seria uma vertente para o desenvolvimento regional. É uma vertente para o desenvolvimento regional. Ela é importante para isso. Ela traz desenvolvimento para a região. Se nós tivermos no Porto, com o lote 4 duplicado, com a BR duplicada. Então, o desenvolvimento regional passa por essa duplicação. E a gente não teve força para isso. Não, eu digo a gente, nós Rio Grande do Sul. Então o discurso está difícil. Um dos principais candidatos ao governo do estado foi registrar a sua candidatura e faltava o plano de governo. É obrigado a ter o plano de governo, deve ter anexado já.
2: Então, sim. Faltavam alguns já anexaram.
1: Então é difícil nesse momento de convencer o eleitor. E como disse o Cleito, um candidato fazendo campanha com a tua casa embaixo d'água, né? É uma coisa que daqui a pouco te deixa meio... Pô, eu tô aqui.
2: É, o grande...
1: Tem de problema? O cara veio fazer campanha aqui?
2: O grande problema da verba... Liga também a BR-116, liga as verbas da universidade, liga as verbas da saúde. O orçamento do Brasil, ele já estourou o orçamento. Ah, então, nesse momento, o governo federal...
1: Só não estourou o orçamento, como está estourando as empresas privadas. As Casas Bahia anunciou hoje o fechamento de 300 lojas, 3 mil demissões e pedido de recuperação judicial. Então, a economia brasileira é uma economia que está cambaleante. Isso tem sido dito pelos diversos atores. Armínio Fraga, ex-presidente do Banco Central, Gustavo Franco, ex-presidente do Banco Central, ex-ministros da Fazenda estão dizendo que o problema nosso é a economia. E aqui eu vou puxar a brasa para o meu assado. Eu tenho dito aqui no programa há vários anos e há vários tempos que a economia sempre é a pauta principal. Aquilo que toca no bolso das pessoas é a pauta principal.
2: Ô Paulo, a economia brasileira vai de mal a pior. Lógico que às vezes as manchetes não são tão alarmistas assim, mas também falei anteriormente aqui, os índices oficiais foram manipulados pelo IBGE. Que inflação nós temos? Quem vai ao mercado, quem vai ao supermercado, quem faz as suas compras de casa, sabem que as coisas não é essa inflação anunciada, né? Então, infelizmente, é uma economia que vai de mal a pior, mas os nossos principais políticos, eles estão em palanques, ou para se elegerem, ou para elegerem os seus indicados, os seus apadrinhados, e vão empurrando com a barriga, mas a própria reforma tributária que o Brasil está passando tem indicadores que não foram indicados pelo Executivo Federal. Então não se sabe ainda quais são os percentuais que nós vamos pagar depois das eleições. E o governo, dentro da sua soberba, ele não anunciou essas alíquotas, só vai anunciar depois das eleições. Se ganhar a eleição, ele vai anunciar alíquotas bem altas, que é para refazer o caixa. Se perder a eleição, bota lá embaixo lá que o próximo se ferre, mas quem se ferra, literalmente, é a população.
0: Professor Varotto, Renato Varotto, chegando ao estúdio. Laiana Cadan.
3: Isso.
0: Seja bem-vinda.
3: Muito obrigada.
0: Ela é empresária, a franquia Le Petit, né?
3: Isso, a gente tem Le Petit Macarrons.
0: Macarrons. Shopping Pelotas.
3: Isso, a Shopping loja está localizada.
0: Tu és pelotense, Laiana?
3: Sou pelotense. Nasci aqui, mas tenho origem palestina.
0: É mesmo, né? Bem junto ao microfone, por gentileza.
3: Tá. Puxar para
0: Puxa em direção a ti. Olha aqui, ó. 31 anos de idade.
3: Isso.
0: Né? E apostando na cidade, né?
3: Empreendendo, né?
0: Moras aqui há muito tempo, Laiana?
3: Moro. Nasci em Pelotas, moro aqui há bastante tempo já.
0: E sempre com a preocupação em iniciar uma atividade empresarial. Já desde cedo pensavas nisso, né?
3: Ah, sim, né? Já corre no sangue, né? A questão de empreender, né? Mas, na verdade, a ideia da Le Petit surgiu depois, né? Em apostar numa franquia. Eu sou dentista, né? Me formei pela Universidade Católica de Pelotas. E depois de me formar, eu sempre tive a vontade de ter uma franquia, né? Porque o negócio de franquia é um negócio, por mais que tenha suas limitações, é um negócio seguro de apostar, né?
0: Sim.
3: E aí conheci a marca no Iguatemi Porto Alegre. Gostei muito, achei lindo. Não sei se vocês conhecem os macarrons ou ainda não, da Le Petit.
2: Eu já estive lá. Aprovado.
3: Ah, que bom. Então, foi lá em Porto Alegre que eu tive o primeiro contato com a marca. Gostei bastante. E um dia, né, aqui em Pelotas, há uns 2 anos atrás, mais ou menos, eu pensei, ai, que vontade de comer um macarrão da Le Petit, né? Eu nem sabia que era franquia, né? Que eu poderia ter essa possibilidade. Aí joguei no Google macarrons e apareceu invista em franquia de macarrons. Eu, ai, que legal, já chamei o pessoal da Le Petit na hora, a gente conversou, na mesma semana eles vieram para Pelotas, avaliaram a cidade. E foi isso, né? Fechamos o negócio.
1: Aliás, abriram 4 lojas novas no shopping, porque aqui no programa gostam muito de falar de fechamento de lojas, né?
2: Sim.
1: O programa tem uma tendência, às vezes, ao derrotismo. Então, eu quero salientar que, além da gente ter uma convidada hoje que está falando de abrir uma loja, nós tivemos 4 lojas que abriram no Shopping Pelotas nos últimos dias. Então, tem um lado positivo também. A cidade não é só o centro histórico aqui, que está mal, precisa ser revitalizado, precisa de uma nova... um novo mix, né, que precisa ser feito, né, entre iniciativa privada e poder público, mas também tem um momento que tem um momento positivo também, né,
2: o
1: lado bom das coisas, né?
2: Eu sou suspeito de falar porque eu sou um frequentador assíduo do shopping em tudo que é lugar e também Pelotas, óbvio,
1: claro.
2: Né? Já tive lá sexta-feira já provei os produtos lá, é um local que a gente vê, né, esse progresso, né?
1: E que produtos são esses?
3: Os macarrons. O macarrão, ele é um doce conhecido como francês, né? Inclusive, eu trouxe uma sacolinha aqui para vocês comerem, degustarem.
2: O Cleito tá de regime, não pode?
3: Não, tá todo mundo bem aqui. Ele é um doce francês. Ele é feito de chocolate belga, farinha de amêndoas, pasta italiana. E é, só ingrediente bom. E ele é conhecido por ser um doce francês, mas a verdade é que a origem dele surgiu na Itália, né? É, mas foi na França que ele se popularizou, né? Que ficou conhecido como um macarrão. E não sei se vocês querem dar uma olhada na sacolinha para...
4: Depois?
3: Depois.
0: Muita aceitação, é muita aceitação do macarrão no shopping?
3: Sim, a gente, o que acontece? Muita gente já conhecia através do Iguatemi, né, ou de outras cidades, principalmente Bento Gonçalves, e tem muita gente ainda conhecendo, né? Mas é isso, todo mundo que entra, né, na Le Petit, prova o macarrão, sempre volta. É difícil uma pessoa não gostar do macarrão.
1: É feito aqui em Pelotas?
3: Não, ele é feito em Bento Gonçalves. Ele é um doce extremamente difícil de fazer. E tu não pode ter umidade no ar para fazer o doce. Então, aqui em Pelotas seria...
2: Aí é impossível fabricar em Pelotas.
3: Não tem como fazer aqui em Pelotas.
1: A cidade do doce, ele vê?
3: É. Então, eu acho que no início, até me passou pela cabeça, ai, Pelotas já é a cidade do doce, eu vou trazer mais um doce. Mas é um doce que... praticamente não tem em Pelotas, se tem são, é pouco, né? E o nosso é muito bom, ele é muito gostoso, ele é crocante por fora, macio por dentro, é um doce realmente diferenciado. Ele não é produzido aqui, ele vem de Bento Gonçalves, vem tudo pronto pra gente, a gente não se envolve com produção, então isso é uma das uns pontos bons de ter uma franquia, né? A gente não se envolve com nada, a gente só compra o produto e revende aqui em Pelotas.
0: Veio antes da Fena Doce? Instalaste a Le Petit antes da Fena Doce?
3: Venho antes. Eu acabei não colocando na Fena Doce, mas é uma ideia que eu penso para os próximos anos.
0: Para a próxima festa, né?
3: Isso, é.
2: Fica na Praça da Alimentação?
3: Não, ele fica próximo à Praça de Alimentação. A gente tem duas entradas no shopping, a entrada da Panvel. Tu isso. Entra, pega a direita e segue reto. Ele tá um pouquinho antes da Cacau Show.
2: Ah, ali.
3: É.
2: Da entrada pela farmácia, porque a gente sempre identifica ali, né?
3: É.
2: A entrada da livraria ou a entrada da farmácia, né? Então isso. Entra pela farmácia.
3: Entra pela farmácia.
2: Dobra a direita e...
3: Isso, um segue antes. Reto.
2: Não.
3: A gente tem a nossa boutique localizada no shopping, as pessoas podem consumir café, chá, chocolate quente, croissant. Tem a opção de presentes também, né? Como o nosso produto, ele é muito bonito. Ele é muito lindo. Além de ser muito bom, ele é muito bonito. Então, as pessoas acabam enxergando como um presente, né? Muita gente compra para um presente. A gente faz também festas, as torres de macarrons. Não sei se vocês já viram as torres de macarrons, mas fica lindo em mesa de festa. Presente corporativo, lembrancinha, então de tudo um pouco.
1: Intervalo nós vamos fotografar para depois passar para o nosso ouvinte.
0: Isso, isso. Para
1: mostrar para o ouvinte a fotografia do macarrão lá, e também passar, publicar nas redes sociais, no site, direitinho, né, para o nosso ouvinte ficar conhecendo.
3: Isso, a gente tem nosso Instagram da loja, Le Petit Macarrons Pelotas, e... por ali dá para ver todos os nossos canais de comunicação, inclusive o WhatsApp, né? E a gente convida todo mundo a vir conhecer a loja no shopping Pelotas.
0: A tua família não nasceu aqui?
3: Não.
4: Palestina?
3: Palestina.
0: Ah, sim, nasceu.
3: Eu sou de origem palestina, né? De origem palestina, mas investindo num doce francês.
0: Sim, mas conheço pelotense, né?
3: Sou pelotense, nasci aqui.
0: A família está aqui há quanto tempo?
3: Ah, bastante tempo.
1: Eu conheço o professor Omar.
3: Oi?
1: Conhece o professor Omar, que participa do 13 Horas aqui.
3: Ah, sim.
1: Economista, né, e que seguido vem aqui no nosso programa. Foi professor da Universidade Católica, né?
3: Então, eu conheço ele também, né? Desde que eu era criança, sou muito amiga das filhas dele.
1: Isso.
3: E acho que todos os árabes em Pelotas conhecem praticamente.
1: Legal. Muito bem.
0: Tá. Professor Varotto, o senhor vai bem? Tranquilo?
5: Bem, eu não estou. Estou um pouco distante dos meus 15 anos. Para 17, eu estou bem. Não, realmente, essa chuva, que não chega a ser uma chuva constante, ela para, vai, vem, fica forte. Isso é um desastre, porque tu não te cuida, tu não... Ah, eu só vou ali, quando vê, tu está encharcado, encharcado. E Pelotas, eu, claro, moro no centro do centro, não vejo, mas as imagens do entorno de Pelotas, as vilas, os bairros, são assustadoras. O que tem de, a Honda, por levar o carro da minha mulher para... Desabou. O Diamantino desabou. E agora, como é que reconstrói? Já estava esse centro histórico que tu fala, já está caindo os pedaços. E o que me surpreende é que sexta-feira alguém falou que não sei o local onde era o super, estão pedindo 20 mil de aluguel. A mesa, de modo geral, eu acho um absurdo. Eu não acho.
0: Se posso, posso dar um depoimento sobre isso?
5: Não, fazer a comparação. Quando tu paga mais de 50 mil pelo prédio da Câmara, uma loja...
2: A comparação injusta, professor.
5: Cara, como é injusto?
2: Porque o prédio, a Câmara de Vereadores é de outro mundo, né? Os aluguéis, os custos é de outro mundo.
5: Né? Como os salários. Né? O salário do vereador, quer dizer, não é salário. É. Faltou a palavra. Então, porque o preço da Câmara de Vereadores é tão absurdo que não se justificaria. E com esses atos comentados aqui sexta-feira, e que ocupam toda a edição do Hora do Sul, do fim de semana, de corrupção, é vergonhoso. Então, eu admiro quem tem a coragem de...
0: Se instalar-se, né? A Laiana
5: minha mulher vai muito.
0: E sua franquia Le Petit Macarons no shopping.
5: É lá na...
0: Deixa eu só... No shopping. Eu corrijo uma coisa aqui, ó. Foi dito na sexta-feira, né, que foi considerado valor alto, não é isso? O aluguel de prédio do lado do Pelotas ali. Não é isso? Naquele prédio ali, não era aquele shopping do lado do Pelotas? Era aquele prédio ali?
5: Não, esse prédio aqui da Lobo da Costa.
0: Ah, é o da Lobo da Costa, Gastão?
1: Não sei, não me lembro, não.
0: Bom,
1: não estou sabendo.
0: Não, que era considerado caro, 20 mil.
5: 20 mil que era um preço.
0: 20 mil, o preço do absurdo. Eles não aceitaram 60 mil. Queriam dar 60 mil por mês para o prédio, né? E eles não aceitaram. Os donos não aceitaram. Portanto, na avaliação geral feita, esse valor aí é baixíssimo.
5: É o que eu disse.
0: Certo?
5: 20 mil?
0: Baixíssimo. Porque é um supermercado, né?
5: Quanto custa? Se tu contar o aluguel e o condomínio de um apartamento de luxo em Pelotas, sai mais de 10 mil reais. Um apartamento de luxo. E não é um luxo. É luxo para nós. Mas jamais serviria para o Ray Charles. Né? Então, o centro está vazio. As galerias estão vazias. Mas o senhor que vive nos Estados Unidos, visitando o primo Trump, os Estados Unidos também está enfrentando. Ontem eu estava vendo uma crise terrível, as coisas fechando, etc. É uma crise mundial, né? Com variações, e nem a temperatura. Hoje nós estamos aqui com essa temperatura. No norte do estado.
1: Com toda a vênia, doutor, eu discordo que seja uma crise mundial. A crise brasileira econômica é nossa aqui. Não dá para comparar com os Estados Unidos.
5: Não, vim de lá
1: agora há pouco, né, e a economia, que pese, não está num índice de crescimento como já esteve, mas não dá para nem comparar a atividade econômica norte-americana com a nossa.
5: Sem
1: propósito nenhum. Esse é o discurso que o atual governo está fazendo, que é a crise mundial. E não cola, para mim não cola, pode colar para o senhor. Então, não vai me levar nessa, porque não tem nada a ver.
5: Eu não estou comparando.
1: Não tem comparação.
5: Que os dois
1: e esse é um discurso absolutamente afinado com a proposta do atual governo. Nós estamos com problema, sérios na economia. Sérios.
5: Sem a menor sombra de dúvida.
1: Tem sido dito por especialistas.
5: É, o que eu estou dizendo...
1: Pode passar batido aqui no programa.
5: A crise na Europa, é isso que eu estou dizendo. Diz que há diferentes níveis de
2: crise. A crise brasileira é extremamente grave.
1: Na primeira de 2010.
2: A corrupção é um dos países mais corruptos do mundo atualmente.
5: Não, porque
2: está ligado à economia também, Paulinho. Eu agora, semana passada, por exemplo...
1: Aquilo que eu tenho lido e ouvido...
2: É assim, exatamente isso aí. Né?
1: Não, tem.
2: Os números oficiais do governo são camuflados. E então a gente vive nessa incerteza total, as empresas fechando, dezenas, centenas de empresas brasileiras indo para o Paraguai. É fato. Então, o desemprego é alarmante, embora o governo não considere aqueles beneficiários de Bolsa Família, que sejam desempregados, mas é um instrumento que o governo tem usado erradamente, politicamente falando, dentro de um populismo rasteiro. Então, eu vejo, semana passada, assisti uma série sobre a Evita Perón. E há poucos anos atrás, na minha opinião, o povo argentino tinha um fanatismo muito grande, que ele perdeu ao longo desses anos. E esse fanatismo, me parece que cruzou a fronteira. Nós nos apegamos àqueles determinados fanatismos, seja de qualquer lado, dentro de um populismo, que o peronismo usou ao longo dos anos e buscou até terminar esse ciclo. Então, a crise é do mundo, mas o Brasil é um... O Brasil, nós somos, o Cleito me contesta muito, mas hoje nós somos a Venezuela do passado. Nós buscamos incessantemente o socialismo, enquanto que a nossa convidada aqui, que é uma empreendedora, é dentro do capitalismo é que se tem as oportunidades das pessoas fazerem a sua vida, de criar a sua empresa, de poder trabalhar. Semana passada tivemos outra empreendedora aqui da área de tecnologia, que é bonito, é legal isso aí. Só que ser empresário nesse país é...
3: Não é complicado.
2: É um desafio, é um desafio, porque é imposto em cima de imposto, é todo mundo querendo arrecadar. Agora, politicamente, a gente prega esse caminho do socialismo, não tem outro, e com uma corrupção muito grande. Então, o nosso caminho econômico, o governo não tem mais dinheiro, eu passo seguido na frente da Universidade Federal, está lá, o governo não cumpre com aquilo que foi prometido, as verbas estão cortadas, nós estamos em agosto, final do ano, é terrível, parece, não só para outros segmentos, para as instituições. Ano que vem, independente de quem for o governo, a economia, a gente sabe que o primeiro ano de governo é um horror, porque as contas estão todas descompensadas. E então é fato, Paulinho, só para te acrescentar assim, realmente, quando a gente, eu costumo dizer, quando a economia vai mal, é deixar bem claro, não é todo mundo que vai mal, não, está todo mundo mal, não é assim, mas o número de segmentos que vão bem são poucos. Quando a economia vai bem, não é todo mundo que está bem, tem alguns segmentos que não, que não vão bem. Isso 100% é a perfeição, isso não existe para nós. Mas aqui o comércio em Pelotas, por exemplo, o shopping é um local, digo, agradável. Eu prezo muito, várias lojas, vários empresários de Pelotas ali situados, como é o caso da Lepeti, então. Mas os efeitos do centro, a gente fala muito assim do esvaziamento do centro, isso aí é uma questão mundial, Claro, agravado por questões do nosso país, do nosso estado e do nosso município. Mas é impossível a gente falar mais de coisas boas do que as coisas ruins, Cleito. Mas tem coisas boas? Tem. Mas, infelizmente, as coisas ruins, elas estão na nossa volta. E a gente tem que ter cuidado com esses discursos políticos, porque, né, prometer o paraíso, como já estão prometendo, né, não dá, aí acaba afastando o eleitor dessa discussão. Enquanto o Paulinho tira as fotos ali desses produtos maravilhosos, né, a gente vai falando e conversando sobre essa situação atual.
0: Pois é. O paraíso, todos oferecem o paraíso, né? Qualquer corrente ideológica, né? Qualquer corrente ideológica oferece, projeta o paraíso, oferece o paraíso. E o cidadão fica esperando, né? O eleitor fica esperando e apostando e acreditando que a coisa vai funcionar, que os resultados serão positivos, enfim, né?
2: Porque nós não podemos correr o eleitor da votação, né, Cleito? Acho que o exercício da democracia se dá pelo voto. A gente costuma dizer, a gente não vota no melhor, a gente costuma votar no menos ruim, né? A gente vota no menos ruim, mas é nesse aspecto aí.
0: Professor Varotto, o senhor está entusiasmado com o processo eleitoral?
5: Não, eu não estou. Hoje de manhã eu comentava com a minha mulher, é inacreditável o número de candidatos. São 30 partidos, eram 33, agora são 30. É inacreditável, aqui em Pelotas, o que nós temos de candidatos, acaba que não elege ninguém, e nós ficamos sem representação. Mas, aí pergunta, por que o partido tal lança candidato? Porque ele tem o fundo eleitoral, e ele recebe o fundo partidário, então, distribuído entre meia dúzia, rende uma renda expressiva seus comandantes. O Augusto Cury, por exemplo, é muito conhecido pelos seus livros de... Eu não leio porque eu não gosto de autoajuda, de... Fazem milagres, né? Segue determinada conduta. Qual é a chance dele com 1% em algumas pesquisas, 0% em outras? O partido recebe o fundo partidário e recebe o fundo eleitoral. Então, é uma fonte de renda. Onde estava vendo os candidatos aqui no Rio Grande do Sul? Também. Tirando 2 ou 3, o resto não tem condições de se eleger nem síndico de prédio. Se fizesse uma eleição para síndico, eles perderiam. Mas, como eles mesmos dizem, eles se classificam para uma outra eleição, seja para prefeito, seja para vereador. Assim. Então, eu acho lamentável que o processo eleitoral, tu deve ter visto o lançamento das candidaturas, ainda bem que o Flávio teve o bom senso de suspender aquele comício em Juiz de Fora, para homenagear o pai pela facada, quer dizer, é uma coisa que não cama. Ele teve o bom senso de retirar. Ele não teve o comício em Juiz de Fora. Seria um gol contra. Mas os que eu ouvi

0: passado um motivo a mais para o sujeito ir para casa, concentrar-se para esperar o debate, mergulhar de cabeça nas propostas, né? Enfim, o cidadão, não, eu tenho notado isso, é facílimo notar isso, eles não têm motivação, né? O sujeito não tem motivação. Eu ouço depoimentos assim, olha, aguentei 10 minutos, meia hora, uma hora, no máximo uma hora, depois não deu. E a televisão, quer dizer, puxa, o candidato tem que ter essa percepção, né? Que ele não está fazendo um discurso convincente, que as pautas não estão indo de encontro aos interesses da população, porque fica um festival de obviedades, de mesmices, né? Muita ofensa no campo da ofensa, essas fúrias, quer dizer, fúrias repassadas por televisão, ainda piora mais, depois vai para a rede social, e aí se multiplica a guerra e a fúria e a ofensa, se multiplica pela rede social. Eu acho muito verdade. Uma coisa que eu sempre questionei foi a Suprema Corte Brasileira e as transmissões de televisão, em relação ao STF, né? As transmissões de televisão no STF não foi uma boa, tá? Não foi uma boa porque abriu-se a porta para exercícios pessoais de exibicionismo, enfim, né? Vale o mesmo para câmaras de vereadores, acho eu, né? Vale o mesmo para outras transmissões. E não tem, digamos assim, a condição de repassar coisas, aspectos construtivos, né? Não há um repasse de coisas construtivas, mas sim um estímulo à divisão, ao ataque, à agressão constante. Isso a
1: vaidade, principalmente.
0: Sim, os exibicionismos, né?
1: no campo
0: das vaidades pessoais.
1: É que o Marco Aurélio Mello até se maquiava para
0: falar, né?
1: Para as sessões.
0: Ministro Marco Aurélio.
1: Ele não é artista.
0: Sim.
1: Pode ser artista, mas não é a profissão dele.
0: Foi ministro do Tribunal Superior do Trabalho e depois passou para o STF.
1: Ele foi um grande ministro. Ele tem uma decisão que eu gosto muito.
0: O Mozart falava muito dele.
1: Foi das primeiras decisões dele. Era um recurso de um mecânico de Belo Horizonte que tinha sido condenado por estuprar uma menina de 14 anos. E o processo mostra e confirma os depoimentos, que a menina ia todos os dias na oficina provocar o rapaz. Até que um dia ele cedeu. E o Marco Aurélio absolveu e disse uma coisa que eu acho fantástico. Uma moça numa capital como Belo Horizonte, com a internet, as redes sociais, não é uma ingênua lá do interior da colônia, onde ela não tem informação. Uma moça hoje, temos aqui uma empresária, ela, com 14 anos, ela sabe muito mais do mundo do que pessoas do século passado. Por quê? Para elas, rede social é uma coisinha. Como eu digo, ela sabe mais da vida do homem que mora lá na China do que do vizinho dela. Ela está preocupada com o que está acontecendo na China. Mas o que está acontecendo no prédio não está na rede social.
0: O mundo, por mais distante, os países por mais distantes que se situem, no caso, está aí a Ásia, né? Daí pouco fica mais próximo, né? Esse país do que o vizinho. É interessante.
2: Sem dúvida.
1: Tanto que a Band tem um programa hoje, né? Eu não sei que horas é, eu já vi mais de uma vez. A China e o Brasil, um programa inteiro.
0: Sim.
1: Sobre o que está acontecendo na China. Porque não, aí tu encontra alguém e diz assim, eu não tenho nada a ver com a China. Como que não tem que ver? Hoje o que acontece em qualquer um desses lugares, nós temos que ver. Essa guerra Irã-Iraque, o senhor que é dessa área, está nos atingindo fortemente.
2: Bastante. Fortemente. Bastante. Já há alguns anos.
1: Irã.
2: É, Rússia e
3: Ucrânia,
2: né? Afetando o agro diretamente, entre outras coisas, né? Mas é que é difícil, né? Tem informações. Esses dias eu estava lendo uma informação, Cleiton, que de cada 4 brasileiros, só um sabe fazer uma interpretação de notícia, de texto.

0: Ah, isso leva a boa parte da população a ficar alienada. Acompanha muita bobagem, muita fofoca pela internet e tal, né? Mas, no fundo, eles não sabem dizer o que que está acontecendo na sua volta. Esse é um dos problemas, né? Se a gente falar nas consequências da guerra em cima do agro, essas coisas todas, passa batido.
1: Vamos ao nosso intervalo. Faltam 10 minutos para as 2 da tarde dessa segunda-feira, hora certa em nome da Ótica Cristal. Já voltamos.

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9: Estão pedindo opiniões em relação ao futebol do final de semana, né? Marcado tempo, marcado por chuva, vento, etc. Granizo, as pessoas recolhidas às suas casas, né? Começando pelo futebol local, Pelotas.
11: O jogo do Brasil foi transferido para hoje. Sim, e hoje. Agora foi cancelado. Deve ficar para o final do turno aí, não sei. O Pelotas perdeu ontem em Veranópolis. Não estava chovendo, estava um sol, como tu agora dissesse em Porto Alegre, está 30 graus e sol. E outros locais do estado onde teve jogo, teve normal. Só que o jogo do Brasil é que foi transferido e agora cancelado.
9: Dupla Grenal. O Grêmio perdeu
11: 3-0 do Atlético Mineiro. E o Inter joga hoje com o Remo, fechando a rodada aí do Campeonato Brasileiro. Os dois numa situação bem, bem complicada.
9: Noturno, jogo do Inter.
11: O Fluminense ganhou bem do Palmeiras, uma virada espetacular. Assistiu o jogo, um jogo sensacional no Maracanã.
9: Pelo Campeonato Brasileiro.
11: 3-2. Poxa. Um jogo em que saiu perdendo. Palmeiras superou boa parte do jogo. E depois o Fluminense empatou, levou 2-1, depois venceu 3-2.
9: Está diminuindo a diferença, então, do.
11: Continua em quarto lugar. Né? O Flamengo fez 5-1 no Mirassol.
9: Não, eu digo o Palmeiras e o Flamengo na liderança do.
11: Ontem o
9: diminuiu.
11: Palmeiras tropeçou, né? Mas ainda tem uma folga boa, né?
9: Tem uma folga boa.
11: Tinha uma folga boa, né?
9: Mas uma derrota não programada, né?
13: Não, a folga já está.
11: Já está. Já não.
13: É, o tá Flamengo tem um jogo a menos.
11: Já está desfolgando.
13: Se o Flamengo ganhar esse jogo a menos, fica igual ao Palmeiras em 48 pontos. É.
11: Não, mas o Flamengo, o Palmeiras tem 54, não tem o Palmeiras?
13: 48 aqui na minha tabela aqui. 48.
11: Então, depois de conferir.
13: É, 48. Eu acompanho aqui por aplicativos, né? Mas eu sabia porque o Flamengo tinha dois jogos a menos, tinha uma diferença grande. Tinha dois jogos a menos que o Palmeiras e.
11: Tem Sul-Americana no meio agora da semana.
13: É, tem a Sul-Americana. Mas é um.
11: Ah, confere, 48 do Palmeiras.
13: 48.
11: Não sei de onde tirei 54.
13: Com um jogo a menos, o Flamengo.
11: O Flamengo encostou.
9: Quase colado, né?
11: Encostou. O Atlético Paranaense que tropeçou. Tem 41 em terceiro e o Fluminense foi a 38.
13: É uma análise, Cleiton.
11: O Inter está na zona de rebaixamento, joga hoje, tem que ganhar com o Remo. E o Grêmio é ali também, né?
13: Não falo pelos motivos óbvios, não falo aqui do futebol local. Gosto de futebol, assisto pela televisão. Mas eu faço a análise assim.
11: Eu só dou o resultado. O futebol local eu só dou o resultado. Porque se começar a falar, nós vamos sair presos.
13: É, exatamente. Não podemos. Nós estamos cancelados.
11: Nós estamos cancelados.
13: Cancelados para falar sobre.
11: Só o resultado.
13: Só o resultado.
11: Sem comentários.
13: Então eu analiso. A qualidade técnica dos jogos é um campeonato brasileiro depois de uma Copa do Mundo, né? Em que a seleção foi um fracasso, os principais craques seguem e seguirão jogando fora do país. Né?
11: Começaram os principais campeonatos europeus.
13: Agora está.
11: Espanhol, inglês. O calendário deles é diferente do nosso.
13: Eles estão terminando. Ainda estão na alta temporada de verão na Europa.
9: Sim.
13: Julho e agosto é muito calor. Então eles estão começando lá o que a gente compara aqui com o nosso janeiro e fevereiro para o futebol. Nós estamos começando a temporada. E nós vamos lá no futebol brasileiro de seleção, ladeira abaixo, não, mas para quem, né, pega um final de semana chuvoso com toda, vamos assistindo aí na televisão e agora com as ligas, os campeonatos europeus.
9: O João Paulo Russo,
11: grande João Paulo,
9: diz assim: professor Varotto está falando do número de candidatos, mas nesta eleição, ele lembra, teve queda de 27,2% no número de candidatos em relação ao ano de 2022. Que interessante isso, né?
14: E isso.
11: Teve um ponto de corte. Vai a legislação que vai,
14: como aumentou,
11: vai suprimindo.
14: Muito pouco a nossa convidada podia ser candidata. Não é? A participação de mulheres aumentou um ponto.
11: Mas tem as cotas de obrigatórias. O percentual tem que ser de mulher, tem que ser indicado.
14: Mas foi um ponto só. Atingida a cota, um ponto. Num país em que o eleitorado é essencialmente feminino, em todos os estados, uns mais, outros menos, a participação da mulher é muito pequena ainda, como candidato. Que razões explicam isso? Várias interpretações. Mas a razão principal é o nosso processo educativo, que a mulher sempre foi considerada uma segunda categoria. Ultimamente, nos últimos 20 anos, é que a mulher vem conseguindo galgar. Basta dizer que nós tivemos, até hoje, duas ministras do Supremo.
9: Ellen Grace. E a Rosa Weber.
14: E a atual, a Carmen. As três brilhantes. Brilhantes. Eu acho a Carmen Lúcia.
9: Ministra Carmen Lúcia, três, isso mesmo.
14: E no Tribunal do Rio Grande do Sul, se tem alguma coisa, mas muito pouco. Então,
11: historicamente, a gente vai falar no ponto da história, o voto da mulher é uma coisa recente, do ponto da história. Então, a gente está galgando até com... estamos subindo no de patamar, eu acho. E nós temos também o seguinte, nós temos a cada eleição, nós vamos diminuir o número de candidatos e tem que melhorar a qualidade deles.
14: Tem que diminuir.
11: E também vai ter que melhorar o número de votos, porque o voto proporcional vai ter também um ponto de corte. Aquela coisa do candidato se eleger deputado federal com 7 mil votos, como aconteceu em São Paulo, quando o Tiririca fez 1,5 milhão de votos, que levou 6 ou 7 candidatos com ele, não vai ter mais. Hoje tem um ponto de corte. O candidato a deputado federal tem que atingir pelo menos 35 mil votos. Senão, o cálculo é refeito. Estou acompanhando bem essa mudança. Tem uma série de novidades.
14: O mínimo de representantes tem que ser fechado.
11: Mas isso aconteceu. Da última eleição para cá.
14: Fecharam três partidos.
11: Ou fazia federação ou terminava o partido.
14: Porque não é possível um país viver com 30.
11: Mais de 30.
14: São 30.
11: São 30, mas chegou a ter 37.
14: Exatamente. Quer dizer, só como eu estava dizendo, acho que tinha saído, para receber o fundo partidário e o fundo eleitoral.
11: Exatamente.
14: Que aí eles dividem,
11: que era um negócio,
14: entre eles. Aquele, eu acho que era Emanuel.
11: Emael.
14: Dessa vez desistiu, né?
11: Ser candidato.
14: E quantas vezes ele foi candidato sem chance nenhuma, mas recebia o fundo.
11: Tem um fundo partidário que recebe anualmente, independente de ter eleição ou não, que é para conduzir o partido. E tem o fundo eleitoral, que é na época de eleição para fazer campanha. Que é o que está acontecendo agora.
14: Qualquer um dos dois, muito acima da realidade brasileira.
9: É um deboche, né?
14: É um deboche.
11: Não chega a ser. E uma curiosidade também, falasse nas mulheres, mais de 800 candidatos no Brasil, todos mudaram de cor, mudaram a cor da pele. Começaram a se dizer pardos ou negros, que na última eleição eram brancos. Por quê? Porque aumenta a cota do fundo partidário e asfalta o seu caminho para a sua candidatura, porque ele entra nas cotas. Então, é outra curiosidade no Brasil. Né? 800 candidatos no Brasil todo mudaram de cor.
14: Isso me lembra um ex-comandante.
11: É a adaptação à legislação, né? É uma curiosidade também. Só no Brasil.
13: Só no Brasil.
14: E entrou na brigada como preto. Aí ele foi, passou, não sei como é depois, soldado, o que que vem, para posição superior, passou a ser pardo. Quando ele foi nomeado comandante, passou a ser branco. Quer dizer, isso é uma coisa que demonstra, no fundo, um grande preconceito racial. Porque como é que um comandante vai ser preto? Não pode.
11: São coisas da eleição, desse primeiro dia, segundo dia de campanha. Agora, daqui a 10 dias, começa a campanha no rádio e na TV.
14: É um absurdo, porque...
13: Ô, Cleiton, só uma curiosidade aqui.
14: Tem tantas limitações que tu não consegue esclarecer o eleito.
13: Eu devolvo o assunto para a política, que realmente nós temos que falar sobre isso aí. Eu sabia que tinha uma data, uma curiosidade meteorológica que não é tão curiosa assim, não é tão nova assim, né? Domingo que vem é o dia de Santa Rosa de Lima, tá? Que é marcado todos os anos por temporais que nós já estamos tendo. E dentro desse dia de Santa Rosa, né? Alguns chamam de Santa Rosa, outros chamam de Santa Rosa de Lima. É interessante porque os sites uruguaios, todos os anos, eles dão essa notícia com muita evidência. Está chegando o dia de Santa Rosa, né? Nós já estamos aí com antecipação do dia de Santa Rosa.
11: Mas já estamos vivendo o temporal.
13: Já estamos vivendo, né? Como disse o Paulinho mais cedo, vai até quinta-feira, pelo menos, e sei lá. Mas é 23 de agosto, Santa Rosa.
10: Pode ser.
13: E depois, lá pelo dia 20, alguma coisa de setembro, também a enchente de São Miguel, né? Isso já fez parte da vida dos nossos ancestrais. Né? Antes, muito antes de existir a internet, já tinha essas datas marcantes. Né? Então, nós estamos numa semana de uma data marcante em relação ao
9: falando em data, em seguida eu vou ler uma mensagem do Hernani Schmidt. Falando em datas, esse dia 17 de agosto assinala
11: hoje. Dia do Patrimônio Histórico.
9: Não, em relação ao 13. 23 anos do falecimento do Delgar Soares.
11: Delgar.
13: 23
11: anos.
9: Né? Delgar se foi no dia 17 de agosto de 2003. Impressionante isso, né?
11: 23 anos.
9: Delgar Soares, né? Uma das vozes mais respeitadas do 13 horas, desde a criação do debate. Eu guardei esse episódio porque a data assinala o aniversário da minha mãe, 17 de agosto. E em 2003, nós estávamos juntos, eu e minha mãe, quando a filha do Delgar me telefonou, né, para dizer que ele havia falecido na Sociedade Portuguesa de Beneficência. 17 de agosto de 2003. Um outro registro. Está muito feliz o Luiz Eduardo Longaray, né, com a formatura da Laura Vento Longaray, e bacharel em Direito. Estive com eles no jantar do sábado passado. Ele, a mãe dele, a família toda da família Vents. Conversei bastante com o Jones
11: Vents. Coração de grau no Guarani.
9: Isso, coração de grau, Guarani lotado. Ela faceríssima, a Laura. Uma cerimônia muito bonita, um jantar muito, muito agradável, boas conversas que enveredaram pela madrugada, né? Duas bandas maravilhosas apresentaram-se nas dependências do Dunas Clube. Caloroso abraço.
11: Seguiu os passos do pai, advogada.
9: Né? Isso. E durante a fala dela e lá no clube dele também, e da mãe dela, foi destacado isso, né? O fato dela ter seguido os passos do pai como advogada. A outra mensagem que devo repassar aqui é do nosso companheiro Hernani Schmidt, que lembra, vocês falavam sobre fundo partidário há pouco, né?
13: Sim.
9: O fundo partidário em 2025, ano passado, foi duas vezes superior ao orçamento do Instituto Nacional do Câncer, o INCA, né? E manda um abraço a todos, né? Com a sua palavra tradicional, que diz, prossigamos, né? Hernani Schmidt. Impressionante, hein? Duas vezes maior do que o orçamento do Instituto Nacional do Câncer. E as pessoas correndo atrás de uma candidatura por causa disso, né? Sabem que não se elegerão.
11: E eles não estão.
9: Ainda nos enganam, nos fazendo crer que eles estão com chances fortíssimas de eleição, quando, na verdade, eles querem dinheiro do fundo partidário. E dane-se... Dane-se o outro, dane-se o eleitor, dane-se o
13: eleitor. O eleitor é o partidário, né? O ouvinte.
14: E ainda prefira
13: chamar. Não tão atento, tem o fundo partidário e o fundo eleitoral.
9: Aí é uma chacota.
14: E esses candidatos,
9: viram deboche.
14: pela legislação, nos prejudicam, porque não sobra tempo para os bons candidatos ou os viáveis falarem, porque tem que dividir tudo. Então dá uma, olá, eu falo, como era aquela frase? Eu sou...
11: Meu nome é Enéas.
14: Meu nome é Enéas. Quer dizer, o que isso esclarece para o eleitor? Então, para fazer um debate, todo candidato que tenha representação na Câmara é obrigado a ser convidado. Ah. Ele pode não ir, mas tem que ser
11: convidado. Pelo menos cinco parlamentares.
14: Então, é uma coisa que não... Lembra a lei Armando... Qual era o nome daquele ministro?
9: Armando Falcão.
14: Armando ministro Falcão, que só podia ter o retratinho.
11: Lei Falcão.
14: E a maioria, não sei se vocês lembram, podiam dizer uma frase. Então, a frase que a maioria escolheu foi preso e processado. É. Lembram disso? Então, ser preso e processado era uma glória.
11: Sim, na época do regime militar, na volta da eleição.
13: Como é que vai ser o andamento da campanha no 13 horas?
11: Ah, boa pergunta, né? Na última eleição nós não fizemos entrevistas. Né?
13: Os ouvintes perguntam.
11: A eleição nacional, né?
13: O 13 agora, horas, agora nesse período.
11: A majoritária fizemos.
14: Já está definido o horário de rádio e televisão?
11: Já, tem reunião essa semana, já tem a distribuição da minutagem, como gosto de dizer no futebol, né?
13: Vai afetar o horário do 13.
11: Ah, muda. Eu não sei ainda como é que vai ficar, mas geralmente é de manhã cedo no rádio, né? E depois ao meio-dia, né? É, e na televisão à noite, né? E meio-dia, né? Uma hora, né?
13: É, o meio-dia era.
11: E à noite era hora, horário nobre, às 8
13: horas. Horário nobre. Né? É claro que eles vão escolher o horário do 13, que é um horário nobre, né?
11: Fica dividido entre PL e PT, a maior tempo, né? Dos partidos, né? PL e a composição. São os dois que têm a maior tempo de TV e rádio.
13: Primeiro debate está marcado, pelas minhas informações, para domingo que vem, na Band. O debate dos presidenciáveis.
9: Ah, mas a possibilidade de candidatos não comparecerem, né?
13: É. Não se sabe quem é que vai comparecer.
11: Já não tem definição, né?
13: Não tem a definição, né?
14: Entrevistas individuais, o Lula não foi, né?
9: As entrevistas individuais, é.
14: Ele deu 5, ele não foi o único que não foi, né?
9: Quer dizer, aí, bom, qual é o benefício nisso tudo? Um processo curto, né? Que pega praticamente setembro, né? Porque a eleição é 13 de outubro. Né?
13: São 45 dias de campanha.
9: Né? Sim, dizendo, mas pelo menos isso, né? Na medida em que pouco há a oferecer, motivação quase. Não sei, não, certo, isso aí é um exagero de minha parte dizê-lo, né? Mas a motivação mínima, né, professor Varotto? Né?
14: Mínima.
9: Então, pelo menos isso. Quer dizer, já imaginaram 2-3 meses de campanha, as pessoas.
14: As pesquisas
9: ligando
14: mostram
9: rádio, ligando
14: que mais de 50% nem sabe que vai ter
11: eleição. Tem eleição. É. Vão saber só quando começar na televisão.
14: Na televisão que cortar a novela.
11: É. Isso.
14: Ah, minha novela. Né?
11: É bem isso aí, né? Mais de 50% não sabe que tem eleição.
9: É inacreditável isso.
14: E dos que sabem, um número de indecisos é enorme.
9: Me espanta muito isso. Os indecisos.
13: Esse ano deveria ter maior ainda.
9: E as demonstrações
11: dadas. Os indecisos e os desinformados.
9: E os desinteressados.
13: Enfim,
9: eu falo com o meio mundo e tal, então eu só ouço isso.
13: Não, tem gente que não quer saber.
9: A maioria, é triste dizer isso, mas a maioria não passa entusiasmo, emoção, não. Vontade, etc, etc, né? Querem até saber o que o candidato pretende oferecer. Há duas questões que são examinadas a todo instante aqui na região, especialmente aqui em Pelotas, em quem vou votar, não sei ainda, ouço muito isso. Não sei ainda, não sei ainda, não sei ainda. Ou então, não indignados, isso não é o termo também, impactados com o número deles, né? Com o expressivo número de candidatos. Impactados, as pessoas impactadas. Impactados porque é um processo doentio, histórico, que não tem como mudar. Vocês acham que tem como mudar? Não tem como mudar.
13: Cleiton, é histórico e é cultural nosso aqui. Antes de ser a favor de alguém, nós somos contra.
9: É, não quem. A tendência,
13: né? Quanto pior, melhor. Eu sou melhor, pela etc. construção lá, mas eu sou porque eu vou combater o fulano, o ciclano.
9: Mas o professor Baroto acha que dá para mudar isso aí.
13: O professor Baroto é um. Nesse ponto aí, ele está sendo um extremo otimista.
9: Ele acha que é possível.
14: Nós incluirmos o debate no processo como um todo.
9: Sim.
14: A educação política é possível, outros países conseguiram. E a questão legal tem que fazer normas mais rígidas. E não esse. Consulta o STF. Consulta o STF. A norma tem que ser clara por si, não tem que se aplica ou não se aplica. A norma tem que ser tão clara que não se discute. Ah, isso foi uma benesse do Alexandre de Moraes. Ah, isso foi uma benesse do Fulano. Isso não pode existir. Pode. Tem que haver normas. Ontem eu vi uma coisa que eu achei muito interessante para ver esse problema. Uma mulher lá apanhou, ex-marido deu. Conclusão, a mulher morreu. E ele está sendo processado por lesões. Como que ele processa? Por lesões, se as lesões levaram à morte. Pelo menos tem que ser processado por lesões seguidas de morte. Agora, e a grande distinção entre roubo e furto? Não, mas ele só quebrou a cerca. Mas é roubo, houve violência contra o patrimônio. Não é furto. Não é, essa falta... Bom, basta dizer que o nosso Código Penal é de 1940. Deu modificações, o Código de Processo Penal, eu tenho dito, não adianta ficar aumentando pena. A pena vai passar de 18 para 25. Tem que pôr um processo penal eficaz, que garanta que ele vai ser punido. Agora, um processo em que quem tem dinheiro fica recorrendo, e não é punido, veja-se Sérgio Cabral. Tem mais de 300 anos de condenação e não tem uma trânsito julgado. Por quê? Porque ele tem dinheiro. Então, tem que mudar esse sistema de permitir esse monte de processo que beneficia os bandidos e custa caro ao Estado.
9: E ele, Sérgio Cabral, o ex-governador do Rio, é uma marca, digamos assim, chocante, né?
14: Agora ele entrou no processo.
9: É, mas ele, como se nada tivesse acontecido.
14: Aliás,
9: vive, comporta-se, etc. Né? Realmente é um desestímulo quando se ouve alguma notícia ou se ouve alguma manifestação do ex-governador do Rio de Janeiro. Aliás, vários governadores
14: Paulinho,
9: do Rio de Janeiro.
14: Que é carioca, por
9: opção, é o pescoço.
14: Né? De coração. Eu não sei se há aquela simpatia do carioca, aquela. Tudo eles levam na brincadeira, que faz com que ele só eleja porcaria. A maioria, se não está preso, está prestes.
9: Mas a suprema porcaria foi o Sérgio Cabral, até pelo número de anos, né, de condenação, e enfim.
14: Fez
9: todas as safadezas que ele fez. Né?
14: E aquele juiz.
13: Passa batido. Exatamente, passa batido.
14: Que era o símbolo, teve que renunciar e assumir esse agora, que está todo encrencado, que era o vice. E o candidato era um juiz. Federal.
11: Não, quem está agora é o magistrado, né?
14: Não, eu digo...
9: Lá atrás.
14: Lá atrás. Que renunciou e aí eu assumi o vice. Witzel, eu acho que pode. Aquela cena do bandido sendo morto na ponte Rio Niterói e ele comemorando, matamos um. Esse tipo de gente não serve para nada.
9: Que cenário,
13: né? 1932 foi... Primeira vez que as mulheres puderam votar no Brasil. Na Argentina, em 1951.
15: Getúlio Vargas, obra do...
13: É do Getúlio Vargas.
9: O código eleitoral de 32, não é isso? Que foi elaborado pelo Assis Brasil em parceria com o Dr. Bruno de Mendonça Lima.
13: Por isso que
9: voto feminino, 32, o voto secreto, né? E a projeção de urna eletrônica. De urna eleitoral já projetada lá no tempo do Assis. Isso
13: que as mulheres sofrem até hoje em todos os campos no Brasil, porque nossa sociedade é extremamente machista, né? antes de 32, ou nessa época ainda, a mulher para trabalhar tinha que ter autorização do marido.
14: Eu ia lembrar, até pouco tempo.
13: Até pouco tempo, a mulher para trabalhar tinha que ter autorização do marido. Então, esses resquícios, e em algumas áreas são extremamente fortes, sobrecarregam a mulher em todas as áreas. Está ganhando, né? E na política também, eu conheço várias candidatas agora nas próximas eleições, né? Estão ganhando espaço, mas é uma área, a política ela é extremamente machista, segue sendo extremamente machista.
9: Prezadíssima Laiana, gostasse da conversa? Não. Laiana Cadã.
10: Foi muito bom, muito...
9: Uma pelotense empresária, franquia Le Petit Macarons, Shopping Pelotas, desconto de 13%.
10: 13% para quem for ao shopping e disser que vem através do... Até sexta.
9: Dizendo que ouviu no 13 horas, né?
10: Isso, dizendo é um bom desconto.
9: Que ouviu no 13 horas, né? A pessoa terá um bom desconto. Nós agradecemos muito a tua presença aqui.
10: Eu que agradeço a vocês por me receberem, por conhecerem o produto. Fico muito grata.
9: Irei lá conhecer a casa. Irei em breve ao shopping para conhecer. Iremos todos aqui no 13 horas.
10: Vamos aguardar vocês ali na Le Petit.
9: Muito obrigado. 14 horas 20, 28, Hora Oficial Ótica Cristal. Estamos encaminhando o fecho, né? Algum registro, professor, que o senhor queira fazer hoje, nesse dia chuvoso, úmido? E frio não, né? Não é um dia frio.
14: Não, é que não está muito frio.
9: É, não é um dia frio, né? E as pessoas temem muito. 100%. As pessoas, 100%. Muito, tá demais, né? E as pessoas temem muito a força dos ventos, né? Os ventos têm assustado muito.
10: Ah, sim, de madrugada. Né?
9: Todo mundo, essa madrugada, né? Foi. Ventou uma barba, na verdade.
13: Agora no jornal. Temos previsões. Às 4 horas da manhã.
9: Ventou uma barba,
13: muito verdade. Forte.
14: E tá previsto para essa madrugada.
13: E tá previsto
9: também.
13: Para essa semana.
9: Nessa madrugada, para a próxima? É. Ventos fortes, mas... né? E o granizo, né? E o granizo.
10: Ah,
9: né?
10: Sim.
9: Você sentiu também a queda do granizo?
10: Sim, sim. E eu vi muita gente postando no Instagram também às 4 horas da manhã que acordaram, que as ruas estavam, algumas ruas tinham alagado também.
9: Olha, dias, a semana prevista toda, né? Depois de uma semana de chuvas, a previsão de uma nova semana de chuvas.
14: Não tem recuperação. Não tem como recuperar a capota de um automóvel. Só trocando ela.
9: Né? Ah, sim, em função do granizo, né?
10: E muita umidade também, né? Inclusive, hoje cancelaram as aulas do meu filho, no Mário Quintana. Eles iam ter jogos e cancelaram em função da umidade.
9: Com essa umidade toda, você sente necessidade de olhar para uma labareda, não é, Laiana? Não, para um fogo aceso, não é verdade?
10: É, para secar bem a casa.
9: Um fogo aceso, né?
10: Sim.
9: Um fogão a lenha aceso, etc., né? Sou fã de fogões a lenha. E, algum registro, uma frase final? Quer dizer, não, mais nada, gastar uma frase final?
11: Não, desejar uma boa semana a todos, né, e que a gente vença esse tempo horrível. A partir de quinta-feira, a previsão é que sexta ou sábado já tenhamos aí a volta do o sol na nossa cidade. Mas esse agosto é uma característica aqui nossa de Pelotas. Né, julho e agosto. É uma coisa bem característica, a umidade, o frio, a chuva, né? E diante de um El Niño mais intenso, a gente está com
14: esse clima daí. Esse foi a reabertura do 7 de abril. É. Esse é um fato importantíssimo e que salvou o mês de agosto.
11: No dia do patrimônio, hoje é o dia do patrimônio histórico, 17 de agosto.
9: Privilégio que Porto Alegre tem hoje é sol. E um dia belíssimo, né? Na capital do estado.
10: Sim.
9: Uma segunda-feira sob encomenda em Porto Alegre. Gratíssimo a todos e uma boa tarde.
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17: 14 horas e 29 minutos.
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0: no trecho do Evangelho de hoje, encontramos um jovem se aproximando de Jesus e lhe dirigindo uma pergunta bem existencial. Mestre, o que devo fazer de bom para possuir a vida eterna? Jesus respondeu: se tu queres entrar na vida eterna, observa os mandamentos. O jovem perguntou: quais mandamentos? Jesus respondeu: não matarás, não cometerás adultério, não roubarás, não levantarás falso testemunho, honra teu pai e tua mãe e ama teu próximo como a ti mesmo. O jovem disse a Jesus: tenho observado todas essas coisas, o que ainda me falta? Jesus respondeu: se tu queres ser perfeito, vai, vende tudo o que tens, dá o dinheiro aos pobres e terás um tesouro nos céus. Depois, vem e segue-me. Quando ouviu isso, o jovem foi embora, cheio de tristeza, porque era muito rico. Como se vê, a vida eterna não casa com o apego às coisas terrenas. A perfeição da vida passa pelo desapegar-se dos bens terrenos que passam, para abraçar os bens celestes que não passam. Nos tempos de hoje, é importante afirmar: a aposta exclusiva nos bens terrenos não é garantia de felicidade. Com a bênção do Deus misericordioso, o Pai, o Filho e o Espírito Santo. Amém.
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3: Olá, muito boa tarde, 14 horas e 37 minutos da tarde desta segunda-feira, 17 de agosto de 2026. Seguimos com o céu encoberto, chuvisco em alguns pontos, tem uma cerração, uma névoa nos pontos mais altos aqui da área central da cidade de Pelotas, né, que tem os edifícios mais altos, a gente não enxerga, né? Ainda tem água acumulada em diversos pontos, né? Depois desses 110 milímetros de chuva aí nas últimas horas. É muita chuva, realmente, muita chuva. O IFSU até há pouco permanecia ali na Praça 20 de Setembro com água na sua, na parte da entrada ali dos alunos, especialmente. O pessoal tendo que utilizar a pista, né? Pois a calçada não tem como passar, então uma situação ali um tanto complicada, inclusive para trânsito ali na Praça 20 de Setembro, né? Sem falar aí as nossas ruas, sem pavimentação nos nossos bairros aí, e as estradas do interior do município estão em estado deplorável, inclusive com algumas delas impraticáveis, tanto que não temos em alguns pontos unidades básicas de saúde funcionando, e também o transporte, né? O transporte do interior do município não está passando por alguns pontos, pois a situação é muito crítica. Então seguimos, né? Seguimos nessa condição aí, mas nesse momento a temperatura está uma temperatura agradável, 18 graus e 7 décimos, umidade relativa do ar lá em cima, né, 97%, pressão atmosférica nos 1.011 milibares, o vento é o leste-nordeste, praticamente imperceptível aqui, né, 1 km horário. O Laboratório de Agrometeorologia da Embrapa registra 14 milímetros de chuva hoje, né, no mês 192 milímetros. No ano já chegamos a 846. Só para ter uma ideia, eles medem também a evapotranspiração anual, 600 milímetros. Ou seja,
17: mais ou menos aí 240 milímetros estão no solo. Temperatura mínima hoje aos 16 minutos, 17 graus, a máxima às 4h15 da madrugada, aquele horário antes da chuva ali, antes do aguaceiro que nós tivemos aí, com granizo em alguns pontos da cidade. Chuva também intensa em alguns pontos, não foi em todos. 18 graus e 8 décimos. Segundo o Centro de Pesquisas e Previsões Meteorológicas, a indicação aí para as próximas horas é de céu nublado, com pancadas de chuva e trovoadas até o meio do período. Ventos de leste e sul, fracos a moderados, com rajadas ocasionais. A máxima prevista era nos 20, mas não chegou a isso, pelo menos por enquanto. Para amanhã tem previsão de céu nublado, com pancadas de chuva e trovoadas até o meio do período, com pancadas isoladas no final do período. Temperatura mínima de 13 graus ocorrerá à noite. Tem possibilidade de granizo amanhã também. A máxima fica nos 16. Ventos de sudoeste e sudeste fracos a moderados, com rajadas ocasionais. Na quarta-feira, tem previsão de céu nublado com chuva fraca ocasional. Ventos de sul, sudeste fracos a moderados. Mínima em 13, máxima em 15. Climatempo está indicando 17 milímetros para terça-feira, outros 8 milímetros na quarta, aí na quinta, sol com algumas nuvens, chove rápido durante o dia e a noite, 16 milímetros. A partir de sexta, sim, teremos aí chuvoso pela manhã, né? E a queda na temperatura, já que teremos aí uma massa de ar polar passando a partir aí da sexta-feira à noite. Sábado já teremos queda na temperatura, mínima em 6, máxima em 12. Domingo, máxima em 11, mínima em 7. Teremos uma sequência aí de dias mais frios, que vai servir aí para botar a casa em ordem, né? Para ver se conseguimos diminuir um pouco essa umidade. Mas por enquanto, segue as condições aí de umidade, de chuva extrema aqui no Uruguai, região de fronteira de Jaguarão, Santa Vitória, as Lagoas Mirim, Mangueira, né, trazendo água aqui para São Gonçalo, que está com um nível mais alto. São situações que a gente está convivendo aí nesses dias agora, né, e vamos seguir acompanhando e informando você. Mas o que é certo é que sol, parece que só na sexta-feira que ele pode vir a aparecer, né? A partir de sexta-feira, fim de semana, ele estará presente. Destaques aqui na nossa região para a questão que envolve aí a questão das chuvas, né? Prefeitura atuando e monitorando a situação das chuvas no município. Além, a prefeitura está com todos os serviços disponíveis diante do alto índice de chuva que atinge o município desde a madrugada de domingo. A meio-dia desta segunda-feira já haviam sido registrados, segundo dados do SANEP, da Defesa Civil Estadual, 111,4 milímetros de precipitação, além de rajadas de 62 km por hora. Por volta das 4 horas desta segunda, a cidade sofreu com um temporal de granizo. Não há registro de desalojados ou desabrigados. A Secretaria Municipal de Proteção e Defesa Civil coordena o serviço de monitoramento e deve finalizar ao longo do dia a entrega de 4 quilômetros de lona e da segunda carga de 2 mil telhas compradas no varejo local. Ao mesmo tempo, a Secretaria de Assistência Social já dispõe de 110 vagas em abrigos temporários para atendimento imediato se necessário. Na drenagem urbana, tanto SANEP como a Secretaria de Serviços Urbanos e Infraestrutura mobilizam equipes para dar continuidade à limpeza e desobstrução de canais de macro drenagem.

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1: Olá, gente amiga! Então, hoje queria deixar um super abraço aos coordenadores e acolhidos lá da CAEX. Essa nossa fazenda de recuperação que tem feito grandes milagres. E aí, moçada, vamos trocar de fase, vamos ficar firme no propósito, vamos seguir direitinho aí as orientações e vamos fazer esse milagre na nossa vida. Grande abraço!
2: E seguindo com o nosso estudo do livro do Apocalipse, queria chamar a atenção para que a gente possa aprofundar mais um pouquinho os textos que vimos no último programa. Abra aí, Apocalipse capítulo 5. Hoje vamos pegar aí a partir do versículo 7. É o Cordeiro que recebe o livro, é o Cordeiro de Deus, recebe o livro e que tem condições de abrir o livro. De que eu estou falando? Aquele livro, o livro da história, o livro da perseguição, o livro que mostra a alternativa para os cristãos daquele tempo, o livro que mostra a alternativa para os cristãos de hoje. Então é Jesus que recebe o livro e se torna senhor da história. Vamos só lembrar como é que é isso na história dos hebreus. Lembra quando eles eram lá, então, escravos no Egito e tal e tal? Que foi o sangue do cordeiro que eles passaram no umbral das portas que salvou o povo hebreu quando vieram, então, as pragas? Não era assim? Então já tinha essa ideia do cordeiro lá no Antigo Testamento. Muito bem. Mas agora, foi o sangue do novo Cordeiro de Deus, Jesus, o sangue imolado na cruz, é que liberta o povo. E só para ficar claro, não é o sangue, matéria, sangue, ah, Jesus, o sangue de Jesus. Não, não. O sangue de Jesus é uma demonstração, é uma explicação da vida, coerência e morte de Jesus. O sangue é o simbolismo daquele que foi capaz de ser coerente até a morte, até se entregar. Essa coerência de Jesus que é explicitada nessa salvação que nos leva à cruz, né? Que levou Jesus à cruz, nos leva à cruz. Naquele tempo lá, né? Se o Império Romano, assim, não reconhecer o poder desse cordeiro, o poder de Jesus, este cordeiro, na sua fragilidade, cordeiro imolado e tal, assassinado na cruz, vai libertar o povo. É isso que diz o livro sagrado, é isso que João está vendo na sua visão. Então, assim, todo o sentimento de dificuldade que eles estão sentindo se transforma, através do Apocalipse no escrito de João, em canto, em adoração. Porque aí o povo canta a vitória de Jesus. Então, para te entender, pega lá no versículo 9. Apocalipse capítulo 5, versículo 9. E então entoaram um cântico novo. Tu és digno de receber o livro e abrir os selos, porque foste imolado. Então, é o reconhecimento de que, se nós conseguirmos seguir Jesus, buscando a coerência de Jesus, mesmo que isso nos traga dificuldades, é isso que vai trazer a libertação. Então, a libertação não é mais um passado lá no Êxodo do Egito, e para nós hoje nem é também um passado lá contra as perseguições romanas. A libertação é hoje. A libertação são os cristãos unidos, entendendo da sua fé, saindo fora desses jogos nos quais estão nos colocando e assumindo com firmeza o que, que nós temos que fazer para construir aqui e agora o reino de Deus. Então São João, no Apocalipse, vai revelando devagarzinho, devagarzinho, devagarzinho, como é que nós devemos caminhar. Como é que eles deviam caminhar lá? Como é que nós devemos caminhar aqui? É a firmeza, a coragem e a coerência, o conhecimento real

0: do que Cristo fez e da coerência de Jesus. É isso que abre a nossa cabeça, que abre a nossa mente, que abre o nosso livro de sete selos, para que nós também possamos tomar a história na nossa mão. Pergunta: o que o povo entoou em canto no versículo 9 do capítulo 5 do Apocalipse?
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3: Aí o Padre Marcos Bicalho, para quem estava esperando aí e não se ligou na programação, né, do horário do futebol online, né, o jogo do Brasil foi transferido novamente, né? Gramado do Bento Freitas, depois das chuvas que caíram aí a partir das 8h30 da manhã, pancadas de chuva levaram ao Bento Freitas de novo a condição de alagamentos, e as duas equipes, bem como aí a Federação Gaúcha, acabaram definindo o cancelamento do jogo hoje, e terá uma nova data definida aí pela Federação Gaúcha. Então segue o cronograma, né? O Brasil volta a jogar então na quarta-feira em Bento, enquanto que esse jogo aí fica para uma outra oportunidade. Brasil e Brasil de Farroupilha ficam com esse jogo ainda a menos, aí, aquele famoso asterisco, né, na tabela de classificação. Então não tem jogo do Brasil hoje. Se você estava esperando aí, ligou o rádio, ligou a internet para ver como é que estava a preparação, não tem jogo, né? Mais informações logo mais 18 horas no lance rápido. Às 19 tem o papo da bola. Você acompanha então todos os destaques desse jogo do Brasil transferido novamente, né? E a derrota do Pelotas ontem, né? Uma derrota aí que está complicando a situação aí. Nossas equipes estão ficando fora da próxima fase. Temos que ficar atentos a isso. 14h52, temos intervalo.
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3: 14 horas e 52 minutos.
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3: E o Conexão é Rio, que em 14 horas e 57 minutos, 3 minutos antes das 3 da tarde, céu encoberto, chuvisco de vez em quando, temperatura nos 18 graus e 3 décimos. Participou do Bom Dia Rio hoje, em entrevista com o jornalista Sérgio Correia, o comandante aí da Defesa Civil Regional, Coronel Márcio André Facim. Reproduzimos a entrevista, um trecho dela, neste momento.
12: Estamos recebendo aqui o Coronel Márcio André Facim, ele que é coordenador da Defesa Civil Regional, que contempla aqui os nossos 20 e tantos municípios aqui da região, ou até mais. Ele vai me fazer a devida correção aqui e vai trazer a devida informação, né? E vamos atualizar as condições, né, da região sul. Bom dia, Coronel Facim, obrigado por nos atender, né? Já no início da manhã, eu sei que são muitas as ocorrências, são muitas as atualizações que a Defesa Civil começa, né, a também agir, né, em parceria, dando suporte às defesas civis municipais, e o senhor destina sempre um tempo a estar aqui conosco, nós sempre lhe agradecemos.
13: Bom dia, Sérgio, bom dia a todos os amigos da RU, especialmente aos nossos ouvintes que estão nos acompanhando neste momento. Foi um domingo e um início de segunda-feira bastante trabalhoso para nós da Defesa Civil, com muitas circunstâncias que trouxeram problemas aí para a nossa comunidade da região sul do estado, né? Nós tivemos aí 6 municípios que nos reportaram incidentes, ocorrências, né, em 8 tipos de eventos diferentes, em diferentes locais, em diferentes momentos, né? Tivemos ao longo do dia de ontem, né, granizo, tivemos chuva intensa. Ao longo dessa madrugada, a nossa comunidade, aí, muitos aqui de Pelotas, assim como eu, né, foram acordados por conta, né, do barulho dos trovões, do próprio granizo que também precipitou aqui na cidade de Pelotas. E nós estamos, neste momento, né, com um balanço aqui de 6 municípios que eu gostaria de mencionar para o nosso público ouvinte aí estar ciente do que tem ocorrido. Santana da Boa Vista, né? Nós tivemos uma ocorrência de granizo no domingo, com 16 casas danificadas. As vistorias continuam lá no município. Canguçu, que me parece ser o município da região aqui que mais foi afetado ao longo do domingo, ao longo da segunda-feira, nessa madrugada também foi afetado. Nós tivemos aí 24 residências e uma escola infantil atingidas, inclusive essa escola infantil teve que ser suspensa as aulas, né, por conta desses danos que ocorreram. Também em Canguçu nós tivemos um deslizamento, né, onde houve uma obstrução parcial lá da BR-392, a prefeitura e os bombeiros atuaram lá no local para restabelecimento. Em Turuçu, aqui ao lado de Pelotas, nós tivemos cerca de 24 pessoas que tiveram que ser retiradas de suas casas por conta de um riacho do município que teve uma elevação abrupta. Em Arroio do Padre, aqui também, no interior de Pelotas, nós tivemos o transbordamento do Arroio Pimenta, né? Mas não houveram pessoas que tiveram que sair de suas casas em Arroio do Padre, tivemos só esse problema do Arroio Pimenta. Em São Lourenço do Sul, nós tivemos todo um cuidado. Nós ouvíamos agora há pouco o prefeito Zelmuth aqui dando a entrevista a vocês da Rádio Universidade Católica de Pelotas, né? Turuçu, que a lagoa atingiu ali a Praia das Nereidas, a Avenida Getúlio Vargas, né? E que neste momento, né, exige da prefeitura um monitoramento este que foi feito ao longo de toda a madrugada. Em Canguçu, nós tivemos também granizo no quarto distrito nessa madrugada, né? As equipes estão fazendo avaliação neste momento dos danos, espero até ouvir daqui a pouco aí o coordenador municipal aqui na entrevista que terá, para que a gente possa nos atualizar aí sobre como é que está a situação lá em Canguçu. E no Cerrito, né? Em Cerrito, aqui ao lado de Pedro Osório, nós tivemos também a ocorrência de granizo lá no Rincão dos Cravos, né? Duas equipes estão lá em vistoria. Então, bastante trabalho aí, foi uma chuva volumosa, significativa, né? No sábado, à tarde, nós tínhamos feito uma reunião muito produtiva, muito importante, com todos os segmentos que fazem parte aí do sistema regional de proteção e defesa civil. Nós colocávamos aos municípios todo este cenário possível, né, de acontecer, e ainda temos... Ainda estamos em alerta, ainda pode acontecer. Nós temos um alerta até, dois alertas, né, até as 10 horas de hoje, que tu já mencionou aqui para os nossos ouvintes, mas com a permanência das chuvas. Isso nos traz a necessidade, a exigência de ficarmos permanentemente, né, em monitoramento. Ficamos ao longo de todas as madrugadas, 24 horas, observando o que poderia acontecer. E agora é um trabalho de permanência, de manutenção desta observação, para apoiar os municípios como Defesa Civil do Estado, se assim for necessário em algum momento.
12: Eu não quero fugir da nossa pauta, que é a análise aqui dos municípios, mas eu preciso lhe perguntar, porque mais do que pertinente, né, foi o projeto dessa base da Defesa Civil que vai ser construída no aeroporto ali perto, próximo, na área do aeroporto de Pelotas, né? Porque a gente está vendo, né, a situação que estamos vivenciando, e todos os prognósticos meteorológicos, né, eles avaliam que isso vai avançar até janeiro, fevereiro, né, que o pior ainda está por vir. Alguns dizem, né, que será outubro, novembro, dezembro. Então eu lhe pergunto, já o projeto já está maturado? Eu não sei se o senhor tem alguma notícia sobre o projeto dessa base. É lógico que não vai ser para esse ano, né? Tem que construir o prédio, tem que ter toda uma estrutura, né? Mas também a gente se preocupa em que já esteja em andamento, né?
13: Essa tua pergunta me dá a oportunidade para falar de duas coisas. A primeira delas é para fazer uma distinção aqui a todo o nosso público ouvinte sobre essa questão de vai piorar. Não há como dizer o quanto vai piorar ainda por conta do cenário que nós temos mundial, não é, aqui no Brasil, de avaliação dos fenômenos meteorológicos. O que existe é um indício, né, um forte indício de que nós teremos um El Niño muito forte, né? E El Niños muito forte, que é um fenômeno que eu aqui até vou me abster de explicar detalhadamente por conta do tempo, mas se quiser a gente pode explicar. Este fenômeno mundial, todas as vezes que ele acontece, ele acaba trazendo uma quantidade de chuva maior aqui para a nossa região sul do Brasil, Rio Grande do Sul, Santa Catarina, via de regra, tem bastante afetado a sua rotina por conta da quantidade de chuva. Esse fenômeno El Niño é que nós temos a informação que ele passa a ter uma maior influência a partir de setembro, outubro, novembro, podendo ir até janeiro. Então, hoje, se discute até no âmbito da meteorologia, a gente acompanha os professores aí, todos os técnicos especialistas, o quanto isso que está acontecendo hoje tem um fundamento com base no El Niño. E hoje, essas chuvas que nós tivemos na semana passada, essas chuvas que nós tivemos ontem e hoje, elas têm uma relação ainda muito, muito fraca com este fenômeno do El Niño. Então, isso são por diversos fatores que essas chuvas estão precipitando em maior quantidade neste mês de agosto. Em julho já tivemos bastante chuva também. Então, nós temos uma preocupação, por quê? Porque se nós temos um cenário lá na frente de aumento dessa precipitação e nós tivermos uma saturação do ambiente do manancial hídrico, né? As consequências elas podem ser mais rápidas por conta das chuvas.
12: Até uma saturação do solo que já vai encharcando.
13: Perfeito,
12: né?
13: perfeito. Que foi o que aconteceu em 2024.
12: Exato.
13: 2024 nós tínhamos tido muita chuva em 2023, né? 2024 veio aquela chuva. Essa saturação auxilia aos movimentos de elevação dos mananciais hídricos serem mais abruptos, mais rápidos. Então nós temos uma preocupação, estamos acompanhando, estamos trabalhando junto com as prefeituras, com os municípios. E essa novidade da nossa sede, ela infelizmente não é com a agilidade que nós gostaríamos, porque não se constrói um ambiente grande como vai ser em pouco tempo. O que nós temos conhecimento é que o nosso departamento de projetos, a nossa chefia em Porto Alegre, o governo do estado, está fazendo todo o possível tecnicamente, né? E nos auxiliou muito aqui na região, para que essas obras iniciem já neste ano, né? O que nos daria, vamos dizer assim, uma possibilidade de no ano que vem nós termos isso pronto. Mas mais do que uma instalação física, né, nesse momento, e nós estamos trabalhando nisso, nós temos que fortalecer essa nossa integração entre todos os segmentos, entre as prefeituras, entre a nossa comunidade. Porque nós vamos ter que aprender a ter mais disciplina com vários aspectos, né? Tanto no aspecto do cuidado com o nosso ambiente, com os nossos mananciais hídricos, quanto com o aprender a lidar com estes cenários. Nós temos que aprender a lidar com isso, porque esta é uma circunstância que veio, e de acordo com os especialistas, né, ela veio para ficar durante um bom tempo, que nós não sabemos ainda quanto vai ser, né? O El Niño ele tem um prazo, mas a extremidade dos eventos adversos ela não tem. O que os especialistas nos dizem, né, e está sendo discutido a partir de hoje na COP, é a mudança climática passando a agir com maior agressividade, várias comunidades mundiais.
12: Sim.
13: Então nós temos que trabalhar a resiliência, o conhecimento, nós temos que observar mais as questões que são orientadas pelas defesas civis dos municípios, do Estado, da União, né? Hoje, por exemplo, aqui, a gente sempre aproveita esses espaços para dar orientações, né? Deu uma acalmada na chuva hoje de manhã, né? A gente sente assim que uma parte da nossa comunidade já melhorou a chuva, já vamos voltar à normalidade. Pode voltar à normalidade, vir para a escola, estudar, trabalhar, ok. Mas a gente tem que ter um cuidado especial nestes dias. Tem que ter mais calma. Tem que sair um pouquinho antes de casa. Porque eu posso encontrar uma rua alagada e ter que fazer uma volta. Às vezes as pessoas estão atrasadas. Não, vou passar por aqui mesmo. No passar por aqui mesmo, que acaba se envolvendo com fio elétrico, com um galho que não estava vendo, com um bueiro que estava aberto e trazendo para si um dano patrimonial, né? Se não um dano físico, muitas vezes. Então, a gente tem que observar tudo isso. A gente sabe que na semana passada nós tivemos ventos muito fortes As consequências desses ventos, será que já foram eliminadas? Ou será que tem ainda algum galho de árvore que está meio solto lá, perto da minha residência, pelo local onde eu passo? Então a gente tem que aprender a ter cuidado. Não significa que a gente tem que ficar traumatizado com tudo, mas tem que ir com calma, né, observar mais, especialmente quando nós temos ventos fortes, né, o granizo, porque isso acaba fazendo com que solte algumas coisas que estavam já não tão fixas, né, telhas, árvores, postes, luminárias, né, e podem ter um risco maior de se soltar. Então, são vários cuidados que a gente vai ter que aprender como comunidade, nós vamos ter que nos educar, né, eu digo nós, eu, toda a comunidade, né, a lidar com isso, sabendo que em dias de chuva, dias de vento, a gente tem que se proteger, né? A vida é o maior patrimônio que nós temos. Então nós temos que nos proteger, proteger as pessoas da comunidade, procurar trabalhar esse trauma que nós ficamos de 2024. A nossa sociedade toda, ela adquiriu um trauma. Eu ouvia o prefeito Zelmuth agora falando, né, que o trauma da comunidade de São Lourenço do Sul é desde 2011. E eu imagino, 2011 eu estive lá também trabalhando por semanas. Naquela época eu era coordenador da Defesa Civil também aqui da região. Então a gente sabe desse trauma. Então nós temos que tratar este trauma, né? Nós temos que procurar membros profissionais que tratam deste trauma, porque para melhor solucionar os problemas, nós temos que dispor de equilíbrio, calma e disciplina, conhecimento, buscar as informações em canais oficiais ou em canais respeitosos, como a nossa imprensa tradicional dispõe de informações, buscar mais se informar com os programas informativos, né, para a gente saber como atuar.
12: Coronel Fassin, como é que funciona a Defesa Civil Regional, no caso, né? Qual é a participação dela na rubrica, digamos assim, assinando junto com as prefeituras as questões dos decretos, né? E eu também gostaria que o senhor falasse um pouquinho de como é coordenar e contribuir com tantas condições heterogêneas, né? Porque cada município, né, essa questão das cheias, a chuva, ela é, digamos, quando ela abrange uma série de municípios, ela pode ser considerada homogênea, mas as consequências são heterogêneas, porque São Lourenço tem 2.800 quilômetros de estrada, Piratini tem 7.000 quilômetros de estrada. Então, o pressuposto...
13: Canguçu tem 8.
12: Pois é, então o pressuposto de mais pontes, bueiros e danos e... Como é que é contribuir para tudo isso e fazer com que realmente os decretos, né, tenham vigor e sejam interpretados e aceitados pela esfera estadual e também pela esfera federal?
13: É verdade. Não, as tuas perguntas, elas, né, fazem com que a gente fique bastante pensativo, né? Em primeiro lugar, dizer que é um desafio. É um desafio fazer toda essa articulação, essa gestão. Talvez não seja, certamente não é maior do que o desafio de um prefeito, de uma prefeita que tem que fazer a gestão nos seus municípios com essa quantidade de estradas rurais, com essa quantidade de eventos adversos que nós temos. E aqui eu quero fazer um chamado, porque eu sinto isso ao longo da minha maturidade profissional, até pessoal aqui. Nós temos que nos envolver mais com as decisões, com a gestão que é feita por parte das administrações municipais. Muitas vezes nós, como sociedade, a gente deixa tudo na mão da administração municipal, de um prefeito, de uma prefeita, achando que vai resolver tudo. E um prefeito, uma prefeita, por mais zelosos que sejam, eles não vão conseguir resolver tudo se não tiverem o apoio da comunidade, se não forem ouvidos pela comunidade. Então, aqui, independente de quem seja o prefeito ou a prefeita, independente do município, independente se eu gosto ou se eu não gosto, a gente tem que respeitar, se envolver e procurar auxiliar, porque nós, é dessa maneira que nós vamos superar esses problemas, esse desafio que eu chamo, da forma mais célere, seja ele qual for, nos envolvendo e ajudando. Sobre essa questão do auxílio do Estado para os municípios, no envolvimento que tem com os decretos municipais, aqui é importante nós explicarmos tecnicamente isso para a comunidade, porque realmente é difícil, às vezes, para a comunidade compreender, porque não está acostumada com essas terminologias. A comunidade ouve falar em situação de emergência, ouve falar em estado de calamidade pública, né? E eu não vou aqui me arriscar a explicar tudo isso, porque senão ficaria aqui até as 10 horas, com muito prazer, mas ficaria. Mas eu vou dizer o seguinte, existem 3 níveis de anormalidades previstas, né, na legislação de defesa civil, legislação específica. Uma anormalidade que nós chamamos de nível 1 é aquela que traz problemas, assim como trouxe ontem e hoje, mas o município conseguiu, com seus meios próprios, dar as respostas e restabelecer a normalidade no âmbito municipal.
14: Sim.
13: Esse é o nível 1. E aí nós do Estado entramos, às vezes, com alguma orientação, com o apoio de alguma guarnição nossa, algo menor, porque o município consegue resolver essa demanda de maneira isolada, ele somente o ente municipal. Quando extrapola a possibilidade do município dar a resposta, ele não tem aquilo que seria necessário para dar a resposta, restabelecer a normalidade, ele decreta daí o nível 2 de anormalidade e nós fazemos uma análise pormenorizada para ver se as condições para o nível 2 estão ali estabelecidas e, em estando, nós encaminhamos ao governador, que ele homologa, e é encaminhado ao Secretário Nacional de Proteção e Defesa Civil, que ele reconhece, são os termos utilizados pela legislação. A partir desta homologação do Estado e do reconhecimento, é o momento em que o Estado entra em ação, mandando recursos, dinheiro, materiais necessários, com maior volume ainda do que antes. O prazo para isso ser feito, ele vai ser mais rápido o quanto as administrações trabalharem integradas, do município, da União, do Estado, né, no sentido de fazer essa verificação rápida, né? Então, agora mesmo nós temos municípios aí pedindo telhas por conta dos eventos ainda que ocorreram na semana passada, né? Em alguns municípios deve chegar essa semana, outros deverá demorar um pouco mais, por conta da agilidade que foi dada ao processo. Então, este é um desafio muito grande, porque nós trabalhamos, nós da Defesa Civil Estadual, as prefeituras trabalham muito, porque são elas que atendem o cidadão lá na ponta, e nós temos o maior respeito. Esse é um trabalho que ele acontece justamente no meio da crise. Então tem a dificuldade do atendimento da crise, tem a dificuldade do desafio que é, né, ter que muitas vezes tirar as pessoas, colocar para um abrigo público, encaminhar lonas para fazer o envolvimento dos móveis lá para não estragar, buscar telhas, buscar alimento para dar para essas pessoas no abrigo, para reforçar a economia lá que foi afetada em comunidades vulneráveis. Então são muitas atividades neste momento da resposta, que é um dos momentos importantes da nossa atuação como Defesa Civil, mas que a gente não pode nos ater somente a este trabalho. Nós temos lá o trabalho da prevenção, da preparação, que nós consideramos o mais importante de todos, né? E tem depois o momento ainda do restabelecimento e da reconstrução daquilo que foi porventura destruído, né? Que nos níveis 2, que tem a ajuda do Estado e da União, isso vem com bastante força, via de regra, né? Esses auxílios para o restabelecimento. E nós temos um caso ainda que nós consideramos nível 3, que é o estado de calamidade pública, né? Esse nível 2 nós chamamos de situação de emergência, e nós temos o estado de calamidade pública. Esse sim, aí a mobilização é muito distinta, é maior ainda, que foi o que aconteceu em 2024 aqui em Pelotas, São Lourenço do Sul, Rio Grande, São José do Norte,
14: Porto Alegre,
13: Arambaré, Porto Alegre, Lajeado, enfim, né? Aí é um estado de calamidade pública, aí o envolvimento, o aporte de recursos, as possibilidades de auxílio, elas mudam, mas elas vão mudar de acordo com aquilo que é o cenário do momento. Hoje, para falar disso que tu mencionou, da nossa região rural, as estradas, né? Hoje, talvez esse seja um dos maiores desafios, né? Porque muitas vezes eu converso com os prefeitos da nossa região, o prefeito vai lá, busca o recurso, faz economias no caixa, coloca o saibro lá para melhorar as estradas, vem uma chuva forte e leva todo o trabalho que foi feito e tem de ser feito novo trabalho. Com a maior incidência dessas chuvas, me parece ser necessário que as administrações de municípios, estados e União repensem as políticas públicas para que a gente tenha maior agilidade. Porque se nós tivermos eventos adversos com maior frequência, essas estradas passarão a ser afetadas com maior intensidade, né? Então isso é algo que a gente tem que pensar bastante nesse momento para a gente melhorar. Nós já melhoramos muito, né? Municípios nunca tinham percebido recursos a nível preventivo. Eu falei aqui na última entrevista, né? O governo do estado encaminhou recursos para os municípios. É pouco, mas é um divisor de águas isso na trajetória como defesa civil. As respostas desde 2023 não é dado somente cestas básicas, telhas, não, é dado dinheiro para que o município vá lá e busque o recurso dentro do município. Então, muitas coisas melhoraram. Nós da Defesa Civil aumentamos em 4 vezes o número dos nossos efetivos para poder apoiar melhor os municípios. Hoje, por exemplo, eu disponho de uma guarnição que está lá no município de Jaguarão. Ontem comunicava até o prefeito da cidade. Para quê? Porque nós tínhamos essa perspectiva de hoje termos chuvas fortes ainda lá no extremo sul. Então, para quê? Para já estar lá no local auxiliando em caso de alguma necessidade. Na semana passada, nós ficamos toda semana lá em Santa Vitória do Palmar, junto com a prefeitura, né, zelando por todos os detalhes no sentido de restabelecer o mais breve possível a situação. Então, esse maior efetivo nos dá a possibilidade de poder atender melhor os municípios, atender melhor as nossas comunidades. Isso tá bom assim? Não, a gente quer melhorar, a gente quer as defesas civis dos...
3: Aí, a participação, um trecho do coordenador da Defesa Civil Regional, Coronel Márcio André Facim, dentro do Bom Dia Rio. Quer acompanhar lá na íntegra? Acesse o Spotify da Rádio Universidade que você vai poder acompanhar. 15h23, vamos acompanhar agora o intervalo comercial e depois informações aí da Rádio Vaticano, que traz hoje no último espaço a história de um padre inventor aqui do Rio Grande do Sul, um pouquinho da história do padre Lander de Moura, hoje na Rádio Vaticano. Intervalo.
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3: 15h23.
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23: Alô, amigos, está no ar o programa em português da Rádio Vaticano, Vatican News, e nesta segunda-feira, 17 de agosto, a gente traz as últimas notícias sobre o Papa Leão XIV, a Santa Sé e a Igreja no mundo. Nos estúdios hoje, Andressa Collet. E partimos imediatamente aos destaques do programa de hoje. Papa envia telegrama à Indonésia, que sofre as consequências de um forte terremoto de magnitude 7.7. Mais de 50 pessoas morreram e cerca de 6 mil estão desabrigadas. Leão XIV pede fim da violência contra palestinos e avanço da solução de dois estados para uma paz justa e duradoura. O pedido veio no Ângelus, direto de Castel Gandolfo, onde o Papa fica até amanhã. A paróquia pontifícia que acolhe Leão XIV celebra em 2026 100 anos de presença e serviço dos salesianos. Já a relação entre os papas e Castel Gandolfo remonta ao século XVII, tendo se tornado um dos lugares mais ligados à dimensão de descanso dos pontífices. Fique com a gente, o programa de hoje está começando agora. O Papa Leão XIV continua na residência pontifícia de Castel Gandolfo, município da região dos Castelos Romanos, a cerca de 25 quilômetros da capital italiana. Este período de descanso por lá termina amanhã, terça-feira, hoje pela manhã, 17 de agosto, e dia em que a Indonésia recorda seus 81 anos de independência. O pontífice enviou um telegrama ao país em proximidade às vítimas do forte terremoto de magnitude 7.7, que provocou um tsunami no mar, seguido de centenas de abalos sísmicos. Os detalhes com Túlio Fonseca.
0: O Papa Leão XIV manifestou sua proximidade às vítimas do forte terremoto que atingiu, no último sábado, 15 de agosto, a província de Nusa Tenggara Oriental, na Indonésia. Em telegrama enviado nesta segunda-feira, 17 de agosto, ao arcebispo de Ende, Dom Paulus Budi Kleden, e assinado pelo secretário de Estado do Vaticano, cardeal Pietro Parolin, o pontífice afirma ter recebido com profunda tristeza a notícia da devastação provocada pelo desastre. Leão XIV assegura sua solidariedade espiritual e proximidade àqueles que sofrem os efeitos persistentes desta catástrofe, particularmente aos numerosos deslocados e feridos. O Papa também encoraja as autoridades eclesiais e civis que continuam prestando assistência humanitária às populações atingidas e reza pelos profissionais envolvidos nas operações de emergência e resgate. Ao confiar os mortos à amorosa misericórdia de Deus Todo-Poderoso, o Santo Padre invoca sobre todos os atingidos as bênçãos divinas de consolação e força. O balanço mais recente da manhã desta segunda-feira da Agência Nacional de Gestão de Desastres na Indonésia, a BNPB, elevou para 54 o número de mortos em consequência do terremoto. As equipes de emergência permanecem mobilizadas nas áreas atingidas, enquanto prosseguem as operações de busca, assistência à população e levantamento dos danos. O terremoto de magnitude 7,7 atingiu a região de Flores, na província de Nusa Tenggara Oriental, na manhã de sábado. Segundo a Agência de Meteorologia, Climatologia e Geofísica da Indonésia, a BMKG, o epicentro foi localizado no mar, a cerca de 30 quilômetros a nordeste de Najekeu, a uma profundidade de 15 quilômetros. O tremor foi classificado como superficial e relacionado à atividade tectônica na região de Flores. O abalo também provocou um tsunami. Alterações no nível do mar foram registradas em diferentes pontos da região, com ondas que chegaram a cerca de 1,60 m em Pota, na agência de Manggarai Oriental. O alerta de tsunami emitido após o terremoto foi posteriormente encerrado pelas autoridades. A atividade sísmica continua intensa na região. De acordo com a BMKG, até a manhã desta segunda-feira, 17 de agosto, já haviam sido registrados 1.624 tremores secundários, com magnitudes entre 1,3 e 6,2. Entre eles, 23 tiveram magnitude superior a 5 e 59 foram sentidos pela população. As autoridades indonésias continuam prestando assistência aos moradores das áreas afetadas e pedem à população que permaneça atenta diante da possibilidade de novos tremores, evitando entrar em edifícios que apresentam danos ou cuja segurança ainda não tenham sido verificadas.
23: Agora, Jackson Erpen nos conta como a igreja na Indonésia está se mobilizando para ajudar a população afetada. Vamos ouvir.
1: O terremoto que atingiu a ilha indonésia de Flores trouxe enorme sofrimento, mas é precisamente na fragilidade que podemos sentir a presença da graça de Deus. O bispo Cipriano Zormati, de Ruteng, não perde a esperança ao comentar a mídia do Vaticano sobre a mobilização da Igreja Católica nas comunidades mais atingidas pelo terremoto de magnitude 7.7 no leste da Indonésia no sábado. Embora o número de mortos tenha subido para mais de 50 e o número de desabrigados tenha sido atualizado para 5.900, após mais de 900 casas terem sido destruídas, o prelado observa amargamente que o que resta é destruição e ruínas, lágrimas e profunda tristeza. Apesar disso, ele encontra forças para encorajar a população, enfatizando que Deus trará um novo amanhecer na escuridão do terremoto. A diocese de Ruteng distribuiu imediatamente ajuda emergencial por meio das paróquias. Tendas foram fornecidas para os abrigados e pacientes evacuados do hospital regional. Além disso, devido aos tremores secundários contínuos, o bispo Ormati solicitou que as missas sejam celebradas ao ar livre, em locais seguros, em vez de em igrejas. A Ilha de Flores é predominantemente habitada por católicos, uma exceção na Indonésia, país de maioria muçulmana. Diretor executivo da Caritas Indonésia, Fred Hanti Taruk, explicou que a Conferência Episcopal Indonésia, liderada pelo seu presidente, o arcebispo Antônio Subianto, expressou seu total apoio às operações de ajuda humanitária. Esse desastre nos convida a agir com amor e solidariedade cristã, afirmou o padre Taruk. A Caritas Indonésia ativou o nível de resposta número 3, ou seja, o laranja, e mobilizou seus membros para avaliar os danos, coletar dados e coordenar as ações de socorro. Postos de ajuda humanitária foram estabelecidos nas quatro dioceses mais afetadas, Ende, Maumere, Ruteng e Labuan Bajo. Pontos de trânsito logístico em Surabaya e Kupang estão facilitando o transporte de doações e suprimentos para a Ilha de Flores a partir de outras partes da Indonésia. A Caritas está mobilizando todas as partes da igreja para trabalharem juntas, fortalecerem a colaboração e apoiarem umas às outras a fim de responder a essa situação humanitária de forma rápida e eficaz, afirmou o diretor executivo da Caritas Indonésia, resumindo a intervenção com a frase: uma igreja, uma resposta.
23: A solução de dois estados é e continua sendo o único caminho possível para a paz entre Israel e Palestina. Mudaram os papas, assim como a situação no Oriente Médio, que após 7 de outubro de 2023, testemunhou uma escalada dramática e uma evolução da violência e da separação. No entanto, a linha diplomática da Santa Sé, ao longo dos últimos quase 80 anos, tem sido e continua sendo uma rocha inabalável. Dois estados, o único horizonte para garantir justiça e uma paz justa e duradoura. O último foi Leão XIV, que reiterou com veemência essa posição histórica que atravessou décadas, sendo rejeitada categoricamente pelo governo israelense. Exorto com urgência a comunidade internacional para garantir que a solução de dois estados avance em prol de uma paz justa e duradoura, disse o Papa Leão XIV no Ângelus em Castel Gandolfo, no domingo, 16 de agosto, após condenar os abusos e a violência contra os palestinos na Cisjordânia. O pontífice solicitou uma aceleração para que esse projeto, formulado em 1947 com o plano adotado pela Assembleia Geral das Nações Unidas para a partilha da Palestina, sob mandato britânico em dois estados, possa finalmente ser concretizado. Desde o pedido inicial de internacionalização dos lugares sagrados de Jerusalém, em 1947, a solução de dois estados tornou-se a pedra angular da doutrina diplomática da Santa Sé em relação ao conflito israelense-palestino desde a década de 1980. Essa posição inabalável, certamente não ditada por reações emocionais às muitas escaladas, mas sim enraizada no tempo e consistentemente revigorada pelos papas. Esse legado está nas mãos de Leão XIV, que imediatamente recolocou a solução de dois estados no centro do debate global. Suas declarações no voo de Istambul a Beirute, durante sua viagem apostólica à Turquia e ao Líbano, são particularmente memoráveis. A Santa Sé tem apoiado publicamente a proposta de uma solução de dois estados há vários anos. Todos sabemos que Israel ainda não aceita essa solução, mas a vemos como a única solução que pode oferecer uma solução para o conflito em curso. Essas palavras foram reiteradas na audiência com o corpo diplomático em 9 de janeiro deste ano. A solução de dois estados continua a ser a perspectiva institucional que responde às legítimas aspirações de ambos os povos. Os apelos de Leão e seus antecessores ainda aguardam uma resposta. A guerra continua a devastar povos e o caminho para a paz parece nebuloso. No entanto, para os pontífices e a Santa Sé, o impasse político e a tragédia humanitária não negam a validade da solução, mas, ao contrário, demonstram a sua urgência. E foi isso que o Papa Leão XIV pediu, apelando à responsabilidade internacional.
1: Na solenidade da Assunção da Bem-Aventurada Virgem Maria, o Papa Leão XIV presidiu a Santa Missa na paróquia de São Tomás de Vila Nova, em Castel Gandolfo. Além do bispo Gi Albano, Dom Vincenzo Viva e do arcebispo Peter Ragic, prefeito da Casa Pontifícia, concelebraram o pároco, padre Tadeusz Rozmus, polonês, e o reitor-mor dos Salesianos, padre Fábio Attardi, e o procurador-geral também dos Salesianos, padre Pier Fausto Frisoli. Sucessivamente, eles foram saudados pelo pontífice ao final do Ângelus diante do Palácio Apostólico. Tal distinção e reconhecimento não era sem motivo. De fato, a paróquia pontifícia de São Tomás de Vila Nova, em Castel Gandolfo, celebra em 2026 um século marcado pela presença, pelo serviço pastoral e pela educação dos salesianos. A história começou em 1926, quando os filhos de Dom Bosco chegaram à cidade para organizar o oratório e desenvolver atividades voltadas, sobretudo, para a formação dos jovens. Em 1929, por decisão do Papa Pio XI, a responsabilidade pastoral da paróquia, até então confiada aos agostinianos, passou oficialmente aos salesianos, em contexto ligado às mudanças decorrentes dos pactos lateranenses. A igreja de São Tomás de Vila Nova ocupa um lugar singular na história de Castel Gandolfo. Construída no século XVII por iniciativa do Papa Alexandre VII e projetada por Gian Lorenzo Bernini, foi concebida como capela ligada ao Palácio Papal e às Vilas Pontifícias. A chegada dos salesianos acrescentou a esse patrimônio histórico e artístico uma forte dimensão educativa e pastoral inspirada no carisma de Dom Bosco. Aproximar os jovens, criar espaços de convivência e oferecer formação cristã por meio da presença cotidiana. O primeiro salesiano a assumir oficialmente a paróquia foi Padre Crispino Guerra, em julho de 1929. Ao longo das décadas, a presença salesiana acompanhou também momentos importantes da vida de Castel Gandolfo e da história pontifícia. O oratório tornou-se um dos centros da ação educativa da comunidade, enquanto a igreja paroquial se tornou cenário de celebrações de grande significado. A partir de 1959, com São João XXIII, teve início a tradição de o Papa celebrar a Eucaristia na igreja de São Tomás de Vila Nova na solenidade da Assunção, reunindo a população local e visitantes. Essa tradição atravessou vários pontificados e contribuiu para reforçar o vínculo entre a paróquia, a cidade e a presença papal em Castel Gandolfo. Celebrar os 100 anos é, portanto, mais do que recordar uma data. É reconhecer uma história feita de pessoas, gerações, oração, educação e serviço. A experiência salesiana em Castel Gandolfo nasceu com o desejo de acompanhar os jovens e permanece desafiada a encontrar novas formas de presença diante das transformações sociais e pastorais da cidade. O centenário dos salesianos no oratório e a longa caminhada de serviço na paróquia pontifícia convida a comunidade a olhar para o futuro com o mesmo espírito de Dom Bosco. Uma igreja próxima, acolhedora e capaz de formar novas gerações na fé, na fraternidade e no compromisso com o bem comum. A relação entre os papas e Castel Gandolfo remonta ao século XVII. De fato, em 10 de maio de 1626, o Papa Urbano VIII foi o primeiro pontífice a passar um período de descanso na localidade dos Castelli Romani, próxima a Roma, escolhendo-a por sua beleza, clima e localização. A antiga fortaleza foi então transformada em residência de verão pontifícia e, ao longo dos séculos, outros papas ampliaram e enriqueceram o complexo, que passou a incluir o Palácio Apostólico, jardins e as vilas pontifícias. A tradição foi interrompida em 1870 com o fim dos Estados Pontifícios e a tomada de Roma. Durante cerca de 60 anos, os pontífices deixaram de frequentar Castel Gandolfo. A situação mudou com os Pactos Lateranenses de 1929, quando a localidade voltou a integrar as propriedades da Santa Sé e o Palácio Apostólico recuperou sua função de residência de verão dos pontífices. Desde então, Castel Gandolfo tornou-se um dos lugares mais ligados à dimensão de descanso e recolhimento dos papas, mas também

retomando a presença papal na localidade. Assim, a cidade continua sendo um lugar emblemático da história dos papas, onde se encontram tradição, espiritualidade, arte e a dimensão humana do descanso do sucessor de Pedro.

0: A história do padre Roberto Landel de Moura, sacerdote, inventor brasileiro, convida-nos a refletir sobre como grandes contribuições científicas podem permanecer esquecidas ou pouco reconhecidas. No final do século XIX, início do século XX, o sacerdote realizou experiências pioneiras com transmissão da voz e de sinais sem fio, antecipando princípios que seriam fundamentais para o desenvolvimento das telecomunicações e do rádio. Sua trajetória revela não apenas a criatividade de um homem movido pela fé e pela ciência, mas também as dificuldades enfrentadas por aqueles que inovam antes do seu tempo e não encontram o devido apoio ou reconhecimento. Resgatar sua memória, portanto, reconhecer uma parte importante da história da ciência brasileira e refletir sobre a necessidade de valorizar os talentos que, muitas vezes, permanecem à margem da história oficial. Dando continuidade à sua série de reflexões sobre esse sacerdote gaúcho, Padre Gerson Schmidt nos propõe hoje o inventor brasileiro não reconhecido. Vamos ouvir.
1: Frente a tantos inventos dos nossos tempos e a posição da Igreja a respeito da tecnologia, estamos realizando uma história que precisa ser resgatada para fazer jus à memória daquele que foi um gênio esquecido porto-alegrense gaúcho e patriota de seu país, não incentivado em sua época. A Igreja sempre foi cautelosa também no uso e na aprovação dos inventos que acontecem. Conta-se um fato em tom engraçado, na época da invenção do cinema, sobre a posição da Igreja nos seus representantes da época. A história do cinema nasce com o desenvolvimento de uma forma de arte visual criada em tecnologias cinematográficas que teve início no século XIX. Houve exibições cinematográficas primitivas, como a primeira apresentação de imagens em movimento em tamanho real em 1894 em Berlim, por Otomar Antschitz. No entanto, a exibição pública e comercial dos irmãos Lumière em Paris, em 28 de dezembro de 1895, pode ser considerada o marco inicial do cinema. Os primeiros filmes eram em preto e branco, com menos de um minuto de duração, sem som gravado. Conta-se em tom de anedota que no início do cinema a Igreja pensou que era uma coisa do diabo, entre aspas, aquelas imagens em movimento. Tal como o padre Landel de Moura foi acusado de bruxo e satânico em seus geniosos inventos. Quando a Igreja viu que o cinema não era coisa do diabo, então já era coisa do diabo. Ou seja, o cinema já estava sendo usado para fins fora da ética, da moral e dos bons costumes. Não precisamos aqui falar da indústria mais lucrativa que a pornográfica nos cinemas e nas redes sociais. Sigo aqui no aprofundamento do invento do rádio no Brasil, tentando fazer justiça a uma história mal contada ou ainda a ser recuperada, tendo a fonte no livro de Hernani Fornari, O Incrível Padre Landel de Moura, História Triste de um Inventor Brasileiro, Editora Globo, Rio de Janeiro, Porto Alegre, São Paulo, 1960. O autor descreve assim em seu livro, que é uma pesquisa de décadas. Deixamos no texto descrito, junto à publicação do áudio, também a forma de escrever da época do livro, ou seja, com os erros antigos. Quantas e que amargas decepções experimentou ao ver que o governo e a imprensa de seu país, em lugar de o alentarem com o aplauso, incentivando-o a prosseguir na carreira triunfal, fizeram pouco ou nenhum caso de seus notáveis inventos. Se o reverendo padre Landel de Moura houvesse nascido na Inglaterra, Alemanha ou Estados Unidos, tão logo as suas tentativas de telefonia sem fio demonstrariam o bom caminho em que o sábio inventor havia colocado em termos resolutivos. Mas o reverendo

Padre Landel é brasileiro e do Brasil, já disse o famoso naturalista Agassiz, que tudo é grande menos os homens. Perante ele, em tom de queixa, pelo esquecimento ou pouca atenção que os compatriotas prestavam e seus prodigiosos inventos, foi imediatamente contestada com a bondade angelical que caracteriza Padre Landel de Moura e com a expressão franca e cordial tão peculiar aos filhos do Rio Grande do Sul, mais ou menos nesses termos. Não, meu amigo, não é de toda certa a apreciação do naturalista e ainda menos aplicando-a no meu caso pessoal. Asseguro-lhe que não só o Brasil é grande pelas galas e riquezas que Deus lhe deu, mas também seus filhos o são. Acontece que os brasileiros, com raras exceções, não têm toda a capacidade científica necessária para me acompanhar nas diversas fases que reveste o estudo e a resolução dos complicados problemas que tenho nas mãos. É óbvio que aqueles que não me compreendam, uma razão científica não pode enquadrá-la em seu justo mérito, nem tampouco aplaudir-me e ajudar-me em recursos para prosseguir no estudo e no trabalho. Com certeza supõe que vivo sonhando entre utopias científicas de utilidade aparente. Tenho, entretanto, a consoladora esperança de que, em curto interstício, minhas obras científicas brilharão como o sol de meio-dia, em virtude da sorte de outros inventores, que mais afortunados do que eu irão descobrindo os meus próprios inventos, concedidos e executados por minhas próprias mãos, o silêncio de minha pobre e reduzida oficina, onde a ciência manda e a experiência executa, antes de os sábios da Europa e da América darem forma tangível, útil, aplicação pública a obras iguais ou similares às minhas. Bem sei que, em coisas de ciência, o que avança em relação à sua época não deve esperar justiça dos contemporâneos. O que desejo é que o fruto de meus estudos se traduza em proveito e glória de minha pátria, em meu holocausto ao Deus Supremo, que me inspira em minhas investigações e me ilumina com suas divinas luzes para penetrar e ordenar, à minha maneira, esses fatores interessantíssimos da criação que nos ligam aos outros planetas, estabelecendo comunicação entre as esferas mais remotas e as entranhas da Terra que pisamos. Só por isso, dou-me por bem, recompensado das pesadas vigílias, do contínuo trabalho, das infinitas penúrias que me custam as invenções que você e alguns íntimos amigos conhecem pormenorizamente e o público somente por alto. Julgue o Brasil, agora, seu iminente filho, e avalie suas notáveis obras. Ainda que a pessoa e a fama do Padre Landel de Moura, fama um tanto confusa e lendária, diga-se em tempo, não nos fossem conhecidas, e leitura desse artigo deixa-nos vivamente impressionados, e ao cotejá-los com o texto do telegrama inicialmente transcrito, sintamo-nos subitamente assustados por um pensamento inquietante. Pergunta final. Estariam o Padre Landel de Moura e o Brasil sendo furtados em sua glória?

0: 6:55.
1: Estamos de volta e agora o microfone fica aberto para a entrevista da semana. É o momento de ir além da manchete, ouvir a fonte e entender melhor um dos temas que estão na pauta do agro. 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Vamos à conversa. 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
1: Excesso de produção, preços em queda e margens apertadas marcaram o primeiro semestre no mercado de produtos frescos. O presidente do Conselho da Internacional Fresh Produce Association no Brasil, Alex Lee, fala sobre o uso de inteligência artificial para reduzir perdas, a busca por alimentos mais saudáveis e os riscos do clima para a produção nos próximos meses. A entrevista é de Nestor Tipa Júnior.
3: O programa O Campo e Notícia vai conversar agora com o presidente do Conselho da International Fresh Produce Association, a IFPA Brasil, Alex Lee. Alex, prazer tê-lo conosco aqui no programa.
4: Prazer todo meu, Nestor. Vamos falar um pouco hoje sobre a IFPA, sobre o que está acontecendo no nosso mercado, né?
3: Isso, e justamente isso, né? Como é que esse mercado aí que envolve frutas, flores, legumes, verduras e ovos mudou nesse primeiro semestre de 2026? Qual é que foi a percepção de vocês?
4: Está sendo um ano bastante desafiador, porque ao contrário do ano anterior, do semestre anterior, o clima foi muito bom, foi muito positivo. E quando o clima é muito bom para todo mundo, tem excesso de produção. Quando tem excesso de produção, o preço despenca. E a hora que o preço despenca, a demanda não cresce da mesma razão. Então isso causa, sim, uma redução de preços, e uma redução de preço muito maior do que se esperava. E isso reduz bastante as margens dos produtores. Para o consumidor, claro, muito bom. Os produtores, um ano bastante desafiador.
3: Bom, e nesse sentido, Alex, por que essas categorias, na verdade, começaram a ganhar mais peso dentro do varejo, dentro dos mercados?
4: Sem dúvida nenhuma.
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É, muito boa tarde, né? Pra você de Pelotas e região sul, 4:04. É o horário oficial do Brasil. Tava trocado os micros, né? Do número 1 para o número 2, mas geralmente eu uso o número 1, né, Jorge Alves? Aí o cara chega na correria, fica meio complicada a coisa aqui. Mas tá começando mais uma edição do programa Samba Lanço na tua segunda-feira. É, amigo, hoje 17 de agosto de 2026. Samba Lanço a partir agora da volume na vitrola, porque tá começando mais uma edição com a coordenação e a produção do Rudinei Machado, na seleção musical José Carlos Farias, na técnica Jorge Alves. A apresentação é minha, Pira Barcelos, e eu quero total, a sua total participação através dos nossos telefones, né? O telefone que é o WhatsApp, que é o 984-13-5473, e ainda tem o chat do YouTube. Sejam todos bem-vindos e bem-vindas. A primeira é Raça Negra Carência. 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

0: Maravilha, rapaziada, programa Seu Balanço de volta, mais de 30 anos fazendo parte da tua vida. É, meu amigo, você tá ouvindo aí a programação do Seu Balanço. Hoje é na tua segunda retrô, sabe aqueles clássicos que marcaram gerações da década de 90? Você curtiu aí o som do Raça Negra com a música Carência? Muito bem, galera, você pode participar comigo através do nosso telewatts, que é o 984-13-5473, ou também pelo nosso chat do YouTube, também Rádio Seu Balanço. Tá a fim de curtir? Dá uma espiadinha no nosso site, radiosambalanco.vipfm.net. É isso pra você participar. O nosso aplicativo também é 24 horas, sendo que segunda a sexta-feira linkamos com a Rádio Universidade e assim como sabadão também, das 9 ao meio-dia. Depois disso, depois do horário ao vivo, você tem a nossa programação 24 horas. Tá legal, gente? Então é isso. Pode participar através do 984-13-5473 e também pelo nosso chat do YouTube. Pode ser uma mensagem de áudio ou então de texto, você que escolhe pelo nosso WhatsApp, tá? Pode ser, tem problema nenhum. Maravilha! 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Tá chegando o dia, tá chegando a hora, é, meu amigo, agosto, setembro, outubro, falta praticamente 2 meses, mas cada dia que passa vai diminuindo e a galera tá curtindo aí e perguntando demais se ainda tem ingresso, se ainda não tem, ó. Então é isso, galera. 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Maravilha! 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Vamos dar sequência, a gente traz agora a rapaziada aí do Arte Popular Temporal. Seu Balanço, tá comigo até às 18 horas, fazendo parte da tua vida há mais de 30 anos.
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1: Samba Lanço informando a hora certa, 16 horas e 26 minutos. Maravilha, Negritude Júnior, nesse bloco Absoluta, Malícia, Primeiro Beijo, ainda teve o som do Arte Popular com música Temporal e a primeira lá em cima foi o som do Raça Negra com música Carência. Essa é a programação da Segunda Retrô, mais uma segundona na vida de todos nós, segundona dia 17 de agosto de 2026. A temperatura na marca dos 18 graus e 5 décimos, com a nossa sensação térmica também de 18,5, 96% de umidade relativa do ar. E até às 18 horas o programa Samba Lanço convida a galera para o próximo dia 11 de outubro. É isso aí, galera. Então, tá todo mundo convidado para o próximo dia 11 de outubro na Sociedade Libanesa, a partir das 22 horas, Transa Negra, o som que comanda a massa. É, vai ter vários DJs convidados, né? Entre eles o nosso amigo, grande amigaço, irmãozão, Nenê Confirmado. Também teremos o nosso amigo Renatinho, o xerifão do charme, lá do bairro Simões Lopes. Teremos também nosso amigo Deco, fazendo aquelas mixagens desde a época da B-52. Lembra da Bote B-52? Quem não lembra da Bote B-52? Que foi ali ao estúdio 466, também foi Gota d'Água, bem aqui na Pérez da Cunha, número 466, lembra disso? Então, nosso amigo DJ Deco também se fazendo presente. Lembrando que nós teremos também o pessoal lá da 560, lá de Rio Grande, Noiva do Mar. 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É, galera, aí o nosso agendão, hein? 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A gente vai pro intervalo rapidinho, tomar aquela aguinha básica. Depois, na sequência, tem Banda Brasil, A Poderosa. Então, daqui a pouquinho. 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

Tudo só pra contrariar com a música Meu Jeito de Ser, Morenos, Marrom Bombom. E a primeira foi som da Banda Brasil, do grande nosso amigo Caê, com a música... deixa eu pegar aqui, a poderosa é você. Maravilha! Você continua mandando mensagens através de texto ou também de áudio pelo nosso 984135473. 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Hoje, segunda-feira, aquela viagem gostosíssima no túnel do tempo, dos clássicos dos anos 90, o melhor do samba, do pagode e também do swing, aquelas músicas que marcaram gerações, desfilam toda segunda-feira na pesquisa musical do José Carlos O Farias. Muito bem, galera, lembrando, em dia 11 de outubro, o Samba Lanço convida para a primeira de muitas que vem por aí. É a Transa Negra, o som que comanda a massa. Meu amigo, no Shoes, essa é uma das cartas na manga da rapaziada, hein? DJ que se preza, toca no Shoes, I Can't Wait. E essa não vai faltar lá na playlist dos DJs. Teremos o nosso grande Renatinho Xerife do Charme, lá do bairro Simões Lopes. Também teremos o nosso amigo Nenê Confirmado, que toda sexta, eu não digo, mas sextas-feiras, né? De vez em quando tem aí a Sexta Black, ali no Largo da Prefeitura, no Mercado Central. Imperdível, hein? Sempre socadinho. E ele vai mostrar todo o seu talento também no próximo dia 11 de outubro, lá na Sociedade Libanesa, a partir das 22 horas. Lembrando que nós teremos também o nosso amigo Deco, da Boate B52. Quem não lembra? E é claro, teremos também

0: armadinha para você curtir. 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E você batendo martelo, você ganha um baldinho com 4 latões para entrar no clima da festa. Então anota na agenda aí, dia 11 de outubro, Transa Negra, o som que comanda a massa. 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Bom, olha só, hein? Nós temos um convite do almoço com música ao vivo da rapaziada lá do Departamento de Esportes do Clube Cultural Chove Não Molha, que acontecerá no próximo dia 27 de setembro, a partir do meio-dia. Tá legal, gente? Nós teremos, além da rapaziada da banda Molejo daqui, que é bom demais, gurizada, é boa demais. E também depois, pra agradar a rapaziada, nós teremos o DJ Deco nas picapes. O cardápio é arroz, estrogonofe, batata palha e também saladas. Aí me pegou, cara. Aí, estrogonofe, rapaz, bom demais. Nossa, atenção, hein? Os ingressos, o valor individual, apenas R$25. Mesas para 4 pessoas, R$100. Se porventura você chegar depois das 14 horas, o ingresso é o valor de R$10. As informações e reservas de mesas e convites estão à disposição pelos telefones 984-216204 ou também pelo 984-09-7657. Então anota na agenda também, dia 27 de setembro, convite com almoço de música ao vivo, hein? Lá no Clube Cultural Chove Não Molha, que fica ali na Benjamin Constant, número 218, bem no centro. Teremos então a rapaziada da banda Molejo daqui e DJ Deco nas pickups. Depois do intervalo eu volto com muito mais. 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

0: querida Ronaldo e os Barcelos, feliz aniversário, happy birthday. Ainda teve som do Cor da Pele, Desengano, e ainda teve som do Bala Bombom e Chocolate, Fissuras de um Casal. É só música bacana na nossa programação, aquelas clássicas dos anos 90, pagode dos anos 90, é o nosso musical José Carlos Farias.
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0: É, meu amigo, como eu sempre digo, faça tudo, mas não perca a tua hora. Samba Lança informando, 17 horas e 4 minutos. Aí, Toti Alves. Maravilha. Temperatura em Pelotas, a marca dos 18 graus e 7 décimos. 93% de umidade relativa do ar, assim como a nossa sensação térmica também, 18,7. Essa é a nossa programação na segunda retrô, só clássicas. Para você matar a saudade, dá aquela viajada no túnel do tempo. Muito bem. Lembrando mais uma vez, hein, convidando a galera, se porventura você tá ligando o rádio agora, curtindo a nossa programação pelo nosso YouTube, sejam todos bem-vindos e eu convido, aliás, o programa Samba Lança convida para o próximo dia 11 de outubro, Transa Negra, o som que comanda a massa.

0: bem, 17 horas com mais 5 minutinhos, segundana, dia 17 de agosto de 2026. Você ouviu aí? É, sua música bacana, né? E a gente tá convidando a galera para o próximo dia 11 de outubro. Transanegra, o som que comanda a massa na sociedade libanesa, a partir das 22 horas. Sendo que os portões abrem a partir das 21 para você se ambientar lá com o pessoal. Né? Então fique ligadaço, porque dia 11 de outubro tem pancada tecnológica. Tem. Tem também DJs convidados? Tem. Teremos também o nosso grande amigo Renatinho Xerifão do Charme. Teremos também o nosso amigo Nenê Confirmado. Temos também o nosso grande amigo, o Deco, da Boate B52. E ainda o pessoal lá da 560 da Noiva do Mar, Rio Grande. Aliás, falando nisso, não só Rio Grande, mas praticamente quase toda a região sul do Brasil mobilizado para curtir essa aí, a primeira de várias edições que teremos da Transanegra, o som que comanda a massa. O legado vai continuar e eu tenho certeza disso. Você é o nosso convidado para lá de especial, hein? Teremos também premiação para o pessoal que for caracterizado. Olha, se você for de Black Power, se você for na época, né? Com aquelas calças pantalonas de boca de sino. É, aquilo é antigo, Jorge. Putz, meu Deus do céu. Ah, mas vai ter uma premiação bacana para quem for caracterizado. Tá legal, gente? 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Os clássicos irão desfilar com vários DJs convidados no próximo dia 11 de outubro na Sociedade Libanesa Transanegra, o som que comanda a massa. 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Lembrando mais uma vez, hein, galera, Samba Lanço convidando para o próximo dia 31 de outubro no Teatro Guarani, que recebe um dos maiores nomes da história do samba brasileiro, Fundo de Quintal. 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Programa Samba Lanço vai ao intervalo, voltamos na sequência com muito mais. Tá comigo? Tá no samba? Tá no Samba Lanço.
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4: Alô galera, Gui do Grupo Catinguelê na área e nós também estamos ligadinhos no

0: Muito bem, galera, você ouviu Eu Sou Eto com a música Farol das Estrelas, Exalta Samba, Armadilha. E a primeira foi Sou do Catinga ali com a música Lua Vai Iluminar os Pensamentos Dela. Sem ela não vivo. É, meu amigo, até às 18 é o programa Samba Lanço, 17 horas com 23 minutinhos. É o horário oficial do Brasil. Quero mandar um abraço especial pro meu grande amigo Paulinho Vilar. Já me ligou, né, Jorginho? Jorginho Alves, o cara me ligou, dizer que tá amplificando lá o som da Rádio Universidade AM1160. Onde que tá curtindo, Vilar? Pelo YouTube ou pelo rádio? Ou também pelo nosso aplicativo? Tem várias plataformas, né? Ou também pelo YouTube, né? Rádio Samba Lanço. É, meu amigo, tá curtindo por onde, Vilar? Manda aí manda um toque pra gente aí, 984-13-5473. 984-13-5473. Grande Paulinho, o Vilar, curtindo a nossa programação. Lembrando mais uma vez, eu tô convidando também o Vilar. O Vilar vai trabalhar conosco lá no próximo dia 11 de outubro. Transa Negra, o som que comanda a massa. What you gonna do? É, rapaz, isso aí vai tocar diretaço, hein? Tenho certeza disso, com aquela pancada tecnológica, sabe aquela pancada que bate no peito? É aquela pancadinha seca, que é, pá, que ela é boa demais. Então você não pode perder, o legado vai continuar, aliás, continua no próximo dia 11 de outubro na Sociedade Libanesa, a partir, é claro, das 22 horas, os portões abrindo às 21, pra você se ambientar, tá certo? 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E até às 18 horas, vamos pagar aquela conta legal, que, né, sempre é bom ter que pagar a conta, né, cara? 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É, meu amigo, olha aí a rapaziada lá do... representando o Departamento de Esportes do Clube Cultural Chove Não Molha, convida para um almoço show com música ao vivo no próximo dia 27 de setembro, a partir do meio-dia, com um cardápio, hein, com arroz, estrogonofe, batata palha e ainda saladas. Você terá, além do DJ Deco nas picapes, teremos a rapaziada ao vivo da banda Molejo daqui. E atenção, hein? Os ingressos individual custam apenas R$25, mesas com 4 pessoas por apenas R$25, e se porventura for, você chegará depois das 14 horas, o ingresso custa ao equivalente de R$10. As informações pelo telefone, aliás, são dois, então anota aí. 984-216204 ou também pelo 984-09-7657. Seu balanço convida, hein? 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Depois do intervalo eu volto com muito mais, porque tá no samba, tá comigo, tá no Sambalanço.
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0: Sambalanço informando a hora certa pra ti, agora 17 horas e 29 minutos.
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balança, balanço, dando sequência ao som do Araqueto, na época do Tatal, que era vocalista, né? Mal acostumada, quem não curtiu, hein? Maravilha! Rolou também som do Cara Metade, Morango do Nordeste, e a primeira foi som do Desejos, Mel na Sua Boca. Muito bem, pessoal, continua mandando mensagens através do nosso YouTube, 984135473, é o nosso chat, aliás, do nosso aplicativo, aplicativo não, Bira Barcelos, é o... esse... WhatsApp. Esqueci, Jorge Alves. Deu branco, às vezes dá branco. Ah, é. Esse é o WhatsApp. 984135473, mandando mensagens de texto, pode ser de áudio também, ou pelo nosso chat, agora sim, do YouTube. Temos 951 pessoas inscritas. Faltam 49, então capricha. Carmen Alice, amor da minha vida, lá no Simões Lopes. Não, agora ela tá em casa. Tá lá no Fragata, curtindo a programação, dizendo assim: boa tarde, meu amor, beijos. Adriana Martins, também boa tarde, Bira. Boa semana pra todos, abraços. Obrigado, Drica. Drica também sempre carimbando o passaporte. O nosso amigo Darneli Fabris Pinheiro, também lá no Fragata, curtindo a nossa programação. E o Vilar tá curtindo pelo aplicativo, Jorge Alves, pelo app. Se você ainda não tem, baixe na sua loja virtual de aplicativos, baixa lá e bota Rádio Sambalanço. Você vai baixar no seu tanto no teu telefone, pode ser também na sua Smart TV, no seu computador, no seu notebook, no seu telefone, enfim. Todas as plataformas digitais à sua disposição para você conferir a nossa programação, que é 24 horas fora do Sambalanço. De segunda a sexta-feira, o Sambalanço é ao vivo, mas é das 16 até as 18. Isso de segunda a sexta. No sabadão, a partir das 9 da manhã, também a programação linkada com a Rádio Universidade. Imperdível. E depois, gente, depois você desfruta, porque a nossa programação é 24 horas, tanto pelo site, que é radiosambalanco.vipfm.net, ou também pelo nosso YouTube durante a semana, de segunda a sexta-feira, aqui das 4 às 6 da tarde, na nossa programação da Rádio Universidade 1160. E é claro, o programa Sambalanço ao vivaço comigo, e estamos convidando você para o próximo dia 11 de outubro, tem Transa Negra, o legado continua, o som que comanda a massa. Essa música é boa, essa música é sensacional. No Shoes, I Can't Wait. Essa música vai tocar com certeza naquela pancada tecnológica. Grande, grande. Vai estar lá. Muito som bacana. Essa aí vai ser uma delas. Depois tem Kunde Gang, tem muita coisa bacana, né, o nosso amigo Jorge Alves? 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

0: 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Então não dá pra perder. Seu balanço continua e lembrando mais uma vez, intervalo comercial é rapidinho e a gente volta na sequência para o término da nossa programação, faltando 12 para 6. Tá comigo? Tá no samba? Tá no Sambalanço!
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Agora faltando apenas 5 minutinhos que nos separam do término de mais uma edição do programa Samba Lanço na Tua, segunda retrô. Sabe aquela viagem no tempo? Pois é, desde as 4 horas da tarde, só clássico dos anos 90. E você ouviu aí o som da Adriana Ribeiro. Deixa eu pegar aqui o nomezinho da música. Adriana Ribeiro, Sempre Sou Eu. É, meu amigo. Valeu demais para as pessoas que mandaram mensagens, né, pelo nosso YouTube, pelo nosso chat. Muito obrigado pelo carinho. Sejam sempre todos bem-vindos na nossa programação, que fica por aqui, mas volta amanhã, na terça-feira, de pizza. Amanhã, como eu sempre digo, acaba tudo em pizza. Você pode participar, porque na quarta-feira você pode ir por conta do Samba Lanço e também ir por conta ali da Sabores do Sul. Amanhã é simplesmente participar da nossa programação. Gente, vocês tiveram aí a coordenação e a produção do Rudinei Machado, na seleção musical José Carlos Farias, técnica Jorge Alves, na apresentação minha, Bira Barcelos. Valeu demais. A gente retorna amanhã, se Deus quiser, a partir das 16 horas aqui pela Rádio Universidade AM, pelo nosso aplicativo e também pelo nosso YouTube. E, é claro, nosso site bombando na web, radiosambalanco.vipfm.net. Vamos dar de sequência. Eliana de Lima, Luiz Carlos, Volta Pra Mim. Samba Lanço, há mais de 30 anos, fazendo parte da tua vida. Valeu, gente. Um abraço e até amanhã. Tchau.

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0: O anjo do Senhor anunciou a Maria.
1: E ela concebeu do Espírito Santo.
0: Ave Maria, cheia de graça, o Senhor é convosco. Bendita sois vós entre as mulheres, e bendito é o fruto do vosso ventre, Jesus.
1: Santa Maria, Mãe de Deus, rogai por nós, pecadores, agora e na hora de nossa morte. Amém.
0: Eis aqui a serva do Senhor.
1: Faça-se em mim segundo a vossa palavra.
0: Ave Maria, cheia de graça, o Senhor é convosco. Bendita sois vós entre as mulheres, e bendito é o fruto do vosso ventre, Jesus.
1: Santa Maria, Mãe de Deus, rogai por nós, pecadores, agora e na hora de nossa morte. Amém.
0: E o Verbo se fez carne
1: e habitou entre nós.
0: Ave Maria, cheia de graça, o Senhor é convosco. Bendita sois vós entre as mulheres, e bendito é o fruto do vosso ventre, Jesus.
1: Santa Maria, Mãe de Deus, rogai por nós, pecadores, agora e na hora de nossa morte. Amém.
0: Rogai por nós, Santa Mãe de Deus,
1: para que sejamos dignos das promessas de Cristo.
0: Oremos. Infundi, Senhor, a vossa graça em nossos corações, para que, tendo conhecido pela anunciação do anjo a encarnação de Jesus Cristo, vosso Filho, cheguemos pela sua paixão e morte na cruz à glória da ressurreição. Pelo mesmo Cristo, Senhor nosso, na unidade do Espírito Santo. Amém.

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1: 18:04.
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18 horas, 8 minutos, 6 e 8 da noite desta segunda-feira, dia 17 de agosto de 2026. Eu sou Wesley Dagani e vou junto com vocês a partir de agora com o nosso Lance Rápido que está no ar. Te convidando a vir junto com a gente a partir de agora aqui na Rádio Universidade com o nosso Lance Rápido e a nossa faixa de esportes iniciando. O lance vai até às 7 horas da noite, depois tem o Papo da Bola até às 9 horas, então vem junto com a gente, liga na Rádio Universidade e vem com muito esporte a partir de agora para você aqui na RU. Neste momento lá fora, 18 graus na nossa Princesa do Sul, 94% a umidade relativa do ar. E você é nosso convidado a vir junto nos 1160M, no ru.cepel.edu.br, na nossa live lá no YouTube, Rádio Universidade de Pelotas. A nossa live está no ar, deixa o seu like, te inscreve no canal da Rádio Universidade. Vai ter enquete lá para o torcedor do Pelotas, para o torcedor do Grêmio Esportivo Brasil. Então vem junto com a gente a partir de agora aqui na RU. É muita informação para você. É o nosso Lance Rápido se iniciando e trazendo as manchetes do programa de hoje.

0: Pelotas é derrotado pela equipe do Veranópolis fora de casa, chega a 3 partidas sem vencer dentro do Gauchão Série A2 e corre risco de sair do G8 na próxima rodada. Brasil tem 2 vezes a partida adiada contra o Brasil de Farroupilha, ontem por conta das chuvas e hoje, quando seria disputada a partida, novamente por conta das chuvas, a partida é adiada no estádio Bento Freitas. Série C de Campeonato Brasileiro, hoje é dia de Ipiranga, nas retas finais já da Série C do Campeonato Brasileiro, vamos trazer o que envolve o Canário, que briga por G8 dentro da competição. Tem informações da Série A2, então é muita informação para você, é para você e é com você, é o nosso Lance Rápido que está no ar. Convidando a vir junto com a gente a partir de agora nos 1160M, no rio.cepel.edu.br, na nossa live lá no YouTube, Rádio Universidade de Pelotas. 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Deixa o seu like, te inscreve no canal da Rádio Universidade, mande seu comentário, sua participação e interage lá na nossa enquete. Torcedor Áureo Cerúlio, qual a maior fragilidade do Pelotas neste momento? Defesa, meio campo ou ataque? Vote lá na nossa enquete, lá no chat no YouTube, mande seu comentário, sua participação e também, é claro, no 053-9413-5473. 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É o nosso lance rápido se iniciando. Uma boa tarde a Jorge Alves, sempre nos acompanhando na mesa técnica. E Lucas Fabião também presente por aqui. Uma boa tarde, Lucas. Tudo bem?
1: Boa tarde Wesley, Jorginho e a todo
0: boa
1: mundo
0: tarde,
1: ligado
0: boa
1: aqui.
0: Boa noite. Como preferir também já.
1: É porque no inverno 6 horas fica muito escuro, mas eu tenho a opinião que a noite começa só às 7 da noite. Mas estamos aqui, Wesley, para repercutir ainda, trazer as informações do Pelotas, que podemos já dizer que é uma fase negativa.
0: Que, né? Aliás, já está fora do G8, né? Falei em G8 porque tem 7 pontos ainda, né? E está na pontuação do Gaúcho também do União, mas já está na 9ª colocação. Então, nos critérios já está fora, né?
1: Já está fora e poderia estar mais distante, só que o jogo dos Brasils não aconteceu, mas é um Pelotas que já podemos dizer que está em uma sequência negativa, mas já não tem muito tempo, a divisão de acesso não permite isso, quarta-feira tem jogo, e não podemos falar nada do Chavante dentro de campo, né? Porque não entrou, vamos falar, claro, da preparação, porque já está anunciado que o jogo que era quarta foi para quinta, voltou para quarta, vai entrar em campo, enfim, o Chavante na quarta-feira, fora de casa. Nós estamos aqui, Wesley, para repercutir a dupla Brapel, mas também de falar dos gaúchos, Série C de Campeonato Brasileiro, muitos assuntos por aqui para começar mais uma semana.
0: Muito assunto, muita informação, né? E até do que envolve Série C, né? Vamos ouvir o presidente do Ipiranga. E temos às 6h30, né, marcado com Hélio Vieira, vai falar ao vivo aqui para nós, né, então vamos trazer também o lado do Brasil do que envolveu essa situação que ontem e hoje, né, ficou aí envolvido em relação às chuvas, gramado e a partida adiada, né.
1: Pois é, essas circunstâncias que a Série A2 tem sido marcadas, mudou de data, mas parece até que piorou, mas o tempo tu não controla, mas tem sido catastrófico, né? Conversei até com o Gelson Conte, não vamos escutar hoje, mas em breve vamos escutar a voz do treinador do Veranópolis, que traz essa revolta também, né? Porque é muito complicado, mas a gente tá por aqui para abordar tanto a Série A2 como a própria Série C, Ipiranga Vivo, Caxias, troca de comando técnico, a gente de olho também no futebol do interior, como sempre.
0: Trazendo tudo que envolve o nosso futebol para você, iniciando com o nosso Revista Gauchão.
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0: Só pra gente rapidamente estar passando, né, os resultados até mesmo desta quinta rodada da Série A2 do Campeonato Gaúcho. Tivemos no sábado 1x1 para a Glória e a Pafute no Altos da Glória. Também no sábado, no Cristo Rei, 2x1 para o Aimoré contra a equipe do Bagé. Nos Plátanos, no domingo, 2x1 para o Santa Cruz contra a equipe do Gramadense. No Antônio Davi Farina, 2-0 para o Veranópolis contra o Pelotas. Arena União Frederiquense, 0 para o União Frederiquense, 2 para a equipe do Esportivo. Talvez a principal surpresa da rodada desse resultado. Arena Alviazul, 3-0 para o Passo Fundo sobre a equipe do Lajadense fora de casa. E no Edmundo Faix, até uma virada relâmpago do Gaúcho, que venceu a equipe do Guarani de Venâncio pelo placar de 3-1. Partida adiada, Brasil de Pelotas e Brasil de Farroupilho. O confronto entre os Brasil acabou sendo adiado. Seria disputado ontem, às 3 horas da tarde, na Baixada. Por conta das chuvas, estava impraticável o gramado do estádio Bento Freitas e a partida foi adiada para hoje. Aí, no começo da manhã ali, principalmente madrugada, né, muita chuva, né, e a gente até vendo aí a repercussão até no Bom Dia Rio hoje aqui da Rádio Universidade. Muita chuva mesmo acontecendo, né, e acabou que... eu acho que foi mais para, né, tomar a frente já para não correr nenhum tipo de risco. O Brasil já entrou em contato com a federação e a gente vai ouvir, é claro, a explicação do Hélio daqui a pouquinho e vai falar aí sobre a situação, mas acabou adiando ainda sem data definida. Não tem ainda uma definição de quando irá acontecer este confronto. Encerrada essa quinta rodada, Veranópolis é o líder, tem 11 pontos. Segundo, Passo Fundo também tem 11 pontos, mas perde nos critérios de desempate. Terceiro, Esportivo tem 9. Quarto, Santa Cruz tem 9. Quinto, Apafute tem 8. Sexto, Aimoré tem 8. Sétimo, Gaúcho tem 7. Oitavo, União Frederiquense também tem 7, fechando esse G8. E na nona colocação chega então o Lobo. Pelotas tem 7 pontos conquistados. Décimo colocado, Brasil tem 6. Décimo primeiro, Brasil de Farroupilha tem 5. Décimo segundo, Guarani de Venâncio tem 5. Décimo terceiro, Gramadense tem 4. Décimo quarto, Bagé também tem 4. Z2, né, a zona de rebaixamento para a Terceirona Gaúcha, tem na 15ª colocação o Glória, que é o próximo adversário do Pelotas, com 2 pontos, e o 16º, o Lajadense, que ainda não pontuou na competição. A próxima rodada, a sexta rodada, já é neste meio de semana. Quarta-feira, às 3 horas, no Sesc Caxias do Sul, tem Apafute e Veranópolis. Na Monteiro dos Vinhedos, às 7 horas, Esportivo e Brasil. Pedra Moura, também às 7 horas, tem Bagé e Guarani de Venâncio. Ainda às 7 horas, no Cristo Rei, tem Aimoré e Gaúcho. Na Boca do Lobo, às 7h30, tem Pelotas e Glória. No Razão Info, Vermelhão da Serra, também às 7h30, Passo Fundo e Santa Cruz. A rodada se encerra na quinta-feira, 3 horas da tarde, na Vila Olímpica, tem Gramadense e Lajadense. E às 8 horas, nas Castanheiras, Brasil de Farroupilha e União Frederiquense. Estão passando a limpa aí essas rodadas da Série A2 do Campeonato Gaúcho no nosso Lance Rápido. Esse foi o nosso Revista Gauchão, destacando rapidamente o que envolveu esse final de semana de Série A2 do Campeonato Gaúcho. E agora a gente vai seguindo com o nosso Lance Rápido para falar de Campeonato Brasileiro. Vamos falar da Série C do Campeonato Brasileiro, porque hoje é dia de Ipiranga. Às 8 horas da noite, no Brinco de Ouro, o Ipiranga enfrenta a equipe do Guarani de Campinas. Partida muito difícil por parte da equipe do Ipiranga. Essa já é a antepenúltima rodada desta primeira fase da Série C do Campeonato Brasileiro. O Ipiranga, que nesse momento é o sétimo colocado, tem 24 pontos conquistados. Em caso de vitória, olha o equilíbrio desta Série C do Campeonato Brasileiro. Vai à terceira colocação e aí iguala o Botafogo da Paraíba com 27 pontos. O primeiro colocado é o Brusque, tem 30 pontos. E o segundo colocado, a Inter de Limeira, tem 28 pontos. É um equilíbrio muito forte dentro desta Série C do Campeonato Brasileiro. E hoje é uma partida muito importante para a equipe do Canário. A gente conversou com Adélcio Mores, ele que é presidente da equipe de Ipiranga e diretamente de São Paulo, conversou com a nossa reportagem e trouxe tudo que envolve este confronto e o Ipiranga dentro desta Série C do Campeonato Brasileiro. Vamos conversar agora aqui na Rádio Universidade com Adélcio Mores, presidente do Ipiranga, a quem agradecemos a participação conosco mais uma vez aqui na Rádio Universidade. Hoje é dia importante para a equipe do Ipiranga, antepenúltima rodada, né, desta Série C do Campeonato Brasileiro, desta primeira fase, e o Ipiranga fora de casa enfrenta a equipe do Guarani de Campinas, presidente. Uma boa tarde a ti, como é que está a expectativa primeiramente para este confronto, tudo bem?
2: Boa tarde aos ouvintes também. É grande, né? A gente conseguiu na última rodada aí fazer uma vitória importante, ingressar no G8. Os resultados também, até agora, nos favorecem. A gente deve, independente do resultado de hoje, a gente não sai do G8, mas é muito, muito, muito importante a gente fazer essa vitória aí, para aumentar para 8 o número de vitórias, para ir a 27 pontos, faltando 6 pontos de livrar 3 com 8 vitórias é uma situação que nos leva lá pro G4, no máximo na quinta posição, e pode aí com mais uma vitória nos colocar na segunda fase, né, que é o objetivo, né, de um dos dois quadrangulares de acesso à Série B.
3: Muito bem, né? E até do que envolve essa partida que foi contra a equipe do Floresta, uma vitória tranquila, uma vitória larga por parte da equipe do Ipiranga. Qual foi a importância também, né, para trazer de volta o Ipiranga para dentro desse G8, estar conseguindo se manter com uma boa pontuação de uma forma interessante a pensar desta forma, como avaliou anteriormente, com uma vitória hoje, mais uma vitória talvez, estar chegando já à segunda fase da competição?
2: Primeiro, vamos brincar um pouquinho. Eu até falei com os nossos atletas lá em comissão no final do jogo, lá no vestiário, que pelo menos fizemos uma grande vitória e pouparam o coração do presidente, né? Que virou 3-0, foi um jogo mais tranquilo para a gente curtir ele, assistir, né? Não aquele nervosismo de jogo 1-0 e bola indo para a área no final do jogo, um perigo para lá e para cá, que a gente não consegue nem respirar direito. Mas esse jogo foi um jogo que eu acho que talvez o melhor jogo nosso, né? E a gente vem, se for olhar, depois da primeira parada de 15 dias, né? A gente é um dos times que mais está pontuando, né? Eu acho que de 18 pontos a gente fez 13 pontos, né? A gente tinha 11 antes, aí fizemos mais 13 em 18, que é uma pontuação que nos levou de volta aí pro G8, né? E a possibilidade de classificação para a segunda fase, né? Então, a importância dessa vitória. A gente tem, aliás, tratado jogo a jogo, né? A gente não está pensando aqui na Ferroviária. A gente pensou só no Floresta, superou. Aí agora a operação é a Operação Guarani, aqui em Campinas, né? Todos os esforços para que se consiga um bom resultado. Vejo que também o empate, em últimos casos, não é ruim, mas o importante seria vencer para ir para a parte de cima do G8, né? Mas estamos aí cuidando de tudo que precisa ser cuidado, né? Com calma, com tranquilidade. O grupo está bem, bem focado, muito fechado com a gente, né? E as outras vezes a gente chegava nessa fase em declínio. E eu acho que esse ano é o contrário. A gente está subindo de produção, está ganhando os pontos, né? E eu acredito muito que a gente consiga passar para a segunda fase.
3: Muito bem, né? Até em relação ao que envolve essa situação, né? Porque nas últimas 5 partidas, apenas uma derrota, 3 vitórias. Então é realmente, né, uma evolução por parte dessa equipe do Gabardo, que é muito interessante numa reta final de primeira fase, beirando já a segunda fase da competição. A importância também dessa situação, como citou anteriormente, né? De ter esse crescimento neste momento. A gente já acompanhou o Ipiranga há bastante tempo, né? E vê o Ipiranga chegando na próxima fase. Chega muitas vezes na segunda fase e acaba que o processo ali não favorece e não consegue chegar ao acesso à Série B. O que é que tem avaliado para fazer diferente desta forma, dentro desta evolução, para conseguir estar neste ano de 2026 chegando ao principal objetivo, que é o acesso à Série B do Campeonato Brasileiro?
2: Na verdade, assim, ó, a gente tem cuidado muito do dia a dia, né? Para dar tranquilidade para os atletas, para a gente conseguir tirar o melhor deles, né? Que eles possam contribuir. Então, assim, é o dia a dia nosso. A gente melhorou muito os processos fora de campo, né? Ou seja, de logística melhor, alimentação, uma boa alimentação. Campo de treinamento foi bem complicado por causa da chuva, né? Eu vi que aí não sai o jogo do Brasil de novo por causa da chuva, né? Então, são vários fatores, e não é exclusividade aí deste jogo em si. Nós também estamos com muita dificuldade para treinamento, né? O nosso campo principal a gente tem recuperado para os jogos, então não faz nenhum treinamento, né? Já há quase um mês que não só entra em campo para jogar. Todo jogo nessa situação a gente judia muito do gramado embarrado. Quando tu olha para o gramado depois do jogo, você vê, bah, aqui tem que trabalhar a semana inteira para poder deixar, né, em condições mínimas. O nosso campo suplementar também, por si só, judia também. A gente tem um outro campo fora, que é o campo do seminário aqui, que é alocado pela gente, e alguma coisa em sintético aí na cidade, né? Campo mais reduzido, quando não tem outro jeito, né? Mas mesmo assim, a gente tem cuidado muito de todos os detalhes, né? E o que nos leva a ter esperança esse ano maior é esse cuidado todo, né? Muitas vezes o processo da semana te leva à vitória, ou não, né? Então a gente, isso não é garantia que se vença, mas se tu levar tudo certo, com muito cuidado, a tua chance de ganhar o jogo aumenta muito, e a gente tem trabalhado muito nesse sentido aí no dia a dia, né? Eu tenho acompanhado diariamente o clube, né? Larguei bastante minhas atividades aí, né, para me dedicar quase que exclusivamente ao cuidado do clube, já para cuidar de todas as questões aí, né? A gente não entra em campo, mas a gente pode ajudar a ganhar o jogo. Essa é a compreensão que nós temos aqui, e tem muita fé que isso vai dar certo nesse ano. Até porque a gente precisa, a gente está no 11º ano disputando a Série C, e a gente já merece um acesso. A gente já beliscou 2-3 vezes aí, né? Corremos muito pouco risco de rebaixamento. Acho que 2018, que foi um ano bem atípico, que a gente disputava o acesso aqui também, não conseguiu classificar para o Gauchão. Daí 2019 veio, né? E eu acho que foi essa vez que a gente chegou na última rodada aí com algum risco. Mas 2018 nós tínhamos uma partida em casa que só dependia da gente, e a gente fez o dever de casa aí. Ganhou, se não me falha a memória, por 5-1 também. Foi um jogo bem, que acabou logo também, não judiou dos nossos corações aqui, porque quando virou o intervalo, 2 minutos do segundo tempo, estava 3-0 para nós também. Aí foi só esperar terminar e, de certa forma, comemorar a permanência, né? Que também se comemora. Haja visto que eu estou considerando cada vez mais difícil a Série D, né? Algumas SAFs aí com bastante recurso, né? E que não conseguem subir. Exemplo disso, na América de Natal, né? Com um orçamento, assim, talvez maior que muitos clubes da Série C, né? E não consegue ascender para a Série C, para tiver a dificuldade que é. Inicia aí muitos clubes aí, agora são 6, né? Mas antes eram 4, né? E então a situação é realmente de, no mínimo, permanecer na Série C, né? Porque se tu vier para D, tu volta para uma situação bem mais difícil, né?
3: Com certeza, né? E até do que envolve também essa equipe, né? Por parte do Ipiranga, a gente viu algumas movimentações, saídas de alguns jogadores, chegadas de outros, até durante a parada ali. Como é que foi a avaliação de vocês nessas modificações, daquilo que foi conversado junto ao próprio Gabardo, da comissão técnica também, para estar fazendo essas mudanças pontuais dentro deste grupo de jogadores, pensando também essa reta final?
2: Na verdade, assim, ainda a gente não fechou a janela, ainda a gente corre algum risco aí de perder algum atleta ou outro, né? Mas a gente está bem atento, a gente está também se cercando aí de nomes, né? Que se tiver que trazer, assim, de um dia para o outro, também a gente consegue repor. Claro que as saídas, algumas... tipo Daniel, por exemplo, Danielzinho, um jogador extremamente importante para nós, que agora foi pro Náutico, né? Até vinha se recuperando de lesão, que era um lateral, que foi lateral direito no São José e acabou sendo um extremo esquerdo aqui, né? Que a gente colocou nessa posição, o Gabardo colocou ele nessa posição, ele acabou respondendo muito bem, contanto que ele foi contratado como extremo já, né? Então, é o caso do Danielzinho, que ia para uma situação muito melhor, aí tu quer ficar com um atleta, mas aí o atleta também, com que cabeça vai ficar, se ele pode ir para uma série maior, receber um salário maior, jogar no time que a família é torcedora, que ele é natural de lá, né? Aí tu faz um balanço, né? E decide em conjunto, né? Porque, tipo, vamos liberar então, porque tu não sabe qual o jogador que vai ficar aqui também, né? E isso não adianta a gente dizer que vai ficar com a cabeça aqui, então a gente optou por deixar o Danielzinho seguir a vida dele, né? Nos ajudou bastante. O Gorne e o Cedravante, a gente já tinha trazido o Alex Gonçalves, né? Que fazia 2 anos que a gente queria trazer ele, não estava conseguindo, acabamos trazendo. E o Gordon acabou recebendo uma proposta da Tailândia, acho que até já fez gol na primeira partida lá, né? E se transferiu para lá também, seguiu a vida dele, né? E alguns meninos aí do sub-20 que estavam com o profissional, nós emprestamos para. São cinco atletas que estão disputando divisão de acesso, né? Que a gente optou também por emprestar e para eles pegar rodagem também, que eu acho importante para que eles possam jogar. E a gente teve um ano muito bom no sub-20, né? Com a maioria do time de 17, 18 anos, só estamos por fazer um time bem jovem, né? E a gente tem quatro jogadores, um de 17 e três de 18, que a gente incorporou daí, né? Para dar rodagem para esses meninos da base também, que estão inscritos e à disposição do Gabardo. Alguns deles já ficaram até no banco, ainda não estrearam, né? Mas daqui um pouco vão estar jogando também, uns meninos que aí um potencial muito bom.
3: Muito bem. Para a gente encerrar, então, presidente, já agradecendo a participação conosco mais uma vez. Mais uma projeção que dá para fazer, porque logo mais, às 8 horas da noite, tem Ipiranga em campo, fora de casa contra essa equipe do Guarani. Partida complicada, né? Importante para a equipe do Canário. O que que dá para projetar do que vai ser enfrentado aí em São Paulo e a expectativa, né, de voltar para Erechim com 3 pontos na mala?
2: A expectativa é grande, né? É um jogo de 6 pontos que chamo, né? Porque se a gente vencer, a gente ultrapassa eles, né? Vai a 27, eles ficam com 26. Extremamente difícil, né? Um time muito difícil de bater, um time tecnicamente muito bom, né? Mas a gente tem que fazer o jogo perfeito, né? E buscar essa vitória que nos consolida dentro do G8, né? E que a gente possa daí jogar já a nossa classificação contra a Ferroviária no final de semana, para não depender do último jogo lá contra o Amazonas, né? Que é uma logística complicada também, difícil de jogar lá, né? Até pelo clima e tudo, né? Nós acostumados mais aqui no Sul, mas jogo a jogo, né? Também se não der hoje, a gente fica com 2 jogos para pontuar, né? O mais importante é definir o quanto antes, né? A classificação para poder ter tranquilidade também para ver o que vai fazer na outra fase, fica um espaço maior, inclusive para ver se traz alguma peça ou não, né? Aí dá tempo para isso, a gente tem algumas coisas já na manga aí, de repente aí dessa vez vamos fazer um pouco diferente, vamos trazer uma, duas ou três peças aí para poder nos ajudar daí no quadrangular, né? Tomara que a gente consiga antecipar essa classificação, que seria tudo de bom, né? Já chegar na última rodada para dar esse tempo maior também para a gente analisar e ver o que que faz, né? A gente já está com um grupo mais reduzido, né? Porque saiu mais atletas do que chegaram, mas chegou o Remson, que é lateral direito, um pouco mais lá atrás. O Robson, que é um que jogou, acho que é a quarta participação dele, com a saída do Igor Silva para a Arábia, a gente trouxe um jogador de característica semelhante, que é mais de marcação, de fechamento de meio, né? Que a gente não tinha mais essa peça, né? Então a gente repôs com o Robson, né? Que estava no misto e acabaram que saindo pro Gama lá nos mata-mata, né? E ele é aqui do Rio Grande do Sul, tem os parentes deles aqui, ele veio ver um jogo aí, a gente convidou ele, ele tá com a gente, já fez a estreia aí, é um cara identificado com o nosso clube aí, é nosso torcedor, né? Então, se não me falha a memória, é a quinta passagem dele por aqui também, que a gente trouxe, né? E vamos levando isso aí com tranquilidade, né? E esperamos que a gente consiga nessa noite a vitória, leva essa vitória lá para Erechim, para comemorar na terça-feira de noite, no jantar de aniversário dos 102 anos do Ipiranga Futebol Clube, né? A gente preparou um evento não tão extenso, mas pelo menos um evento no Brasão do Colosso, que é a churrascaria lá do próprio estádio, né? Para a gente comemorar os 102 anos, que não é fácil ser um clube centenário, né? Aqui no interior, né? Com todas as dificuldades que a gente sabe, né? A gente sempre costuma que só muda de endereço, mas a dificuldade todo mundo tem.
3: Muito bem, né, presidente? Obrigado mais uma vez, então, pela participação conosco. Ficamos na torcida, então, aí, para que o Canário consiga fazer um bom jogo, volte com 3 pontos, né? E fica também a expectativa aí para estar chegando à próxima fase da competição, agradecendo mais uma vez e deixando as portas sempre abertas para o retorno.
2: Valeu, muito obrigado. Sempre que precisarem, muito boa noite aos ouvintes. E vamos seguir. Tomara que por 10 e poucos possam estar na emissora de vocês anunciando a nossa vitória, que seria muito importante para o futebol gaúcho também. Futebol erechidense, que de Piranha, mas também para o futebol gaúcho. Valeu, muito obrigado e até mais.
0: Muito bem, tá? Então a palavra de Adelcio Mores, presidente do Ipiranga, logo mais às 8 horas da noite. O Ipiranga entra em campo fora de casa, enfrenta o Guarani de Campinas fora de casa, aí buscando então se manter dentro deste 8. Lembrando, é o sétimo colocado, tem 24 pontos. O outro gaúcho, né, o Caxias, jogou ontem, perdeu de virada para o Figueirense por 2-1 dentro de casa e é o nono colocado também com 24 pontos na tabela de classificação. 18h35, a gente vai seguindo com o nosso lance rápido para agora falar do nosso futebol local. Primeiramente, antes da gente dar seguimento com o nosso lance rápido, um comunicado do Esporte Clube Pelotas. Daniel Franco não é mais técnico do Lobo. O Esporte Clube Pelotas comunica as saídas do técnico Daniel Franco e do auxiliar Marcelo Cupini. A decisão foi tomada pela diretoria do clube, que conversou na tarde desta segunda-feira com os profissionais. O Lobo agradece aos dois pelos serviços prestados e deseja sucesso na sequência da carreira. Então, Daniel Franco não é mais técnico do Esporte Clube Pelotas após a derrota para a equipe do Veranópolis pelo placar de 2-0. A direção do Lobo optou então pelo desligamento do treinador e também do auxiliar. Daqui a pouquinho a gente volta a falar dessa situação do Esporte Clube Pelotas, porque agora a gente vai para o outro lado. Vamos falar do Grêmio Esportivo Brasil, que já está na linha conosco. Hélio Vieira, coordenador técnico do Grêmio Esportivo Brasil, a quem agradecemos a participação conosco, Hélio. E jogo adiado contra a equipe do Brasil de Farroupilha pela segunda vez e agora em definitivo, né? Não teremos aí, então, o confronto contra a equipe do Brasil de Farroupilha nesta segunda-feira. O que dá para falar do que foi conversado durante ontem e também durante amanhã para estar chegando junto, acredito que a comissão técnica, a direção e também, é claro, a Federação Gaúcha, de optar pelo adiamento da partida. Tudo bem? Boa noite.
4: Boa noite. Bem, na verdade, nós por duas vezes tentamos que o jogo fosse realizado, né? No domingo, na data original, não tinha como, não teria como se jogar uma partida de futebol, e as condições de campo elas inviabilizaram que a partida fosse realizada. Tínhamos a esperança que houvesse uma melhora em relação a clima e também a condição de campo. Hoje, infelizmente, ainda choveu muito. Hoje, a condição de gramado do Bento Freitas era pior que a de ontem ainda, né? Por incrível que possa parecer, hoje tinha mais água acumulada, tinha mais espaços em que a bola não rolava. Houve uma nova vistoria por parte do quarteto de arbitragem. Eles entenderam que, em relação a ontem, o quadro havia piorado, que não havia condição. Então, antes mesmo do prazo final, já foi determinado que a partida seria, né, cancelada e adiada para uma data que deverá ser marcada tão logo haja uma disponibilidade. Não havia mesmo condição para que se tentasse jogar futebol, e para nós que queríamos, né, uma condição de campo no mínimo razoável para se tentar propor jogo e vencer a partida, eu acho que foi a melhor solução.
0: Muito bem, né? E seria também, né, Hélio, uma terceira partida em 5 partidas até aqui disputadas pelo Brasil, que o Brasil estaria disputando com o campo, né, encharcado. Foi assim lá em Venâncio, né, foi assim contra a equipe do Gramadense, e seria mais uma vez contra essa equipe do Brasil de Farroupilha. Até pensando daqui a pouco na condição dos próprios atletas, também interessou ao Brasil ter esse adiamento, né?
4: Não, eu acho que foi a melhor solução, né, avaliando todos esses aspectos, e é claro que isso nós avaliamos também, né, essa sequência de jogos em uma condição de campo desfavorável, um campo pesado, onde o atleta é muito exigido fisicamente, e sairíamos desse jogo para uma viagem, também uma viagem longa, e uma outra partida em condições de gramado, não sei se tão pesado, mas também pesado, né, porque a chuva ela foi por todo o estado, e isso com o acréscimo de 6 horas de viagem certamente pesaria bastante. Então, acredito que vamos esperar que haja a marcação de uma data em que possa não atrapalhar as demais rodadas, né, que não nos sobrecarregue também com a proximidade entre jogos, e buscarmos, então, né, a partir do momento que seja marcado, a gente conseguir o nosso intento, que seria uma vitória diante do Brasil.
0: Muito bem. Lucas Sabião também está por aqui, vai lhe fazer questionamento.
5: Hélio, boa noite. Lucas aqui. Até como temos informação, e que na virada do ano o Brasil teria sido mais resistente com essa mudança de data da divisão de acesso, saindo lá de maio para esse segundo semestre em agosto. Essa mudança foi pensada por parte da federação e pelos clubes para tentar fugir das chuvas. Só que nesses primeiros 5 jogos, primeiras 5 rodadas, já se observa que a situação talvez seja até pior do que seria encontrado em maio, né? Até tem esse alerta de El Niño que em outubro essa sequência de chuvas segue. Como que o Brasil avalia essa situação? Porque teria sido mais resistente, teria sido a favor de manter a divisão de acesso em maio, mas teve essa mudança, a maioria dos clubes pensou que seria melhor, mas como que fica a avaliação? Porque só nas primeiras 5 rodadas os cenários têm sido complicados. Como que fica a avaliação de vocês com essa mudança de data? E claro, o Brasil quer voltar à Série A do Gauchão, não quer enfrentar esse quesito, mas daqui a pouco essa mudança está sendo pior?
4: Bem, neste momento sim, né? Neste momento, nessas rodadas iniciais, as condições de campo provocadas pelo clima, elas são piores do que a que normalmente nós temos, né? Existe essa excepcionalidade do fenômeno do El Niño, que está em atividade, e a tendência é que permaneça, né? Por tudo que se tem ouvido. Então, acredito que na intenção de fugir de uma condição ruim, infelizmente nós momentaneamente estamos envolvidos numa situação pior, né, em relação à condição de gramado e condição de disputa das rodadas do campeonato. Além do que, a competição é espremida, né, muito, muito próximo os jogos, sem um período maior de descanso, né, jogos quarta e domingo, jogos que exigem muito, até por essa condição de campo também, e porque o período de recuperação física dos atletas, ele em 2-3 dias, se contarmos os esforços de jogos, treinamentos e os deslocamentos, eles, né, não são reparados 100%. Então, estamos envolvidos numa competição que, acredito eu, que com o passar das rodadas, isso vai começar a cobrar seu preço em relação também a lesões e a diminuição de atletas à disposição a partir do momento que tenhamos essa sequência maior de jogos.
5: Com certeza, até menciona essa questão do campeonato espremido, e a fase classificatória traz jogos meio e fim de semana até o fim dela, até o fim da fase classificatória. Vocês já receberam alguma sinalização por parte da federação, até mesmo no planejamento interno, aonde poderia ser encaixado esse confronto contra o Brasil de Farroupilha?
4: Bem, eu vejo uma única possibilidade, que seria, né, a partir do momento da definição dos classificados, existe um espaço de uma semana para que se dispute a primeira rodada dos matas. Então, que seja diminuído esse tempo de uma semana para que se troque de fase, né, da fase classificatória para a primeira eliminatória, e que se insira uma dessas rodadas, né, essa, principalmente a que nós deixamos de jogar, e que eventualmente se houver mais jogos transferidos por questões de clima, de tempo, de falta de condição de gramado, então, ao invés de uma semana os clubes terem de descanso entre a fase classificatória e a primeira eliminatória, se tenha 3-4 dias e se coloque os jogos que eventualmente junto com o nosso tenham sido adiados.
0: Muito bem, né, Hélio? Ontem até fiz um questionamento, né, e faço novamente ontem no pré-jogo, agora aqui durante o nosso programa, porque o Brasil, neste final de semana, anunciou o retorno de Silvano, que é um jogador que também tem um carinho por parte do torcedor, e até o que a gente vê é que o Brasil segue também no mercado, pensando nesse grupo de jogadores, pensando naquilo que vai estar entregando de atletas ao técnico Júlio César Nunes ainda durante esta primeira fase. Até dois questionamentos em um. Primeiro, essa negociação, né, esse retorno por parte do Silvano e também essa sequência do Brasil e mercado de transferências, como é que está sendo aí avaliado daquilo que se imagina, até pensando, né, em questão de lesões, cartões, jogos no meio e final de semana, para estar, né, entregando o que de melhor o Brasil pode neste momento em relação ao elenco para o treinador?
4: Bem, com relação ao Silvano, né? O Silvano, o jogador que esteve conosco ano passado, né, teve uma ótima passagem, foi um jogador importante, um jogador que tem o apreço por parte do torcedor. Todos nós que trabalhamos com ele, né, temos a melhor impressão em relação àquilo que ele entregou atuando pelo Brasil ano passado. Já houve, né, um pouco antes, o interesse e conversação, não houve acerto. Agora, até porque, né, já existia uma disponibilidade do Silvano, que havia, né, estava defendendo a Tombense, e que os compromissos oficiais da Tombense desse ano acabaram. O Silvano estava disponível e acabamos trazendo o Silvano novamente. Quanto a grupo de atletas, nós temos um grupo que acredito eu seja suficiente, não é um mega grupo, mas que numericamente e qualitativamente ele tem condição de suportar bem as exigências do campeonato e que eventualmente possa se fazer alguma reposição, alguma troca, mas sair à caça, buscar, né, jogadores no mercado, como se estivéssemos muito carentes em determinada posição, acredito que não.
0: Muito bem, né? E na próxima quarta-feira, às 7 horas da noite, o Brasil entra em campo contra a equipe do Sportivo, fora de casa. Como é que, agora, tendo aí esse tempo também de trabalho, até bom para recuperar um pouco mais desses atletas fisicamente falando, mas o que dá para projetar deste confronto, próxima rodada, fora de casa, e o Brasil buscando, claro, mais 3 pontos?
4: Não, realmente nós tivemos uma vantagem em relação à maioria das equipes, né, que exceção de Brasil de Farroupilha, todos tiveram jogos nesse final de semana, e os jogos de meio de semana certamente trazem, vão fazer com que as cargas que esses jogadores foram submetidos, elas também apareçam no,

0: avaliação daquilo que o Brasil apresentou até aqui e correções que daqui a pouco se avalia que é necessárias para pensar a sequência desta Série 2?
1: É, eu acho que nós temos um rendimento médio bom, né? Na minha maneira de ver, nós poderíamos ter 2 pontos mais, que seria uma vitória em casa, marcando mais 2 pontos, teríamos uma campanha e uma pontuação dentro daquilo que principalmente eu esperava, né, em termos de desempenho e marcação de pontos. Tivemos fora de casa um muito bom desempenho, tanto de rendimento como também, né, nos pontos que conquistamos. O Júlio é um treinador que tem mostrado a sua qualidade, sua competência, uma qualidade de trabalho no dia a dia muito boa, uma condução de grupo muito boa, e que tenho certeza que com o andar da carruagem, né, com o passar dos jogos, a partir de um conhecimento maior, de um entendimento maior de todas as coisas que acabam cercando uma equipe de futebol, entrosamento, entendimento, né, isso sendo, né, potencializado pela convivência e pela sequência, nós teremos um desempenho melhor ainda, teremos uma campanha condizente com a expectativa do torcedor e também, né, das pessoas que estão envolvidas no trabalho, e que possa nos levar aos nossos objetivos. Nosso primeiro objetivo é classificarmos entre os 4 primeiros e dar uma sequência nos jogos eliminatórios até que seja alcançado o objetivo final, que é o retorno à primeira divisão.
0: Muito bem, Hélio. Obrigado mais uma vez pela participação conosco. Claro, deixando as portas sempre abertas para o retorno.
1: Certo, amigo. Um abraço aí. Obrigado.
0: Tá aí então a palavra de Hélio Vieira, coordenador técnico do Grêmio Esportivo Brasil, conversando com a gente aqui durante o nosso lance rápido, ao vivo aqui com a Rádio Universidade, trazendo um pouco mais de avaliação e também, né, falando sobre a situação, então, que envolveu, né, o adiamento do confronto entre Brasil e Brasil de Farroupilha. Acabou, então, que por conta, até o Hélio fala, né, hoje, segunda-feira, estava pior do que no domingo e por conta disso acabou que entrou em contato com a federação e foi adiado, então, a partida entre os dois Brasil da competição, né, e não teremos, por enquanto, né, não temos ainda uma data definida, até o Hélio fala da situação de pós-primeira fase acontecer esse confronto do Brasil, né, ou daqui a pouco algum outro confronto também, ou outros confrontos que podem acabar daqui a pouco sendo adiado. Acho que abriu aí um precedente, né, pra gente ter daqui a pouco mais adiamentos dentro da Série A2 do Campeonato Gaúcho. 18 horas 52 minutos e a gente vai seguir falando do nosso futebol local. Porque a notícia da tarde e noite, Lucas Fabião, é que o Pelotas desligou seu treinador, Daniel Franco não segue no comando, Auro Cerulho.
2: Pois é, uma notícia que vamos repercutir no Papo da Bola, mas chama a atenção. Foram 5 jogos do Daniel Franco à frente do Sport Clube Pelotas na divisão de acesso. 2 vitórias, as 2 primeiras. Depois um empate com o Bagé e vem de 2 derrotas consecutivas. O treinador deixa a equipe na 9ª colocação, fora da zona de classificação. E agora o clube até em contato, estávamos em contato para tentar trazer algum pronunciamento aqui ainda no lance rápido. Traz a informação que reuniões estão sendo realizadas nesse momento e vão segunda-feira à noite seguir essas conversas internas dentro do clube, mas Daniel Franco deixa o Sport Clube Pelotas, uma notícia que chama atenção, e agora vai ao mercado porque o tempo é corrido e vai enfrentar na quarta-feira o Glória de Vacaria, que também está mudando o comando técnico, é o segundo treinador
0: não anunciou ninguém, mas segundo o nosso colega ninja, né, o Marcelinho, né, que ele conseguiu colher, é que Fael Júnior, que o torcedor do Brasil até conhece, já passou por aqui, mas há muito tempo atrás, lá em 2010, pode ser um dos nomes que vai assumir o Glória de Vacaria. E agora o Glória, que estava sem treinador, e o Beto Almeida assumiu na partida do último final de semana, empatou dentro de casa, né, e teve empate com o Apafute, né, em 1-1 dentro do Alto da Glória, e agora vem Pelotas, né, que vai também correr atrás do seu treinador.
2: Pois é, a divisão de acesso que se passou um terço. São 15 jogos, já se foram 5. E o Pelotas, nesse momento, teve uma oscilação. Na primeira oscilação que teve, optou.

0: ou por mudar o comando técnico. Vamos ver a velocidade de quando vai anunciar. O comunicado saiu agora no meio do nosso lance rápido, mas é entender. Pensa a direção do Pelotas que o melhor é mudar a curva, mudar o trabalho. Daniel Franco deixa o comando técnico junto com o auxiliar técnico Marcelo Cupini. Agora, segundo treinador da divisão de acesso que cai e entender quais vai ser os próximos passos. O próprio William Campos aí não é informação, né? A gente só está acompanhando. Deixou o Gládio Vacaria, um treinador que já passou pelo Pelotas, tem uma identificação, tá no mercado. Mas agora diversos nomes vão para a pauta. Pelotas está sem treinador nesse momento, quinta rodada, e passa por isso, passa por toda uma questão. Daniel Franco assumiu, e até fazendo essa recapitulação, o Pelotas tinha contratado, ou um pré-acordo, na verdade, com Paulo Henrique Marques, treinador que estava no São Luís, mas foi avançando São Luís, e o próprio Daniel Franco não esconde. O planejamento começou com Paulo Henrique Marques, mas foi preciso mudar a rota. Daniel Franco quis aceitar esse trabalho. Pelotas já tinha interesse, nas palavras do Dr. Tavares, que Paulo Henrique Marques e Daniel Franco eram os treinadores que estavam na mesa, que tinha conversas com Daniel Franco lá no início do ano, no início dos preparos, mas que não tinham chegado a um acordo. Mas com essa circunstância, Daniel Franco assumiu e acabou que nessa sequência, que no início empolgou, duas vitórias em dois jogos, Lajeadense e União Frederiquense. Depois tem um empate com o Bagé e tem essas duas derrotas consecutivas. O Pelotas que retornou e chegou na cidade hoje. O clube informou na nota que foi o treinador foi comunicado hoje. Então, muito provavelmente chegaram na boca do lobo e tiveram uma conversa mais séria e chegaram nessa decisão de Daniel Franco não comandar mais a equipe no restante da divisão de acesso. Tem mais 10 jogos pela frente, né,
1: É,
0: Wesley?
1: muito bem. Então vamos estar tentando trazer até durante o papo daqui a pouco uma possibilidade, né, de nomes que envolvem agora esse Sport Clube Pelotas, né? Como o Lucas falou, tem o Paulo Henrique Marques e tem acerto com o São Luís, né? O Paulo Henrique Marques,
0: Exatamente.
1: lembrando, para 2027 ele já está acertado com o São Luís, mas é aquilo, né? A gente sabe que muito acontece de empréstimo de treinador. Eu, sinceramente, não acho válido, mas, né, a gente sabe que é uma possibilidade. Também outros nomes, né? Não existe só o Paulo Henrique Marques, mas isso a gente vai atrás para também estar trazendo para os nossos ouvintes durante o Papo da Bola, né? Que a gente vai também debater bastante o que envolveu. Até iríamos ouvir, né, aqui o Daniel Franco, né, que falou após o confronto contra a equipe, do Veranópolis, mas acaba que agora perde a validade, né? Tentamos contar também com a direção do Esporte Clube Pelotas. Né, e aí a gente vai vendo, né, de que forma aí o Pelotas vai estar trabalhando agora no mercado para estar trazendo quem será o novo treinador do Esporte Clube Pelotas, que de certa forma aí eu avalio e vamos falar sobre isso no papo, precocemente acaba desligando o técnico Daniel Franco. 18 horas 57 minutos, nosso lance rápido vai ficando por aqui, não tivemos nem intervalo, né, Jorginho? O comercial vai ficar feliz com a gente, mas a gente vai ficando por aqui com o nosso lance rápido, encerrando a nossa enquete lá no YouTube. Torcedor Áureo Cerúlio, qual a maior fragilidade do Pelotas neste momento? 38% dos votos para meio-campo e ataque, 25% dos votos para defesa. E a gente vai ficando por aqui com o nosso lance rápido, agradecendo a todo mundo que esteve junto com a gente. Daqui a pouco a gente estará de volta. Não sai daí, só vamos desligar aqui a nossa live, trocar a nossa live, ir para o intervalo e já já voltamos com o nosso Papo da Bola aqui, né, Rio?
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0: 19h05, 7h05 da noite desta segunda-feira, 17 de agosto de 2026. Muito boa noite! Estamos entrando no ar aqui na Rádio Universidade com o programa Papo da Bola, o tradicional debate esportivo das noites da Princesa do Sul nesta segunda-feira, agitada aqui nos bastidores da Princesa do Sul. Achávamos que seria uma segunda-feira normal, onde falaríamos do jogo do Pelotas, que perdeu ontem para o Veranópolis por 2-0. O jogo do Brasil não aconteceu, foi adiado de ontem para hoje e de hoje para uma data ainda a definir. Só que o Pelotas, né, há pouco, né, o Wesley e o Lucas, né, já vieram com a informação no lance rápido, e agora a gente vai, né, debater esta decisão da direção do Pelotas, que demite o técnico Daniel Franco após aí 5 rodadas da divisão de acesso, né? 2 vitórias contra a Lajeadense e contra a União, 1 empate contra o Bagé e 2 derrotas na excursão que o Pelotas fez fora de casa contra Gaúcho e contra Veranópolis. Será que foi uma decisão acertada? Será que era o melhor a se fazer? Né? Será que o problema do Pelotas não é um elenco que não é qualificado bastante para esta competição? Tudo isso a gente vai debater a partir de agora aqui no nosso Papo da Bola e, claro, te convidando a participar conosco no 0539-8413-5473. Brasil ganha uns dias a mais aí para descanso, porém, né, esses dias serão recompensados ali na frente, né? Recompensados não, mas serão compensados ali na frente, porque certamente, né, o calendário vai apertar para o Brasil em um determinado momento aí desta primeira fase. Então o Brasil certamente jogará ali num espaço de 2 dias, no máximo 3. 3 é o espaçamento natural aí da competição, mas em algum momento, algum local aí, né, um espaço ali da tabela, o Brasil vai precisar jogar essa partida contra o Brasil de Farroupilha. Vamos falar sobre tudo isso e muito mais a partir de agora, aqui no Papo da Bola, sempre para peças e acessórios Pioneiro, toda linha de peças e acessórios para caminhonetes nacionais e importados, Avenida Bento, entre Professor Araújo e Marcílio Dias, contatos pelo 3222-3612. 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E claro, te convidando também a participar conosco no 0539-8413-5473. Fernando Moraes, tudo certo? Muito boa noite. E essa bomba aí, né, após as 2 derrotas do Pelotas fora de casa, Pelotas demite o técnico Daniel Franco. A nossa equipe já está, né, em busca aí de qual será o profissional. E a gente acredita, né, que até o final do programa aqui o Pelotas já anuncie, ou pelo menos a gente descubra esse novo profissional que será o comandante do Pelotas na sequência da divisão de acesso. Na tua opinião, decisão acertada? Tu também demitiria o Daniel Franco, ou achas que o Pelotas se precipitou nesta decisão, Fernando Moraes? Boa noite.
1: Boa noite, Lousada. Boa noite pra ti, boa noite aos guris, a todo mundo que acompanha o Papo da Bola. Olha, eu não demitiria nessa rodada. Eu esperaria o resultado contra o Glória. Aí sim, acho que esse jogo de quarta-feira seria o deadline, sabe? E em caso de derrota, aí sim, trocaria o treinador. Mas, né, o Pelotas que não quis perder tempo, né, já agiu rápido e já vai para sua segunda página, então, né? Uma virada de página, mas durou pouco, né? O trabalho do técnico Daniel Franco chegou com um bonde andando, fez até uma estreia boa, mas não conseguiu sustentar, né? O Pelotas acabou, podemos dizer, caindo de rendimento, e o que culminou na sua demissão, né? É compreensível, sabe? Eu não demitiria agora, mas eu entendo, é compreensível que ele seja demitido por ser uma competição muito tiro curto e tu precisar do resultado, né? O resultado não veio, a equipe, inclusive, como eu disse, piorou o rendimento, o Pelotas optou por demitir, já estamos atrás do novo comandante do Pelotas.
0: Muito bem. Lucas Fabião, tudo certo? Muito boa noite. O que tu achou também, né, desta decisão aí da direção do Pelotas, né, que demite o técnico Daniel Franco? Tudo bem? Boa noite.
2: Boa noite. Boa noite, Lousada, aos guris e a todo mundo ligado no Papo da Bola. Pois é, eu vejo como uma bomba, porque claro que a sequência foi negativa, mas na primeira oscilação o treinador foi demitido. Claro que o campeonato, a divisão de acesso, de certa forma é tiro curto, é uma correria absurda, mas também são 15 jogos. Demitiu agora, o novo treinador, se chegar para quarta-feira, vai ter 10 jogos. Se não chegar para quarta, vai ter 9. Enfim, teria uma grande parte do campeonato. Pensou assim o Pelotas, que se vai mudar a curva, se começou a conversa de mudar a curva, então que mude de uma vez, porque realmente depois vai ser muito pouco tempo para tu mudar essa questão. Mas confesso, Lousada, de minha opinião, que acho muito precoce. Muito precoce, porque se tem um debate muito profundo do que é a qualidade do elenco do Sport Clube Pelotas, as suas limitações, do plantel que foi montado, e sim, tem limitações, tem problemas, é um elenco curto, e enfim, acho que a direção tem seus motivos, vai se explicar em algum momento o porquê chegou nessa conclusão, mas no futebol, eu acho errado isso no futebol, na primeira oscilação a direção do Pelotas pensou em trocar e trocou. Não dá não é um voto de confiança pro treinador. Né? Não é um voto de confiança do treinador que não montou esse elenco. Quem montou foi Paulo Henrique Marques. Aceitou o trabalho do Daniel depois que o Paulo Henrique Marques não ficou mais disponível, depois de avançar muito com o São Luís e renovar com a equipe. Aí o Daniel Franco, que já tinha sido uma opção, virou o plano B do Pelotas, e o próprio Daniel, o Pelotas internamente, diz que não esconde que o Daniel Franco foi a segunda opção porque o Paulo Henrique Marques não conseguiu vir. Entender o próximo nome, tem que agir rápido, mas acho que age precoce. Mas agora a decisão foi feita, entender e se recuperar logo, porque o treinador deixa o Pelotas fora da zona de classificação e o Pelotas precisa se classificar.
0: Pois é, né? Estamos aí, né, em busca do nome, né? Daqui a pouquinho já vamos ter aí essa confirmação, né? Nossa equipe já está buscando o nome desse profissional. De fato, né, é uma decisão muito rápida, porque é uma primeira, de fato, oscilação, né? O Daniel Franco, ele não era o plano A do Pelotas, né? O plano A do Pelotas todo mundo sabia que era o Paulo Henrique Marques, né? O Fernando entrou em contato com o Paulo Henrique Marques, né, Fernando? Ele disse que não... Claro que... O que acontece? A gente tira algumas conclusões, né, de acordo com algumas atitudes de respostas, né, dos profissionais quando a gente vai atrás. Quando não responde, é sintomático. Quando diz que não ligaram, não quer dizer que de fato não tenham ligado, né? Quando vê, ele apenas está despistando. A gente até brincou, né? O Anderson Recife, quando veio para o Brasil, disse para o Marcelinho que não chegou nada. E aí foi anunciado 20 minutos depois, né? Então também pode acontecer. Mas o elenco do Pelotas, ele não foi montado pelo Daniel Franco, que aceitou o desafio, né? E que até começou bem, teve uma queda de produção, e agora na primeira, né, oscilação já mandam embora. Não sei se o trabalho do dia a dia não estava agradando, não sei se teve algum conflito, né, no dia a dia ali, alguma diferença de opiniões, mas achei muito estranho, né, essa demissão logo de cara, né, por conta dessa, né, desse... De fato, foram dois jogos bem assustadores do Pelotas fora de casa, né? Uma competição de tiro curto também, tu não vai, né, dar tanto tempo assim, né, para um profissional. Talvez ali a direção do Pelotas já tenha visto que com esse treinador não vai tirar mais, né, desse elenco, que eu acho, né, precipitado. Pode até estar certo, mas eu acho muito cedo para tirar esse tipo de conclusão. Wesley Dagani, tudo certo? Muito boa noite, já está aí nas buscas, já conseguiu colher alguma coisa aí? Como é que está essa busca? Já pode, né, publicar ou vai esperar mais um pouquinho? Tudo bem? Boa noite.
1: Boa noite, Lousada, a tia, os guris, a todo mundo que nos acompanha. Estamos tentando ver aqui algumas sondagens, né, que podem estar acontecendo, mas é a notícia do dia, né? Esse desligamento aí por parte do Daniel, sinceramente não esperava, não achava que iria acontecer, pelo menos não neste momento. É claro que são 3 partidas sem vitórias, 2 derrotas fora de casa, mas eu acho que passa também bastante pelo elenco. Eu acho que passa bastante pelo que a gente viu, da forma como o Pelotas vinha atuando, né, era às vezes uma situação de decisão, algumas situações que envolviam a parte até mesmo individual dos atletas. A direção, a gente sabe que muitas vezes, né, a situação ela cai sobre o treinador. Então é normal que daqui a pouco, né, tenham optado por esse desligamento. Não acho que é anormal, mas eu acho que é precoce. Eu acho que eu vou até na mesma linha do Lucas, anteriormente falei também no lance. Eu acho que na minha avaliação é precoce essa decisão, essa avaliação por parte do Pelotas, mas é como vocês falaram, né? É uma competição que ela é muito curta, 1/3 da competição ela já foi, né? Tivemos já 5 rodadas da competição, então, né, já foi uma parte dela, e o Pelotas optou por, né, estar fazendo diferente já neste momento desta Série A2, mas é aquilo, né? Daquilo que se avalia, a gente só vai saber se essa escolha foi acertada no momento que a gente ver o novo treinador e o trabalho daqui para frente, mas é um Pelotas que, para mim, foi precoce dentro daquilo que envolve tu estar já culpando o treinador por aquilo que foi visto até aqui dentro dessa competição.
0: É, de fato, né, é um elenco que já a gente viu, né, em comentários e eu já tinha falado aqui, né, principalmente quando vai solicitar do banco de reservas, acaba tendo, né, um choque de realidade, eu acho, né, o torcedor, nós da imprensa, né, tantos meses aí do Pelota sem entrar em campo. E com todo respeito, o elenco que foi montado é um elenco aí que não sei se vai classificar, né? Essa é a verdade. A gente colocou aqui o Pelotas como postulante ao acesso, eu acho que muito mais também pela história, né? Pela tradição que o Pelotas tem, mas se analisar no papel, né, os jogos que o Pelotas fez, vou admitir, contra o Lajadense eu não vi, né? Os guris viram, mas o Lajadense é o saco de pancadas da competição, né? Então, né, talvez tenha sido um resultado normal. A vitória contra o União foi realmente um bom jogo, só que a partir dali o Pelotas não repetiu mais o nível da atuação. Foi um jogo, né, que o Pelotas fez bom contra o União, contra o Bagé foi mal, né, e conseguiu ali o empate, né, no, na falha do goleiro, porque o jogo já estava se, né, se não empata ali no, na, logo em seguida, né, a situação ia ficar complicada, porque já estava, né, em 30 do segundo tempo. E os dois jogos fora de casa do Pelotas foram muito ruins, né? Foram jogos, né, ainda não vejo assim, de demissão do treinador, mas de, olha, sinal de alerta, né, de fato do torcedor ficar bastante assustado aí com essa queda de rendimento aí do time do Pelotas. Então, né, é aquilo, né, é uma competição de tiro curto, não dá tempo também para muita, né, para margem, né, tu precisa agir rápido, caso contrário tu acaba inviabilizando a competição, né. Acabou que o Daniel Franco, né, teve, acho que foi até vítima disso, né, porque ele chega numa situação que ele não era o plano A, assume a barca e no primeiro deslize já cai, né. Então, né, mostra aí, não sei qual é a convicção aí da direção do Pelotas, mas não era do Daniel Franco, e na rodada de número 5 já viram que, né, com ele não ia pra frente a coisa, né. Eu tô também na linha do Wesley, eu acho que, né, o problema do Pelotas não é apenas o treinador, o Pelotas ele tem, né, uma carência de elenco, e isso fica né, visível, principalmente quando vai para o estádio do banco de reservas. João Antônio Ferreira, o que, que tens a falar a respeito dessa situação? Tu que ontem acompanhou, né, o jogo do Pelotas, e foi mais um jogo muito ruim do Lobo, né? Assim como contra o Gaúcho, Pelotas, né, caiu muito de produção em relação ao jogo contra a União Frederiquense, e esse talvez tenha sido o motivo aí da direção trocar o comando técnico. Tudo bem? Boa noite.
3: Boa noite Lousada, boa noite todo o time da Bola Branca, todo mundo tá ligado para mais um Papo da Bola, né? Hoje passando um pouco da régua, né, nessa última rodada, né, no jogo do Brasil que não teve, na derrota do Pelotas e agora na decisão do Lobo de modificar, né, seu corpo técnico. Primeiro, a respeito do jogo, né, mais um jogo muito ruim. Acho que tá faltando, né, acho que até pro trabalho do Daniel mesmo estava abaixo do que a gente esperava, né? Não dá pra achar que tava mil maravilhas. Ele mesmo falou, né, que tinha que evoluir. Mas pra mim o Pelotas tem 3 erros até aqui na temporada, dá pra dizer. Né? O primeiro, e na temporada eu vou pegar o recorte do que de disputa, né? Não vou falar de copinha que não disputou. E acho que não deveria disputar realmente. Mas o primeiro é o teu plano principal, ou um dos principais, ter sido Paulo Henrique Marques. Era um acerto, porque é muito bom treinador. Mas é sempre um risco tu contar com o ovo no da galinha, como dizem, né? E o Pelotas acabou, de certa forma, fazendo essa aposta de que o São Luís cairia e, com isso, o Paulo Henrique viria. Já seria um tempo um pouquinho mais curto, né, para início de trabalho, mas, ok, dentro do que estava esperado no planejamento do Pelotas. É, se teve conversas, pelo que a gente sabe, indicou alguns jogadores, alguns acho que fecharam, outros acho que não. São Luís passou de fase e o Pelotas teve que ir numa outra opção. Para mim, uma boa escolha do Daniel. Mas, primeiro erro, né? Focar no treinador que estava empregado, que poderia continuar empregado numa situação melhor do que vir pro Pelotas. Segundo erro, o elenco é fraco. A gente vem falando faz horas, a gente tenta contornar, mas o que a gente quer dizer é isso. O elenco é limitado. Eu já falei diversas vezes, um elenco que não salta os olhos. Não salta os olhos porque é um time mediano. Ontem falei, um time mediano. Não é o que se espera do Pelotas. E aí, claro, tem o lado, né, a direção montou o elenco, já é um elenco limitado, e tem o lado, não tem dinheiro. Também eu não posso, né, criticar 100% a direção, porque não tem dinheiro. Ano passado mesmo, na Copinha, o Rodrigo Brito falou, reclamando do torcedor, que o torcedor não estava comparecendo da maneira que eles esperavam no estádio, e o Pelotas tinha feito um aporte financeiro para a disputa que não era recuperado, digamos, parte do investimento com o esperado de bilheteria, digamos assim. Né? E óbvio, não vou jogar na torcida, né? Torcida, ainda mais eu hoje em dia, que nem vejo os jogos do meu time direito, porque perdi a paciência, não vou estar sendo hipócrita e reclamando do torcedor. Faz parte da direção ter que ir atrás de patrocinadores. Eu volto a falar, para mim é melhor tu fazer uma camiseta badá, cheio de patrocinadores, mas tu ter dinheiro, do que, e claro, não tô dizendo que o Pelotas não vá, que a direção não tente isso, né? Mas independente se está tentando ou não está conseguindo, né? E aí é parte da direção ir atrás de receita, né? De alguma maneira negociar com possíveis patrocinadores, apoiadores, né? E a gente sabe que muitos ali tiram do próprio bolso para ajudar o clube, né? O Dr. Tavares é um que todo mundo tem esse conhecimento, né? Então, assim, segundo erro, né? E aí é um erro também, né? Por parte da engrenagem, digamos assim, né? Não tem dinheiro, não tem como fazer uma equipe tão competitiva. E não acho que seja um time ruim, é um time limitado, é um time fraco. A gente vê que tem limitações, né? A defesa é uma defesa ok, que já começou a mostrar algumas dificuldades. né? É um lateral esquerdo e tem que contar, né, com um volante que às vezes pode ser titular para ser o lateral esquerdo reserva. No momento está com o lateral direito e um jovem, né, o Lucas Ria está machucado. Se imagina que foi uma boa contratação do Lucas Ria, mas não vi jogar tanto. E até agora o pessoal que veio do São Luís, que a gente colocava, né, como os principais desse elenco, renderam pouquíssimo. Então é um elenco bastante limitado do Pelotas. E volto a falar, é na média das limitações, é na média da qualidade. O problema é que a gente espera mais do Pelotas. A torcida exige mais do Pelotas. A história do Pelotas exige mais do Pelotas do que a mediocridade na Série A2, digamos assim. Estar na média de uma Série A2 é muito pouco pro Pelotas. E para mim, terceiro erro é o erro de tu demitir o Daniel. Que para mim é um bom treinador, né? Faz trabalhos bons, tem conhecimento da divisão, tem conquistas na divisão, mas talvez não tire leite de pedra, e é aquilo. Metade do elenco titular, basicamente, chegou faltando 4 dias para começar a competição. Não tem como tu exigir que esses jogadores... E volto a falar, né? Até agora, os jogadores do São Luís, para mim, nenhum saltou tanto aos olhos. Mauri fez uma partida boa e é participativo. Lucas Huck também é o que ele faz, né? Um bom volante. Os outros, os outros criadores, digamos assim, não tão bem até agora. Mas como é que tu vai exigir tanto também desses atletas com pouco tempo de treinamento? Com 4 dias de treinamento, um início de competição e jogo atrás de jogo, viagem, desgaste. Não tem tempo agora. Mas Pelotas optou por desligar o seu treinador. Quem é que vem? Alessandro Telles, o próprio Paulo Henrique agora, William Campos, que está no mercado. Não sei. O fato é, o Pelotas tem um jogo quarta-feira, o Pelotas tem uma sequência de jogos, precisa melhorar o desempenho, precisa de treinamento para melhorar o desempenho. Precisa, além do desempenho, né? Nesse momento, mais que desempenho, precisa de resultados. E não tem tempo para nada disso. E aí, para mim, é um pouco do que foi plantado ali atrás. Né? Tu pensou no Paulo Henrique Marques, e para mim, volta a falar, acerto, muito bom treinador, que tá num momento muito positivo, mas que no final não deu certo. E aí tu tem que correr um pouco pro outro lado. Chega um treinador, volta a falar, para mim, muito qualificado também, que é o Daniel, mas com uma base de jogadores que a gente já falava. Tá, um time. É um com toda certeza é um time de futebol. É um elenco de futebol. Se é bom, se é ruim, só vendo. Porque a maioria dos jogadores a gente não tinha tanto conhecimento. Olhava ali, histórico, números. Né, ok. Nada que chamasse, que saltasse aos olhos, que brilhasse o olho. Chegaram os do São Luís com pouco tempo para se adaptar. E já tendo que jogar de titulares. Tá cobrando preço, digamos assim, agora. Acho, volto a falar, acho o Pelotas um elenco mediano e a exigência é maior. O problema principal é esse. A exigência... Eu até ontem falei aqui no off com os guris. Se tu tira os jogadores, né? Se pode ser esses mesmos jogadores com a camisa de algum outro time aí da divisão de acesso, tu ia pensar, ah, é um time bem meia boca. Mas como é o Pelotas, a gente tenta olhar com um olhar melhor. Do mesmo jeito que se fosse pro Brasil, a gente tentaria olhar com um olhar melhor. Né? Porque se esperam algo a mais. A gente já acredita que a direção vai fazer também esse algo a mais pela pressão que tem e tudo mais. Mas nesse momento não é o que está acontecendo. Independente de quem for o escolhido, né, que fechar com o Pelotas, já vai chegar com a pressão, né, de um time que está fora da zona, né, do G8, inclusive, está, né, na segunda metade da tabela, de um time que tem muitas limitações e que vai ter pouquíssimo tempo para colocar o seu estilo em prática numa competição que um terço já passou, Lousada.
0: Pois é, vamos aqui com o que a gente já tem de informação, né? O Beto Vetromilli, aliás, um abraço para ele, está na audiência aí, ele até, né, destacou que a informação que ele recebeu é que... Daniel já não estava mais, né, se acertando ali com parte do elenco, a relação já não estava muito boa, né, e também, né, ele trouxe a informação ainda não confirmada, né, ele usou o termo poderá mas já está nas redes sociais dele, inclusive, né, que o Pelotas vai, que está tentando o Alessandro Telles, né, esse profissional voltaria aí à Boca do Lobo, acho que ele já tem duas ou três passagens no Pelotas. A informação é do Beto, aqui os guris que estão na busca, tu mandou mensagem para ele, né, Wesley, ele negou, ele não respondeu, né, como é que tá essa tua busca aí, Wesley?
4: A gente tá sempre na busca de alguns, né, e o Telles surge o nome, é normal, acho até pelo último ano, né, que ele passou por aqui e tem uma parcela, pelo que se sabe, até da direção própria do Pelotas, que gosta do Alessandro Telles, né, e que existiria essa possibilidade. Rolou a famosa desconversada, né, que a gente sabe que acontece bastante, né, mas seguimos para ver aí o que pode acabar acontecendo, né, mas até outros nomes surgem, né, e é totalmente natural que surjam vários nomes neste momento, até porque empresários começam a oferecer seus treinadores, né, isso sempre acontece também quando a gente vê que acaba sendo desligado algum treinador que envolve, né, o nosso futebol do interior. E o Telles realmente tá na pauta, né, um dos nomes que realmente surge, mas vamos ver, né, o que acaba acontecendo, mas no momento é basicamente a mesma coisa que o Beto conseguiu colher, né, nada oficial, mas que a famosa desconversada, que neste momento não saberia de nada em relação ao que envolve o Alessandro Telles.
0: Pois é, a gente, claro, né, vai aí em alguns nomes que estão livres no mercado, né, tem aí o Alessandro Telles, tem o William Campos, né, tem o próprio Paulo Henrique Marques, que, né, falou, e até ele disse, né, o Fernando, que a questão da montagem do elenco, que parte do elenco foi indicação do Paulo Henrique Marques, segundo ele, que não procede de certa forma, né, que muitos nomes que ele indicou ao Pelotas, o Pelotas não conseguiu trazer por conta, né, do baixo poderio financeiro, né, então, mas o Paulo Henrique Marques negou nessa busca. Eu imaginava que seria até um movimento natural do Pelotas, né, porque já estava acertado com esse profissional, né, só que pelo menos o indício é de que não será o Paulo Henrique Marques. E o quanto também, quero lançar nessa pergunta para a mesa, é claro, né, contando também com a participação dos nossos ouvintes, essa questão, né, da SAF, sabe que eu trabalhei lá em Caxias do Sul e essa discussão SAF, ela, na visão de vocês, ela atrapalha o bastidor do clube, né, porque o futebol ele está rolando em um plano, né, a SAF, ela está ainda não de forma oficial, né, nem foi nomeado nada ainda, né, mas os caras já trabalham nos bastidores. O Clécio estava presente na Boca do Lobo, né, com a base, o Daniel Carvalho publicou vídeo essa semana. O quanto também, começo por ti, João, o quanto que isso pode atrapalhar também nos bastidores, né, porque o futebol, ele é visto ali dentro de campo, né? As coisas não estão boas, mas em paralelo tem muita gente que quer a base, o pessoal da comissão técnica não utilizou a base, dois jogadores foram anunciados, me pareceu muito mais por pressão do que propriamente por vontade da comissão técnica ou vontade da diretoria que lá está, então eu acho que isso também pode estar atrapalhando o Pelotas nesse início aí de competição, nessa discussão entre utilizar a base, será que os jogadores da base não são, são tão piores assim dos que estão entrando nos jogos, né, teve ali o vídeo do Daniel Carvalho também, isso mostra que a harmonia não tá 100% ali, né, João?
3: Dois pontos, Lousado. Primeiro, é nítido que tem uma rachadura, uma falha de San Andreas aí no internamente no Pelotas, né? Não tem que não existe band-aid que consiga fazer esconder essa rachadura aí, porque é nítido, né? A direção, né, não sei se tem um pensamento geral em relação à SAF, etc, mas ela tem um pensamento em relação ao futebol atual do Pelotas. E a categoria de base, né, os que coordenam a categoria de base, né, que estão meio entrelaçados aí com o projeto SAF, eles têm um outro pensamento. Segundo ponto, volto a falar, se queria utilizar a base, não deveria ter trazido uma parcela desses jogadores aí, como falei, limitados. Mas, para mim, não vi, dos jogos que vi do Pelotas na base, não vi nenhum pronto. Os atacantes são os que a gente vê mais qualidade, até porque é os que podem errar um pouco mais, digamos assim, né? O atacante, se ele vai para um contra um e é desarmado, se ele tenta uma finalização e erra, tá, vai ter a defesa, a jogada pode ter terminado nesse tipo de lance. Não tem tanto risco, digamos assim. Um goleiro, um zagueiro, um lateral, uma falha, geralmente gera um gol adversário. Então, o risco é um pouco menor, né? Apesar de que, obviamente, um atacante que, né, perde um, dois gols, fica um pouco mais marcado e pode afetar o resultado da partida. Mas ainda assim, é mais fácil tu botar para jogo um atacante, um meia, do que tu ir testando o jogador jovem para uma defesa, pro, até mesmo para o gol, como a gente fala, né? Um goleiro. Então, dessa forma, volto a falar, para mim, nenhum dos guris está pronto. Né? E na pressão que é o Pelotas, né? Na pressão que é a dupla Brapel como um todo, né? Numa divisão de acesso, tu colocar a gurizada, tu bota um jogo, vai mal, é crítica. Bota um jogo, bota dois jogos, vai mal de novo, já é, tá, vai pro EAD o CPEL aí, porque não tem condições. Então, não dá pra queimar a gurizada. Não tão prontos, não, ainda não tem qualidade suficiente pra serem tão utilizados. Mas, o ponto principal, a gente não tá vendo tanta qualidade também nesse banco do Pelotas. Mas se tu queria usar a base, não traria 5, 6 aí que a gente tá vendo no banco do Pelotas, que não estão agregando em nada quando entram nos jogos. Então, é a dualidade. Tu tá gastando com alguns jogadores que não estão rendendo, tu poderia estar utilizando a base. Não pronto por não útil, bom, tenta fazer a gurizada ganhar um pouco mais de cancha, digamos assim. Mas, né, mostra a dificuldade que o Pelotas teve na montagem do elenco pela falta de dinheiro. E também, claro, entendo que era difícil tu contar tanto com esses jogadores da base, porque eles estavam em meio a uma outra competição e, querendo ou não, o foco era o acesso no gauchão da Série A2 Sub-20, e muitos deles não poderiam ser utilizados nessas primeiras partidas aí da divisão de acesso, né? Daria uma dificuldade até em questão de banco de reservas para o Pelotas. Mas é um malabarismo que tem que fazer, né? Então, para mim, são esses dois pontos. Falta um pouco de qualidade no elenco principal. Poderia, talvez, ser colocado jogadores da base para lapidar, para ganhar mais espaço. Acho que esses da base não estão prontos, mas uma dessas viram a chave rapidinho, tem uma crescente, né, justamente na medida que vão treinando cada vez mais com profissionais, que vão entrando em partidas e tirando um pouco da pressão, mas poderia ser uma pressão ainda maior se não jogassem tão bem. E essa briga interna, com toda certeza, só prejudica. Né? Só prejudica. Né? Fica a dúvida. Né? Vai vir um investimento, vai vir uma ajuda, né, do Clécio, do Daniel, nesse momento atual? Né, com essa rachadura, com a direção atual não utilizando boa parte dessa gurizada da base, não sei. Que ajuda poderiam fazer, também não sei. Mas é nítido que não estão conseguindo conversar a mesma língua, e quando tem essas brigas internas, obviamente que prejudica, né, o todo. E o todo a gente está vendo que é um Pelotas, nesse momento, em nono lugar, com um terço de competição já tendo ocorrido.
5: Pois é, é uma situação realmente, né, que não agrega, não ajuda em nada. Eu até vi ali o comentário foi o Leandro Lopes, né, que comentou no vídeo do Daniel Carvalho, né, ele falou, olha, poderia ter colocado palminhas aqui, né, do teu vídeo, das tuas palavras, mas é uma situação triste, né, que evidencia que as coisas elas não estão, né, no 100% ali da harmonia, né, né, do entendimento das coisas ali no entorno, né, do Pelotas, e isso realmente é preocupante, né, porque tudo influencia, né, dentro de campo, tudo influencia, né, na ação da torcida, né, na paciência da torcida em campo também, né, e muitos torcedores eles já, né, estão, né, com essa ideia de que, né, o time do Pelotas é ruim, de que não é culpa do treinador e que realmente, né, por mais que o Daniel Franco não tenha, né, conseguido talvez fazer o time jogar nesses dois jogos fora de casa, né, o problema, a culpa não é dele, né?
3: E volta a falar, né, Lousada, acho que teve erros também, teve uma dificuldade do Daniel, mas se pegar o elenco titular do Pelotas, Jeder chegou há pouco.
5: Os do São Luís também.
3: Lucas Huck chegou, né, chegaram na última semana, nos últimos 5 dias antes da competição, digamos assim. Jeder titular, Lucas Huck titular, o Vitor Oliveira, alguns foi titular, outros não.
5: Mauri
3: titular.
5: Brandão.
3: Jean Roberto titular. Brandão, na metade, foi titular. Né, o Thiago André, se não me engano, também titular. E não sei se o Thiaguinho também era um dessa leva. Acho que o Thiaguinho não, talvez, não tenho certeza. Mas 7 titulares, ou seja, dos principais jogadores do teu elenco, 7 desses jogadores, né, dos 11, dos que mais jogaram, dos com mais minutagem, boa parte teve 4 dias de treinamento antes da competição e depois é aquilo. Um dia de treino, um dia de conversa, né, a recuperação do atleta e novo jogo. Recuperação, conversa, treino, jogo. É muito pouco tempo para conseguir fazer muita modificação, muita melhora. Claro que os dois primeiros jogos deram uma ideia de que tá, ó, não teve problema. Esses últimos já mostraram que sim, Pelotas, né, precisava de um algo a mais, de novas movimentações, precisava melhora tática e não tinha tempo muito para isso. Vai continuar sem ter tempo e agora sem treinador.
5: Muito bem, vamos ao primeiro intervalo aqui do nosso Papo da Bola, te convidando a participar conosco, 0539-8413-5473. A gente espera, né, que até o final do programa a gente traga aí o nome do novo técnico do Sport Clube Pelotas, que o Beto já informou aí que poderá ser o Alessandro Telles, então é um nome, talvez aí o ficha 1 do Pelotas neste momento, né, e já faça o questionamento aí ao torcedor do Pelotas, caso seja o Alessandro Telles, tá bom, gostaram ou preferem outro nome? Deem sugestões também aí, né, aqui no nosso Papo da Bola, que vai para o intervalo comercial e nós já voltamos.
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7h46, de volta com o Papo da Bola aqui na Rádio Universidade, noite desta segunda-feira, 17 de agosto de 2026. 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Tivemos um final de semana chuvoso, né? Desde o sábado, né? Com uma garoa, né? Depois do domingo a chuva intensificou, hoje, né? A madrugada choveu bastante. Tivemos um final de tarde ensolarado aqui, né? O sol apareceu, deu as caras, mas a previsão é de chuva para o restante da semana, né? A previsão que eu vi é que sexta-feira ia parar, então até quinta vamos ter muita chuva. Previsão de muita chuva também para o meio da semana aqui em Pelotas. Então o jogo entre Pelotas e Glória, ele certamente vai, né? Se ele não for adiado, ele vai ter, né? Certamente uma, né? Uma influência, né, por conta das chuvas, né, o gramado vai estar pesado e tudo mais. E eu até lanço agora, né, essa questão para a mesa, porque é o seguinte, o jogo do Brasil contra o Brasil de Farroupilha foi adiado, né, e isso, eu para mim, é uma decisão acertada, tá? Eu acho que quando o campo não tem condições, né, não deve jogar, né, porque é ruim para o produto, é ruim para... a competição, que já tem jogos muito ruins, né, o nível técnico é baixíssimo, e ainda quando não tem um campo, né, que não apresente as condições mínimas, o jogo fica pior ainda. Então é pior para quem assiste, é pior para quem trabalha, né, o torcedor já não vai com aquela vontade de assistir a partida, de pelo menos ficar acompanhando na televisão.

0: de hospedagem da equipe. Por exemplo, né, Wesley, ontem tu falava que o Brasil de Farroupilha veio no dia e não ia ficar em hotel. Então a federação teve que abrir a mão e não sei se vai ser sempre, né? Mas o Brasil conseguiu ganhar aí essa queda de braço, digamos assim. Só que vai abrir um precedente, o que eu acho acertado. Se tá chovendo muito, se tá com condições ruins, né, o gramado, a situação aí da competição, tem que adiar mesmo. Só que aí abre um precedente para outras equipes também, porque já tivemos jogos em condições muito ruins, né, Wesley?
1: É um ponto exatamente esse, né? Se tá ruim, não tem o que fazer, né? Porque a forma como estava ontem, e a gente estava presente lá, né, no Bento Freitas, fizemos ali até o esperando, né, normalmente, e a gente viu, não tinha nenhuma condição de ter um jogo de futebol no gramado. Era água em volta de todo ali o gramado, fora das quatro linhas. Era nas quatro bandeiras de escanteios também tomada de água. O meio do campo tinha várias poças de água. Não tem como, não sai futebol daquilo ali. Então não tem o que tu fazer. E hoje conversamos com o Hélio ao vivo ali durante o lance rápido. E ele falou que hoje estava pior que ontem. Então se estava pior que ontem, não tem mais o que fazer. Tanto é que foi adiado cedo, né? Não era nem no começo da tarde, acho que foi meio-dia, até antes do meio-dia, que o Brasil anuncia o adiamento da partida. Então eu acho que é assertivo. Claro que entendo que também abre precedentes para outras ocasiões, mas é aquilo, tu tem que impor. Se tiver impraticável, não vai ter jogo. E é ponto final. Porque a arbitragem ontem avaliou, e a gente até ontem eu conversava ali com o Arthur, o Elias Eliseu estava ali, né, e conversou conosco ali até durante um tempo. Ele falou que não tinha como, não tinha o que fazer, não tinha como a arbitragem tentar achar uma maneira de fazer com que o jogo saia, porque não tinha nenhuma condição, né? Então é realmente, o Brasil de Farroupilha, ele veio no dia, queria jogar, né? Acho que esse é um ponto interessante. O Brasil de Farroupilha, ele queria jogar. Não importa se o gramado estava horrível da forma que estava, cheio de água, ele queria jogar. E o Brasil, por outro lado, não queria, porque viu que não tinha nenhuma condição. E a arbitragem, né, avaliou e também teve aí essa definição de que não tinha condição. Ficou tanto a arbitragem quanto a equipe do Brasil de Farroupilha na cidade. E aí pela manhã ficou definido, né, efetivamente, que não teria, né, o confronto entre as duas equipes. Mas eu acho que é isso. Se está impraticável, se não tem a mínima condição, não tem o porquê tu forçar a ter o confronto, né? E a gente já viu isso acontecer. E a gente pode pegar, por exemplo, a partida entre Guarani e Brasil, porque tudo bem, a partida ela começa e até ali se não me engano, na hora do hino, é quando começa aquele vendaval e a chuvarada, né? Que a gente até estava vendo, né? Eu acho que é exatamente naquele momento do hino, e aí começa o jogo, o gramado está bom. A gente vê que o gramado lá do Edmundo Fachs estava bom para a partida, e aí ele vai se deteriorando, o jogo para, se não me engano, com 5 minutos, 6 minutos de jogo, ele é paralisado, aí poucos minutos já retorna, e no segundo tempo estava impraticável. Só que aí é uma situação onde o jogo já estava rolando, né? A partida ela já estava acontecendo. No momento ali, ó, se não me engano, tem um tempo que o árbitro ele já pode até mesmo encerrar a partida se não tiver as condições de jogo, né? E poderia fazer isso, mas não tinha, né? Acho que ali não tinha essa necessidade, não estava, né? Isso na avaliação que eu tenho. Na situação e ocasião como estava ontem. Foi antes do jogo, a arbitragem foi ali no gramado 1h30 da tarde, a arbitragem foi no gramado às 2h, e aí antes das 3h ela definiu que não tinha condição de jogo e que era melhor adiar. Então isso para mim é assertivo. Aí agora, se a partida já está rolando e o gramado ele vai se deteriorando com a chuva durante a partida, aí eu acho que tudo bem tu abrir um precedente e tentar achar uma maneira de que a partida siga rolando. É, mas eu acho que são até duas situações que eu acho que são um pouco adversas, né, daquilo que a gente pode colocar aqui na mesa para estar avaliando, né, mas para mim é isso, né? Eu acho que é assertivo por parte da federação, é assertivo por parte da arbitragem. Tudo bem se abrir precedentes, eu acho que é totalmente válido, mas é isso, tu tem que ter um limite. Eu acho que o limite ontem ele foi, né, esse, porque não tinha a mínima condição de jogo. E hoje, como o Hélio disse, estava pior que ontem, então não tinha nenhuma condição de estar sendo realizado confronto, e para mim é assertivo que tenha esse adiamento.
0: Eu concordo, né? Isso aí, eu acho que primeiro, né, a federação ela deveria ter feito um espaçamento. É claro que as previsões elas diziam ali, né, que teriam El Niño e que, né, teríamos muitas chuvas Eu acho que isso

0: vai ficar de lição, né, para uma competição no futuro, né, é de tu não colocar, não apertar tanto a tabela, né, de tu, talvez ali as últimas 2, 3 semanas, tu colocar semanas livres, justamente pensando que possam haver alguns adiamentos, né, de jogos
1: E
0: devido às chuvas.
1: até, Lousada, em relação a isso, o Hélio, ele fala, né, que a única brecha que ele vê é após a primeira fase. Eu não acho, né, isso é uma opinião minha, eu não acho que a federação vai deixar chegar lá. Eu acho que ela vai tentar encontrar, né, uma maneira de encaixar esse confronto durante ainda essa primeira fase. Eu não acho que a federação daqui a pouco ela vai querer deixar para fazer o confronto após o término da primeira fase. E até, claro, a gente vai ter, e isso, né, o que a gente está vendo, até mesmo do que a gente vê, isso no jornalismo, né, da Bom Dia Rio, por exemplo, das previsões, é que tenha mais chuva, é que setembro, por exemplo, seja pior do que agosto. E a gente vai ter a primeira fase até o dia 19 de setembro. Então, eu acho que tem ainda essa possibilidade de daqui a pouco a gente ter mais jogos sendo adiados e a gente ver o que que a federação vai acabar escolhendo. Mas, o Hélio fala que isso é avaliação da própria direção, né? Que a brecha que se vê é após a primeira fase. Eu acho errado. Aí eu acho errado. Eu acho que esse confronto ele tem que acontecer antes do encerramento da primeira fase. A última rodada ela tem que acontecer da forma como ela já é prevista, que é para encerrar a primeira fase.
0: Não,
1: Isso não.
0: até porque geralmente a última rodada é todos os confrontos no mesmo horário, exceto se já tem alguma garantia, né, de dois clubes que não estão brigando por nada, um que
1: Daqui a
0: já é
1: pouco o
0: o
1: Brasil de
0: primeiro
1: Farroupilha
0: garantido.
1: ele chega tendo 2 rodadas para estar buscando algo enquanto a outra equipe tem um.
0: Sim,
1: Então eu
0: então.
1: acho
0: Não,
1: que
0: tem que ser, realmente, tem que ser feito antes.
2: nem que tu deixe, ao invés de ter a última rodada lá no dia, sei lá, que dia que é,
0: 19.
2: joga pro meio da semana, ou joga pro final de semana, e aí tu faz esse jogo em específico sozinho para recuperar, porque não tem condições.
0: Por exemplo, esse jogo do Brasil ele seria hoje, aí o jogo contra o Esportivo seria na quinta, e aí depois o jogo contra o Aimoré não poderia ser no domingo, porque o Brasil, o Pelotas joga, né, no domingo, então teria que
1: Se ele
0: ser.
1: invertesse, né? Mas o Pelotas não ia querer, eu acho, né?
0: Aí teria que contar, né, com o bom senso do Pelotas, que gosta do horário do domingo à tarde, também não iria abrir mão por conta, né, de uma necessidade do rival. Eu acho até correto, porque tu vai alterar a data do teu jogo, né, sem a tua vontade, né?
2: Tipo, até. Desculpa te cortar,
0: Claro.
2: Lousada, mas tentando pensar nesse quebra-cabeça de onde pode entrar, daqui a pouco a última rodada sair do domingo e ir para o meio de semana, e por essa lacuna. E aí, naquele final de semana que seria a última rodada, tu deixa vago para os jogos que vão ser adiados, porque não vai ser o primeiro e não vai ser o último. Então, seria de manter a última rodada, porque eu também acho inviável. O Hélio menciona, os demais jogos forem adiados, mas acontecer naquela janela entre a última rodada.
1: Até do que a gente vê de previsões, né, isso trazendo a questão do clima, é que o tal do Super El Niño, né, ele está previsto para o final de setembro e outubro, se eu não estou enganado, né, de acontecer a parte mais forte. Mas as chuvas elas vão estar acontecendo por causa desse fenômeno, né? E já estão acontecendo, né? A gente está vendo os impactos. Então eu acho que realmente eu acredito eu que vá ter mais jogos. Eu acho que vai ser muito difícil isso. Se acontecer, se não acontecer, perfeito, né? E aí a gente vai seguir tocando a competição. Mas eu acho que existe sim, e a possibilidade ela é até grande da gente ter sim mais jogos sendo adiados ainda por conta dessa situação de chuvas e gramados.
0: Pois é, e é isso, tem que adiar, né? Não, eu acho que o jogo lá do Brasil com o Guarani, o gramado tava horrível, mas 10 minutos antes do jogo não tava chovendo, né? Começou a chover ali na hora do hino, na hora que os jogadores entraram em campo, começou o vento e depois a chuva. E realmente foi muito forte, foi uma baita chuvarada. O jogo parou, mas não foi por causa da chuva, foi por causa da luz que caiu lá, né? Uma torre que apagou. Foi por isso que parou e voltou 8 minutos depois.
2: Até
0: Diga.
2: acho que isso é um reflexo. Aquele jogo contra o Guarani foi um reflexo do protocolo da federação. Porque ok, não tinha chuva, mas as imagens que tinha dos jogadores perfilados e quase eles voando por causa da velocidade do vento, mostra que o protocolo da arbitragem é o jogo precisa sair. Porque não tem data. Eu acho que a arbitragem naquele jogo estava pensando, olha, esse jogo precisa acontecer porque teria esse problema de data. O jogo do Brasil de Farroupilha adiado agora é porque realmente não tinha condições. Naquele contra o Guarani, se procurou alguma condição. Eu acho que esse é o problema e ainda entra nessa questão de lição para o ano que vem. Você não pode não ter esse toque de caixa tão rápido sem nenhuma brecha. Então aquele jogo contra o Guarani, na minha visão, tinha que ter sido adiado, pelo menos... É segurado, aquele jogo não foi mais um que não aconteceu, a bola parava, o gol que faz o Garré que dá a vitória, aquilo não pode acontecer no futebol. Eu acho que aquela partida não foi adiada por um reflexo do protocolo, não tem o que fazer, não tem data, esse jogo vai ter que sair. E saiu, esse contra o Brasil de Farroupilha, o pensamento foi o mesmo, mas o Elias Eliseu foi coerente, disse, olha, não tem condições alguma de se praticar futebol aqui.
0: Pois é, e aí eu tô até vendo aqui a tabela, né, até pra gente também ter uma visão, né, por exemplo, aqui nós estamos em 17 do 8, né, na quarta e na quinta, 19 e 20 tem jogo, depois 23, 22 e 23, 26 e 27, 29 e 30, 2 e 3, 5 e 6, aí tudo no dia 9 aqui, segundo aqui não está ainda, acho que não está definido. Vai ter uma não, vai ser tudo de 3 em 3 dias, né? Então, brecha mesmo não vai ter. A não ser, eu penso o seguinte, daqui a pouco vão jogar numa segunda... ou num domingo, numa terça, aquele espaçamento menor que 66 horas. Aí é da chiadeira com a FIFA, com a regra, não sei.
1: É o mais provável, realmente, eu acho que é do que os guris falaram, né? Joga a última rodada e ela vai ter que mudar. Tu vai ter que jogar ela pra frente e tu vai encaixando os jogos. Eu acho que, como falei, eu acredito eu, tá? Espero que não e torcemos para que não aconteça. Mas a chance, no momento que tem gol do Internacional, é da gente ver mais jogos sendo adiados. Eu acho que é a possibilidade disso acontecer, ela existe, né? E acho que vai acontecer até, né? Como disse, torço para que não aconteça, mas acho que vai, por conta das chuvas, das previsões, do que a gente tem visto. Né? E é gol do Inter, acho que é Carboneiro, faz com 3 minutos, 1-0.
3: E até, Lousada, se tu pegar a fase ali de mata-mata, ela tem um espaçamento de uma semana, né? O que pode fazer é isso, né? Trazer a última rodada, né? Dar uma adiada nela e aí fazer a fase de mata-mata nesse mesmo estilo, né? De fim de semana e meio de semana, para não talvez jogar a competição lá para longe também, né? Porque a tendência é se confirmar a previsão do tempo e tudo mais, né? De mais chuvas, como a gente disse, né? Mais jogos adiados. Então é a tendência que a gente chegue lá no final com vários jogos, né? De várias rodadas a ter que serem jogados.
2: É mais aquilo, né? Que os clubes não querem que passe para novembro, porque aí é mais uma folha que tu tem que pagar. Então é muito difícil chegar num consenso, mas alguma coisa vai ter que mudar.
0: É aquilo, a federação, imagino eu, né? Vai chegar no Brasil, no Hélio, vai dizer assim, olha, Hélio, vocês solicitaram para adiar o jogo e vamos. A gente acatou o pedido de vocês. Agora vocês vão ter que nos ajudar e jogar em menos de 66 horas. Você acha que isso pode acontecer? Talvez, né? Um amigo nosso falou em retaliação, acho que talvez não. Mas uma resenha, uma conversa assim pode ter, né?
1: Acho que o único ponto, tá, que eu pondero, que eu acho que é o que tem que acontecer. É acontecer antes da última rodada. Eu acho que isso tem que acontecer. Aí quando vai ser, de que forma vai ser, se vai adiar a última rodada, se vai encaixar os confrontos conforme a competição for andando, aí eu não sei. Aí a gente vai ter que ver até, de repente, né, que jogos seriam adiados, de que forma seriam adiados. Mas o único ponto que eu toco, que eu acho que é isso. Tem que acontecer antes da última rodada, porque a última rodada é para encerrar, é para... Se tiver alguém brigando por alguma coisa, vai todo mundo estar brigando ali no mesmo horário, junto. Então, eu acho que é o único ponto que eu pondero, que eu acho que é uma necessidade desses confrontos, né? E hoje é somente o do Brasil, estar acontecendo antes da última rodada.
4: Eu acho que o ponto principal é esse. É muito cedo ainda para estar querendo definir algo com certeza. Porque eu acho que a chance de ter mais jogos adiados é muito grande. A expectativa é de muita chuva para os próximos dias, para as próximas semanas. né? Não vou me surpreender se, por exemplo, o jogo do Pelotas amanhã, em caso de mais chuva, também seja adiado. Então, não adianta a gente também ficar pensando tanto para quando vai ser, porque se for 3, 4 jogos, a federação ela não vai ter saída que
1: vai
4: não
1: uma rodada quase, né?
4: Adiar uma rodada inteira, jogar uma rodada, a última rodada, a penúltima, sei lá, mais para frente, para encaixar esses jogos que estão atrasados.
0: É, daqui a pouco, por exemplo, do dia 19 ao dia 26, tem esse espaçamento, né? Daqui a pouco tu faz, tu joga nesse final de semana aqui, nesse sábado, dia 19, tu joga os atrasados e faz a última rodada no dia 23?
2: Seria a melhor opção, não, a única, porque não existe jogar, porque o Hélio fala, depois de se definir os classificados, mas é impossível o Brasil, o próprio Brasil de Farroupilha, 3 pontos, não mudar a ordem da tabela.
0: Claro, vai mudar, não tem jeito.
2: Então a solução mais viável é tu usar realmente essa janela que sugere o Hélio, mas passar a última rodada pra lá e tu tem um final de semana livre pra isso.
0: Pois é, é porque é aquilo, né? Nós temos que pensar o seguinte, tem que haver um bom senso, né? Nós estamos passando por uma situação que ela é extraordinária, claro, não é que nem a de 2024, né, as enchentes e tudo mais, mas é um fenômeno climático que hoje, via matéria, o Super El Niño vai ser o maior da história, né, o maior desde 1950. Então, nós estamos passando por um momento especial aqui no estado, né, e isso tem que ser levado em consideração, né, e tem que haver o bom senso, né, da federação, dos clubes. Se não tiver condição, não tem que jogar. É um perigo também para os profissionais que vão trabalhar, né? Por exemplo, nós iríamos a Bento Gonçalves, a gente achou melhor não ir para Bento Gonçalves, porque imagina tu botar um carro na estrada com a previsão de 100 milímetros de chuva, né? É claro que, infelizmente, a cobertura ela fica prejudicada, mas nós temos que pensar na nossa saúde, na nossa segurança, né? E então tudo isso influencia, né? E tomara, né, que seja, né, feita aí toda esse contorno, digamos assim, da Federação Gaúcha de Futebol. Claro que tomara que os jogos não sejam adiados, mas que tenha que agora, né, eu acho que o Brasil baixou essa régua, baixou não, o gramado ele estava impraticável, mas falaram, né, que o Bagé e a Pafute também estava, não sei se estava na mesma condição do Bento Freitas ontem, né? E, enfim, tomara que isso seja realizado aí da melhor forma, porque não tem, nós não estamos passando por um momento complicado, né, João?
4: Não, volto a falar, se estava pior e teve jogo, um erro não justifica o outro, né? Erraram em não ter adiado a partida, assim como talvez devessem ter adiado o jogo, né, do Brasil contra o Guarani também, porque era uma situação, né, durante todo um temporal teve a partida, a bola não rolou e tudo mais. Voltamos a falar, valoriza o produto, senão vai ser esse tipo de jogo aí que ninguém gosta, né?
3: E exatamente. Até um possível adiamento pro Pelotas agora passa a ser bom, né?
0: Com certeza.
3: Não na questão de calendário, mas na questão do novo técnico, né?
1: Até pro Glória, né?
3: Pro Glória também, que também vai... Não anunciou, né, o novo técnico ainda, não, né?
0: Só que aí tu pensa, né, o Brasil. O jogo contra o Gramadense já foi complicado, o gramado. Contra o Guarani também. Aí chega ontem, os caras chegam no Bento Freitas, o gramado tá daquela situação. Cara, vamos bater o pé pra não jogar. Porque já é o terceiro jogo em casa, o segundo que o gramado não apresenta boas condições. Então, claro, eu imagino, né, que indiretamente também há interesses por fora. E não acho errado, né? A tua casa, a tua arma, né? Tu jogar na tua casa e aí tu jogar numa piscina, é melhor que não ter o jogo. Mas aí a federação vai ter que abrir a mão, né? Se eu sou dirigente do Brasil de Farroupilha, eu teria feito que nem o Elenir, né?
3: Boneto.
0: Elenir Boneto. Fala, cara, então paga o hotel pra nós. A gente fica tranquilo, porque nós não temos dinheiro, nós não vamos gastar, porque...
1: Disso aí não há dúvidas, né? É a federação que tem que bancar, né? Seja da equipe adversária, seja da arbitragem, a federação ela tem que ter, né, essa condição de estar, né, acomodando, né, quem está indo enfrentar, né, a equipe da casa para conseguir também, né, porque não adianta também, aí já iria contra a questão de adiamento, porque isso iria prejudicar, né, um clube de uma forma pensando administrativa, financeira. Então acho que isso é uma obrigação por parte da Federação Gaúcha de Futebol de estar, sim, bancando hotel e bancando a comodidade da equipe adversária durante esse adiamento.
0: Com certeza. 8 horas 10 minutos, vamos para mais um intervalo aqui do nosso Papo da Bola. Daqui a pouco nós vamos trazer aí as mensagens dos nossos ouvintes aqui no 0539-8413-5473.
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6: 20 horas e 11 minutos.
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0: 8h15, 8h15, de volta com o Papo da Bola aqui na Rádio Universidade, noite desta segunda-feira, 17 de agosto de 2026, com a temperatura nesse momento aqui em Pelotas, na casa dos 17 graus, uma temperatura que ela tá subindo, né? Ela tava 17.5 ali no início do programa, ela vai subindo, né? Isso indica, né, quando há temperaturas mais elevadas, é que vem chuva na sequência, então certamente teremos aí mais chuva, né? O que a previsão indica aí para os próximos dias. 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O pessoal que já está participando conosco aqui no WhatsApp, mensagens de texto primeiro, depois vamos com os áudios, pessoal participando conosco nesta segunda-feira, Fernando.
1: Bora começar então as mensagens de texto aqui no nosso Papo da Bola. Boa noite, pessoal. Acham que vem o Paulo Henrique Marques para o Pelotas? A pergunta do Pedro Guimarães.
0: Essa aí tu pode responder, né?
1: Olha, nesse momento parece que não, né? Ele disse que não foi procurado, né, pela diretoria do Esporte Clube Pelotas. Disse também, né, a questão da Lanzado que tu falou, que o elenco, né, não foi, a maioria que ele indicou não acertou com o Pelotas. Eu acho que essa chance, ela até existe, mas eu acho que ele não é o ficha 1 nesse momento, né? É como a gente já trouxe até o próprio Beto, né? O Alessandro Telles poderá ser uma dessas fichas. Eu acho até que o Alessandro Telles, até pela relação que ele tem com a diretoria do Esporte Clube Pelotas, seria mais uma ficha acima do próprio Paulo Henrique Marques, né? Então, eu acho que nesse momento essa chance, eu acho que existe. Mas aí eu acho que não seria a primeira opção por parte do Pelotas,
2: né? E passa por um Paulo Henrique Marques que, enfim, só trazendo pro debate, né? Não é informação, mas é um Paulo Henrique Marques que montou esse elenco. Então, pode não ser a ficha 1, mas deve ser ventilado também, né? Mas ele já tem contrato com o São Luís pro Gauchão, então seria uma opção do Pelotas também ter um treinador tampão. A ver o que vai pensar a direção.
1: Seria um empréstimo, né, de técnico. A gente sabe que isso é um pouco difícil, mas tem acontecido, né, ultimamente, os clubes trazerem os técnicos e depois, né, eles acertarem novamente com o clube anterior. Deixa eu pegar aqui o nome dele, o Márcio. Ele já tinha mandado mensagem no Lance Rápido. Ele disse: com esse grupo não vamos longe, não tem como tirar água de pedra. Sem mimimi na régua, esse elenco é muito ruim do goleiro ao ataque. Ele diz que Alessandro Telles e William Campos pode bater o cadeado, dois treinadores muito fracos também. Ele lembra, né, que o Alessandro Telles perdeu todos os brapéis e rebaixou o clube. Mais mensagens por aqui. Olá, amigos! A declaração do Daniel Franco, decadência, fez com que ele fosse demitido, mas acho que o problema são os jogadores sem vontade de jogar, sem competitividade. O Sérgio Perobon mandando
0: um abraço para ele.
1: Um abraço para ele, né? O Sérgio Perobon faz parte aqui da imprensa pelotense. Boa noite, pessoal da RU. Estou na escuta e assistindo pelo YouTube. Grande programa, Lázaro de Porto Alegre. Também aqui o Wagner Fernando. Boa noite. Guarani de Bagé, mais um representante na Série D de 27 pelo ranking da CBF. Tudo por causa do confronto entre Goiatuba e São José.
0: Pois é, estranho essa... O ranking, né? Já tá definido isso?
1: Ele é uma projeção,
0: né? É, a projeção, né?
1: Então é aquilo, né? Não é uma certeza, mas os cálculos indicam que sim, né? A gente não sabe também o que a CBF vai fazer, né? O que pode fazer, mas o ranking de forma oficial ele sai no fim do ano, né? Ele sai lá no final do ano, depois que todas as competições já estiverem sido concluídas. Bom trabalho, pessoal. Não vou cornetar meu lobo hoje, pois já fui mijado pelo Beto hoje pela manhã quando opinei sobre não botar os guris da base a jogar. Grande abraço aí pro Thiago.
0: Aqui, não, aqui tu não vai tomar vaia, não. Pode trazer tua opinião. Um abraço aí pro Beto, né? Mas o... Claro que ele falou, né, de brincadeira ali, mas é um assunto que divide opiniões, né? Eu vou dizer, dos jogos que eu vi...
1: Pelotas internamente.
0: Exatamente. Eu, dos jogos que eu vi da base... Né? Aquela gurizada não tá pronta ainda, né? Vai botar os guris nessa pressão. Ah, mas eles foram vice-campeões do Gauchão A2 sub-20. Irmão, a diferença de nível técnico ela é muito grande mesmo, né? Por exemplo, nós vimos o Adriano Ferraz, que é destaque do Brasil, que fez o gol do acesso, e ele contra o Santa Cruz, ele não tocou na bola. Os zagueiros do Santa Cruz, né, dominaram ele, né? Então tem que ter paciência. E eu falo assim, ó, sem medo de errar. Se tivesse um guri realmente diferenciado, realmente que tenha condições de jogar no profissional, ele já estaria. Porque eles fazem treinos. Me falaram o seguinte, do Brasil, tá? Do Pelotas não me falaram. Mas do Brasil me falaram o seguinte. Fizeram um jogo treino contra o 20, sub-20, os guris quase não tocavam na bola. O único que conseguia arrastar, conseguia dar uns dribles, levar a bola, cavar umas faltas, era o Lemons, Matheus Lemons, né? E aí, ele jogou? Ficou no banco alguns jogos, né? Então, eu acho que precisa ter uma paciência e algo que, cara, o Pelotas não, ele tá precisando de gente pra chegar e jogar. Não adianta levar os guris pro banco, aí não vão entrar, também vão reclamar, né?
1: Até porque tu pensa assim, né, Lousada, agora, o Brandão... Tá mal. Lucão, também não é nada, né, que esteja enchendo os olhos. Se for pegar pra pensar, quem marca o gol do Pelotas lá em Lajeado? Thiago André. Quem marca o gol contra União Frederiquense? Jean Roberto. Quem marca o gol contra o Bagé? Quem é que marcou? Foi o Jeder, né?
0: Jeder.
1: E depois o Pelotas perde 2-0. Então, o ataque do Pelotas, os centroavantes, zerados até o momento. Tu tem dois ali que não estão, né, na sua melhor fase. Aí vai apostar no Bruno Inácio. Será que ele corresponderia? A chance é muito baixa, né? Não tô dizendo que é impossível, né? Isso é futebol. Pode botar o guri ali, ele pode fazer gol. Mas a chance é muito baixa, né? Ainda mais na fogueira, porque o Pelotas já tá... Né? A gente vê aqui os torcedores já estão dizendo que a culpa não é do Daniel. Até olhando ali o termômetro, né? Muita gente... E tirando, né, a culpa do Daniel dessa má fase do Pelotas, né, das derrotas, muitos colocando até na direção e em alguns jogadores, mas não é a base, né, que vai resolver os problemas do clube nesse momento, né? Não adianta botar o Bruno Inácio, que é um bom jogador, é jovem, tem um futuro brilhante, mas tu vê, não tem nem 20 anos, né, então pode até acabar comprometendo o desenvolvimento do jogador, colocando ele nessa fogueira, né, pra acabar resolvendo os jogos do Pelotas, né? O Pelotas precisa de gols, precisa de... Assim como a gente tem técnicos, bombeiros no futebol, existem alguns jogadores também, né? Que tem essa característica, né? De resolver ali, de quando precisar, ele aparecer. Mas até o momento, né? Não vai ser a base que vai resolver isso e nem parece que nem no elenco do Pelotas tem essa característica.
0: Deixa eu pegar o nome dele aqui, né? O Thiago... Ele fala, Michel Bastos e Giovanni Gomes jogaram com 18 anos.
1: O Michel Bastos era muito diferenciado.
0: É, o Michel Bastos. O Giovanni Gomes, eu não lembro se ele jogou com 18 no Pelotas. Eu acho que ele já era mais velho. Né? Mas o Michel Bastos, aí é que eu falo.
1: Aí é outro patamar.
0: É outro patamar.
1: Até em relação ao Giovanni Gomes.
0: Claro. Né? O Michel Bastos, ele... O Michel Bastos de 16 anos, ele joga nesse time do Pelotas aqui. Né? Se ele tivesse 16 anos hoje, com a projeção que ele tinha... Ele era titular desse time, ou pelo menos já tá no banco. Né? Quando o guri ele é bom, ele vai jogar. Isso aí é fato. Ainda mais num time de interior. É que o problema é que nós chegamos num momento em que é o seguinte, os guris bons de base, eles já vão direto pro Inter e pro Grêmio. Eu digo os daqui. Né? Se ele for realmente bom, ele já tá no Palmeiras, já tá no Corinthians, já tá no São Paulo. Então aqui, infelizmente, é a mesma questão dos profissionais. Né? Os bons, eles já não estão mais aqui, infelizmente. Mas é aquilo, é algo que a gente não acompanha, é o dia a dia de treinos. Será que nos treinos os guris estão conseguindo ter uma performance? Eu digo assim, uma performance de conseguir ganhar duelo, de conseguir ganhar uma bola pelo alto, de conseguir carregar a bola, de driblar um, driblar dois, porque senão vai ser, né, só queimar os guris.
1: Um exemplo, Lousada, antes da gente conseguir nas mensagens, o Larson nem sequer chega ao sub-20 do Brasil, né? Ele sai do Brasil, vai para o Goiás, aí vai para o Palmeiras, né? Isso tudo ainda na base e agora está no Palmeiras.
0: Exato. Então,
1: nem deu tempo, nem dá para promover ele para profissional, né? Nem deu tempo, porque já teve um time de olho, né? Hoje os scouts dos times brasileiros são muito precisos, né? Eles têm esse olhar, né? A gente pensa, essa A2 agora é sub-20. Se tivesse realmente...
2: Claro, o artilheiro do Fute Vida foi pro México.
1: Nem terminou a competição, né? Exatamente. No momento que o Inter perde o segundo gol. Eu já ia tentar antecipar, né? Acho que é o Carboneiro ali de novo.
3: Tá impedido.
1: Fez o mais difícil e errou o mais fácil, né? Apesar de estar impedido. Mas tu vê, um diferenciado dessa Série A2 Sub-20, ele nem termina a competição, né? Já se transfere antes mesmo. E isso aconteceria se tivesse um aqui na dupla Brapel que fosse o cara... Ele também já teria ido antes mesmo, né, da final ser disputada. Né?
3: Só... Porque aquilo, hoje em dia, o scout é mais fácil e tu joga muita competição aí, né, com times, às vezes, de tudo que é canto, né? Então é mais fácil de equipes maiores ou com mais condições financeiras verem teus jogadores e aí é aquilo, né? Se o jogador se destaca, né, ele vai estar provavelmente ganhando pouco... A proposta, ela vai chegar e vai brilhar os olhos e 99,999% dos jogadores vai querer ir.
0: Só trazendo aqui, né, pro Thiago, o Giovanni Gomes, ele tem 31 anos. Ele fala, né, jogou a segundona e subimos. Ele jogou a segundona no Pelotas e realmente, né, o Pelotas subiu em 2018 com gols importantes dele, mas em 2018 ele já não tinha 18 anos. Ele tinha...
3: Você
0: tá
3: com 31 agora?
0: Ele tem a nossa idade, 95. 23 na época, né? Então já era... Já era maior de idade, já tinha passado do sub-20. Né? Então, 23 já. Mas aí é aquilo, é um jogador também diferente, sim, né? Que passou e deu conta do recado. Mas ele chegou no Pelotas em 2017, já com 22 anos. Né? Então, eu não sei, eu não estou aqui dizendo que não tem que escalar. Mas eu também não posso afirmar, tem que botar os guris, porque os guris foram vice-campeões da Série A2 do Campeonato Gaúcho. É um nível muito, muito, muito abaixo, muito baixo mesmo, em relação a um futebol profissional que também é baixo na divisão de acesso. Né? Enfim, eu acho que o dia a dia do trabalho vai mostrar, né? Só que as informações que a gente tem é que nem Pelotas, nem no Brasil, os guris têm realmente condições de figurarem no elenco profissional. Pode seguir aí, o Fernando.
1: Fechamos as de texto aqui, Lousada, e temos também no Beleza. YouTube agora. O Lucas Fabião vai trazer as nossas mensagens no YouTube. Tem bastante participação dos ouvintes, né, Lucas?
2: Bastante participação aqui, o Thiago Peurobon, na escuta gurizada. Aí ele pergunta, os jogadores derrubaram o treinador Daniel? Abraço.
3: Olha, eu não tenho essa informação.
0: O Beto trouxe, né, a informação, né, o Beto que falou, inclusive aqui no nosso grupo também, publicou, que não digo que derrubaram, né, mas que as ideias não estavam de acordo.
3: Divergindo.
0: Então, é aquilo, né, cara, é muito difícil, né, principalmente para um cara como o Daniel, que não conhecia não vou dizer que não conhecia, né, porque hoje os treinadores, eles conhecem todos os jogadores aí, o scout dos caras é absurdo. Vai conversar com o Daniel Franco, o Thiaguinho que tá no Pelotas, sei, ganha 15 mil. Ganha 10, sabe, eles sabem tudo, principalmente o quanto o cara ganha, né, então com certeza ele sabia, só que não tinha trabalhado com os caras, né, e as ideias não bateram, vida que segue. Vai ser um desafio para esse novo treinador, e se for o Alessandro Telles, né, que é o ficha 1, pelo menos é a informação que a gente tem nesse momento... Ele teve problema de relacionamento com os jogadores do Brasil quando trabalhou no Brasil, não teve? O Adriano Klein é mordido com ele até hoje. Qualquer coisinha ele lança uma indireta lá no Twitter.
3: Goleiro Thierry.
0: O goleiro Thierry também. Então, é um desafio pro novo treinador, né? Eu acho que é um desafio para todos os treinadores, né? Porque além de treinador, tu precisa ser um gestor de grupo, tu precisa conduzir o teu grupo, todos os jogadores, às vezes o reserva tá insatisfeito, e aí, né? Enfim, é uma situação bem complicada, ainda mais quando, né, o elenco não é bom, e acabam perdendo jogos, né? Como foram nesses dois últimos aí. Fazer o seguinte, ô Fernando, 8h30, a gente vai pro intervalo agora e depois do intervalo a gente solta as mensagens de áudio, é claro, demais participações aí dos nossos ouvintes aqui no 0539-8413-5473. Intervalo e nós já voltamos.
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0: 8h34, 8h34, de volta com o Papo da Bola aqui na Rádio Universidade para peças e acessórios Pioneiro, o Cepel e Via Urbana, atualizando aí os resultados nesse momento. Acho que só temos um jogo, né, em andamento. A vitória parcial do Inter, 1-0 contra o Remo, gol marcado pelo Carboneiro a 2 minutos da primeira etapa. 2-0 para a Ferroviária em cima do Paysandu pela Série C do Campeonato Brasileiro. Guarani 1, Ipiranga 0 pela Série C também. Ontem, né, o Caxias conseguiu entregar para o Figueirense em casa, né? E olha, essa Série C tá muito interessante, né? São 1, 2, 3, 4, 5, 6, 7. 7 equipes com 24 pontos. Do 8º ao 14º, todos com 24. O terceiro colocado tem 28. Então é uma diferença de... O líder tem 30. Então do líder para o 14º é uma diferença de 6 pontos. Do terceiro para o 14º é uma diferença de 4 pontos. Então uma Série C muito embolada. Os gaúchos nesse momento... O Ipiranga ainda está no G8, mas, cara, é uma última rodada que tudo pode acontecer, porque tem muito time ali com 24 pontos, né? Então, só o Brusque, nesse momento, que está classificado. O Guarani, com essa vitória, também está se classificando, né? Está ganhando do Ipiranga. O Caxias ontem fez o... Estava ganhando de 1-0, acabou levando a virada para o Figueirense. Poderia estar numa situação bem melhor, estaria. Se tivesse vencido, estaria em quinto colocado com 27 pontos. Fernando Moraes, sequência aí dos teus comentários. Tu tava falando, eu tava desligado aqui, desculpa.
1: Eu ia dizer que custou o cargo do técnico Marcelo Cabo, né?
0: Anunciaram. O Dema. Ele. Eu não tava aqui, né? Eu não tava aqui, mas vocês, não sei se publicamente, né? Mas criticaram bastante o trabalho do William Dematia, né? Que, né, iniciou a campanha do rebaixamento do Brasil, né? Praticamente jogou toda a primeira fase ali, só o último jogo que ele não tava, né? Que veio o Pingo, né? O Caxias foi bem nessa troca aí, não?
1: Acho que é no quadrangular que ele sai, não sei se na última rodada, acho que no Brapel que o Brasil ganha já era o Pingo, né?
0: Eu acho que ele não estreia contra o Avenida lá, eu não lembro, confesso que não lembro. Eu não tava aí. Eu acho que eu vi hoje, que falaram ali no grupo, mas o Dema ganharia do Avenida lá. Não sei. Mas enfim, é uma troca que o Marcelo Cabo, os meus colegas lá, criticaram ele bastante, né? Que ele não conseguiu fazer jogar. Mas é uma diferença muito grande de nível de treinador, né? O Cabo é um cara conhecido aí no futebol, né? Anos aí de experiência. E o Dema é um... Pô...
1: É uma aposta.
0: É uma aposta, né? E é um jogo só que ele pode jogar, né? Porque são dois jogos. Santa Cruz e depois contra o Inter de Limeira. Esses são os dois últimos jogos do Caxias. Se ficar fora, já era, né? Encerra o trabalho. Duvido que vá ser mantido para a próxima temporada. Bom, vai, ô Fernando. Agora com as mensagens de áudio aqui, já está o canal liberado aí para os áudios.
1: Bora lá, só rapidamente aqui. Chegaram mais duas de texto. O Sérgio Perobon, ele retorna aqui, ele diz: a política de continuar o trabalho da base deve ser mantido. Claro que os guris não vão resolver o problema de imediato. Concordo, tem que manter esse trabalho de categoria de base, né, que pode render frutos no futuro, mas não agora, né, não queimar os guris agora. Boa noite.
0: Deixa eu te interromper, porque eu acho que assim, ó, não vão botar os guris agora jogar, mas, pô, eu vejo potencial no Bruno Inácio. Sim. Talvez ele não esteja pronto nesse momento, mas ele fica no clube, vai ser emprestado ali pro Rio Grandense, volta no ano que vem, porque, cara, a carreira de jogador é longa. Tu pode não estar pronto aos 19, aos 20 anos, mas daqui a 2, 3 anos tu encorpa, tu ganha um... Né? O Giovani Gomes, que o nosso amigo aqui destacou, ele foi começar a se destacar com 22, 23 anos. Talvez, e ele jogou na base do Brasil, 18, 19, né? Então, ali atrás na base do Brasil, pensaram, não serve. E aí ele ganhou um corpo, uma caixa, e com 22, 23, virou, né, um jogador importante aí a nível estadual, né?
2: Com 17, 18, o Léo Ferraz estava na base do Brasil. Ele sobe ali, eu acho, com uns 18, 19, e não tem tanta oportunidade no Brasil de já Série C e gauchão. Mas roda, vai ganhando oportunidades. Vai ser assim, claro que não é uma, sejamos honestos também, não é uma baita oportunidade de tu disputar a terceirona gaúcha, mas faz parte do teu trajeto como atleta profissional, né? Tu vai ter que disputar as competições profissionais, com um pouco de... Claro, essa acho que não dá, nem dá pra dizer que é profissional, né? É agora, sub-23, mas ainda assim, né, com condições, né, de atletas profissionais ainda jovens estarem disputando, né, vai ter, vai fazer parte da tua formação como atleta, faz parte do trajeto, não adianta.
0: Muito bem. Segue aí, Fernando.
1: O Milton Farias, boa noite para os guris. Ele fala que o menino do sub-20 que joga de zagueiro do Pelotas ia render mais que o que jogou ontem. Ele disse que o que jogou ontem é fraco e disse que apostaria no guri. Essa é a mensagem do Milton Farias de texto. Vamos então começar os áudios, começando aqui pelo Nilson da Garra Chavante.
3: Boa noite, gurizada. Boa noite. Da mesa. É o Gustavo, é da Gani, Fernando, Lucas e João. É, aconteceu um velho acidente com eles hoje, né? O goleiro aquele é o mão de alface, kkkk, não adianta nada, bate de longe ele aceita. Não tem o que fazer. É, gurizada, não saiu a rodada do Chavante, mas vamos jogar quarta-feira, né? Vamos buscar três pontinhos fora, não tem o que fazer. É isso aí, gurizada, não é só nós que troquemos de técnico, não. O bicho tá pegando lá na boca do lobo. É, e nós vamos dar uma secadinha, não tem o que fazer. É nós, gurizada, no YouTube, na escuta. Quarta-feira começa novo resultado do Chavante, hein? Sem erro e sem medo de errar. 1-0 já tá bom, gol do Garré. Três pontinhos fora, nós vamos buscar pra nós sair naquela zona ali pra subir mais um degrau. É nós, gurizada, tô na escuta.
1: Valeu, Nilson da Garra Chavante, Gilson Renier, seu pitaquinho.
4: Boa noite, gurizada. Vamos a um pitaquinho. Eu falei para vocês, quando contrataram esse técnico de Pelotas, eu tinha uma cara de cabeça de bagre. E outra coisa, é outro Laércio da vida. O time de Pelotas não jogava. Eu falei para vocês no primeiro jogo, o lado direito da defesa do Pelotas é uma avenida Bento Gonçalves. E continua sendo. Aquele rapaz não tem a mínima condição do lateral direito do Pelotas. É uma avenida. E o Brasil fez bem. Adiar, nós precisamos da vitória. Campo molhado e se alastrar para outro empate. Então, deixa quando o campo estiver seco, a gente criar uma gordurinha lá na frente, a gente tem esse jogo de alverejo, como se diz. E o Pelotas fez certo, tem que trocar mesmo, trocar agora, enquanto é cedo, deixar para mais tarde, vão até perder pro Glória aí. Tá bem? Abraço. E um pitaquinho ligeirinho pro Paulo Coy lá em Porto Alegre. E aí, Paulo Coy, vai aparecer? Ué? Tu tava todo entusiasmado? Tens que aparecer. Só aparece nas boas. Tô dizendo, tá sendo oportunista. Quer dizer, é oportunista, seu Paulo Coy. Aparece!
1: O pitaquinho também é a corneta, né? Do Justo René é corneta saudável, né? Seguimos, Lozano?
0: Claro, tudo Luiz contigo.
1: Augusto, pô. Simone.
5: Boa noite, pessoal.
1: Boa noite.
5: Um abraço a todos. Eu já mandei várias mensagens, né? Nem sei se leram. Mas, e a frase não é minha, mas na verdade é que a Série A2, que é a famosa segundona, é um inferno. E não tem favorito, os times se nivelam. Tudo muito parecido. O time do Pelotas me pareceu fraco, mas daqui a pouco ele ganha um brapel, ganha um ou dois jogos e já dispara, e assim vai. E, claro, a direção, eu entendo as direções dos times. Elas, no desespero, elas têm que fazer alguma coisa, né? Para depois não serem chamadas de omissas. Mas não é o caso do treinador. É que não tem, essa Série 2 não tem favorito, não tem peso de camiseta, não tem essa coisa de história, isso aí é bobagem, tia. A gente se apega às vezes nessa... Ah, porque a história, porque o peso da camiseta, mas é bobagem. O que interessa é ali os 90 minutos, 11 contra 11, pode acontecer tudo. Olha aí esse gramadense, esse é um espinho, um prego no nosso sapato, na sola do nosso sapato. E aí? Vamos fazer o quê? Tem que lutar e tentar, né? E para concluir, Quem foram os gênios, tchê, que inventaram de jogar agora nesse segundo semestre, na estação da chuva, sabendo ainda que tinha um El Niño? Os gramados são verdadeiros potreiros, rapaz. É, esse aí é o resultado. E quem é que sair desse inferno da segunda-feira? O problema é sair. Tchau, um abraço a todos.
1: Abraço aí, Luiz Augusto Simone.
0: Pior que eles saíram de abril, maio, justamente porque é um período chuvoso, né? Só que se tu pegar a Série D do Brasil ali, qual jogo teve, né, em casa com chuva? Nenhum? Não, todos estavam o tempo bom.
1: Nem foi Marcílio Dias, nem foi aqui, né, no Rio Grande do Sul.
0: Não, eu digo os jogos aqui em Pelotas. Lá, realmente, fora de casa teve, lá em Curitiba, né, vocês foram vítimas, né? Mas dia normal de chuva, não é? Ah, período chuvoso, chovendo toda semana. É um dia normal, tava chovendo e faz parte. É,
1: exatamente. E foram, até quando a gente fala, né, o Brasil foi um dos clubes que votou contra.
0: Brasil e...
1: E mais um.
0: Aimoré, acho que era, né? Aimoré é isso. É. Que queriam jogar em abril barra maio.
1: Aí foi pela maioria, né?
0: O voto, foram votos vencidos.
6: Eu questionei o Hélio hoje no lance nesse sentido, porque o Brasil, não publicamente, né, mas o que temos de informação foi o Brasil e o Aimoré que foram contra essa mudança. Questionei se deu certo, se já dá pra dizer que deu errado, e ele falou, é, nesse sentido, nessas circunstâncias, entende que é um evento climático, mas um pouco, não criticou muito, não Sim. tem muito o que fazer porque o Brasil está na situação porque foi rebaixado, mas que realmente essa mudança, em apenas 5 jogos, em apenas 5 rodadas, já dá pra ver que a mudança por mudança climática foi uma balela, porque está muito pior. Claro que é um evento que está passando, o Super El Niño não é todo ano que tem um grande El Niño, mas essa mudança no que se foi proposta falhou.
0: Exato. Vai, Fernando.
1: Clóvis, chegando por aqui.
7: Boa noite, amigos, papo da bola. É, os entregadores de camiseta já estão indo. Falei sexta-feira, hein? Treinador do Pelotas, no máximo 2 jogos. Deu um, hein? Falei sexta-feira. Pode editar aí que vocês vão ver. E olha, o do meu Chavante também, olha, não tô dando expectativa muito boa pra ele, não. Acho que até o final de semana, não sei não. Ele ajeita e ele já vai pegar o Penha também. Esses entregadores de camiseta estão demais. Abraço.
1: Abraço aí a mensagem do Clóvis. Chegando por aqui, o Morango. Vai pro ar.
8: Boa noite, amigos do Papo da Bola. Olha só, esse jogo do Brasil e do Brasil de Farroupilha, ele não pode ser realizado depois da última rodada marcada da primeira fase. Sabe por quê? Uma questão muito simples. A última rodada, ela tem que ser entre todos os clubes no mesmo horário. Exatamente para evitar a combinação de resultado e tudo mais, né? Então esse jogo certamente tem que ser realizado antes da última rodada. É óbvio que vai ter que ser empurrada alguma rodada para frente, e esse jogo do Chavante com o Brasil de Farroupilha ser encaixado num meio de semana, acredito, e as outras rodadas ser empurrada, ou a última rodada ser empurrada para frente. Não tem como ser diferente. O regulamento diz isso, que tem a última rodada tem que ser entre todos os clubes no mesmo horário. Simples assim. Tive que voltar. Desculpa, mas vocês estão abordando um tema que não tem previsão no regulamento. A federação não tem que bancar nada. Isso aí está no regulamento. E não foi o Brasil que pediu para adiar. Foi o juiz, o árbitro, a arbitragem do jogo é que não deu condições para o gramado. Isso está no regulamento. E no regulamento diz, quando não há condições de realizar o jogo, ele será realizado no dia seguinte, às 15 horas. Isso aí está no regulamento. Muito torcedor do Brasil reclamou do horário, reclamou disso, que isso é uma barbaridade, botar na segunda-feira. Isso está no regulamento. Isso é previsto antes, com antecedência. E time que não tem condições de pagar o hotel não pode nem participar da competição. O que é isso? Não, não, vocês estão completamente equivocados. A federação não tem obrigação de pagar acomodação para ninguém, coisa nenhuma. Isso está no regulamento. Não deu para jogar num dia, joga no dia seguinte. Não deu para jogar no dia seguinte, também vai ser marcada uma nova data. E todos os jogos têm que ser realizados antes da última rodada. Isso tudo está no regulamento. É só ler o regulamento.
1: Aí a participação do...
0: É, só o destaque, claro, a arbitragem não deu condições, mas o Brasil não queria jogar mesmo. E isso foi, até inclusive o Hélio deu entrevista, né, e disse que esperava aí um bom senso da arbitragem junto com o Brasil de Farroupilha, mas não era vontade do Brasil jogar também.
2: Se tinha, né, informação que o Brasil não queria jogar, e o Brasil de Farroupilha
0: queria.
2: Por ele jogava justamente para não gastar com
0: Hotel.
2: Com estadia.
0: Foram as informações que...

0: na sub-20, no time do Pelotas. Para aí, não tem um troço acertado que o sub-20 do Pelotas vai ser o Rio Grande na terceirona? O Rio Grandense na terceirona? Eu ouvi isso aí hoje, ouvi enganado, então, eu tô viajando na maionese, então. Porque é o mesmo cara aqui do Pelotas, que eu não sei o nome, me desculpe que eu não lembro, também é lá do Rio Grandense, lá. Incentivador, lá sei o que que é. Eu ouvi errado, tô totalmente errado, era isso aí mesmo. Voltei, pessoal. É o Clécio Santos, que foi anunciado uma parceria com os grandes, que o sub-20 vice-campeão do Pelotas vai jogar com as camisas do Rio Grandense lá, né? E aí vocês estão falando de aproveitar jogador aí? Mudou tudo agora, porque caiu a casa agora? Porque demitiram o técnico?
1: É, eles foram para o Rio Grandense justamente porque não seriam aproveitados aqui. É, isso foi dito pelo Daniel Carvalho no vídeo, né? É, que ele disse, eu, Clécio, né, juntamente comigo, achamos melhor, né, emprestar. Ele disse ainda, nem é emprestar, porque os jogadores eles não têm vínculo profissional com o Pelotas. Eles têm um vínculo amador, por ser isso. De base.
2: Até sai no vídeo, né?
1: Sai no vídeo como um vínculo amador. Então, foi justamente o que explicou Daniel Carvalho. Como os jogadores não foram aproveitados, o Clécio, juntamente com o Daniel Carvalho, acharam melhor repassar esses jogadores para que eles joguem a terceirona no Rio Grandense, para que joguem, né, adquirem ritmo de jogo aí, e depois, né, voltem para o Pelotas ou para outra equipe, né. A ideia é voltar para o Pelotas aí no ano que vem, mas essa é a situação, tá? Christian, né? Um abraço aí pra ele.
2: É, foi ele que mandou a mensagem. O Titica mandou um áudio aqui, vamos ouvir.
3: Boa noite, meus amigos, tudo certo? Mandei um off ali. Vocês me desculpem, tá? Mas é que o ouvido às vezes fala mais alto. Tá bom? Mas é sempre minha intenção de dar uma força pra turma aí. Tá? Tá tudo ali. Quanto ao futebol agora, ó, meu chavante, que bom que não teve jogo. Foi muito bom não ter jogo assim, por vários motivos. Pelo espetáculo, pela segurança dos atletas. E quando eu falo espetáculo, é pelo jogo em si, né? Porque de espetáculo a gente não está vendo muito. Mas é melhor o time jogar num campo em melhor condição. Acho que a direção do Brasil acertou. Tá bem? E do nosso co-irmão aí, eu acho que deram a bola nas costas do treinador. Porque ele começou a falar a verdade. E a verdade às vezes dói. E algumas pessoas não gostam de ouvir. Então foi isso. Mas, cada um com seus problemas. Deixa eles com os deles e nós com os nossos. Cada um que se vire. Valeu, turma. Forte abraço aí. Precisando de mim, tô por aqui.
2: Valeu aí ao Titica mandando a opinião dele. E olha quem chegou por aqui. Júlio do Cavaco.
4: Boa noite, amigos do Papo da Bola. Júlio do Cavaco. Esporte Clube Pelotas, seu Pelotas. Por acaso alguém sabe me dizer o que está acontecendo? Segunda derrota consecutiva. Então já acendeu o sinal verde já. Um clube que entra no campeonato de uma forma irresponsável. Vão ficar bravos comigo, paciência. Eu sou mais Pelotas que muitos lá. Muitos desses dirigentes nem eram nascidos, eu já ia jogo do Pelotas. A mãe deles limpava a fralda deles da suja e eu já ia ao jogo do Pelotas com meu pai. Eu tenho idade para ser pai de alguns dirigentes que estão lá. A mãe deles já limpava a fralda suja deles e eu já ia ao jogo. Para falar bem bom português. Aí eles querem público de Maracanã no estádio. Eu me sinto à vontade para falar porque eu sou Pelotas, então se ficarem bravos, paciência. De uma forma irresponsável, não faz um jogo treino. Eu já estou vislumbrando tudo o que vai acontecer. Isso só não dito por mim. Vamos ficar mais um ano nesse troço. Todos os anos é a mesma coisa, é a mesma ladainha. Coitada da torcida do Esporte Clube Pelotas. Não fizeram uma preparatória, um jogo treino. Um abraço. Voltei novamente. Pelotas ficou todo esse tempo parado. Então o Pelotas tem obrigação.

0: condição de subir. E a torcida do Elton tem que me ajudar, me ajude a afungar no cangote deles, não me deixem sozinhos. Por favor, tá? Elton tem obrigação, não quiseram jogar, quer onerar o clube, então tem obrigação de subir. O que aconteceu? O negócio desandou? O que foi? Só isso, mais esse acréscimo que eu queria dar, mais esse adendo aí. Boa noite.
1: Valeu, valeu aí ao Júlio do Cavaco. Mais um áudio aqui que chegou agora do Thiago.
2: Fala, gurizada, pra encerrar aqui, tá? Tu já pensou se esse sub-20 do Pelotas sobe o Rio Grandense e o Pelotas é rebaixado pra terceira? Que Deus não me ouça. Um abraço.
1: Abraço, não vai.
3: Olha, pode, pode acontecer.
1: A primeira opção é mais fácil, mas o Pelotas cair pra terceirona eu acho já bem...
3: Não, digo, é não, o Rio Grandense subir, porque, cara, o nível da terceirona ele é muito baixo, né? Então, daqui a pouco, não se sabe. Eu acho que não vai ser o elenco todo, né? São alguns jogadores que vão, é isso? Ou vai ser todo?
1: Acho que foram 10.
3: 10, é, vai ser.
1: Dois o Pelotas anunciou da base.
3: Isso, é, o Gugu e o. Tem um outro também, né? É, depois
1: acho que
3: a gente.
1: É Matheus,
3: né?
1: A gente tem que confirmar aqui, vou até pegar aqui o Instagram do Pelotas.
3: Siga. Tem mais as últimas aí pra gente fechar, ô, Fernando?
1: Sim, temos duas de texto aqui. Boa noite, gurizada. Regulamento da federação para o próximo campeonato tem que ter, no mínimo, 2 datas reservas para emergência. Espero que aprendam com os erros o Francisco Barcelos e o Wilson Coy. Boa noite, gurizada. Parabéns pelo melhor programa de esporte do estado. Na minha época, que joguei no Juvenil do Farroupilha, a gente treinava com os profissionais. Isso dava muita experiência para subir para o elenco profissional. Wilson Coy na escuta em Rio Grande, um abraço.
3: É, mas eu acho que eles treinam, acontece em vários jogos, que a gente não tem acesso, né? A gente não consegue assistir, mas pode ter certeza que eles treinam sim com os profissionais, fazem jogos treino ali com a base. Isso aconteceu no Brasil, no Pelotas também.
1: A informação que eu teve é que, teve um jogo treino. Então
3: é. E aí é 7-8-0, né? É um negócio que não tem condição.
1: Pra fechar aqui, Lousada, o Dadá, 9 pontos. Disputados e ganharam só um. Ele deixa a corneta, né, também. E o Morango aqui, finalizando os nossos
3: a anos. Última.
4: Bah, mas como sofre essa torcida do Pelotas. Que coisa.
3: Pô, foi pra fechar mesmo esse programa. Um abraço aí pro Morango. É, não é fácil, né, essa vida de torcedor, cara.
1: Especialmente aqui do interior, né?
3: Todo mundo sofre, né? Não tem o que fazer. 8h59, valeu, gurizada. Tamo junto, obrigado a todos que participaram. Amanhã estaremos de volta aqui com o Papo da Bola e imaginando já ter a definição do novo técnico do Pelotas. Até agora, 8h59, não saiu ainda. A gente teve, né, uma pista, mas ainda não foi confirmada, né? Então, amanhã, certamente, teremos já esta definição. Fique ligado nas redes sociais da RU. Caso saia este profissional, o nome desse profissional, a gente vai trazer pro ar aí nas redes sociais e amanhã na programação aqui da RU. Um abraço, tchau!
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